0: produtos físicos piratas, como camisetas de seleções, álbuns de figurinhas e artigos esportivos falsificados, e também com a retransmissão digital não autorizada dos jogos do Mundial.
1: O pagamento do Bolsa Família começou hoje aos beneficiários do programa.
0: Em cidades onde foi decretada a situação de emergência ou calamidade pública pelo governo federal, o recurso foi unificado.
2: Começou nesta segunda-feira, dia 20, o pagamento do Bolsa Família referente ao mês de julho. Os depósitos seguem um calendário escalonado, conforme último dígito do número de identificação social, o NIS. Neste mês, o benefício tem valor médio de R$ 679,19. Para receber o auxílio, é preciso atender aos critérios do programa, manter o cadastro único atualizado e cumprir as exigências nas áreas de saúde e educação, como frequência escolar, vacinação em dia e acompanhamento pré-natal, quando necessário. Os beneficiários podem movimentar o dinheiro de forma digital pelo aplicativo Caixa Tem, utilizados na função débito com cartão do programa ou sacados em terminais de autoatendimento da Caixa, casas lotéricas e correspondentes Caixa Aqui. Já as famílias que vivem em municípios com situação de emergência ou calamidade pública reconhecida pelo governo federal recebem um benefício nesta segunda-feira, sem seguir o calendário do NIS. A medida beneficia moradores de cidades do Amazonas, Roraima, Paraná, Sergipe, Paraíba e Rio Grande do Norte, afetadas por eventos como estiagem e enchentes. Thaisa Vitória para a Voz do Brasil.
1: E estão abertas as inscrições para o Prêmio Brasil que Alimenta até o dia 31 de julho.
0: A iniciativa vai reconhecer 40 ações desenvolvidas por organizações da sociedade civil para o combate à fome.
1: Podem participar organizações que estejam em funcionamento há pelo menos 3 anos e mantenham iniciativas em andamento.
0: O valor total da premiação é de R$ 700 mil, distribuídos entre as 20 melhores iniciativas.
1: O edital com as informações está disponível em gov.br/mds.
0: As mulheres têm agora um novo aliado na luta contra a violência, um chatbot do Ligue 180.
1: É um robô atendente que vai trazer prontamente informações sobre os direitos das mulheres, legislação e serviços da rede de atendimento.
0: A ferramenta de inteligência artificial vai fazer uma curadoria diária da base de informações utilizadas pelas atendentes da Central de Atendimento à Mulher.
1: Mas o atendimento humanizado, em que as vítimas podem conversar diretamente com uma pessoa, vai seguir. E nós conversamos sobre isso com a secretária nacional de enfrentamento à violência contra as mulheres, Estela Bezerra. Acompanhe. Secretária Estela, bem-vinda à Voz do Brasil. Vamos começar falando desse novo chatbot do Ligue 180. Como é que ele funciona? O que que ele oferece de novo para as mulheres?
3: Olha, o chatbot, primeiro, um prazer estar aqui, uma saudação a todo mundo que está nos ouvindo, nos assistindo. O chatbot, ele é mais uma tecnologia, ela é desenvolvido muito pelo campo do mercado, mas a tecnologia também pode servir à cidadania, né? Então, o que nós estamos colocando é mais um meio de acesso para que as mulheres em situação de violência, elas possam acionar a Central 180, seja para pedir uma informação ou seja para que ela tenha uma acolhida rapidamente sobre a situação de violência que ela está vivenciando. A violência contra as mulheres, ela tem várias tipologias. O Brasil ainda não tem uma imersão e uma compreensão dessas várias tipologias, mas oprime mulheres em todo o território. E aí o chatbot, inclusive, dialoga com a juventude e traz mais uma opção, mas ela não tira a humanização do serviço nem do atendimento.
4: Quer dizer que com um robô, o atendimento humano também segue, né? As mulheres ainda conseguem atendimento humanizado ligando para o número 180.
3: O chatbot, ele pode estar assentado numa inteligência artificial, mas ele também pode estar nos princípios do atendimento. E nesse caso, ele está nos princípios do atendimento. Não há uso de inteligência artificial. Depois que se tabula ali o tipo de demanda que é trazida, imediatamente você pode recorrer a um atendimento humanizado e aquela demanda vai ser acompanhada humanamente. Nós temos mais de 360 atendentes, 24 horas para fazer esse serviço.
1: Onde é que elas acessam o chatbot?
3: Olha, tanto pelo telefone como ela pode acessar pelo site da nossa página no Ministério das Mulheres. Nós temos todas as tecnologias que você pode recorrer.

0: WhatsApp não é uma ferramenta em que a gente acessa a qualquer mulher. A gente prioriza o sigilo da informação. Muitas vezes as mulheres podem receber ou tem o telefone monitorado e isso pode ser uma situação de risco. Mas o WhatsApp do 180, ele fica disponível para qualquer mulher que liga para o 180 e ele também pode ser acessado através da nossa página com o íconezinho que dá disponibilidade ao 180.
1: Agora, as atendentes do Ligue 180, elas passam por uma qualificação, né, específica para prestar esse tipo de atendimento. O que está incluído na preparação delas?
0: Olha, desde a taxonomia, porque a gente tem violência, desde violência vicária, que recentemente foi reconhecida como uma tipologia própria de crime, até a violência patrimonial, a violência psicológica, são tipologias de violência que às vezes é difícil de você identificar. Muitas mulheres vão e se identificando que vivem aquele tipo de violência na medida em que alguém vai falando que aquilo é violência. Então, todas essas atendentes, elas são preparadas, qualificadas em compreender a legislação e compreender a manifestação desse tipo de violência. Elas também têm um aparo psicológico, porque é muito doloroso e é muito difícil você passar o dia inteiro ouvindo narrativas de violação de direitos e de violência. Então, elas têm uma retaguarda de psicologia, de atendentes, né, e fazem grupos de conversar sobre esse tema. E agora nós estamos inaugurando uma especialização para que elas tenham uma melhor qualificação, mas também um reconhecimento acadêmico de que elas são profissionais especializadas no atendimento às mulheres em situação de violência.
1: Só para a gente esclarecer, a senhora mencionou a violência vicária, que é um tipo novo, né, um tipo penal novo, e aí muita gente provavelmente não conhece. Ela ocorre quando o companheiro agride familiares, né, filhos, pais, para atingir a mulher, né?
0: O agressor praticante de violência doméstica, ele nunca só viola as mulheres. Ele viola os filhos, ele agride a sogra, ele agride os cunhados, mas ele tem uma predileção pelos filhos. Os filhos é um modo, é um instrumento de ofender. Se você, às vezes, me der um tapa, o tapa dói, mas dói mais se você bater no meu filho. Isso é uma coisa muito concreta. E o pior caso que nós acompanhamos foi aquele caso de Thales Machado, aqui no estado de Goiás, onde ele executou os dois filhos e ainda construiu através, se suicidou, mas antes disto construiu a narrativa de que a ex-esposa ou a mãe das crianças é que era responsável por tudo aquilo, e ela, por conta disso, não conseguiu sequer acompanhar o velório dos filhos.
2: Secretária, o Ministério das Mulheres também apresentou recentemente em Salvador as diretrizes nacionais das Casas da Mulher Brasileira. O que que elas estabelecem sobre esse serviço?
0: A atualização das diretrizes era uma necessidade. A casa está fazendo 10 anos. A primeira casa foi inaugurada ali em 2015, né, no estado de Mato Grosso do Sul. Durante esses 10 anos, muita coisa mudou, inclusive de legislação. Nós temos muita tecnologia que avançaram durante essa década e era necessário fazer um alinhamento. Hoje temos 13 casas, uma projeção de mais casas. É natural que a política pública vá se expandindo por todo o território, e era necessário a atualização das diretrizes, porque a Casa da Mulher Brasileira, ela é o mais completo, mas ela é mais complexo serviço de uma política pública. Ela junta no mesmo espaço poderes como o poder executivo e o poder do sistema de justiça, judiciário. Lá funciona a vara de família, lá funciona o Ministério Público, mas também tem a Secretaria de Segurança Pública com a Delegacia Especializada da Mulher, o serviço psicossocial que atende lá dentro. Tem também a possibilidade da mulher, por uma questão de risco, ficar acomodada num abrigamento temporário dentro dessa casa. Então, como são serviços complexos, de alta complexidade, com intersetorialidade e interinstitucionalidade, as diretrizes se atualizaram para que o serviço tenha mais azeitamento e seja muito mais eficiente, para que não haja nenhum erro de protocolo de serviços tão complexos.
1: Agora, secretária, acho que a pergunta mais importante da nossa entrevista é essa que vem agora. Uma mulher que esteja nos ouvindo e que se reconheça numa situação de violência, mas que tenha dificuldades em sair dessa situação, seja por motivos financeiros ou quaisquer outros, como é que ela pode começar a pedir ajuda? A gente falou aqui de Casa da Mulher Brasileira, de Ligue 180.

0: Mas por onde ela começa? Qual o primeiro passo?
1: Olha, geralmente uma mulher que vive em situação de violência, ela nega que vive em situação de violência, essa negação vai de 3 a 10 anos. Se ela tem no ciclo de amizade dela e uma forma de impedir que a mulher recorra a alguém, um agressor que vive dentro de casa, que ameaça constantemente, ele inibe a relação dessa mulher com seus familiares e também com suas amigas. Essa é uma maneira de manter a mulher isolada. Então, o principal movimento que uma mulher precisa fazer quando ela está vítima de violência é procurar alguém da sua confiança, alguém que ame e respeite ela verdadeiramente, para ela poder compartilhar dessa situação que ela vive. Geralmente, o primeiro ciclo de apoio vem das amigas e da família. Quando você não encontra essa possibilidade, é preciso procurar ou a delegacia, ou o centro de referência da mulher, ou mesmo a Casa da Mulher Brasileira, que é um serviço de porta aberta. Geralmente, as mulheres só conseguem fazer esse movimento quando a violência já não ameaça mais só a vida dela, ameaça a vida dos filhos. Então, as mulheres conseguem fazer uma ruptura. Por isso que programas como esse, a gente falar do assunto, dizer que a violência acontece e que ela não é naturalizada e que ela pode ser rompida, é necessário. Muitas mulheres vivem em situação profunda de isolamento e não conseguem fazer a ruptura sozinha. Ninguém consegue fazer uma ruptura sozinha. Então, o primeiro movimento é uma mulher procurar alguém de sua confiança. O segundo movimento é procurar um serviço especializado. E se ela for a um serviço bancário sendo oprimida por violência patrimonial, ela também deve pedir ajuda. Hoje a Caixa Econômica tem um serviço para acolher mulheres nessa situação. Ou se ela for a um serviço de saúde, ela também pode pedir ajuda ao serviço de saúde para poder fazer a ruptura da violência. Sozinha ninguém consegue.
2: Muito bem, nós conversamos com Estela Bezerra, secretária nacional de enfrentamento à violência contra as mulheres. Muito obrigado, secretária, por sua entrevista aqui à Voz do Brasil.
1: Eu que agradeço. Agradeço a vocês.
3: Conciliar os estudos e a maternidade é uma missão desafiadora para muitas mães que ocupam as universidades.
0: Mas nas cuidotecas, as mães podem deixar seus filhos na hora das aulas.
3: O serviço já é oferecido em universidades federais e agora está aberto para universidades públicas estaduais.
0: As interessadas têm até o dia 15 de setembro para se inscrever em edital do Ministério das Mulheres.
4: Um espaço público, seguro e gratuito, onde crianças de 3 a 12 anos de idade são acolhidas enquanto os responsáveis, principalmente as mães, estudam. Assim é a Cuidoteca, serviço oferecido em universidades federais como a de Brasília. Na UNB, a iniciativa teve início no começo deste ano e atendeu 23 crianças no período noturno. Para o segundo semestre, 40 vagas serão oferecidas. A coordenadora pedagógica da Cuidoteca da UNB, Letícia Teles, falou sobre a receptividade do serviço.
5: A Cuidoteca promoveu ali um espaço onde a criança pode ser criança, porque eles podem realmente brincar, socializar. E as mães têm um feedback, assim, incrível.
4: Agora, o serviço de Cuidoteca será expandido para universidades estaduais. O edital aberto pelo Ministério das Mulheres vai oferecer 9.200.000 reais para que as universidades estaduais possam contratar profissionais, comprar material pedagógico e oferecer alimentação às crianças. Em contrapartida, as unidades deverão providenciar espaço físico, infraestrutura e apoio operacional. Cada universidade selecionada poderá receber até 240 mil reais para manter o serviço. Segundo Juliana Cores, coordenadora geral de políticas de cuidado do Ministério das Mulheres, há recursos suficientes para contemplar todas as universidades estaduais do país.
6: A gente pensou nas universidades estaduais devido ao número de mulheres, que é um número relevante, e a gente conseguiu aqui aportar um recurso que é suficiente para abarcar todas as universidades estaduais. E o que a gente quer é que cada vez mais cresça essa cultura da Cuidoteca. A gente interpreta como um dos pontos cruciais aí para a tranquilidade dessas mulheres.
4: O envio de propostas pelas universidades estaduais deve ser feito até o dia 15 de setembro por meio da plataforma transferegov.br. As unidades selecionadas deverão ofertar o serviço de Cuidoteca por 12 meses. Reportagem Luana Karen.
3: E além do edital para as universidades estaduais, seguem abertas até o dia 1º de agosto as candidaturas para a chamada estratégica Unicuidotecas.
0: Nesta chamada, o Ministério da Educação, em parceria com o Ministério do Desenvolvimento e Assistência Social, Família e Combate à Fome, vai selecionar 50 universidades federais para a implantação de espaços gratuitos de acolhimento infantil nas instituições.
3: Os espaços visam atender filhos de alunos, professores, servidores técnicos e trabalhadores terceirizados.
0: Cada universidade federal selecionada terá capacidade para atender 40 crianças simultaneamente.
3: O envio das propostas deve ser feito por meio eletrônico. Os detalhes estão disponíveis em gov.br/mec.
0: O transporte aéreo brasileiro registrou 65 milhões e 200 mil passageiros no primeiro semestre desse ano.
3: De acordo com o relatório da Agência Nacional de Aviação Civil, a ANAC, mais de 50 milhões nos voos domésticos e 15 milhões nos voos internacionais.
0: Só no mês de junho, o total de passageiros chegou a 10 milhões e 300 mil pessoas.
3: O transporte de carga nos aeroportos brasileiros registrou o crescimento de janeiro a julho deste ano.
0: Foram mais de 673 mil toneladas transportadas em níveis nacionais e internacionais.
3: E essas foram as notícias do Governo Federal.
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0: Fique agora com as notícias do Poder Judiciário e do Congresso Nacional. Boa noite.
3: Boa noite e até amanhã.

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2: Em Angola, presidente do STF propõe ampliar cooperação entre cortes constitucionais na defesa da democracia.
3: TSE divulga dados sobre o eleitorado brasileiro.
2: TST entende que CNPJ ativo não basta para provar que a empresa continua em operação.
3: Boa noite, eu sou o Arthur Filho.
2: E eu sou Walter Lima.
3: O presidente do STF e do CNJ, ministro Edson Fachin, defendeu em Luanda, na Angola, o fortalecimento da cooperação entre tribunais constitucionais para proteger a democracia.
2: A manifestação ocorreu durante reunião com Laurinda Prazeres Cardoso, presidente do Tribunal Constitucional de Angola. Marta Ferreira.
4: Ao abrir o encontro, Fachin disse que a relação entre os dois tribunais deve ser ampla, permanente e voltada à construção de uma agenda comum para os próximos anos.
5: Cuidaremos de uma pauta de cooperação centrada no fortalecimento da capacidade institucional de nossos tribunais.
4: O presidente do STF ressaltou que as democracias constitucionais enfrentam desafios comuns em diferentes partes do mundo, especialmente diante do avanço de movimentos autoritários que buscam enfraquecer as instituições por dentro. Para Fachin, os constitucionais ocupam posição central na preservação do Estado Democrático de Direito e defendeu o fortalecimento da cooperação entre as cortes constitucionais para compartilhar experiências e consolidar referências democráticas capazes de enfrentar tendências autoritárias observadas em diversos países.
3: O TSE divulgou nesta segunda-feira os dados do eleitorado brasileiro.
2: As estatísticas indicam que mais idosos e mais indígenas estão aptos a votar. Jane Costa.
6: Mais de 158 milhões de brasileiras e brasileiros estão aptos a votar no dia 4 de outubro, primeiro turno das eleições. São Paulo, maior colégio eleitoral do país, reúne mais de 34 milhões de eleitoras e eleitores, representando 21,48% do total. Em seguida, aparecem Minas Gerais e Rio de Janeiro. O eleitorado no exterior aumentou, são quase 929 mil. A maioria do eleitorado tem entre 40 e 44 anos, com mais de 15 milhões de pessoas. Os dados também revelam avanços no preenchimento da autodeclaração de raça e cor, tornando o cadastro eleitoral mais diverso e reduzindo significativamente o número de registros sem essa informação.
3: CNPJ ativo não basta para provar que a empresa continua em operação, segundo o TST.
2: Integrante da Comissão Interna de Prevenção de Acidentes e de Assédio pretende usar o dado para assegurar estabilidade. Larissa Batista.
7: O trabalhador alegou que a empresa continuava funcionando, já que o CNPJ da instituição sediada em Piracicaba, São Paulo, permanecia ativo. Mas o TST entendeu que isso, por si só, não comprova que a unidade ainda esteja em operação. Como o contrato de prestação de serviços foi encerrado e a CIPA deixou de existir naquele local, a corte decidiu que o auxiliar de produção não tinha direito à estabilidade no emprego e manteve a demissão. A decisão foi unânime.
3: Após a Lei 14.752 de 2023, judiciário não pode multar advogados por abandono de causa.
2: Com esse entendimento, o STJ afastou a multa aplicada a advogados que faltaram à sessão do Tribunal do Júri. Fátima Uchoa.
8: Os advogados pediram o cancelamento do júri e justificaram a ausência, alegando que a promotora responsável teria publicado nas redes sociais um vídeo sobre o crime, o que comprometeria a imparcialidade do julgamento. Mas a Justiça do Rio Grande do Sul aplicou uma multa de 10 salários mínimos. Na sexta turma do STJ, o ministro relator Sebastião Reis Júnior observou que os advogados poderiam ter questionado a suposta nulidade em juízo pelos meios processuais adequados. No entanto, nessa situação já estava em vigor a lei que revogou a aplicação da multa por abandono de causa. E segundo o ministro, após essa mudança legislativa, eventual falta deve ser apurada exclusivamente pela Ordem dos Advogados do Brasil.
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3: A você, uma boa noite.
2: E até amanhã.
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10: Eu sou Humberto Pinheiro e estes são os destaques de hoje do Jornal do Senado, que começa agora. A autonomia do Banco Central e novas regras para a saúde avançam na CCJ. Jovens que saem de abrigos podem ganhar cotas no ensino federal. Eleitores com deficiência ou mobilidade reduzida terão direito a transporte gratuito. Boa noite. A Comissão de Constituição e Justiça aprovou neste primeiro semestre a proposta de emenda à Constituição que busca assegurar um orçamento próprio e autonomia operacional ao Banco Central. A CCJ ainda votou outras duas mudanças na Constituição para assegurar jornada de 36 horas semanais para enfermagem e aposentadoria diferenciada para agentes comunitários de saúde e combate às endemias. Repórter Bruno Lourenço.
11: Uma das propostas de emenda à Constituição aprovadas na Comissão de Constituição e Justiça transforma o Banco Central de autarquia para entidade pública de natureza especial, com autonomia técnica, administrativa, orçamentária e financeira. O relator, senador Plínio Valério, do PSDB do Amazonas, defendeu a medida.
12: Essa autonomia, ela fortalece não só o sistema financeiro brasileiro, traz segurança. Traz muita segurança para todos nós.
11: Já a PEC, que assegura o direito à aposentadoria diferenciada de agentes comunitários de saúde, de combate às endemias e de agentes indígenas de saúde e de saneamento, passou pela CCJ e pelo plenário. A proposta teve como relator o senador Irajá, do PSD do Tocantins, que destacou o papel desses profissionais na ponta da saúde.
13: Um reconhecimento de um trabalho histórico, dedicado por toda uma vida a essas pessoas que são brasileiros e brasileiras, que são, como eu costumo dizer, os SUS do Brasil de carne e osso.
11: Outra proposta de emenda à Constituição aprovada na CCJ vincula o piso salarial da enfermagem a uma jornada máxima de trabalho de 36 horas semanais.
10: O Senado aprovou e enviou para sanção presidencial um projeto que cria regras para as parcerias entre escolas e pontos e pontões de cultura. A proposta pretende ampliar o acesso de estudantes a atividades culturais e fortalecer a integração entre educação e cultura. A iniciativa estabelece requisitos para a celebração dessas parcerias e busca incentivar ações culturais no ambiente escolar. Os detalhes na reportagem de Márcio Maturana.
14: Pontos e pontões de cultura são associações sem fins lucrativos com atividades culturais dentro das comunidades. Hoje, essas associações já podem fazer parcerias com redes de ensino superior, técnico e básico, mas o projeto define critérios para isso. O texto aprovado no plenário do Senado foi o relatório que o senador Humberto Costa, do PT de Pernambuco, apresentou na Comissão de Educação. Ele resumiu os pontos principais da proposta.
15: Esta proposição inova ao estabelecer duas balizas essenciais que a legislação vigente não contempla. A exigência de que a parceria seja consonante com a proposta pedagógica de cada escola, preservando assim a autonomia escolar, e a prioridade para pontos e pontões de cultura situados nas proximidades da comunidade escolar, de modo a fortalecer os vínculos territoriais e culturais já existentes.
14: Quando entrar em vigor, a lei vai mudar a Política Nacional de Cultura Viva, que busca ampliar o acesso da população aos direitos culturais.
10: Foi apresentada no Senado uma proposta de emenda à Constituição que busca garantir a continuidade dos programas estaduais, distritais e municipais de incentivo à cultura e ao esporte. A medida preserva mecanismos de apoio mesmo após a implementação da reforma tributária. A proposta permite que estados, o Distrito Federal e os municípios continuem continuem concedendo incentivos fiscais a esses setores por meio de créditos do Imposto sobre Bens e Serviços, o IBS. A reportagem é de Douglas Castilho.
16: Foi apresentada no Senado Federal a proposta de emenda à Constituição que assegura a sobrevivência dos programas locais de incentivo fiscal voltados à cultura e à prática desportiva. A medida altera as regras da reforma tributária para permitir que estados, o Distrito Federal e os municípios continuem a estimular esses setores por meio de créditos compensatórios do Imposto sobre Bens e Serviços, o IBS. Sem essa alteração, o novo modelo de unificação tributária sobre o consumo extinguiria gradualmente esses mecanismos regionais de incentivo indireto até o ano de 2032. Pelo projeto, o Comitê Gestor do IBS vai definir as regras técnicas para a concessão e o registro desses créditos. Já os estados, o Distrito Federal e os municípios terão de aprovar leis próprias para criar seus próprios programas. O autor da iniciativa, senador Carlos Portinho, do PL do Rio de Janeiro, ressaltou que as leis locais sustentam uma ampla cadeia produtiva e criam milhares de empregos que, segundo ele, vão além dos holofotes.
17: A gente muitas vezes pensa só no artista ou no jogador de futebol, mas na verdade é todo um ecossistema que tem. É o produtor cultural, é o pessoal que trabalha para os eventos, né? As empresas de eventos, são muitos empregos que geram esse fomento. Com a reforma tributária ficou ameaçado e a gente já se antecipou a esse problema, assim podendo incentivar e fomentar essas duas indústrias que eu chamo é a indústria do entretenimento. A gente tem que ver cultura e esporte como uma grande indústria do Brasil.
16: A proposta também determina que o valor desses incentivos serão pagos pelo Estado, pelo Distrito Federal ou pelo município que criar o programa. Além disso, os benefícios terão de seguir regras rígidas de avaliação, transparência e controle social. A PEC, que conta com a assinatura de outros 26 senadores, será analisada pela Comissão de Constituição e Justiça.
10: Nas eleições deste ano, eleitores com deficiência ou mobilidade reduzida terão direito a transporte individual gratuito oferecido pela Justiça Eleitoral. O programa Seu Voto Importa, do Tribunal Superior Eleitoral, tem como objetivo promover a inclusão e reduzir as dificuldades de deslocamento para que o cidadão vote. Para garantir o atendimento no dia da votação, o interessado deverá solicitar o transporte gratuito até 14 de setembro. O pedido poderá ser feito pelo próprio eleitor ou por seus representantes legais, de forma presencial, diretamente no cartório eleitoral da zona correspondente ou por canais remotos e eletrônicos. Também será necessária a apresentação de autodeclaração ou de documento que comprove a deficiência ou a dificuldade de locomoção. O primeiro turno das eleições será realizado em 4 de outubro. O senador Paulo Paim, do PT do Rio Grande do Sul, manifestou apoio à proposta de emenda à Constituição que altera a forma de contribuição previdenciária das empresas. O texto da PEC propõe substituir a contribuição incidente sobre a folha de salários por uma base de cálculo sobre o faturamento bruto das empresas.
18: Essa mudança é necessária por diversos motivos. Empresas com grande faturamento, mas que empregam pouca mão de obra, como o setor financeiro, passaria a contribuir mais.
10: Jovens que deixaram abrigos e casas lares ao completar 18 anos podem ganhar cotas no ensino superior e nas escolas técnicas federais. A proposta foi aprovada pela Comissão de Direitos Humanos do Senado. O projeto busca ampliar as oportunidades de educação para quem cresceu em acolhimento institucional e agora segue para análise da Comissão de Educação. A reportagem é de Rodrigo Rezende.
19: Crianças e adolescentes que aguardam uma definição sobre processos de adoção ou por outro motivo estão impossibilitados do convívio familiar podem viver no chamado acolhimento institucional, em locais como abrigos ou casas-lares. Um projeto aprovado na Comissão de Direitos Humanos, de autoria do senador Jorge Cajuru, do PSB de Goiás, quer garantir aos jovens que vivem ou viveram nessa situação até os 18 anos, ou seja, não foram adotados e alcançaram maioridade, uma cota nos processos seletivos para o acesso ao ensino superior e às escolas técnicas federais. O relator do projeto, o senador astronauta Marcos Pontes, do PL de São Paulo, afirma que a ideia colabora com a diversidade no meio acadêmico.
20: A proposição realiza a importante missão de conferir oportunidades a pessoas oriundas de acolhimento institucional. Lembrando que acolhimento institucional é diferente de instituições como a Fundação Casa com menores infratores. É outro tipo de público.
19: Marcos Pontes incluiu no projeto uma previsão de avaliação a cada 10 anos dessa política de cotas. A proposta segue para análise da Comissão de Educação do Senado.
10: Com trabalhos técnicos de João Lira, o Jornal do Senado fica por aqui. Acompanhe agora as notícias da Câmara dos Deputados. Boa noite e até amanhã.
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22: Câmara aprova projetos que garantem direitos de pessoas com deficiência.
23: Avança a proposta que reforça a política de prevenção ao câncer de pulmão.
22: Projeto de lei aumenta a pena para tráfico de drogas com uso de aeronaves.
23: Policiais em serviço poderão usar o transporte público de forma gratuita.
22: Boa noite. A Comissão de Viação e Transportes da Câmara aprovou a gratuidade no transporte público para policiais em serviço. A repórter Sofia Peçanha tem mais detalhes.
24: A Comissão de Viação e Transportes aprovou o projeto que estabelece a gratuidade no transporte público coletivo para policiais civis e militares em exercício. Pelo texto, o benefício será válido para ônibus urbanos e intermunicipais, metrô, trens suburbanos e metropolitanos, barcas e catamarãs. Para ter acesso ao benefício, o policial precisa estar em serviço, uniformizado e apresentar a identificação funcional válida. O relator da proposta na comissão, o deputado Zé Trovão, do PL de Santa Catarina, destacou que a presença de policiais nos veículos pode contribuir para aumentar a segurança dos passageiros.
25: Olha, primeiro que quando você coloca um policial no transporte público, você cria segurança para quem está lá dentro.
24: A proposta também estabelece que a gratuidade só pode ser utilizada quando houver assentos disponíveis sem prejudicar quem pagou a passagem. Ou seja, os passageiros pagantes continuam tendo prioridade no uso dos lugares. Além disso, as empresas e concessionárias dos coletivos deverão informar o direito por meio de avisos visíveis ao público. Caso não cumpram a regra, podem sofrer penalidades previstas na legislação. O projeto também foi aprovado pela Comissão de Segurança Pública e Combate ao Crime Organizado. O relator, o deputado Coronel Meira, do PL de Pernambuco, argumentou que os policiais enfrentam jornadas prolongadas e, muitas vezes, precisam de condições diferenciadas para o deslocamento após o serviço. Em concordância na Comissão de Viação e Transportes, o deputado Zé Trovão ressaltou o impacto econômico da medida para esses profissionais.
25: Então, a gente criou uma norma que, se ele entender por bem de usar aquele transporte, ele vai, além de ajudar a sociedade, ele vai poder economizar no combustível para ter um pouquinho mais de salário no final do mês.
24: Hoje, a gratuidade para policiais já existe em algumas regiões, como no Distrito Federal, mas depende de normas locais e não é padronizada em todo o país. A proposta, apresentada pelo deputado Capitão Augusto do PL de São Paulo, busca criar regras nacionais que reconheçam a importância dos profissionais da segurança pública e facilitem o deslocamento durante o exercício da função. O projeto que garante gratuidade no transporte público para policiais segue para análise na Comissão de Finanças e Tributação. Da Rádio Câmara de Brasília, Sofia Peçanha.
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23: A proposta que aumenta a punição para tráfico de drogas com uso de aeronaves avançou na Câmara. A repórter Maria Neves tem os detalhes.
26: A Comissão de Constituição e Justiça da Câmara dos Deputados aprovou o projeto que aumenta as penas para o tráfico de drogas praticado com o uso de aeronaves. Pela proposta, quem usar aviões ou helicópteros para o tráfico ficará sujeito a pena de 10 a 20 anos de reclusão, além de multa. O valor da multa depende da situação econômica do réu e é calculada em dias multa, podendo variar pagar de 2.000 a 4.000 dias multa. Cada dia multa corresponde a um valor em salários mínimos e hoje varia entre 50 e 8.105 reais. O texto aprovado foi a versão apresentada pelo relator na Comissão de Segurança Pública, deputado Sargento Faur, do Paraná, ao projeto do deputado Cobalcini, do MDB de Santa Catarina. Sargento Faur ressalta que a legislação atual já prevê aumento de penas para algumas circunstâncias do tráfico, mas não diferencia de modo específico o uso de aeronaves. Para ele, a gravidade e potencial lesivo do uso desse tipo de transporte justificam a criação de um tipo qualificado autônomo.
0: O emprego de aeronaves nesse tipo de crime permite que os criminosos escapem das barreiras terrestres e fluviais, aproveitando-se da vastidão territorial e das fragilidades do espaço aéreo, o que compromete a eficácia das ações de segurança. Tal realidade impõe ao Estado a necessidade de intensificar os mecanismos de controle e adotar sanções penais mais duras, a fim de desestimular essa modalidade de crime.
26: O texto aprovado também prevê aumento de pena para quem utiliza aeronave para transportar maquinário, aparelho ou qualquer outro objeto destinado à produção de drogas. A pena prevista, nesse caso, é de 6 a 15 anos de reclusão e multa, de 2 mil a 3 mil dias multa. A proposta, que aumenta penas para crimes relacionados ao tráfico de drogas com uso de aeronaves, ainda terá de ser votado pelo plenário da Câmara. Se aprovado, seguirá para análise do Senado. Da Rádio Câmara de Brasília, Maria Neves.
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4: Educação. Sidney Leite, do PSD do Amazonas, comemora a aprovação da medida provisória que reajusta o piso salarial dos professores em R$ 5.130,38. O congressista também destaca a garantia de aumento real anual acima da inflação em todo o país.
5: Eu destaco que essa é uma luta e uma empreitada de todos nós, no sentido de garantir dignidade, reconhecimento, mas, acima de tudo, valorização dessa que é uma profissão tão importante. Essa, sem dúvida nenhuma, é uma conquista histórica para esses trabalhadores que fazem a diferença no presente e no futuro. Eu que sou daqueles que acredita na educação pública gratuita e de qualidade. E vindo do Estado, com as dimensões do Estado do Amazonas, que é o maior estado da federação, com realidades extremas, essa, sem dúvida nenhuma, é uma vitória importante desses trabalhadores que muitas vezes não têm esse reconhecimento por parte do governo do Estado.
3: Sidney Leite reforça que caberá ao Ministério da Educação divulgar anualmente a tabela de reajustes. Para ele, a conquista representa o reconhecimento da educação pública como pilar de desenvolvimento e como instrumento essencial no combate à desigualdade educacional no país.
4: Saúde. A Comissão de Saúde aprovou o projeto que reforça a política de prevenção ao câncer de pulmão. A repórter Júlia Lopes traz mais informações sobre o texto.
6: A Comissão de Saúde da Câmara dos Deputados aprovou uma proposta que estabelece novas diretrizes para a política de rastreamento e diagnóstico precoce de câncer de pulmão no Sistema Único de Saúde, o SUS. O objetivo é melhorar a sobrevida dos pacientes e reduzir a mortalidade causada pela doença.
1: Atualmente, a Política Nacional de Prevenção e Controle do Câncer já abrange ações de prevenção, tratamento, pesquisa e monitoramento do câncer. No entanto, o projeto busca detalhar essas diretrizes especificamente para o câncer de pulmão, com a criação de protocolos de rastreamento integrados à atenção primária e o reforço no combate ao tabagismo. Entre as medidas previstas estão a busca ativa de pacientes no âmbito da atenção primária à saúde, com a atuação de agentes comunitários e de combate a endemias, para identificar grupos de alto risco e encaminhá-los para exames de rastreamento. A deputada Flávia Moraes, autora da proposta, afirmou que a medida, além de ampliar o diagnóstico precoce e contribuir para a redução da mortalidade, também fortalece a estrutura de atendimento no SUS com profissionais especializados e ampliação do acesso a exames.
2: Vai permitir a qualificação, a formação de profissionais, a disponibilização do espirômetro, dos exames, dos equipamentos para a realização desses exames e, com certeza, com o diagnóstico precoce, é possível iniciar mais cedo o tratamento da doença, ter um resultado mais efetivo. Isso representa menos sofrimento para o paciente, menos custo para o SUS.
1: Segundo a deputada, hoje apenas 15% dos casos de câncer de pulmão são diagnosticados em estágio inicial, quando há maior chance de cura. Ela destaca ainda que o rastreamento precoce por meio de tomografia pode reduzir a mortalidade pela doença em até 20%. O projeto, que define novas diretrizes para a política de rastreamento e diagnóstico precoce de câncer de pulmão no âmbito do SUS, deve seguir agora para a Comissão de Finanças e Tributação. Da Rádio Câmara de Brasília, Júlia Lopes.
23: Dr. Flávio, do PL do Rio de Janeiro, apresentou o projeto que cria políticas públicas voltadas ao atendimento de adultos com transtorno do espectro autista. A proposta prevê a criação de núcleos especializados para acompanhamento, inclusão social e inserção no mercado de trabalho.
7: O que a gente propõe no projeto é que sejam construídos núcleos de atendimento ao autista adulto. O que, que são esses núcleos? Para exemplificar, quando você tem os CAPs, que faz tratamento de dependência química ou de psiquiatria, tem um acompanhamento. Então, a gente quer construir esses núcleos para que se tenha políticas públicas voltadas para o autista adulto, para que ele seja inserido no mercado de trabalho, tratamento neurodivergente, que ele possa ter lá o preceptor, estudar línguas, idiomas, de acordo com o seu grau de autismo.
4: O projeto de Dr. Flávio prevê que os centros sejam financiados pelo governo federal e que também possam receber recursos de emendas parlamentares para implantação nos municípios. Ele reitera que o projeto amplia o suporte às famílias de pessoas autistas com mais de 18 anos de idade.
21: Direitos Humanos.
23: Os deputados aprovaram projetos que buscam garantir os direitos das pessoas com deficiência e de quem cuida delas. Quem traz mais detalhes sobre as propostas é a repórter Paula Bittar.
8: A Comissão de Constituição e Justiça da Câmara aprovou 3 projetos que buscam garantir direitos a pessoas com deficiência. Um deles assegura prioridade aos cuidadores de pessoas com deficiência em programas federais de capacitação, formação e qualificação. Outro reforça a prioridade no atendimento para esses cuidadores. A proposta determina que o atendimento prioritário, que é estendido aos acompanhantes, deve estar claro e explícito nos informativos de identificação e sinalização do serviço. O terceiro projeto aprovado proíbe a discriminação contra pessoas com transtorno do espectro autista. O texto estabelece que a pessoa autista não será submetida a tratamento desumano ou degradante, não será privada de sua liberdade ou do convívio familiar, nem sofrerá discriminação. Relator das 3 propostas na CCJ, o deputado Alex Manente, do Cidadania de São Paulo, destacou a necessidade de atualizar a legislação para garantir a inclusão.
9: Todo esse conjunto de projetos que nós temos aprovado e avançado na Câmara dos Deputados para poder fazer com que a inclusão seja algo real e que a legislação esteja de acordo com essa necessidade de inclusão que temos no nosso país. Então, são avanços importantes para poder, primeiro, combater a discriminação e depois avançar no cuidado e no tratamento de direitos para as pessoas que acompanham e familiares que dedicam a vida especialmente para essas pessoas.
8: As 3 propostas que buscam garantir direitos a pessoas com deficiência podem seguir para análise do Senado, a menos que haja recurso para votação antes pelo plenário da Câmara. Da Rádio Câmara de Brasília, Paula Bittar.
11: Vida.
4: Chico Alencar, do PSOL do Rio de Janeiro, apoia a proposta que cria o Dia Nacional da Museologia Social, a ser celebrado em 8 de maio. O parlamentar explica que a iniciativa reconhece museus comunitários que preservam a memória e a identidade de territórios populares.
12: Esse tipo de museu social, evidentemente, todo museu é social, todo museu é histórico, todo museu tem uma importância fundamental em qualquer país do mundo. Mas a museologia social é aquela que resgata a história de comunidades em geral esquecidas e trata de valorizar o povo morador que construiu essas comunidades, que as inaugurou muitas vezes, que enfrentou violências, remoções, como grande protagonista.
23: Chico Alencar destaca ainda o Museu da Maré, no Rio de Janeiro, como referência da museologia social no Brasil. O deputado afirma que esses espaços ajudam comunidades a resgatar raízes, ancestralidades e lutas por direitos e melhores condições de vida.
11: Trabalho.
4: Enfermeiros devem emitir nota fiscal após prestar serviços autônomos. A repórter Sofia Peçanha tem mais detalhes sobre a proposta.
24: A Comissão de Saúde aprovou o projeto que obriga a emissão de notas fiscais eletrônicas por profissionais de enfermagem que atuam de forma autônoma. A proposta é de autoria da deputada enfermeira Rejane, do PSDB do Rio de Janeiro, e tem como objetivo incentivar a formalização e a valorização da categoria. O texto prevê que a obrigatoriedade vale para todos os profissionais registrados nos conselhos regionais de enfermagem que trabalham por conta própria, especialmente na prestação de serviços fora de hospitais e vínculos formais. Entre as atividades que passam a exigir a emissão de nota fiscal estão atendimentos domiciliares, acompanhamento de pacientes, orientações de saúde e ações de prevenção de doenças. Durante a análise, o parecer da deputada enfermeira Ana Paula do Podemos, do Ceará, foi lido pela deputada Heloísa Helena, do Rede do Rio de Janeiro, que também é enfermeira, destacando a importância da medida para acompanhar as mudanças no mercado de trabalho da enfermagem.
13: Acrescenta a atuação de enfermeiros e técnicos de enfermagem como empreendedores em áreas como curativos, acompanhamento de doenças crônicas e degenerativas e pré-natal, exige um marco regulatório que assegure a transparência na prestação de serviços e contribua para a inclusão econômica desses profissionais.
24: O projeto também prevê que estados e municípios adaptem seus sistemas para facilitar a emissão das notas fiscais, reduzindo a burocracia. O descumprimento das normas acarretará a aplicação de sanções administrativas aos profissionais ou aos estabelecimentos. Durante a discussão, o deputado Dr. Zacarias Calil, de Goiás, afirmou que a medida pode ampliar oportunidades para os profissionais e trazer mais segurança para quem contrata os serviços.
14: Facilita também contratos com clínicas, hospitais e empresas que exigem comprovação fiscal. Pacientes e empresas também veem o profissional como mais sério e organizado. Diferencia o enfermeiro no mercado de trabalho, mostrando profissionalismo.
24: O projeto que regulamenta a emissão de notas fiscais por profissionais de enfermagem segue agora para análise da Comissão de Finanças e Tributação. Da Rádio Câmara de Brasília, Sofia Peçanha.
23: Bebeto, do PP do Rio de Janeiro, avalia que a redução da jornada de trabalho vai melhorar a qualidade de vida dos brasileiros. O parlamentar menciona que os trabalhadores da Baixada Fluminense, por exemplo, enfrentam engarrafamentos que tornam o descanso ainda mais necessário.
15: Olha, vai ser um benefício muito grande, porque o cara que acorda 4 horas da manhã, 5 horas da manhã, para trabalhar na capital e retorna 10, 11 horas da noite, imagina quanto esse cara não sofre só no deslocamento. Estou dizendo no horário que trabalha, não, só no deslocamento. Vai ser um prêmio para aquele que precisa se deslocar, enfrentar engarrafamento e, além de tudo, a convivência familiar, que é super importante nesse tempo, nessa redução dessa escala, nessa jornada de trabalho.
4: Bebeto também exalta o trabalho da Comissão de Viação e Transportes em favor da mobilidade urbana do Rio de Janeiro. Ele considera que associar melhorias no transporte com a redução da carga horária é fundamental para garantir dignidade à classe trabalhadora.
23: Termina agora o Jornal Câmara dos Deputados, produzido pela Rádio Câmara, com trabalhos técnicos de Everson Urani e apresentação de José Carlos Andrade e Luciana Vieira. Uma boa noite para você.
4: Uma ótima noite. Você fica agora com as notícias do Tribunal de Contas da União.
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17: Policiais da Delegacia Especial de Apoio ao Turismo, DEAT, prenderam um homem suspeito de aplicar o chamado golpe da maquininha contra um turista francês na praia de Copacabana, na zona sul do Rio. Segundo a Polícia Civil, Wellington Tavares Gomes Cardoso se passou por ambulante e vendeu duas caipirinhas de morango à vítima por R$ 80. No momento do pagamento, no entanto, o suspeito teria manipulado a maquininha de cartão e cobrado quase R$ 8 mil sem que o turista percebesse. De acordo com a polícia, o Wellington possui antecedentes por furto e porte de drogas. O Tribunal de Contas da União, TCU, propôs um reajuste nos valores pagos como gratificações aos servidores do órgão. O aumento pode chegar a 40%. A proposta foi enviada ao Congresso Nacional. Na semana passada, o TCU decidiu que servidores do próprio Tribunal, da Câmara dos Deputados e do Senado Federal poderão receber remunerações acima do teto constitucional. Eleições 2026. Ao todo, 158,7 milhões de brasileiros estão aptos a votar, segundo dados divulgados hoje pelo Tribunal Superior Eleitoral. O número representa um crescimento de 1,46% em relação às últimas eleições gerais, quando o país tinha 156,4 milhões de eleitores. São 2,29 milhões de eleitores a mais no comparativo. O primeiro turno das eleições deste ano será em 4 de outubro. Serão escolhidos o presidente da República, governadores, senadores e deputados federais, estaduais e distritais. O segundo turno está marcado para o dia 25 de outubro. Do Departamento de Jornalismo, Fernanda Paredes.
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Demorou esse final de semana a passar, hein? Mas já aqui estamos novamente. Mais uma semana que eu profetizo de vitória. Uma semana de portas abertas. Mais uma semana de gerando vencedores, trazendo a palavra que transforma, que edifica, que levanta, que renova a palavra de Deus. Com meu amigão, sempre, claro, sempre com ele, Pastorzão Valdir Brasil do meu coração. I love you, Pastor Valdir. Daqui a pouquinho ele vai ministrar, ele vai trazer a revelação desse fim de semana, a revelação fresquinha desse fim de semana. Eu vou trazer pra você, você ouvinte. Claro, você merece receber um alimento do céu para edificar a sua fé. Mas antes, tem música bonita de verdade. E eu quero oferecer pra você essa linda canção com Gabriela Rocha, Me Atraiu, ao vivo. Boa noite. Após a canção, tem

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1: Que a paz de Cristo invada o seu coração. Nós estamos direto do templo da IGV Itaipu, Rua São Fábio 55, e nós temos uma missão, e a nossa missão a nossa missão é gerar vencedores. Estamos compartilhando esse mês, transforme-se para servir. E hoje eu quero compartilhar um tema com você: servir até o fim. Abra comigo a sua Bíblia, por favor. Carta aos Hebreus, capítulo 6, versos 10 e verso 11. Eu quero começar falando de uma palavra que passa pela vida de todo mundo que está aqui na igreja, todo mundo que está aqui, todo mundo que está ouvindo pela internet, todo mundo que vai ouvir essa mensagem. Essa palavra passa pela vida, e a palavra é servir. Servir não acontece só dentro da igreja, irmãos. Servir é na nossa vida toda. Nossa vida é de servir. Pensa comigo, a mãe que acorda antes de todos e dorme depois de todos, para quê? Para servir, ela serve. O pai que carrega no ombro o sustento da casa e carrega sobre o seu próprio corpo a responsabilidade de não deixar faltar nada em casa, esse homem serve. Sabe aquele filho que cuida do pai, da mãe que ficou idoso, que ficou idosa? Ele serve. E a esposa que todos os dias ora pelo marido, cobre a vida do marido em oração, ela está servindo. Sabe aquele profissional

serve para você com alegria, ela serve sorrindo, ninguém está olhando, mas Deus está vendo, ela está servindo. É o obreiro que você nem vê, chega aqui na igreja cedo, a igreja estava fechada ainda, ele entrou aqui, ele arrumou as cadeiras, ele colocou tudo em ordem. Esse obreiro está servindo e muitas das vezes ninguém viu, mas Deus está vendo. Sabe aquele intercessor da madrugada? Ele ora por famílias, por pessoas. Ninguém está vendo, está todo mundo dormindo. Mas ele está servindo. Servir é isso. É gastar a própria vida por alguém. Muitas vezes, sem holofotes. Muitas das vezes sem aplauso. Muitas das vezes sem reconhecimento. Algumas vezes sem retorno. E é justamente aí que mora o perigo. É quando a gente vai servindo, servindo, servindo. E porque você serve, um dia você pode ser surpreendido por uma vozinha dizendo: que adiantou? Valeu a pena? Num certo dia, na solidão, pode bater um pensamento no seu peito. Alguém que parece não percebeu. Uma pergunta que vem, não só para mim, mas eu creio que para você também: será que valeu a pena? Esse cansaço, irmão, não escolhe endereço. Esse cansaço, ele invade casas, invade corações, invade pessoas. Porque quem serve no trabalho, quem serve na igreja, corre o risco de ser atingido por esse pensamento. Será que está valendo a pena? Será que o que eu fiz valeu a pena? Agora escuta isso. Se esse pensamento já passou pela sua mente, também, em qualquer área da sua vida, fica comigo, porque eu quero compartilhar com você daquilo que Deus falou no meu coração. Porque Deus escreve um versículo que parece ter sido endereçado exatamente para mim e para você, que já pensou dessa maneira, a quem serve em silêncio e começou a duvidar se ainda vale a pena. Abra comigo a sua Bíblia, vamos abrir a palavra. E é isso, nós precisamos ouvir hoje o que está escrito em Hebreus, capítulo 6, no verso 10 e no verso 11. Como está na tela, eu quero ler junto com você. Eu tenho aprendido a cada dia que a repetição traz a memorização. E quando a gente lê em voz alta, a gente fala por dentro, mas a gente escuta e traz para dentro outra vez. Porque a boca fala do que o coração está cheio, e o coração do homem se enche daquilo que a boca fala. Vamos junto no 3?

nome, pois vocês serviram e ainda estão servindo aos santos. Verso 11. Desejamos que cada um de vocês continue mostrando até o fim o mesmo empenho para a plena certeza da esperança. Deus não é injusto para esquecer o que você tem feito na casa dele. Olha só o que Paulo diz à igreja aos Coríntios, primeira carta, capítulo 15.

Guardei a fé, Timóteo. Tem uma coisa que só vem depois do serviço, que é a coroa, Timóteo. Agora, Timóteo, o que me resta é a coroa de justiça que o justo juiz me dará naquele dia. Mas não somente a mim, Timóteo, mas a todos que perseverarem até o fim. Por que Paulo ensina isso para Timóteo? Porque Paulo quer trazer para Timóteo a consciência do que é o serviço. O cansaço não é sinal de que você errou o caminho. Muitas vezes é sinal de que você chegou longe demais para desistir agora. Eu sei que tem hora que pessoas cansam, isso é natural. Mas o cansaço não pode te tirar de um caminho que você já está perseverando há tanto tempo servindo. Não é hora de parar, é hora de continuar. Agora, irmão, deixa eu te levar para dentro dessa carta aos Hebreus. Você precisa saber quem escreveu e escreveu para quem. Quem escreveu a carta aos Hebreus? Foi Paulo? Não, não foi Paulo. Ah, foi Lucas? Não, não foi Lucas. Quem escreveu essa carta aos Hebreus? Essa carta aos Hebreus foi escrita para cristãos judeus. Agora, pessoas

Jesus, essa igreja estava exausta. De gente que começou servindo e foi atingida por palavras contrárias e pararam. Sabe o que o Hebreus diz? Homens que o mundo não foi digno de receber. Pessoas que foram cerradas ao meio, ao fim da espada. Que foram decapitadas, pessoas que foram queimadas vivos, pessoas que foram levadas vivas em praça pública como espetáculo daqueles que não acreditavam em Jesus. É para essa igreja e por essa igreja que essa carta foi escrita. Havia começado bem, com entusiasmo, com fogo, mas o tempo, o sofrimento e a demora das promessas foram esfriando aquele povo. Alguns pensaram em voltar atrás, voltar para a antiga religião. Alguns pensaram em desistir. Logo antes desse versículo, 10 e 11, você vai perceber, se você sobe lá, no primeiro verso, você vai começar a entender que a escrita é de admoestação, é para divertir, falando. Mas quando chega no verso 10, no verso 11, muda agora o cenário. Agora começa a motivar, dizendo: você não pode desistir, você não pode parar, você não pode retroceder. É isso, essa carta está dizendo. Quando chega nesse verso 10, o tom muda por completo. Ele para de advertir, começa a encorajar. É como um pai que depois corrigir, abraça o filho e diz: meu filho, eu vi tudo. Deus viu tudo. É como um pai que diz para um filho que quer parar, diz: não, meu filho, não desista, não para, não retroceda. Eu sei de tudo que está acontecendo. Você não pode parar. Você precisa continuar servindo. E aqui, irmãos, está a atenção do texto. Talvez a atenção do seu coração também. Porque aquele povo estava diante de uma pergunta silenciosa e dolorosa. Era uma pergunta: será que valeu a pena? Será que está valendo a pena? De que adianta continuar servindo se parece que ninguém vê nada? Repare, e nesse texto a motivação é: vocês serviram e continuam servindo. Vocês não podem parar. E quantas vezes vem uma mensagenzinha contrária dizendo que valeu você ajudar tanto, sem gratidão, cobriu tudo que você fez. E quantas vezes o diabo tenta trazer uma palavra dizendo: que adiantou, ajudou tanto, tanto, tanto, e olha aí o que deu. Quantas vezes a pergunta é: será que valeu a pena? Será que valeu a pena todo investimento, todo esforço, todo tempo? Mas qual é a palavra? Deus não é injusto para se esquecer de tudo que você já fez, de tudo que você está fazendo e de tudo que você vai continuar fazendo. Aleluia. O conflito não é a

De pé. Não, não. O confronto é porque parou. O texto diz claramente: serviste aos santos e continua servindo. Mas qual é o final do verso 11? Servi até o fim. Fala para quem está perto de você: servi até o fim. Prêmio ninguém ganha quando começa. Salário não começa antes de trabalhar. A recompensa é tão grande que sabe que a palavra diz para mim e para você: o que olhos não viram, o que ouvidos não ouviram, o que ainda não penetrou no coração do homem,

0: estava na linha de chegada. Eles corriam o risco de começar bem e terminar mal. Você conhece alguém assim? Que já começou muito bem, mas terminou mal? Comprou um carro. Olha, no primeiro dia ninguém podia encostar o dedo.
1: De quem é essa digital? Quem foi?
0: Pega aquela lupa para ver, para descobrir quem encostou o dedo. Todo dia, Vanessa, tinha que colocar o pretinho no pneu. Todo dia. Por quê? Irmão, hoje parece o carro da Colurb. Sujo por dentro e por fora. Sabe por quê? Porque perdeu. Perdeu. Perdeu o prazer. Perdeu a alegria. Já viu um marido que todo dia... Você vai casar agora, tá, minha filha? Ainda bem que não tá ouvindo. Vou falar bem perto dele. Você vai casar agora, né, minha filha? Tá chegando. Mas todo dia ele precisa te amar cada vez mais com esse amor que ele tem por você. Porque servir não é só na lua de mel. Servir se renova cada manhã, cada dia. Tá ouvindo, bisneto? Olha Deus falando. Eu vi uma irmã que catucou o marido ali. Eu falei, calma, irmã, vai devagar, se quebra a costela. Vai, eu sei que você não toque, mas também não precisa ir com tanta violência. E esse é o maior perigo da vida de um cristão, irmão. O maior perigo não é cair no início. O maior perigo é afrouxar no meio do caminho, é desistir no final. Esse é o maior perigo na vida cristã. Porque muita gente sabe começar com Deus. Poucos aprendem a terminar com Deus. E é o fim que Deus está observando. Não é como começa. Por isso, é claro, ser fiel até a morte. E depois da morte, coroa de vida. Não é como começa, é como continua. E aqui vem a verdade que Deus quer gravar no nosso coração hoje.

esposa, sirva mais esse marido. Marido, sirva mais essa esposa. Filhos, sirvam mais aos pais. Pais, sirvam mais aos filhos. O versículo começa uma declaração que deveria arrancar lágrimas dos nossos olhos. Sabe o que o versículo diz? Que Deus não é injusto, irmão. Deus não é injusto.

e dizendo: eu não sou injusto para esquecer o seu trabalho, eu não sou injusto para esquecer o seu serviço, irmão. Quem ama serve até o fim. Verso 11 diz: desejamos, porém, que cada um de vós mostre o quê? O mesmo zelo até o fim. Sabe o que é isso, irmão? Aqui está o coração da mensagem. A palavra não diz zelo para a dedicação de fervor. Não, não, não. A palavra diz o mesmo zelo. Não solte a mão de Deus. Não perca. Jesus está voltando. Estamos no tempo do fim.

0: você imagina. E quer saber uma coisa? Uma grande verdade. O inimigo não precisa fazer você cair no primeiro quilômetro. Ele só quer fazer você parar antes de você terminar. O desejo dele é te parar antes de você concluir. Mas sabe qual é a minha palavra? Não pare, não pare, não pare, não pare. Continua, continua, continua, continua. Deus não está impressionado com quem começa. Deus está esperando por quem termina. Servir até o fim, esse é o zelo que conquista a coroa. Aleluia. Talvez o cansaço abriu a porta da mágoa, do ressentimento, da desistência para você. Escuta isso. Deus não desistiu de você. Deus viu tudo. Não é sobre a sua força, é sobre a fidelidade de Deus que eu quero falar. Não é sobre até onde você aguenta, é a fidelidade de Deus que vai te preservar. O fim está mais perto do que o começo. É a recompensa aguardada por você. Tem hora que a gente pergunta: o que Deus espera de mim? Sabe o que Deus espera de mim? Que eu não abandone o chamado. É isso que Deus espera de mim. Tem gente dizendo: o que eu preciso mudar? Servir com amor, irmão. Servir com alegria. Servir não por aparência, é obrigação. Pastor, o que eu preciso fortalecer, pastor? A nossa perseverança. A nossa decisão de terminar bem, irmãos. E como eu aplico isso no amanhã? Voltando ao meu lugar de serviço. Voltando onde eu servia com alegria, hoje eu não sirvo mais. Fazendo o que eu fazia com alegria e com amor, e hoje eu não quero fazer mais. Essa é a palavra.
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3: E amanhã eu trago mais uma revelação com o pastor Valdir Brasil. Agora eu quero falar algo muito importante com você. Ninguém faz nada sozinho. E o Gerando Vencedores está no ar há mais de 12 anos, graças a Deus. 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
1: Meu Deus e meu Pai, em o nome do Senhor Jesus, nesta noite de segunda-feira, nós queremos apresentar ao Senhor a nossa semana, nossa terça, quarta, quinta, sexta, o final de semana que virá, porque nós cremos que quando a sua mão está estendida, acontecem livramentos, grandes vitórias, e essa é a nossa oração nesta noite, em o nome do teu filho que selou nossa vitória, que garantiu, meu Deus, a resposta para todos aqueles que creem no seu nome, e é no nome de Jesus que eu declaro, Senhor, proteção sobre os nossos ouvintes, nenhum mal sucederá na vida deles, na vida da família. Senhor, guarda essa pessoa que me ouve agora, guarda essa família, entra nesse hospital, cura essa pessoa que está doente me ouvindo agora, liberta de todo mal. Nós declaramos a bênção do Senhor sobre cada ouvinte, em nome de Jesus, amém.
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1: Há mais de 12 anos, Gerando Vencedores, aqui pela Rádio 93 FM, também pela Rádio RVI FM. É bom demais saber que você está aqui conosco todas as noites, ligadinho, sempre na expectativa de ouvir a palavra, aguardando a revelação do Senhor com meu amigão, pastorzão Valdir Brasil. Estamos chegando ao final do programa de hoje, mas amanhã, neste mesmo horário, se Deus quiser, estaremos aqui e eu já quero te convidar para estar novamente comigo pela noite desta rádio, ouvindo a palavra do Senhor, sendo edificado e com certeza muito abençoado pela palavra de Deus. Então, encontro marcado amanhã, nesse horário, e não se esqueça, a nossa missão é gerar vencedores!

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9: Ótima segunda, boa semana, ótima noite pra você. Estamos começando mais um Resenha no Rádio, começando essa semana abençoada, né? Ontem você foi tremendamente abençoado pelo Senhor, né? Com uma palavra de poder aí na sua igreja, ouvindo talvez através aqui da Rádio 93, uma palavra de Deus. E eu já quero declarar uma semana de vitória, de portas abertas, de situações onde você não via mais saída. Deus vai mover o sobrenatural a teu respeito, Deus vai mudar a situação a teu respeito, meu querido. Você tem noção disso? Deus te ama de uma maneira tremenda. Pra você em todo o Rio e fora do Rio, ouvindo a gente pelo aplicativo, pelo site da 93, obrigada. Eu sou Cláudia Matos, estou aqui apresentando Resenha no Rádio nesse período de afastamento do nosso querido amigo Alexandre Esquerdo, que pela legislação eleitoral é pré-candidato a estadual, né? Aqui pelo Rio de Janeiro, deputado estadual. E eu quero agradecer o seu carinho e suas orações pela gente. Obrigado, Esquerdo, aí pela confiança. Estamos juntos, hein? E agora a gente já começa com o seu alô também, 998004021, e com o nosso pensamento do dia.
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10: Primeiro livro de Reis de Israel, capítulo 17, versículo 9, está escrito: levanta-te, vai a Sarepta, que é de Sidom, e habita ali. Eis que eu ordenei ali a uma mulher viúva que te sustente. Esta palavra é uma palavra extraordinária, porque depois que o ribeiro seca na vida de Elias, Deus dá uma ordem. Falando de ordem, no Salmo de número 91, verso 11, está escrito: porque ele dará ordem aos seus anjos a seu favor, para te guardar em todos os seus caminhos. Então tenha certeza, está numa crise, o ribeiro está seco na sua vida, Deus nesta noite está dando uma ordem ao seu favor. Receba esta palavra em nome de Jesus.
9: Amém, glória a Deus, pastor Daniel Pereira, querido amigo, Deus abençoe. E aqui, no seu Resenha no Rádio, a música não para, Get Worship.

0: Claudinho.
1: Opa!
0: Quem fala aqui é Ana Cristina de Bonfim.
1: Oi, Aninha.
0: Faço parte da Igreja Assembleia de Deus do pastor Jaime Soares.
1: Oh, que bênção.
0: Uma boa noite pra vocês, que vocês estão fazendo proeza nessa rádio. Eu estou adorando.
1: Amém, Aninha.
0: Ficam na paz do Senhor e uma boa noite.
1: Amém, um abraço. Um abraço pro nosso querido pastor Jaime Soares.
2: Boa noite, seja bem-vinda, minha irmã.
1: Amém.
2: Aqui é Juscelino de Parada Angélica. Manda um abraço pra minha netinha Antonella, de 3 aninhos.
1: Que fofa.
2: E minha netinha também, Camille, de 10 aninhos. Somos aqui de Parada Angélica.
1: Beijos, Antonella, beijos, Camille, da tia Claudinha, tá? Um beijinho.
3: Aqui é o Wilson Batista de Souza, de Paciência.
1: Oi, Wilson.
3: Mandando um alô para todos de VEC Paciência, ligado no Resino Rádio.
1: Amém, querido. Obrigado. Um abraço para todos os irmãos da ADVEC.
4: Alô, Claudinha.
1: Oi.
4: Boa noite.
1: Amém.
4: De Santa Cruz.
1: Ô, querida.
4: Quero mandar um alô para todos que estão ouvindo o Resenha do Rádio.
1: Amém.
4: Mandar um alô pro meu esposo, Joseildo, e para toda a minha família. Beijo.
1: Beijo, Zuleika. Obrigada pelo seu carinho, pela audiência. Aliás, para todo mundo ligado na 93, aqui no Resenha do Rádio. Vocês são incríveis!

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6: Muito bem, estamos de volta aqui no Resenha no Rádio. E aquele alô caprichado pra você, onde quer que esteja. Ô, Sandra Roger de Cordovil, sempre ligadinha aqui com a gente. Obrigada pelo carinho, minha irmã. Simone Luciana, lá de São João de Meriti. Ela também tá mandando um abraço pro pastor Roberto e todos da Igreja Evangélica Pentecostal, Ministério Graça e Luz. Jéssica de São Gonçalo, um beijo pra você, minha querida. Pedindo oração aqui também pro seu filho Natanael, de 3 aninhos. Natanael, Deus te abençoe, meu querido. Estaremos orando, tá? Eliezer Leal, oferecendo o próximo louvor para todos os ouvintes da Bahia. Alô, Bahia, ligada aqui na 93 FM. Sempre ligadinho na nossa programação. Um beijo!
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6: 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E hoje, você sabe, no programa do Resenha tem sempre uma dica pro seu carro, pra você deixar ele funcionando super bem. 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
8: Oi, gente, hoje a dica vai sobre pneus. Muito importante observar os pneus e o step. É fundamental checar a pressão, verificar se há bolhas ou desgastes que deixam os pneus irregulares na banda de rodagem. A dica é fazer o alinhamento da suspensão, balanceamento das rodas a cada 10 mil quilômetros e na troca de pneus. Se encontrar qualquer irregularidade, como vibrações no volante ou sensação de que o automóvel está jogando para o lado, procure uma assistência técnica. Para mais dicas, me sigam no Instagram. Eu sou o Adriano Brasil.
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6: Amém, glória a Deus. E nesse momento, pare tudo o que você estiver fazendo e vamos ouvir uma palavra de Deus que com certeza vai abençoar a sua vida, com o nosso querido pastor Silas Malafaia, com o tema As Lutas Não São Para Te Destruir. Vamos ouvir.
10: A pergunta é: eu sou abençoado porque eu atravesso lutas? Eu sou abençoado porque eu enfrento adversidades? Porque lutas e adversidades não são para te destruir, é para aprimorar a sua fé. As lutas e as adversidades aprimoram a nossa fé, porque sinto prazer na tribulação, porque a tribulação produz a paciência, a experiência, esperança, e a esperança não traz confusão, porque o amor de Deus está derramado em nossos corações pelo Espírito Santo que nos foi dado. Então, você é abençoado, eu sou abençoado, eu passo por lutas e tribulações para aprimorar minha fé. Porque mesmo eu sendo abençoado, eu passo por lutas e tribulações para corrigir áreas da nossa vida. Hebreus 12, versículos 6 e 11 diz que Deus corrige a quem ama e açoita a qualquer que recebe por filho. A correção na hora não é boa, mas depois produz um fruto de justiça nos exercitados por ela. É porque Deus ama você e Ele permite a tribulação para mim e para você, para corrigir áreas da nossa vida. Agora aprenda uma coisa: toda a tribulação tem limite, a adversidade tem limite. O apóstolo Paulo, ele diz em 2 Coríntios capítulo 4, no versículo 7, 8 e 9, né? Ele diz: olha, em tudo somos atribulados, mas não angustiados, perplexos, mas não desanimados, perseguidos, mas não desamparados, abatidos, mas não

as aflições do justo, mas o Senhor o livra de todas. O apóstolo Paulo diz em 2 Timóteo, capítulo 3, versículo 11, tribulações, aflições, tais quais me aconteceram em Antioquia, Icônio e Listra. Quantas perseguições sofri, mas o Senhor de todas me livrou. E o famoso Salmo 30, versículo 5, hein? O choro pode durar uma noite, mas a alegria vem ao amanhecer. A sua vida não vai ter só noite, a sua vida não vai ter só tribulação, vai brilhar o sol da justiça para você.

Glória a Deus, você pode ter essa certeza, mesmo diante da mais terrível luta, você não será abalado. Nós podemos estar entristecidos, perplexos, desanimados muitas vezes, mas jamais destruídos, porque o Espírito Santo nos fortalece. Receba essa palavra, querido, em nome de Jesus. Para você que está conectado com a gente, eu tenho também agenda. Tem aí uma palavra de Deus para te abençoar num culto que a gente sempre tem uma dica aqui de uma atividade, de um culto, de uma reunião especial onde você vai ser ministrado por uma palavra de poder. E nesta quarta, às 7 da noite, acontece o culto do sobrenatural da ADVEC Sede, mensagem pastor Gesiel Lima. O culto do sobrenatural acontece na ADVEC Sede, Rua Montevidéu, 900. Na Penha, coloca já na sua agenda, é toda quarta-feira, tá? Nesta quarta-feira também tem o culto da vitória na ADVEC Niterói, anota aí, 7:30 da noite, uma palavra de Deus que vai te abençoar e trazer a vitória sobre a sua vida. A ADVEC Niterói fica na Avenida Prefeito Silvio Picanço, 679, em Charitas. E olha, pra você que tá ligado com a gente agora, eu quero te lembrar, siga o Resenha no Rádio, deixe seu alô lá, deixe também, né, o seu beijo pra quem você quiser e esteja sempre atento, antenado, porque tem sempre promoções por ali, fica ligado, ó, tô dando a dica, você participa pelo nosso WhatsApp e também pelo Instagram, então já vai participando de todos os lados, segue a gente, @ Resenha no Rádio e segue também aqui sua amiga Cláudia Matos com 2 T's, oficial ali no Instagram. E a gente segue com música aqui no Resenha no Rádio.

Musicão aqui no Resenha no Rádio, hein? Preto no Branco, arrasando como sempre, sensacional! A música e o nome dela. E aí, curtiu a programação? Ah, coisa boa, né? Pois é, mas já tá chegando no fim. Mas amanhã estaremos de volta a partir das 10h30, pra você que tá no trabalho, tá me acompanhando, tá juntinho com a gente no Resenha. Continue aqui com essa audiência maravilhosa da 93 FM. Amanhã estaremos de volta, hein?

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6: O Conselho Nacional de Justiça publicou a resolução que autoriza os juízes a extinguirem execuções de títulos extrajudiciais de instituições financeiras de até 10 mil reais. A medida visa desobstruir o judiciário e reduzir custos em processos de cobrança sem perspectiva real de recuperação. O presidente do CNJ, ministro Edson Fachin, afirmou que a medida busca evitar que a justiça continue abrindo e mantendo processos para cobrar dívidas de pequeno valor quando não há chance real de receber esse dinheiro. Reportagem de Edir Gaia.
7: O Conselho Nacional de Justiça estabeleceu novas regras para as execuções de dívidas de até 10 mil reais movidas por instituições financeiras. Pela resolução 683 de 2026, processos sem localização do devedor ou de bens para penhora poderão ser extintos sem julgamento do mérito. A norma também exige a identificação do devedor por CPF ou CNPJ e prevê a oferta de conciliação antes do ajuizamento de novas ações de pequeno valor. Segundo o presidente do CNJ, ministro Edson Fachin, a medida busca evitar gastos com processos sem perspectiva de recuperação do crédito, reduzindo o congestionamento do judiciário e permitindo que a justiça concentre esforços em ações com maior possibilidade de solução. Agência Rádio Web de Belém, Edir Gaia.
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2: Bem-vindos sejam todos à casa do nosso Pai. É neste lugar que Deus pastoreia a sua alma. É neste lugar que os pastos verdejantes são o nosso alimento, aonde as águas tranquilas e de descanso dessedentam a nossa vida. Sejam bem-vindos. O apóstolo da igreja, debaixo de um regozijo e de uma unção sobrenatural do Espírito Santo, te dá as boas-vindas. Sinta-se bem neste lugar. Sinta-se bem-vindo. Sinta-se amado, protegido, ensinado, pastoreado neste lugar. E antes de terminar a minha saudação, eu quero deixar no seu coração um pensamento. Você foi criado por Deus e para Deus. Se você não entender isto, que você foi criado por Deus e para Deus, a sua vida nunca terá sentido. Nunca. Sem Deus a vida não tem sentido, a vida não tem propósito. E sem propósito a vida não tem significado. É por isso que nós entendemos aqui que há um chamado de Deus. Há um chamado de Deus. Não estamos aqui por um acaso. Nós não estamos aqui porque de moto próprio decidimos estar aqui. Isto é um sinal de Deus. Isto é um desígnio de Deus. É para que a sua vida realmente tenha o significado que ela tem que ter nesta terra. Estamos aqui numa peregrinação. Veja só que o Senhor criou o nosso espírito desde antes da fundação do mundo. Depois, Ele nos revestiu de carne, sangue, ossos, pele, tendões, dentro do ventre de uma mãe. E quando nascemos, nascemos com uma marca. Ele disse, eu te predestinei em amor. Só assim a vida tem sentido, senão ela não tem sentido. É por isso que milhares e milhares de pessoas andam vagando aí pela terra sem absolutamente sentido de vida. Bebem, fumam, se drogam, se prostituem, se entregam à vida desvairada, porque não tem sentido, não tem razão, não tem propósito. Elas não descobriram ainda que foram criados por Deus e para Deus. Diga então, eu fui criado por Deus e para Deus. Você foi criado por Deus e para Deus. Só assim a vida tem sentido. Só assim a vida tem sentido. Amém? Graça, paz, misericórdia e amor vos sejam multiplicados em nome de Jesus. E o povo de Deus diga amém. Ah, reafirme isto, reafirme. Diga, a minha vida agora tem sentido. Em propósito. A minha vida tem sentido. Olha, não se deixe nem amarrado ao teu passado. Passado passou. Ontem já passou. Às vezes a pessoa não avança nos propósitos de Deus, nos propósitos de Deus, porque ela fica amarrada ao seu passado. A Bíblia diz que quem está em Cristo é uma nova criatura. As coisas do passado, as coisas velhas, passaram. Eis que tudo se faz novo. Você sabe, a minha vida tem sentido, a sua vida tem sentido. Porque eu entendo que fui criado por Deus e para Deus. Senão eu teria morrido lá naquele acidente em África. Se não houvesse um desígnio maior, eu seria pó a esta hora. Eu entendo o significado da vida. E só com Jesus. Ele disse, sem mim, nada podeis fazer.
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2: Abra sua Bíblia, por favor, em 1 João, capítulo número 4, versículo 6. A minha Bíblia está na página 286. João escreve e eu leio à igreja. Nós somos de Deus. Aquele que conhece a Deus nos ouve. Aquele que não é da parte de Deus, não nos ouve. Só quem é de Deus ouve, só quem é ovelha. Nisso.

0: aberto a este pastoreio que o Espírito Santo de Deus fará através dos anjos e através do profeta da igreja. Fala-nos, ó Deus, que vamos ouvir e precisamos urgentemente de ouvir, poderá ser uma marca na vida de todos, Pai, que daqui sairão entendendo o discernimento do joio e do trigo. Usa as minhas cordas vocais, usa a minha vida, minha mente, nesta percepção, esta singular percepção, Pai, que tu me dás de entender o certo do errado, em nome de Jesus. E a igreja diga amém, amém e amém. Muito obrigado, Bispo Amado.
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0: Meus amados irmãos, minha família santa, povo de propriedade exclusiva de Deus, aqueles que são nação santa, raça eleita, meus filhinhos, o que vamos estudar esta manhã, nesta escola do Espírito Santo, é de suma importância na vida cristã. Nós vamos aprender o que é discernimento espiritual. Por que que precisamos deste entendimento? Porque João está mostrando aqui, neste versículo que o apóstolo leu, que nós precisamos de distinguir o que é certo e o que é a operação do erro. Vamos lembrar o que diz. Diz que quando você conhece a Deus, você sabe distinguir, você reconhece o espírito da verdade e o espírito do erro. Quer dizer que no dia a dia, perante a nossa vida, nós nos deparamos frequentemente com verdades e com erros. Olha o que a Bíblia diz, o espírito da verdade, o espírito do erro. Então, vamos conhecer um pouco desta área primeiro. Paulo em Efésios 4:14 diz, para que não mais sejamos como meninos, agitados de um lado para o outro, levados ao redor por todo o vento de doutrina. Agora ouça, pela artimanha dos homens, pela astúcia com que induzem ao erro. Quer dizer que há pessoas nesta terra, agentes perversos do diabo, que têm como objetivo, nas suas artimanhas, nas suas metodeias, nas suas astúcias, induzir as pessoas, olha, induzir, pressionar para que as pessoas caiam no erro. Paulo ensinou isto. Depois ele disse em 2 Tessalonicenses 2:11, sabeis ainda de que maneira, como o pai a seus filhos, não é este versículo, 2 Tessalonicenses, bispo, eu vou esperar um pouquinho porque é tão importante este versículo, 2 Tessalonicenses, o bispo vai colocar no computador, porque eu preciso ter uma sequência nos meus pensamentos, eu não posso eliminar este versículo. Portanto, Paulo diz que há pessoas, agentes da perversidade, que induzem, lembre-se que ele está escrevendo isto à igreja, portanto, induzem os crentes, os cristãos, ao erro. E essa artimanha pode estar em cima de um púlpito, induzindo as pessoas ao erro. Agora, Paulo vai um pouco mais longe, porque em 2 Tessalonicenses 2:11 diz, é por este motivo, pois, que Deus lhes manda a operação do erro, quer dizer que é permitido por Deus

0: que a operação do erro seja manifestada quando as pessoas não dão crédito à verdade. Dão crédito a quê? À mentira. Então há pessoas que dão crédito facilmente à mentira. Aliás, nós vivemos num país onde uma mentira, que a tecnologia chama de fake news, você pega uma mentira e publica no Instagram, no Facebook, ela é tão imediatamente reproduzida que às vezes milhares e milhares de pessoas são induzidas ao erro por uma fake news. Então Paulo diz, tem astúcias que induzem o erro, tem operações do erro e as pessoas dão crédito à mentira. Depois ele diz em Marcos 12, 24 e 27, respondeu-lhe Jesus, não provém o vosso erro de não conhecerdes as escrituras nem o poder de Deus. Então o Senhor está dando aqui um warning. Olha, o erro das pessoas, elas caem no erro porque elas não conhecem as escrituras. Ou seja, todas as vezes que eu sou... Isso não é pejorativo, é a verdade. Todas as vezes que eu sou ignorante nas questões das escrituras, eu caio no erro. Eu não conheço as escrituras, nem conheço o poder de Deus, facilmente eu caio no erro. Depois diz o versículo número 27, ora, ele não é Deus de mortos e sim de vivos. Vocês estão laborando em grande erro. Quer dizer que tradicionalmente, o povo, tanto aqui o povo judeu, hebreu, quanto o povo cristão, por desconhecer o valor, o poder e a revelação das escrituras, são induzidas ao erro. Não sabem usar, está lembrando a bispa, não sabem usar a espada do Espírito, que é a palavra. Não tem como contra-atacar numa situação dessas. Então, Mateus 22, 29, estamos abrindo aqui um espectro amplo de conhecimento. Ele disse, respondeu-lhe a Jesus, errais, por que que as pessoas erram? Por que que as pessoas são induzidas ao erro? Por que que as pessoas dão crédito à mentira e ao erro? Porque elas não conhecem as escrituras nem o poder de Deus. Então, meus amados, você está no ministério, vocês estão no ministério, cujo foco, cujo perfil, cuja identidade, cujo viés é de sabedoria na palavra. Porque eu sei que nós poderíamos, como fazem a maioria das igrejas, armar aqui um espetáculo, escurecer a igreja, colocar uma luz aqui em cima do apóstolo, eu me sentar numa cadeira e começar a massagear o seu ego. Você vai cair em erros logo, logo. Eu poderia começar aqui, a criar aqui um mise-en-scène, conforme Maria faz. E se você não conhece a palavra, o profeta já vem dizendo há centos de anos, ele diz, o meu povo, ele não disse o vizinho, espiritista, ocultista das trevas, ele diz, o meu povo vem sendo destruído porque lhe falta, as escrituras sagradas. Eu sei que às vezes você diz, ué, mas este homem fica aqui uma hora e pico, um versículo atrás do outro. Eu estou te capacitando, cuidando com temor e tremor daquilo que o Pai já colocou na minha mente profética para a tua vida. Então não eleve isto, não passe isto, essa importância. É disto que depende a tua vida. Então, ouça. Nem sempre é possível discernir apenas pela percepção humana. Às vezes você olha para uma pessoa, olha uma situação, chega uma situação, e às vezes a percepção humana, você diz, não fui muito a cara desse indivíduo, não, sei lá, a atitude dessa pessoa, dá para um desconfiômetrozinho, mas nós precisamos de sabedoria, muito mais do que desconfiômetro, para entender o que é certo, o que é errado, o que é falso, o que é verdadeiro, o que é sensato, o que é perigoso. O seu empresário está aí no mundo dos negócios, Você é um empreendedor, você é um profissional liberal, um executivo, uma dona de casa, um aposentado, um jovem estudante. Em qualquer lugar, qualquer espectro da nossa sociedade, você vai ter coisas certas, erradas, falsas, verdadeiras, sensatas, perigosas. Como então eu não cair nessas armadilhas? Provérbios 24:13, ele diz: com sabedoria edifica-se a casa, e com inteligência. Não é com desconfiômetro, é com sabedoria de Deus, escrituras, e com inteligência do Espírito. Depois ele diz em Provérbios, na realidade é Salmo, né, bicho? Salmo 119, no versículo 23. Ele disse: nunca, Salmo 119, 93, nunca me esquecerei dos teus preceitos, visto que pelos preceitos, pela palavra, pelo conhecimento da verdade, eles, os preceitos, a palavra, os versos, os textos, me dão o quê? Vida. Eu não posso me esquecer. Não posso me esquecer. E veja então como é que Paulo, na revelação da graça, entra fundo nesta questão. 1 Coríntios 2, 14 a 16 diz: ora, o homem natural não aceita as coisas do Espírito de Deus, porque lhe são loucura. É homem natural, não é homem convertido, não é espiritual. Acha isto tudo uma loucura. E ele diz, e não pode entendê-las. Ele acha que é loucura porque ele não pode entender. Porque elas se discernem. Ah, está aqui o coração da mensagem. Há coisas que só a vida espiritual te ensinará por revelação a discernir. Então eu preciso de saber, não é ter um desconfiômetro. Se esta pessoa que quer ser meu sócio, se esta pessoa quer fazer um negócio comigo, se este homem quer casar comigo, esta mulher que me apareceu na vida, um vizinho, eu não posso ter um desconfiômetro. Eu tenho que ter discernimento espiritual. Versículo 15. O homem espiritual, como ele tem discernimento, ele julga todas as coisas, ele não é julgado por ninguém. Versículo 16. Pois quem conheceu a mente do Senhor que o possa instruir? Nós temos a mente de Cristo. Diga, eu tenho a mente de Cristo. E a mente de Cristo está baseada em quê na minha vida? No conhecimento das Sagradas Escrituras. E quando eu tenho as Sagradas Escrituras na minha mente e no meu coração, eu terei a capacidade de discernir. É certo? É errado, é falso, é verdadeiro, é sensato ou é perigoso? Então nós vivemos no meio de batalhas espirituais. Todos os dias nós travamos uma batalha espiritual entre luz e trevas, entre o falso e o errado, o correto e o perigoso. Eu não posso andar aqui ao sabor da maré, cai, levanta, levanta, cai, não apanha, não apanha. Meu chamado não é para isso. Então este discernimento, se discernem espiritualmente. Você sabe quantas pessoas já caíram em armadilha de Satanás porque não souberam discernir? Porque o discernimento não é desconfiômetro, é algo espiritual que eu quero lhe passar esta manhã. Então esse discernimento é vital para que nós permaneçamos de pé e ponhamos em fuga as situações adversárias que às vezes sorrateiramente se infiltram na nossa vida para nos arrastar para o erro. Está aqui na igreja então, amado, quantas vezes chega aqui uma pessoa, eu quero ministério, o cara quer, porque eu faço, eu limpo o chão, lavo o banheiro, eu faço qualquer coisa. Eu estou na fila, já tenho 10 anos aqui, não sei o quê. Ele recebe imposição na mão, recebe um diploma e ele vai induzir pessoas ao erro. Você já percebeu como é que nós protegemos este altar aqui? Aqui pode vir quem? Você pode vir até o Papa, não sobe neste altar. Não sobe neste altar. Porque nós temos que estar atentos com esta questão. Então esta palavra discernimento, uma palavra muito importante do grego, do original, diacrisis. Diacrisis quer dizer discernir, espiritualmente quer dizer julgar, distinguir, compreender e identificar. Pastor, eu tenho que julgar, distinguir, compreender, identificar o quê? Se a procedência desta situação, desta pessoa, desta proposta, desta porta, ela é divina, ela é humana ou ela é demoníaca? Você tem que diacrisis, você tem que julgar, distinguir, compreender. Qual é a procedência disso? Vamos só lembrar aqui, eu já lhe disse isto 1 milhão de vezes, vou lhe dizer 1 milhão e 1. Eu já tive 3 propostas, chegaram aqui vários advogados, todos vestidos de preto, com sapato cromo alemão, pele de jacaré, não sei, do Pantanal, carros maravilhosos, e vieram fazer propostas. Nós temos uma fundação em Roma, com dinheiro ilimitado, nós precisamos de uma alcofa para o dinheiro. Então, se o senhor permitir, nós vamos injetar dinheiro aqui, 35% fica para a igreja, 65% nós vamos apontar posto de gasolina, prédio, lojas, isso. O senhor compra em nome da igreja, como a igreja não é tributável, pois nós fazemos um documento de gaveta, lavando dinheiro e passando para a nossa organização. Esta igreja vai ser rica, o senhor não vai ter 6 antenas, vai ser 500 milhões de antenas, e vamos transbordar. O senhor faz um altar todo em ouro. A proposta não parecia genial, mas ela era do diabo. Aí um deles me disse: mas fulano receberam. Eu falei: não tenho nada a ver com fulano. Não tem nada a ver. Eu percebi pelo Espírito, amado. Eu olhava nos olhos daqueles homens. Eu não via olhos humanos, eu via chamas do inferno, porque eu conheço as escrituras. Eles queriam me arrastar para o erro. Então a procedência deles não era divina, nem era humana, era demoníaca. Então este discernimento não é uma coisa para supercrentes. Não é que agora eu tenho um raio-x espiritual. Esse discernimento é para todos os cristãos, pois todos nós, ouça por favor, todos nós temos um chamado a examinar meticulosamente.
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2: Olá, queridos, estamos apenas começando, hein? Começando mais um programa da Comunidade da Zona Sul. Olha, com certeza hoje é o teu dia. Não importa o que te aconteceu ontem, semana passada, mês passado, Deus hoje quer marcar a tua vida com o seu poder. Deus hoje quer operar tremendamente na tua vida. Deus marcou encontro com você hoje. Aleluia! Abre teu coração. Olha aí, ouça essas canções, porque já já vem uma mensagem que vai impactar o teu viver, vai levá-lo para um novo nível. Deus tem uma bênção para você. Nós já voltamos já já para falar contigo.

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1: Reposicionando sua vida. Amém? Reposicionando a nossa vida. Aqui, Zaqueu era um coletor de impostos e ele era o maioral deles. Então ele era como se fosse um chefe, alguém que tinha uma posição social elevada, grande, um homem de posses. E esse Zaqueu só tinha um problema, ele tinha uma limitação na vida dele. A sua estatura era baixa. Agora, uma coisa interessante que tinha na vida de Zaqueu é que Zaqueu, quando ele ouviu falar que Jesus estava passando ali naquela redondeza, a gente vê aqui que Jesus estava atravessando Jericó, atravessando, passando. Jesus não ia parar, Jesus não ia estar ali. A Bíblia é clara dizendo no versículo 1 que Jesus estava atravessando Jericó. Ele ia para alguma outra cidade, iria fazer alguma outra coisa, ele estava atravessando. Mas a multidão, sabendo que ele estava passando por ali, vieram todos para vê-lo, porque a fama dele corria, a fama dele ia longe. Então, Zaqueu, sabendo que ele está atravessando, que ele está passando, ele foi e começou a querer ver. Puxa, eu quero ver quem é esse homem, afinal de contas, quem é esse Jesus? E ele está tentando, está pulando, talvez olhando, olhando, mas não podia ver. A multidão era grande, as pessoas mais altas do que ele. Então, a multidão o impedia de ver Jesus. Quantas coisas no dia a dia nos impede de ver o Senhor? Os afazeres, né? Muitos afazeres, a correria do dia a dia, as emergências do dia a dia, as desculpas do dia a dia, as situações pelas quais passamos, que muitas vezes são importantes, mas nós não somos capazes de parar um pouco e dizer, não, eu preciso colocar o Senhor nisso, eu preciso ver o Senhor nessa situação, eu preciso ver como Ele faria nesta situação, na minha situação. É ou não é? Sim ou não, irmão? Aí começa a segunda-feira, a terça, a quarta, a quinta, agitação, e a gente está fazendo as coisas, estamos ocupados, trabalhando, é isso, aquilo, outro, e nos esquecemos de vê-lo, de compartilhar com ele, nos esquecemos dele, mas no nome de Jesus, essa palavra hoje vai levar você a ter um relacionamento mais profundo com aquele que tudo pode, com aquele que quer realizar grandes coisas no dia a dia na nossa vida. Não vamos separar Deus do nosso dia a dia, do nosso trabalho, dos nossos estudos, dos nossos afazeres. Ele quer se misturar conosco. Ele tem preocupação com você. Está difícil? Está passando por uma crise? Está um caos a tua vida? Chama ele para o meio e as coisas vão mudar com certeza. Porque aonde ele chega, realmente tem mudanças. Amém? Então, voltando, Zaqueu queria vê-lo, e ele está ali, aquela confusão, pessoas passando, pessoas indo e acompanhando e vendo, e o povo todo está querendo ver. Muitos ali talvez queriam ver Jesus, só para ver quem é, como é que ele é. Ah, você viu? Eu vi. Como é que ele é? Ah, o cabelo dele é assim, ele é assim, se veste assim, assim, assim. Então, só de curiosidade. Ver Jesus de curiosidade, muita gente quer ver, mas Zaqueu não queria ver Jesus apenas. Zaqueu queria alguma coisa a mais. Ele não queria ver como é que é a sua postura. Ele não queria ver como ele é, como é o seu semblante. Tinha algo em Zaqueu. Havia algo em Zaqueu. Mas ele não podia ver Jesus por causa da multidão. Não tem multidões, não vai haver impedimento, não vai haver resistência, não vai haver intimidações que vão apagar o que Jesus vai fazer na sua vida. Não vai ter impedimento para que ele venha e opere grandemente na sua vida. Amém?
2: Amém.
1: Então, Zaqueu está ali, e eu pergunto para você, o que Zaqueu fez? O que Zaqueu fez? Bem, Zaqueu subiu numa árvore. Esta árvore era um sicômoro, que era uma árvore com muitas folhas, folhagem bem intensa. Que coisa, hein, irmão? Subiu numa árvore. Quem sobe numa árvore para ver Jesus? Não pode ser uma pessoa comum. Não pode ser uma pessoa normal. Uma pessoa para subir numa árvore para ver Jesus é sinal que tem alguma coisa dentro dela muito forte, queimando, uma paixão, uma ânsia de ver aquele que estão falando, aquele que tem fama de fazer milagres. Mas Zaqueu não só subiu na árvore. Zaqueu correu para a árvore Está escrito aí, já li. Correndo, subiu na ave. Ele deve ter pensado, se alguma outra pessoa tiver a ideia que eu tive, eu vou chegar primeiro. Correndo. Correu e subiu na árvore. Zaqueu, ele não olhou para si. Zaqueu não olhou para o seu cargo, para a sua função. Ele sai correndo, ele sobe naquela árvore. Agora, o que nós podemos aprender com isso? Primeira coisa, reposicione a sua vida quando você estiver passando uma dificuldade ou uma desvantagem. Você está tendo um problema na sua vida? Você está tendo uma desvantagem na sua vida? Reposicione a sua vida. Não fique reclamando. Zaqueu se reposicionou. Reposicionou a sua vida subindo na árvore para ver Jesus. Zaqueu não ficou parado. Jesus passou, a multidão impediu, e aí ele ficou, puxa, é uma pena que eu sou baixo, ninguém me respeitou, eu sou o Zaqueu, maioral dos publicanos, todo mundo ficou na minha frente, poxa, se portaram comigo, não abriram um espaço para eu ver Jesus, eu queria tanto ver Jesus. Quantas vezes a nossa vida vai precisar se reposicionar para entrarmos em níveis novos? Quando nós ficamos parados, reclamando, meu irmão, nós estamos dando passo para trás. Com Jesus, você nunca vai dar passo para trás. Você sempre vai caminhar em ascensão. Você está subindo, você está indo para níveis novos. Zaqueu se reposicionou. Zaqueu não reclamou. Zaqueu não ficou, talvez, olhando para si, dizendo, por que eu nasci assim? Por que eu nasci baixo? Por que eu nasci alto? Você ter um limite não é o problema. O problema é você viver limitado por ele. Você pode ter um limite na sua vida. Você pode ter um problema na sua vida. Você pode ter uma debilidade na sua vida. Mas aquilo pode ser uma ponte para você chegar a lugares que você nunca imaginou. Só depende de você. Ele nunca pensaria de ser olhado. Ele só queria olhar. Ele só queria ver Jesus. Mas ele nunca poderia imaginar que Jesus iria vê-lo. E por que o Senhor viu ele? Por causa da atitude que ele tomou. Uma atitude nossa mexe com Deus. Uma atitude nossa toca o coração de Deus. Zaqueu, ele tinha uma fome pelo sagrado, senão ele não faria o que ele fez. Quantas pessoas não têm no coração um impulso voltado para Deus? Pelo contrário, tem o seu coração sempre voltado para si próprio. Voltando para a sua própria vida, porque é aquela coisa, um egocentrismo, a individualidade, só pensa em si. Zaqueu tinha alguma coisa que realmente estava voltado para Jesus, por isso ele corre e sobe naquela árvore. Amém? Deus vai saciar a tua fome, Deus vai saciar a tua sede dele, Deus vai fazer grandes coisas na sua vida. Creio, algo vai acontecer. Amém? Zaqueu se esforçou para subir na árvore, para ver. Jesus o fez descer para se relacionar. O esforço para subir a árvore foi de Zaqueu. Mas para descer, ele desceu já debaixo de uma palavra. Porque foi Jesus que disse, Zaqueu, desça depressa. É difícil Jesus falar alguma coisa assim, com pressa. Mas ele emprega a palavra pressa. Zaqueu, desça depressa! Porque Jesus tem pressa. Jesus tem pressa. Pressa do quê? Pressa de estar conosco. Desce daí! Desça depressa! Desce para se relacionar! Desce para ver! Ou seja, Zaqueu subiu na árvore para ver Jesus. Agora ele desce para encontrar Jesus. Face a face. Qualquer multidão, qualquer impedimento, qualquer empecilho, qualquer coisa que possa te atrapalhar a ter realmente nessa semana um encontro com Deus, uma vitória no Senhor, um milagre no Senhor, um sinal poderoso do céu na sua vida, o que vai impedir, o que está impedindo, vai cair e vai ficar de boca aberta, porque Deus vai fazer na sua vida algo extraordinário nesse tempo. Peça depressa. Jesus está passando nesse lugar hoje. A sua presença está nesse lugar hoje. A tua atitude pode parar Jesus. E ele pode tocar você, pode mudar o rumo da tua vida, pode mudar os teus próximos dias. Você pode sair daqui hoje para dizer, os meus melhores dias não estão no meu passado, os meus melhores dias estão no meu futuro estão diante de mim.
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6: Olá, ovelhas, meu amigo, minha amiga, está entrando no ar o Clamor da Meia-Noite, um programa da Igreja Evangélica Palavra Viva, que fica aqui na Estrada Pós 13027, Campo Grande, e eu aguardo você e toda a sua família em nosso ministério para lhe dar um abraço, dar uma palavra e crendo que o Senhor tem algo tremendo para sua vida. Você vai ficar aí com a chamada toda especial e já já voltaremos com todos vocês.
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2: Diz assim a poderosa palavra de Deus no Evangelho de Jesus, segundo escreveu Marcos, capítulo 5, verso 21 a seguir, verso de número 21. E passando Jesus outra vez em um barco para o outro lado, ajuntou-se a ele uma grande multidão e ele estava junto ao mar. E eis que chegou um dos principais da sinagoga, por nome Jairo, e vendo-o, prostrou-se aos seus pés. E rogava-lhe muito, dizendo: minha filha está moribunda, rogo-te que venhas e impõe as mãos sobre ela para que saia viva. E foi com ele e seguiu a grande multidão que o apertava. Vamos pular para o 35. 35 diz: estando ele ainda falando, chegaram alguns do principal da sinagoga, a quem disseram: a tua filha está morta, por que enfadas mais o mestre? E Jesus, tendo ouvido essas palavras, disse ao principal da sinagoga: não temas, crê somente. E não permitiu que alguém o seguisse, a não ser Pedro e Tiago e João, irmão de Tiago. E tendo chegado à casa do principal da sinagoga, viu o alvoroço e os que choravam muito e pranteavam. E entrando, disse-lhe: por que vos alvoraçais e chorais? A menina não está morta, mas dorme. E riu-se dele. Porém, ele, tendo os feitos sair, tomou consigo o pai ou a mãe da menina, e com ele estavam e entraram onde a menina estava deitada, e tomando a mão da menina, disse-lhe: Talita cumi, que traduzido é: menina, te digo, levanta-te. E logo a menina se levantou e andava, pois já tinha 12 anos, e assombraram-se com grande espanto. Mandou-lhes expressamente que ninguém o soubesse, e disse que dessem de comer. E as ovelhas digam amém. Nós estamos diante de um texto onde há um intercessor por nome de Jairo. Porém, além desse intercessor ser um judeu ortodoxo, ser um fariseu, chefe da sinagoga, daquela religião judaica, ele era pai. E nós estamos no culto da família. Ele era pai. Ovelha, eu sou o pai e agora eu sou o avô. E eu posso afirmar a você que a oração de um pai, o amor de um pai, de um avô, o amor de uma mãe, de uma avó, é muito forte. E perdoe-me a expressão, tirando as cachorras e os cachorros que se dizem pai e se dizem mãe, que existe, tirando esses, pai é pai, pai da rim, pai da sangue, pai daquilo. E mãe, então, mãe é tudo. Quem está ouvindo, ovelha? Então nós estamos diante de um pai que tinha uma filha que estava moribunda, estava doente, enferma. Para, ouça isso, para um ortodoxo fariseu, chefe da sinagoga, se rebaixar e ir ter com Jesus, o carpinteiro, para pedir pela filha dele, é porque a doença era muito grave, gravíssimo. E percebendo ele que a filha dele ia de mal a pior, ele foi buscar ajuda na pessoa de Jesus. Ele foi interceder, ele foi pedir, ele foi orar, ele foi pedir socorro. E Jesus foi, Jesus atendeu. Jesus é Deus e socorre pobres e ricos, ricos e pobres. E Jesus foi até a casa dele. E no caminho, você percebeu que eu saltei alguns versos? tem uma ocorrência de uma mulher que tinha 12 anos com fluxo de sangue e foi ter com Jesus, perfurando a multidão, toca na sua orla, da orla sai virtude. Jesus pergunta quem me tocou, todos te tocam, como dizem quem te tocou, os apóstolos, discípulos, e ele, não, alguém me tocou diferente, de mim saiu virtude, no original dunamis, poder, unção, e saiu da orla de Jesus. Aquela mulher só tocou na orla, na bainha da túnica, mas o toque dela foi tão diferente, já merece glória. O toque dela foi tão íntimo, já merece um aleluia. O toque dela foi tão cheio de fé, que de um pano, tecido, ovelha, não sai, tecido, saiu, vi, poder. E na hora, estancou o sangue, na hora a hemorragia parou, 12 anos com fluxo, na hora cessou, e Jesus pergunta quem me tocou, e ela com temor e tremor disse, mestre, sou eu, fui eu. Por que temor e tremor? Porque ela sabia que ela não podia fazer isso. Primeiro, mulher, tocar no judeu, Jesus era judeu. Segundo, ela estava com hemorragia, sangrando, na lei judaica ela estava imunda. Mas ela quebra todos esses protocolos e vai até Jesus. E Jesus também não recrimina ela e fala, mulher, a tua fé te salvou. E aquela mulher foi curada. E todos contemplando isso, inclusive, diga comigo, inclusive, Jairo. E Jairo vendo, e a filha dele morrendo. A filha dele doente. E ele olhando Jesus fazer um milagre na vida de outro. Jesus segue a caminhada, chega lá, está um chororô em frente à casa. Jesus entra, fala que a menina não está morta, mas dorme. Todos começaram a rir de Jesus. Jesus pede para que todos saiam, porque quem duvida do teu milagre não é para estar contigo, perto de você. Ele pede para sair, e ali ele fala, Talita cumi, te digo, levanta-te, juntamente com três obreiros, três discípulos fiéis, Pedro, João e Tiago. E aí, ovelha, você já sabe do demais, levanta, dá ela de comer, porque ela já tem 12 anos e a menina sai andando. Digo amém, acabou a mensagem, acabou a pregação. Só que eu quero que em poucas palavras extrair algumas lições de um intercessor. Que você precisa tomar postura hoje. Hoje. Hoje. Hoje. Vamos lá. Primeiro, Jairo reconhece que o seu poder, que a sua influência, que a sua condição financeira não salvaria a sua filha. Jairo reconhece que chegou o fim dele agir, e ele precisava de algo sobrenatural. O intercessor precisa ter essa percepção, porque senão ele vai lutar, lutar, lutar, e no final vai morrer, vai perder, vai ser derrotado. Você precisa reconhecer, até aqui eu fui, agora eu vou para o joelho, agora eu vou para a cara no pó, agora eu vou para o jejum, agora eu vou aos pés de Jesus, agora eu vou clamar, me ajuda Jesus. Jairo faz isso, ele acorda, ele desperta antes, sozinho, ele vai buscar, porque o interessado era ele, era a filha dele, e ele vai ter com Jesus, ele quebra todo o protocolo religioso, social, financeiro, influência, tudo, e vai ter com Jesus, filho do carpinteiro, lá de Nazaré, uma comunidade, e ele vai ter com Jesus. Ele vai pedir Jesus um milagre. Ele pede para Jesus ir na casa dele, e Jesus vai. Jesus vai, e ele vai hoje na tua casa, ele vai hoje na tua família. Peça a Jesus hoje, seja o intercessor da tua casa hoje, para Jesus, entra na minha casa, Jesus, entra lá no meu lar, tira aquela contenda, levanta a mão, velha, começa já a orar, vamos já mandar fogo, fala, Jesus, entra na minha casa, Jesus, faz uma obra lá, Jesus, sala Senhor, sara o enfermo que está na minha casa, liberta, Senhor, aquele que está oprimido, ó Senhor, transforma essa situação, dependência química, ó Deus, em nome de Jesus, da maconha, da cocaína, do crack, da bebida alcoólica, do cigarro, Jesus, da pornografia, da jogatina, tira, liberta, entra na minha casa, restitui meu casamento, restaura minha família. No caminho, Jesus para para atender uma outra pessoa que certamente estava mais avançado, e ele para. O intercessor tem que ter paciência. Calma, minha filha. Receba. Faz assim. Calma, minha filha. Isso. Calma, meu filho, né? Neto fica bravo, né? Calma, minha filha. Calma, meu filho. Intercessor tem que ter calma. Você está na fila da promessa. Você está na fila da vitória. Mas precisa ter calma. Pensa comigo, Jairo. Meu Deus, minha filha está morrendo. Minha filha está mal. Agora chega essa mulher, cria esse alvoroço aqui. Jesus parou. Estou numa emergência. Mas Jairo esperou. Jairo ficou quieto. Jairo não reclamou. Porque a esperança dele estava em Jesus e não no tempo. Ah, essa vem agora do Zé. A esperança dele não estava no tempo. Não estava no Cronos. Estava no Kairóis, o tempo divino, o tempo perfeito, o tempo melhor. Jesus, ele sabe o que faz.
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4: Soberano Deus e eterno Pai. Pai, em nome de Jesus, nós elevamos a nossa voz de oração, colocando, Pai, milhares de ouvintes que conosco estão agora, clamando, orando, pedindo, suplicando, pedindo socorro, ó Deus, diante do Senhor, de um lamento, de uma luta, de uma adversidade, e eu quero, Pai, colocar diante de Ti esta pessoa, que a Tua bênção, o Teu favor, seja sobre a vida de cada um, Pai. Eu coloco a nossa cidade do Rio de Janeiro, o nosso estado, a nossa nação, em nome de Jesus, abençoe cada ouvinte, derrama a Tua bênção, a Tua graça, em nome de Jesus, amém e amém, Senhor Jesus. Oh, glória a Deus. O horário já está estourado, ovelha, mas voltaremos amanhã no mesmo horário, tá ok? Deus te abençoe, Deus te guarde. Um grande abraço do seu pastor e amigo, pastor Luciano Costa. Fiquem todos com Deus, fiquem todos na paz.
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3: A Prefeitura de Maricá está com inscrições para o cadastro de profissionais interessados em atuar em produções audiovisuais. A iniciativa busca ampliar o banco de talentos do município, incentivar a contratação de mão de obra local e fortalecer o setor audiovisual da cidade. O cadastro é voltado para técnicos, artistas, produtores, equipes de apoio, fornecedores e demais profissionais ligados à cadeia produtiva do audiovisual. Para se inscrever, é preciso preencher um formulário pela internet. O link está no site maricá.rj.gov.br. A Defesa Civil do Rio Grande do Sul divulgou que 43 municípios registraram danos provocados pelas tempestades, ventanias e queda de granizo que atingem o estado desde a semana passada. Os principais prejuízos são queda de árvores, destelhamentos e interrupções no fornecimento de energia elétrica. Ao menos 19 pessoas estão desalojadas em 6 municípios. Segundo o INMET, o alerta laranja para tempestades foi ampliado e agora inclui áreas da Grande Porto Alegre. Nas demais regiões do estado e no litoral sul de Santa Catarina, permanece o aviso amarelo de perigo potencial. Eleições 2026. Os eleitores que estiverem fora da cidade onde votam podem solicitar o voto em trânsito para o pleito deste ano. O pedido pode ser feito até 20 de agosto pelo site tse.jus.br para quem tem biometria cadastrada ou presencialmente em um cartório eleitoral. A modalidade está disponível em capitais e municípios com mais de 100 mil eleitores. O voto em trânsito permite participar da eleição em outra cidade sem necessidade de transferir o título eleitoral de forma definitiva. Do Departamento de Jornalismo, Marcos Caetano Júnior.
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1: Da parte do Senhor Jesus, eu dou as boas-vindas, celebrando este culto com você, que a Bíblia chama nosso culto racional. É o sacrifício vivo, santo e agradável diante do Pai. Deus não recebe nenhum outro sacrifício, porque Ele se fez sacrifício. De uma vez para sempre, Ele pagou o preço dos nossos pecados. Ele nos reconciliou com Ele. Ele nos tirou das trevas para a luz, da morte para a vida. Ele disse: tudo está consumado. A obra de Jesus está completa. Nada nos falta. Estamos perfeitos em Cristo Jesus. Ele começou a boa obra, Ele vai terminar. Ele faz o querer, Ele faz o realizar. E olha, amado, se você veio esta noite em busca de um milagre de Deus, saiba, nem olhos viram, nem ouvidos ouviram, nem jamais penetrou no coração do homem sobre aquilo que Deus tem preparado para aqueles que o amam. Eu recebo o melhor de Deus. Eu tomo posse do melhor de Deus. Eu sei em quem tenho crido. Ele é real, Ele é verdadeiro, Ele é Senhor. Graças a Deus, que nós podemos amar a Deus de todo o nosso coração, que nós podemos cumprir o maior mandamento da Bíblia, que é amar a Deus com as nossas forças, com a nossa alma, com o coração, com todo o nosso ser. E olha, se você ama a Deus, você tem que saber que Ele está neste lugar. Foi Ele que marcou, foi Ele que determinou, desde antes da fundação, esta reunião. Ele disse que hoje nós estaríamos aqui reunidos para celebrarmos o seu nome. E então os céus se abririam sobre nós. Pai bendito, Senhor de senhores, aqui está a tua noiva. Um povo lavado e remido pelo sangue de Jesus Cristo. Uma noiva ataviada de branco, sem manchas, sem rugas e sem defeitos. Bem-vindos sejam todos. Vós que estáis aqui de forma presencial e você que está celebrando conosco pelo satélite, à distância, pela internet. Sejam todos bem-vindos. O apóstolo da igreja, com alegria, celebra com você dizendo: então, graça, paz, misericórdia e amor em nome daquele que vive e que reina para todo sempre. O povo de Deus diga: amém, amém e amém. Vamos dar um lindo aplauso ao Senhor. E ao seu nome toda a glória. Oi, eu sinto a presença de Deus. Você sabe, se você quiser ouvir Deus falar, se você estiver disposto a isto, Deus vai falar ao teu coração. Se você acreditar que o teu milagre chegou, o teu milagre chegou. Se você entender que Deus tem provisão para você, como disse Davi, o Senhor é o meu pastor e nada me faltará, nada te faltará. Olha, amado, tu podes todas as coisas naquele que te fortalece. Diga: eu posso. Eu digo assim: eu posso quase todas as coisas. Não, eu posso tudo, todas as coisas naquele. Quem é aquele? Jesus. Diga: Jesus. Diga: o Senhor. Diga: o Redentor. Diga: o Mediador. Diga: o Pastor. Diga: Jesus. Aleluia. Glórias a Deus. Glórias a Deus. Oi, eu amo esse Deus de todo o meu coração. Eu sei de onde eu vim. Ele me tirou da morte física, espiritual, e me trouxe para o reino do Filho do seu amor. Que bom que você decidiu, escolheu a melhor parte. Daqui a pouco o apóstolo vai dar continuidade aos estudos deste mês, o mês dos pacificadores. E eu vou falar esta noite: os conflitos criam oportunidades. Estou absolutamente convencido que Deus preparou este tema deste mês para mudar vidas, para acabar com conflitos, para reconciliar pessoas, para atrair famílias, para fazer com que impossíveis se tornem possíveis em nome de Jesus. Amém?
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1: Estou mostrando, os conflitos nascem aonde?

mentiras sedimentadas nos corações, às vezes por anos. E é aí que às vezes as pessoas, por não saberem as regras de Deus, e talvez você pergunte, mas apóstolo, estas regras que o Senhor está passando realmente funcionam? Funcionam, porque são as regras estabelecidas por Deus. Se você tem um conflito com o teu marido, com a tua esposa, não é um advogado que vai resolver o teu conflito, e muito menos um tribunal. E a igreja é onde há os sábios para ajudar a dirimir o conflito. Pode ser familiar, pode ser empresarial, o que for. A igreja tem jurisdição para isso. Então, agora, não é tolerável ver um cristão que não vive, não semeia a paz. Não é tolerável. Nós temos um chamado para sermos semeadores de paz. Dependendo de vós, tendo paz com todos. Mas não é isso que se vê, não é isso que se vê. Então, amado, só quem vive um conflito sabe como é necessário alguém ser pacificador, mesmo naqueles conflitos dificílimos. O problema é que, às vezes, a pessoa que provoca o conflito, ele quer trazer a vitória para ela ou para ele e quer gente cúmplice com o seu erro. E isto é dramático. É quando o marido e mulher têm um problema e botam a sogra e o sogro e não sei o quê, no conflito, porque ninguém aceita ser humilde e dizer assim, olha, eu errei, peço perdão. Amado, isso é de uma cultura. O mundo nunca conheceu paz verdadeira. O mundo é cheio de avareza, de corrupção, de ira, de violência. Tanta maldade, tanta autodestruição. E tem gente que não aguenta os conflitos e mete-lhe uma bala na cabeça. Então o pacificador quem é? Primeiro é aquele que confia em Deus. Nós vamos aprender hoje sobre esta questão. É aquela pessoa que agrega. Não é, professor Forte? O senhor me passou essa imagem. Agrega, une, soluciona aquelas situações às vezes mal resolvidas. Ah, eu não posso ter um conflito com o irmão e depois dizer assim, não, eu não vou nem olhar para aquele irmão, vou me sentar lá no último banco, eu não quero nem ver aquela pessoa. Isso, amado, isso é muito, isso é uma estratégia diabólica. Você vem à igreja para aprender a viver a Bíblia, a ser um cristão. Então você pergunta, mas apóstolo, por que que a nossa sociedade é tão cheia de conflitos aí fora? Eu vou lhe explicar. Essa questão da litigiosidade desenfreada no Brasil começou na década de 70. Isso não havia tantos problemas de litígios, de litigar as pessoas. Litigiosidade desenfreada é o termo técnico que se usa na vida do direito. Litigiosidade desenfreada. Ouça só o que eu lhe digo. Em cada dois brasileiros, um está litigando alguma coisa em juízo. Ou seja, nós somos 207 milhões de pessoas. Bota-lhe aí 100 milhões de ações nos tribunais. Isso não existia até na época de 70, não havia. Mas começaram, foi uma onda desenfreada da nossa sociedade. Só para você pensar uma coisa, o Brasil tem 13 mil leis federais. O Brasil tem 700 súmulas, 100 mil artigos e incisos das leis. Fora os formalismos, os recursos infindáveis, a justiça infindável, um processo civil não demora menos de 10 anos para ser solucionado. Então, hoje, nós temos vários advogados aqui, um processo, hoje pelo antigo Código de Processo Civil, um processo que já teve 5 decisões de um juiz, ele tem às vezes 25 recursos, 25 impugnações. Isso é dramático. Poucos países do mundo vivem o drama que o Brasil vive. Então, se a nossa sociedade é litigiosidade desenfreada, é preciso que a igreja se levante e diga assim, se você inaugurar um processo de conciliação, você não vai nem gastar dinheiro, nem desgaste emocional. Porque a conciliação tem um resultado sociológico muito mais eficiente que uma resposta judicial. Mas nem pense de outra forma, por favor. A mediação, a conciliação, a pacificação, sociologicamente é um resultado muito mais eficiente do que o resultado de uma resposta judicial. Por isso, eu entendo hoje a preocupação
do Conselho Nacional de Justiça, de

0: mostrar que a justiça tem que se aproximar muito mais dos valores éticos e morais para que seja uma justiça mais célere, o que não é verdade no Brasil por enquanto. Pastor, o senhor está dizendo uma coisa muito séria. A nossa sociedade gosta de litigar, gosta. Dois, brasileiro, um tem uma causa. Apóstolo, mas o senhor não me dá o direito se eu sofrer um dano moral? Por exemplo, o senhor no outro dia disse aqui que o senhor fez um contrato com a Claro, os telefones, e disseram que os torpedos são ilimitados. O senhor começou a mandar torpedos para os irmãos da igreja, eles cortaram-lhe o telefone, os torpedos, e disseram, não, só é ilimitado, mas só pode mandar 20 por dia. Isso não é um dano moral? O senhor não tem direito à reparação? Tenho. Eu estou tratando de questões entre irmãos. Agora, se você tem um processo secular, nunca entre irmãos. Ah, a telefônica me prejudicou, a poupança não me deu, os índices econômicos me prejudicaram. Você tem o direito de ir à justiça reclamar. Você tem o direito. É seu direito como cidadão.
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0: Qualquer situação que te macule, que te sofra danos, que faça você sofrer danos, você tem o direito a uma reparação. Secularmente, eu não tenho nenhuma dúvida. A Claro fez um erro, eu entrei com uma ação. Eu tenho direito, eu sou cidadão. Nós não estamos tratando das coisas seculares, estamos tratando das coisas entre nós. É diferente. Eu, se eu sofrer um dano de alguma coisa, eu tenho direito à reparação desse dano. E se for moral, eu tenho direito. Agora, não tenho o direito, se eu tiver um problema com você e você comigo, eu querer ir na delegacia para resolver no Ministério Público perante um juiz. Isso está equivocado. Não pode. As leis de Deus não são as leis dos homens. Não pense você que numa 5 decisões do juiz, 25 impugnações, que isto é tratado assim com Deus. Deus não trata desta forma. Deus disciplina, Deus corrige, Deus açoita. Ponto. E não tem delação premiada para Deus. Eu errei, eu tenho que dizer, eu errei, ponto. Então, isso é muito importante eu estar lhe explicando. Porque às vezes as pessoas pensam assim, poxa, mas no Brasil tem 100 mil artigos e incisos das leis, recursos infindáveis. Apóstolo, o senhor vem aqui com 3 passagens bíblicas e diz que isto resolve? Resolve. Porque esta sabedoria que eu lhe passo não é a sabedoria de quem criou um código de processo civil ou penal. Não, é a sabedoria de Deus. Vai entrar agora o novo código de processo civil? Daqui a 2, 3 anos já tem um monte de coisas que já foram ultrapassadas. A Bíblia não. Passará os céus, a terra, passará tudo. Mas o que está aqui escrito é para sempre, meu amado. Isso aqui tem, é Deus, é sabedoria de Deus. Graças a Deus. Então vamos lá. Para funcionar essas regras, Deus, para funcionar, você tem que entender uma coisa. Amado, Deus é soberano. Porque a justiça dos homens é cega para os pobres e desvalidos. Mas não é cega para os ricos e milionários. É cega para o pobre e desvalido. Vem justiça em cima na hora. Roubou uma galinha, pumba. 2, 3 anos de prisão. Roubou 200 milhões de uma organização do Estado. Isso tem defesa, isso é uma injustiça, não pode. Tem recurso, vai para o Supremo. Vai... Amado, então nós não vamos atrás da justiça dos homens. A Bíblia mostra que se nós confiarmos em Deus, mesmo no meio das terríveis dificuldades ou sofrimentos, Deus tem a solução. Deus tem a solução. Por quê?

0: porque Jesus foi o nosso exemplo. Olhe como é que diz 26 de Mateus, 26 de 42. Tornando a retirar-se, orou de novo: meu pai, se não é possível passar de mim este cálice sem que eu beba, faça-se a tua vontade. Veja, Jesus estava ali debaixo de um sofrimento grande. Ele poderia dizer: ah, não vou passar por mais sofrimento nenhum, olha, chutei o pau da barraca, tirei, fiz a coisa. Ele diz: não, eu estou aqui, eu tenho que pagar esse preço. Ele diz: faça-se a tua vontade. Então, Deus é soberano. Até na morte dele, diz em 1 Pedro 2,23, pois ele, quando ultrajado, não revidava com ultraje, quando maltratado, não fazia ameaças, mas entregava-se àquele que julga, viu? Não é com 700 súmulas e 13 mil leis federais. Diz: Deus sabe julgar. Deus sabe julgar o conflito entre marido, mulher, pais, filhos, irmãos. Na comunidade, nós estamos tratando da cultura da paz evangélica, que não há. Por isso, muito do que se litiga neste país é entre igrejas, entre irmãos, entre pastores, entre famílias evangélicas, marido e mulher evangélico, buscando solução no que a Bíblia diz que tem que ser aqui dentro, tem que ser na igreja. Não é aqui dentro, nas igrejas, devia se tratar deste assunto. Então, o apóstolo São Paulo mostrava, como em 2 Timóteo 1,12, ele diz: ora, eu estou sofrendo estas coisas, todavia não me envergonho, porque eu sei em quem tenho crido, eu estou certo que ele é poderoso, ele vai guardar o meu depósito. Então você veja, Paulo estava preso, Paulo estava em prisão, estava em sofrimento. Ele disse: olha, eu estou sofrendo, mas eu creio em Deus, ele é soberano. Então, qual é a razão desta confiança que Cristo manifestava, que Pedro manifestou? Ele disse: quando ultrajado, ele não ultrajava, não revidava. Mas nós temos essa tendência, ultraja olho por olho, dente por dente. Isso é lei de talião, isso não é para nós evangélicos, amado. Então, qual é a razão desta confiança? Agora eu vou lhe mostrar o importante. Paulo, Pedro e Jesus sabiam que Deus está no controle completo das coisas que acontecem na nossa vida. Isso se chama soberania de Deus. Ele é soberano, ele é supremo, ele é ilimitado. Olha o que disse Isaías 46, 9 e 10, ele diz: lembrai-vos das coisas passadas, eu sou Deus, não há outro, eu sou Deus, não há outro semelhante a mim. Eu desde o princípio anuncio o que há de acontecer, desde a antiguidade as coisas que não sucederam, que digo: meu conselho permanecerá de pé, farei toda a minha vontade. Você está vendo o que é um Deus soberano? Colossenses 1, 16 e 17, nele foram criadas todas as coisas no céu, sobre a terra, visíveis e invisíveis, tronos, soberanias, principados, potestades, tudo foi criado por meio dele e para ele. Então Deus é soberano, amado. Você acha que Deus institui uma regra de solução de conflitos e depois diz: não, isto é capaz de não funcionar, e chama ali, vai na delegacia para resolver o teu problema? Isto funciona. Somente Deus tem o controle da nossa vida e do nosso destino. Por isso é que em Jeremias 18, 6 ele diz: não poderei eu fazer de vós como fez este oleiro, diz o Senhor, eis que o barro na mão do oleiro, assim sois vós na minha mão. Nós somos vasos de barro na mão de Deus. Então, o oleiro é ele. Paulo explicou em Efésios 1, 11, ele disse: nele, digo, fomos também feitos herança, predestinados segundo o propósito daquele que fez todas as coisas conforme o conselho da sua vontade, a fim de sermos o quê? Para o louvor da sua glória. Nós que esperamos nele de antemão. Então, amado, ouça, Deus não se relaciona com massas humanas. Ele se relaciona conosco individualmente. Ele se interessa individualmente por mim e por você. Provérbios 16, 1 e 9 diz: o coração do homem pode fazer planos, mas a resposta certa dos lábios vem do Senhor. O coração do homem traça caminho, mas o Senhor dirige os passos. Versículo 33: a sorte se lança no regaço, mas do Senhor procede toda a... Acabou. É de Deus. Amado, as regras bíblicas funcionam. Foi Deus que disse: não procure uma demanda judicial, procure a reconciliação. Porque até os próprios, olha, até a justiça do trabalho, como é que se chama a junta? Junta de conciliação e julgamento. Então, sempre a proposta é: vamos conciliar. Se o próprio Estado está mudando o Código de Processo Civil para que o juiz tente primeiro a conciliação, imagina a igreja. E quando eu digo igreja, não são as paredes, somos nós. Salmo 139, disse, versículo número 6, diz, tal conhecimento é maravilhoso demais para mim, sobre modo elevado, não posso atingir. As coisas que Deus diz, amado, são sobre modo elevadas. Por isso, em 1 Pedro 3, 17, diz, porque se for da vontade de Deus, é melhor que sofrais por praticares o que é bom do que praticar o mal. Então, se uma pessoa gera um conflito comigo, é melhor eu sofrer praticando o bem, perdoando, do que eu praticar o mal e levar para a justiça, para a delegacia. Vai para a delegacia. Imagina o povo de Deus em delegacia. Horrível. Como é que o juiz, o ministério público e o delegado ímpios olham para os crentes? Então nós somos uma cultura de paz. É melhor você sofrer por praticar o bem do que praticar o mal. Veja que até na sua morte, Cristo, ninguém, você às vezes pensa, ah, porque ele perdeu o controle sobre a vida, ele morreu? Não. Atos 2:23 diz, sendo este entregue por determinada designa e presciência de Deus. Então, ele se entregou porque já estava escrito, era a presciência, era a determinação, era a predestinação de Deus. Então, amado, nada pode frustrar os propósitos de Deus. Ele é todo poderoso. Provérbios 16 disse, o Senhor fez todas as coisas para determinados fins e até o perverso para o dia da calamidade. Abominável é ao Senhor todo arrogante de coração. E é evidente, quem é um arrogante de coração? Provocador de conflitos. Que pensa que é crente, mas não é. Deus o chama de abominável. E é evidente que não fica impune. Toda pessoa que cria conflitos é inidôneo e não fica impune. Porque Deus o chama de abominável. Ele não quer isso na sua casa. Ele não quer isso entre o povo de Deus, entre marido, mulher, filhos, pai, não quer, amado, Deus não aceita, não concorda, ele diz que o arrogante de coração, o soberbo, não fica impune, Deus o chama de abominável, eu não quero que Deus nunca olhe para mim e diga abominável, por isso eu quero criar essa cultura da paz entre nós, então ele nos responsabiliza pelos nossos atos, as nossas decisões, por isso que nós temos que ser pacificadores para promover a paz. Olha o que, que diz Romanos 14, 12. Assim, pois, cada um de nós, quer dizer, eu e você, dará contas de si mesmo a Deus. Então, Deus disse, não procure um tribunal. Casos entre irmãos, demandas entre irmãos, é derrota. Você quer ser o provocador de uma derrota? Deus me livre. Viver derrotado porque provoca um conflito? Diz, cada um de nós dará contas de si mesmo a Deus. Então, nós temos que aprender, Deus é soberano, Deus está no controle, não temos que temer nada. Salmo 62, 11 e 12 diz isso. Uma vez falou Deus, duas vezes ouvi isto. Que o poder pertence a Deus. A ti, Senhor, pertence a graça, pois a cada um retribui segundo as suas obras. Semeou bem, boa retribuição. Semeou mal, má retribuição. É o troco da injustiça. Você só colhe aquilo que você semeia. Se você semear bem, colhe bem. Se você for um pacificador, você colhe paz. Se você for um agitador, você colhe ventos e tempestades. Então Deus tem o controle. E agora o melhor é que Deus é a nosso favor. Ele dá vida, Ele supre necessidades. Ele não tira os olhos de nós nunca. Ele cuida de nós muito bem, graças a Deus. Sim, apóstolo, mas um momento, eu estou sendo testado. Eu estou sendo posto à prova. Eu estou sendo perturbado, os problemas que eu estou vivendo estão me esmagando, estão me ameaçando. Deus está no controle, amado. 2 Coríntios 1, 13, assim, bendito seja o Deus e Pai, nosso Senhor Jesus Cristo, Pai das misericórdias, Deus de toda a consolação. Ele que nos conforta em toda a tribulação para podermos consolar os que estiverem em qualquer angústia, com a consolação que nós mesmos somos contemplados por Deus. Porque assim como os sofrimentos de Cristo se manifestam em grande medida a nosso favor, assim também a nossa consolação transborda por meio de Cristo.
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amadíssimo com o diabo, queridos, graça e paz. Aqui é o Bispo Sérgio Nonato, da Catedral Metodista Ebenezer, e eu estarei contigo nas madrugadas, tendo uma palavra forte para você. Eu quero que você pegue agora uma caneta, ou pegue o teu celular, ou pegue um papel, pegue alguma coisa aí para anotar o telefone do revoltado, para você ligar agora para os revoltados, que vai orar contigo, que vai te dar uma palavra. O telefone é 21 990 24 8723. Eu disse 21 990 24 8723. Ligue, passe o zap, peça oração, diga o teu problema, mas só liga, pelo amor de Deus, se você estiver revoltado. Se não tiver, não adianta ligar, sabe? Eu não quero falar com pessoas que estejam acomodadas, não. Eu quero pessoas que querem mudança na vida. Então ligue agora, 21 990 24 8723, e fale com Carla Vacani e Lucas Vacani. Eles vão estar te atendendo lá para falar contigo. Vamos iniciar com esse louvor.

Eu tenho uma palavra forte para a tua vida nessa madrugada. Segundo o livro dos Reis, no capítulo 7, a Bíblia vai relatar que Eliseu respondeu: ouça a palavra do Senhor. Assim diz o Senhor: amanhã, por volta desta hora, na porta de Samaria, tanto uma medida de farinha como duas medidas de cevada serão vendidas por uma peça de prata. O oficial, cujo braço o rei estava se apoiando, disse ao homem de Deus: ainda que o Senhor abrisse as comportas do céu, será que isso poderia acontecer? Mas Eliseu advertiu: você o verá com os seus próprios olhos, mas não comerá coisa alguma. Queridos, Samaria estava vivendo uma das piores crises da sua história, sabia? Você conhece a história? Leia o capítulo 6 e você vai ver que terrível. A cidade estava cercada pelo exército da Síria. Não entrava, não saía, não entrava comida, não entrava água, não saía ninguém. Terrível. A fome era terrível. Era severa, era tão severa que coisas impuras e inúteis estavam sendo vendidas por preços absurdos, sabia? O povo estava comendo cabeça de jumento, gente. Uma caneca de esterco de pombo. Você veja, a situação havia chegado ao extremo. Uma mulher negociou com a outra de num dia matar o filho, cozinhar um filho, e no outro dia a outra cozinharia o seu filho. A primeira fez, cozinharam a criança, comeram, saborearam, mas no outro dia a outra escondeu o filho. Isso chega ao conhecimento do rei. O rei fica apavorado e ele diz que ia comer o fígado do profeta Eliseu. A situação estava terrível. Fome, desespero, humilhação, morte. Havia perdido a esperança. Quando a esperança vai embora, meu Deus, eu só conheço um que venceu. Sabe? Abraão vai dizer que ele teve que crer contra a esperança quando viu que o corpo dele não tinha vitalidade nenhuma, que Sara, sua esposa, já não podia engravidar. Ele creu contra a esperança. Escute, a esperança demorada enfraquece o coração. Havia gente dizendo: acabou, não tem mais saída, Deus nos abandonou. Mas é exatamente nesse cenário, gente, que Deus levanta o profeta Eliseu para liberar uma palavra. Por quê? Porque Deus tem prazer em entrar onde o homem já desistiu, sabia? Quem sabe você nessa madrugada já desistiu de alguma coisa, e Deus me traz como profeta para dizer que ele tem o prazer de entrar na tua vida hoje. O homem olha para a crise, Deus olha para a oportunidade de um milagre. Ô, gente, creia nisso. Deus tem milagre para a tua vida. Sabe por quê? Porque Deus trabalha quando tudo parece impossível. Eliseu, o profeta Eliseu chega a declarar algo absurdo aos olhos humanos: amanhã, amanhã a estas horas, escute isso, eu profetizo que amanhã a estas horas, preste bem atenção, Deus não disse daqui a um ano, também não disse daqui a 6 meses, não, não. E ele também não disse quando melhorar tudo, quando o governo mudar, quando a economia melhorar. Não, ele não disse isso. Ele disse amanhã, amanhã, a estas horas. Ô, gente,
O que levou anos para piorar, Deus resolve em 24 horas, sabe? Nós estamos numa campanha forte, gente, da água. Deus tem feito milagres extraordinários assim, ó. Hã? Tem gente que acha que porque a luta durou anos, a vitória também vai demorar anos. Para com isso, deixa de ser incrédulo. Hã? Isso não vai acontecer, não é necessário isso acontecer. Deus não precisa de tempo para fazer milagre, entenda isso. Lembra de quando ele disse, haja luz? Não demorou 10 dias, 1 ano, não. Haja luz e houve luz. Ou seja, uma palavra cria o universo. Uma palavra abre aquele mar vermelho. Uma palavra fecha a boca do leão. Uma palavra, Lázaro, vem para fora. E na mesma hora aconteceu. Se Deus quiser, filho, se Deus quiser mudar a sua história hoje, ninguém vai impedir. Creia nisso. Deus está te visitando com essa palavra. Uma ligação muda tudo. Uma porta aberta muda tudo. Uma resposta de Deus muda tudo. Em nome de Jesus, a incredulidade sempre vai tentar matar a promessa. Sabia disso? Você veja esse capitão, rapaz. Você veja o capitão onde o rei se apoiava. Meu Deus do céu, também. Até o rei foi incrédulo. Como é que ele vai? Quem anda com incrédulo se torna incrédulo. O capitão, capitão do rei, ouviu a profecia e zombou, ainda que Deus abrisse uma janela no céu. Mas que homem miserável de incrédulo. Em outras palavras, ele está dizendo, eu não acredito. Sabia que tem gente assim? Existem pessoas que conseguem crer no problema, tem fé no problema, mas não tem fé naquilo que Deus pode fazer. Não consegue crer em milagres. Ô, gente, escuta isso essa madrugada. Tem gente que acredita na crise, tem gente que acredita na derrota, tem gente que acredita na falência, tem gente que acredita na doença, mas quando Deus fala, eles duvidam. Oh, meu Deus, que haja fé na tua vida. Cuidado, cuidado com quem vive perto do altar, mas longe da fé. Cuidado. Esse capitão, ele via Eliseu, convivia, ouvia Eliseu, andava no ambiente profético, mas ele não cria. Querido, você pode frequentar culto, você pode estar na igreja, você pode andar com Bíblia, mas ainda assim você pode alimentar a sua incredulidade, sabia? Escuta, gente. A incredulidade não cancela o poder de Deus, cancela a sua participação no milagre. Eu vou repetir. A incredulidade não cancela o poder de Deus, mas cancela a sua participação no milagre. Foi isso que Eliseu declarou. Amanhã, a estas horas, haverá milagre. O rei... O capitão fala, nem se Deus abrisse uma janela no céu. Sabe o que Eliseu falou? Você vai ver, mas você não vai comer. É isso. Eliseu aproveita que está com a boca na profecia, meu irmão. Ou melhor, com a profecia na boca. Ei, irmãos. E ele vira e fala, você vai ver, mas não vai comer. A profecia se completa de uma forma tão terrível, sabe? Que palavra pesada, gente. Em outras palavras, sabe o que Eliseu está falando? O milagre virá. Meu Deus. O milagre virá. Tem gente que já ouviu isso, sabia? O milagre virá, mas você não vai participar. Ou seja, o milagre virá, mas a tua incredulidade vai te deixar de fora. Ô, gente, escuta isso. Nem que Deus use meios improváveis, mas a palavra que saiu da boca de Eliseu
aconteceria. A palavra que sai da minha boca, ainda que Deus use meios improváveis, vai acontecer nessa madrugada. Enquanto Samaria chorava, do lado de fora existia quatro leprosos que não podiam entrar na cidade, quatro leprosos que eram excluídos, quatro leprosos rejeitados, quatro leprosos sem prestígio, sem voz, e Deus decidiu usá-los. Você conhece a história, se não conhece, leia. Sabe o que é que acontece? Isso aqui é lindo demais, gente. Sabe o que é que acontece? Deus gosta de usar quem ninguém valoriza, às vezes. O desprezível. Hã? Talvez disseram para você: não serve, não consegue, não tem capacidade, já era. Mas Deus pega o improvável, o rejeitado, e confunde os poderosos. Você lembra? Eu preguei aqui no programa, 1 Coríntios 1, 25 em diante. A loucura de Deus é mais sábia que a sabedoria humana, porque Deus escolheu as coisas fracas para confundir as fortes, as que não são para confundir as que são. Hein? Você sabia que quem diria que a resposta para aquela cidade viria de quatro leprosos? Deus está vendo o cenário, Deus está ouvindo o capitão falar a besteira que falou. Deus fala: então vai vir de uma forma que aí que ele vai duvidar mesmo. Pegou os quatro leprosos, que, escute uma coisa, gente, nunca despreze instrumentos pequenos nas mãos de um Deus grande, nunca, sabe? Aqueles quatro leprosos, eles vão falar: se nós ficarmos aqui do lado de fora da cidade, nós vamos morrer. Se formos aos inimigos, podemos morrer. Mas se ficar parado, vai morrer. Se entrar, vai morrer. Então vamos lá no inimigo. Quem sabe eles usam de misericórdia. Sabe o que estava acontecendo? Deus estava trabalhando mesmo quando ele não viu. Então Deus nessa madrugada está trabalhando mesmo quando você não vê. E aí o que que acontece? Os leprosos começaram a andar. A Bíblia vai dizer que Deus fez o exército inimigo ouvi barulhos. Hã? De cavalos. Ouvi barulhos de cavalos, de carros, de exército grande. Mas eram apenas quatro leprosos andando. Ô, gente, isso me deixa impactado, sabia? O inimigo ouviu a multidão onde havia apenas quatro. Por quê? Porque quando você dá passos de fé, Deus amplifica seus passos no mundo espiritual. Lembra de Pedro? Senhor, se é tu mesmo, faça eu ir sobre as águas. O Senhor falou: venha. Ele foi. Porque Deus ampliou os passos dele no mundo espiritual. Você acha que você está andando sozinho? Para com isso. No invisível, Deus está guerreando pela tua vida. Talvez você não veja nada mudando. Não estou vendo nada mudando. Mas no mundo espiritual, correntes estão quebrando. Cadeias estão se abrindo. Portas estão se abrindo. Tem gente fugindo. Inimigo dizendo que tu não ia passar, já está fugindo. Por quê? Porque Deus está trabalhando em teu favor. Sabe por quê? O que Deus prometeu, ele vai cumprir. O que Deus promete, ele cumpre. E aí o que é que acontece? No dia seguinte, exatamente como Eliseu disse, havia comida, havia abundância, havia provisão. Ou seja, a profecia se cumpriu. Por quê? Deus fala, mas não fala para animar ninguém. Deus fala para cumprir, gente. Se ele prometeu, ele fará. Ele vai sustentar, ele abrirá, ele vai te honrar. Números 23:19. Deus não é homem para que minta, nem filho do homem para que se arrependa. Ele não volta atrás do que fala, sabe? Talvez hoje a tua Samaria seja a sua casa, o seu casamento, a sua saúde,
sua finança, seu ministério, não sei. Você está cercado, sem saída, sem recurso, sem esperança, mas Deus manda te dizer: amanhã, a estas horas, o que estava travado vai destravar, o que morreu vai ressuscitar, o que secou vai florescer, o que fechou vai ter que abrir. Em nome de Jesus, Deus está quebrando a lógica humana para poder estabelecer o sobrenatural. Onde ninguém vê saída, Deus vê caminhos. Queridos, dois personagens, Eliseu e o capitão. Eliseu representando a fé, o capitão representando a incredulidade. A pergunta é: quem você é nessa situação hoje? O que crê ou o que zomba? Porque uma coisa é certa: o milagre já está em movimento. Não deixa a incredulidade te impedir de viver o que Deus preparou. Não importa o tamanho do cerco, basta uma palavra para Deus transformar a escassez em abundância. Quem duvida pode até ver o milagre acontecer, mas quem crê participa dele. Então, você tenha certeza que amanhã, a estas horas, tudo já mudou. Que Deus te abençoe, eu quero orar contigo. Pega esse copo com água e vamos orar nesse momento. Senhor, no nome de Jesus, eu quero colocar agora a vida dessa pessoa que estava talvez desacreditando de tudo. Por quê? Porque a crise aumentou, porque os problemas amplificaram. Mas nesta madrugada eu oro, visita a fé dessa pessoa nesse momento, em nome de Jesus, que caia por terra toda a incredulidade, que eles comecem a ver a porta se abrindo, um recado chegando, o telefone tocando, o diagnóstico mudando. Visita essas pessoas enfermas, visita agora cada um, esse trabalhador que está aí trabalhando no Uber, na portaria, eu não sei aonde, mas uma coisa eu sei: amanhã a estas horas haverá milagre, porque os teus filhos estão orando comigo e crendo que o Senhor já está mudando o cenário, convertendo família, convertendo filho, marido, tirando das drogas, das finanças, em nome de Jesus, o nome que está acima de todo nome, que eu oro e eu te agradeço, porque eu tenho essa certeza, no nome de Jesus. Eu estou te aguardando nas nossas campanhas, nas quartas-feiras da nossa igreja. Deus te abençoe e fique com esse louvor.

0: Eu quero que você pegue agora uma caneta, ou pegue o teu celular, ou pegue um papel, pegue alguma coisa aí para anotar o telefone do revoltado. Para você ligar agora para os revoltados, que vai orar contigo, que vai te dar uma palavra. O telefone é 21 990 24 8723. Eu disse 21 990 24 8723. Ligue, passe o zap, peça oração, diga o teu problema, mas só liga, pelo amor de Deus, se você estiver revoltado. Se não tiver, não adianta ligar, sabe? Eu não quero falar com pessoas que estejam acomodadas, não. Eu quero pessoas que querem mudança na vida. Então liga agora, 21 990 24 8723. 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E você vai vir e vai ter, com certeza, um milagre na sua vida. Também, domingo pela manhã, às 10 horas da manhã, Escola Bíblica Dominical. 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Venha, participe conosco, cultos maravilhosos. 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Baruch Rabá, Mishé Adonai, tchau, tchau, tchau, tchau.
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6: Novamente para você que gosta de aventura e muita adrenalina, Rota 66, a trilha que nos leva até o autor da vida. Hoje, em nossa série Evangelho, vamos encontrar no livro de Mateus, capítulo 10, os primeiros homens que confiaram nas palavras de Jesus e experimentaram o primeiro desafio. Missão quase impossível. É o tema desta exposição que o professor Luiz Saião vai apresentar. Será possível viver os princípios da fé e fazer a vontade de Deus em pleno século XXI? Como enfrentar a intolerância e a oposição daqueles que ignoram os ensinamentos de Jesus? Vamos acompanhar mais essa meditação sensacional.
7: Jesus é apresentado como o Messias, o rei ungido que vem implantar o seu reino, o reino esperado nas profecias do Antigo Testamento. E agora nós vamos começar a ver como esta missão de Jesus começa a aparecer com mais clareza. E vamos então observar o que vem a ser uma mensagem pregada, anunciada aqui em Mateus, que vai, na verdade, do finalzinho do capítulo 9, a partir do verso 35 até o final do capítulo 10. E nós podemos ver logo no início, conforme o texto da NVI, o texto sagrado que diz que Jesus ia passando por todas as cidades e povoados, ensinando nas sinagogas, pregando as boas novas do reino e curando todas as enfermidades e doenças. Ao ver as multidões, teve compaixão delas, porque estavam aflitas e desamparadas como ovelhas sem pastor. Então disse aos seus discípulos: a colheita é grande, mas os trabalhadores são poucos. Peçam, pois, ao Senhor da colheita que envie trabalhadores para a sua colheita. Jesus anuncia que o reino está chegando, pregando assim as boas notícias, ou seja, as boas novas do reino, curando as doenças e atingindo com compaixão as multidões necessitadas. E aqui nós vemos a necessidade humana apresentada como uma grande colheita, colheita que precisa ser feita, é necessário que sejam enviados trabalhadores para isso. Jesus então dá início à sua grande missão, que depois se estenderá por séculos de história, apresentando a expansão do reino de Deus através da mensagem do Messias que veio na pessoa de Cristo. Vamos então ver o começo do capítulo 10. Jesus então chama os seus 12 discípulos e lhes dá autoridade para expulsar espíritos imundos e curar doenças e enfermidades de todo tipo. E então vem a lista dos discípulos, ou melhor, dos apóstolos, que aparece a partir do verso 2. Os famosos 12 apóstolos são aqui enumerados. Temos Simão, chamado Pedro, André, seu irmão, Tiago, filho de Zebedeu, e João, que é irmão de Tiago. Depois vem Filipe, Bartolomeu, Tomé e Mateus. Mateus era publicano. Tiago, que é o outro Tiago aqui, filho de Alfeu, e Tadeu. Simão, que é Zelote, e finalmente Judas Iscariotes, como diz o texto, que o traiu. Jesus, então, apresenta aí os primeiros trabalhadores nessa grande seara. E essa missão que começa a aparecer parece ser uma missão difícil, ou seja, uma missão quase impossível, porque Jesus começa a mostrar que dificuldades estarão no caminho daqueles que pregarem as boas novas do reino. E isso já começa com o próprio Jesus. Anunciando essa missão, ele envia os 12 e lhes diz que não fossem aos gentios, nem fossem para alguma aldeia ou cidade samaritana. Em primeiro lugar, deveriam ir às ovelhas perdidas de Israel. E eles deveriam trazer, ou melhor falando, levar a seguinte mensagem: o reino dos céus está próximo. Curem os enfermos, ressuscitem os mortos, purifiquem os leprosos, expulsem os demônios. Vocês receberam de graça, deem também de graça, diz o verso 8. O reino de Deus chega com poder, poder para vencer os demônios, poder para curar as enfermidades, para trazer vida aos mortos. Este poder chega por meio da ação do próprio Senhor Jesus Cristo. Jesus então ensina que eles não deveriam levar ouro nem prata, não deveriam depender de provisão humana, não deveriam levar saco de viagem, túnica extra, nem sandália, nem bordão, pois o trabalhador é digno do seu sustento. Eles deveriam receber daqueles que seriam beneficiados pela chegada das boas novas do reino. E então a missão prossegue, diz que na cidade ou povoado em que entrarem, procurem alguém digno de recebê-los e fiquem em sua casa até partirem. Ao entrarem na casa, saúdem-na. Se a casa for digna de paz, que a paz repouse sobre ela. Se não, que a paz retorne para vocês. Assim, haveria uma bênção ou uma perda de bênção, dependendo de como recebessem os enviados dessa missão difícil, missão quase impossível, mas que se torna realidade, porque acontece mediante o poder de Deus. A missão traz responsabilidades para aqueles que recebem essa missão, porque, diz o texto, no dia do juízo, Jesus diz, haverá menor rigor para Sodoma e Gomorra do que para aquela cidade que receber esta missão daqueles que estão sendo enviados, que são enviados como ovelhas entre lobos, portanto, sejam astutos como as serpentes e sem malícia como as pombas. A dificuldade que muitas vezes nós não entendemos, como a palavra divina, o reino de Deus, a sua mensagem traz uma certa divisão, uma certa separação. Por um lado é bem recebido e produz coisas extraordinárias, por outro é rejeitado e produz condenação. Nós já podemos ver que fazia parte da própria missão do reino desde o início. E Jesus falando sobre esta dura oposição,

visão vem de Deus e a ação do Espírito está por trás daquilo que está sendo feito. A oposição, a luta contra o reino chega ao ponto da radicalidade. O irmão entrega à morte o irmão, o pai e o filho. Filhos se rebelam contra os pais e acabam matando-os mesmo. Todos os odiarão por minha causa, diz o texto, mas aquele que perseverar até o fim será salvo. Quando forem perseguidos num lugar, fujam para outro. Eu lhes garanto que vocês não terão percorrido toda a cidade de Israel antes que venha o Filho do Homem. Jesus anuncia que esta expansão do reino, através dessa missão, aponta para um evento escatológico final e que haverá muita luta e radicalidade na oposição, que é marcada por perseguição que atinge a própria família. Portanto, seguir a Cristo, ser seu discípulo, é muito mais complicado do que algumas pessoas imaginam. O discípulo vai ser tratado como foi o próprio mestre. Jesus vai dizer: olha, se o dono da casa foi chamado Beelzebu, quanto mais os membros da sua família. Mas, apesar disso, ninguém, como verdadeiro cristão, deve ter medo algum. Não tenham medo deles, não há nada escondido que não venha a ser revelado, diz o verso 26. Nem o que está oculto que não venha a ser conhecido. O que eu lhes digo na escuridão, falem à luz do dia, o que é sussurrado em seus ouvidos, proclamem dos telhados. Não tenham medo dos que matam o corpo, mas não podem matar a alma. Antes tenham medo daquele que pode destruir tanto a alma como o corpo no inferno. Na verdade, nós devemos temer a Deus. A perseguição e o sofrimento por ser cristão não deve desanimar aquele que recebeu Cristo no coração. Muitas vezes nós achamos que seremos bem recebidos pelos amigos por ter assumido um compromisso cristão, mas infelizmente nem sempre isso acontece. Jesus prossegue e diz: não se vendem dois pardais por uma moedinha, contudo nenhum deles cai no chão sem o consentimento do Pai de vocês. Até os cabelos da cabeça de vocês estão todos contados. Não tenham medo, vocês valem mais do que muitos pardais. Portanto, a necessidade é de tomar uma atitude de coragem e radical numa missão quase impossível. Porque, pensando bem, meu querido ouvinte, quem é que tem condições de enfrentar a própria morte tranquilamente? Quem é que pode enfrentar uma situação dessa? Isso é humanamente impossível, mas para Deus tudo é possível, e essa missão do reino se torna absolutamente possível. Jesus enfatiza a radicalidade e a inescapabilidade dessa missão. Quem me confessar diante dos homens, eu também o confessarei diante do meu Pai que está nos céus. Mas aquele que me negar diante dos homens, eu também o negarei diante do meu Pai que está nos céus. Não pensem que vim trazer paz à terra, não vim trazer paz, mas espada. Pois eu vim fazer que o homem fique contra seu pai, a filha contra sua mãe, a nora contra sua sogra. Os inimigos do homem serão os da sua própria família. Muitas vezes o compromisso com Cristo, a relação absolutamente clara de estar como discípulo de Jesus, provoca dificuldades no próprio lar da pessoa. Por isso, essa divisão acontece no compromisso com o reino que aparece descrito aqui. Quem ama seu pai ou sua mãe mais do que a mim não é digno de mim. Quem ama seu filho ou sua filha mais do que a mim não é digno de mim. E quem não toma sua cruz e não me segue não é digno de mim. Quem acha a sua vida perderá, e quem perde a sua vida por minha causa a encontrará. Jesus está convocando os discípulos para uma missão impossível, humanamente falando. É um compromisso que envolve a vida, é uma entrega total. Você é convidado, meu querido ouvinte, a fazer essa entrega caso não tenha feito ainda. Você pode temer algum prejuízo, alguma dificuldade, mas Deus lhe dará força e a recompensa será, sem dúvida, extraordinária. Pensando nisso, o texto de Mateus 10 vai terminar dizendo: quem recebe vocês, recebe a mim, quem me recebe, recebe aquele que me enviou.

quem recebe um profeta, porque é profeta, receberá a recompensa de profeta, e quem recebe um justo, porque é justo, receberá a recompensa de justo. E se alguém der, mesmo que seja apenas um copo de água fria a um desses pequeninos, porque ele é meu discípulo, eu lhes asseguro, que não perderá a sua recompensa. Pois é, para aquele que tem o compromisso com o reino de Deus em Cristo, certamente haverá recompensa. Apesar de ser aparentemente difícil, a missão impossível, com Cristo no comando, trazendo o reino de Deus, se torna milagrosamente possível.

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1: Agora, para entender melhor o texto de Mateus capítulo 10, as perguntas ao professor Luiz Saião. Você está preparado? Vamos em frente. Professor Luiz Saião, o capítulo abre falando dos 12 apóstolos. Como podemos ser cristãos hoje em dia sem a presença dos 12 apóstolos, professor?
2: Pastor Alberto, de fato, aqui nós temos uma questão muitíssimo importante. Por quê? Porque Jesus conferiu aí a responsabilidade aos 12 apóstolos, que, aliás, é um grupo interessante, né, que envolve gente desde Mateus, que é publicano, que trabalha cobrando imposto para os romanos, e também Simão o Zelote, que era uma pessoa assim revolucionária, né, que queria matar os romanos, né? E como esse grupo se reúne é muito interessante pela sua diversidade. Esses apóstolos recebem autoridade e, como tais, são únicos. Nós temos depois Paulo, temos os apóstolos que substituem, quando Judas Iscariotes sai de cena pela traição, mas nós não temos apóstolos vivos hoje, como nós temos no caso dos 12 aqui. E a pergunta é, como é que está, se a autoridade foi dada aos apóstolos, como é que fica a nossa situação hoje? O que corresponde à autoridade apostólica? A autoridade apostólica está nas Escrituras Sagradas. As Escrituras são o testemunho dos apóstolos para nós. Portanto, nenhuma igreja pode ter única e exclusivamente em si uma autoridade apostólica, nem nós podemos admitir que pessoas se intitulem apóstolos no sentido que o Novo Testamento apresenta para os 12 aqui, que é absolutamente exclusivo.
1: Agora, o versículo 5 do capítulo 10, ele fala dos gentios e samaritanos. Eles ficam de fora da chegada do reino. Por que isso acontece?
2: Num primeiro momento, pastor Alberto, porque o evangelho inicialmente é enviado às ovelhas perdidas da casa de Israel. Isso não significa exclusividade do judeu, significa que apenas inicialmente, como eles estavam esperando e aguardando o reino messiânico, a vinda das profecias, o cumprimento das profecias do Antigo Testamento, o evangelho chega primeiro a eles, mas depois vamos ver em todo o Novo Testamento, no livro de Atos, que o evangelho também chega aos samaritanos e, finalmente, a todos os gentios.
1: Agora, o verso 8 me chamou muito a atenção. Eu quero saber como é que eu faço para curar enfermos, ressuscitar mortos, expulsar demônios. É possível tudo isso acontecer com a fé cristã hoje?
2: Olha, é importante entender esse texto como um texto dado aos 12 e a autoridade que cai sobre a igreja, para a igreja de Cristo. Isso não significa que individualmente cada cristão, para ser cristão verdadeiro, tem que pelo menos ressuscitar um morto, né, e purificar um leproso. A ideia não é essa. Isso significa que a autoridade, né, e o poder dado à igreja, inicialmente por meio dos apóstolos, propiciou isso. Agora, isso não quer dizer que nós vamos ter condições de fazer isso em todos os momentos e circunstâncias da nossa vida. Isso se refere à história da igreja como um todo e não aos indivíduos especificamente. Deus, no seu poder, ainda hoje pode e faz coisas extraordinárias como nós vemos aqui. Mas isso não é uma obrigatoriedade na vida de cada cristão e cada indivíduo.
1: Pelo que eu entendi na primeira exposição, parece que o evangelho sempre recebe uma certa resistência. Por que sempre houve tanta perseguição contra o cristianismo, professor? E como é que funciona essa ação do Espírito Santo que na hora H, lá no verso 19, diz que ele vem, vai nos dar, né, autoridade para falar, vai nos dar poder para dizer as coisas?
2: Pastor Alberto, a mensagem de Jesus, ela é contundente. Ela não permite uma atitude de, olha, eu acho que tanto faz, pode ser, pode não ser. Jesus vem com uma palavra muito direta. Em primeiro lugar, o evangelho traz problemas e dificuldades porque ele diz que nós estamos em dívida, que nós somos pecadores e precisamos acertar a nossa situação diante de Deus. Quem é que gosta de ouvir uma palavra como essa, de questionar a sua própria maneira de agir? Então, a defesa humana rejeita a ideia do pecado que a Bíblia tanto enfatiza. E depois, que o evangelho também é claro e é exclusivista, no sentido de dizer que a mensagem de salvação está claramente definida na pessoa de Cristo. Como o evangelho de Cristo traz essa radicalidade, essa postura direta, objetiva, não tem jeito. Ou a pessoa fica a favor ou fica contra. Portanto, aqueles que se posicionaram contra realmente agem radicalmente contra e passam a perseguir. E Deus mostra que a maneira de lidar com isso não é devolvendo, não é possível fazer uma guerra cristã, matar os outros em nome de Deus. Isso não faz sentido. A maneira é não resistir. Porque, como isso, esse poder, esta mensagem vem de Deus, Deus sobrenaturalmente nos dará força para sustentar uma situação como essa, inclusive na hora de responder a interrogatórios, realmente algo sobrenatural que vem do Espírito de Deus.
1: Agora, uma dificuldade aqui para ser resolvida, não sei se a pergunta seria assim: Deus não é o Deus de paz, Deus da família? Como entender os versos 34 e 36 de Mateus 10? Parece que é um negócio assim que não faz sentido, né?
2: Pois é, a gente fica confuso. Jesus diz: deixo a vocês a minha paz eu dou a vocês. E aqui ele diz que ele veio trazer espada e não paz. Não pensem que vim trazer paz à terra. Que coisa estranha e confusa é essa? Na verdade, Alberto, a gente tem que entender o contexto, o que está acontecendo aqui. Jesus está dizendo da necessidade de tomar uma decisão diante da realidade do reino. Em muitas circunstâncias, o que vai acontecer? Vai acontecer uma divisão na família. Uma pessoa, por exemplo, crê em Cristo e assume o compromisso de discipulado com Cristo, ela é perseguida, maltratada, às vezes, pelos próprios parentes. Quem nunca viu? Já vi várias pessoas que foram expulsos de casa por causa do seu compromisso com Cristo, que sofreram. Então, é nesse sentido que o homem fica contra o pai, a filha contra a mãe. Deus é a favor da família, abençoa a família deve, sem dúvida alguma, espelhar a paz de Cristo, mas nesse caso é uma situação específica com o conflito daqueles que estão no reino com os que estão fora do reino.
1: Agora, uma última pergunta, verso 23, como entender essa passagem que diz até que o Filho do Homem venha? Como resolver esse conflito aqui?
2: Parece difícil, porque o texto diz: eu lhes garanto que vocês não terão percorrido todas as cidades de Israel antes que venha o Filho do Homem. Alguns entendem que isso se cumpriu no ano 70, com a destruição da cidade, e que isso teria sido uma espécie de juízo enviado pelo Filho do Homem. Mas parece que essa interpretação tem sua fragilidade, porque a ideia de vir o Filho do Homem aponta para a escatologia final, para o fim dos tempos. Então é possível que esse texto esteja tratando daquilo que vai acontecer no futuro quando o evangelho será plenamente pregado e que vai envolver Israel, e então Cristo virá plenamente. Nas palavras proféticas dos evangelhos aparecem cenas que envolvem aquela época e a época futura, e essas cenas aparecem lado a lado.
1: Muito bem, vamos agora então à aplicação desse estudo para você.
2: No Rota 66 de hoje, você acompanhou conosco Mateus capítulo 10. O nosso tema foi Missão Quase Impossível. Sim, com a chegada do reino de Cristo Jesus nosso Senhor, ele apresenta o seu plano, a sua missão, que é uma missão que vai provocar e já está provocando muita oposição, muita dificuldade, muita perseguição. Diante disso, esta missão nos traz a grande verdade do reino, que é a vinda da salvação. Meu querido ouvinte, não há como fugir da verdadeira mensagem do evangelho. Na verdade, ninguém tem opção. Ou você vai ter uma posição de um lado ou vai ter uma posição do outro. Portanto, lembre-se, não se esqueça, para receber esta grande salvação é preciso aceitá-la de todo o coração.
0: Por hoje é só, ouvinte. Rota 66 se despede aqui, prometendo mais estudos sobre a vida e ensino de Jesus. 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
1: Hoje o nosso alvo é estudarmos os 6 primeiros versículos do capítulo 20 de Apocalipse. Vamos estudar hoje Apocalipse 20, 1 a 6, um texto que literalmente nos fala sobre os 1000 anos que Satanás estará preso enquanto o Senhor Jesus reinará junto com os seus fiéis. Aqui, a vitória é contra o dragão, que é preso e lançado no abismo para que não enganasse mais as nações. Esses versos são muito discutidos em relação às posições escatológicas, e nós temos várias. Mas vamos estudá-los dando a eles o seguinte título: O Reinado Poderoso de Jesus e Seus Santos. Eu repito, com base em Apocalipse 20, versículos 1 a 6, o título é O Reinado Poderoso de Jesus e os Seus Santos. Introduzimos esse estudo chegando então à derrota do último dos adversários de Jesus Cristo. A meretriz e as duas bestas já caíram, agora falta somente a derrota de Satanás para completar a vitória do Cordeiro. Desde lá, temos aguardado a vitória prometida sobre o dragão, a antiga serpente, que é o diabo, Satanás, conforme o capítulo 12, versículo 9. Mas esse trecho é, sem dúvida, um dos mais polêmicos do livro. Tem sido usado esse trecho como parte integral de várias posições escatológicas relativas ao milênio. Como mencionamos no início dos nossos estudos, temos 3 posições mais destacadas com relação ao milênio. Os amilenistas, para os quais não haverá um reino terrestre de Cristo de 1000 anos de duração, entendem essa passagem como simbólica. Por exemplo, Agostinho, lá nos anos 354 e 430, ele destacou-se com a interpretação de que Apocalipse 20 trata do intervalo entre a primeira e a segunda vinda de Cristo. Uma outra posição é a posição dos pós-milenistas. Para eles, o milênio começará com a divulgação do Evangelho, uma divulgação mundial, e a conversão da maioria da humanidade. Eles entendem que o milênio se trata de um período de paz e segurança resultante do avanço vitorioso do Evangelho por todo o mundo. E o seu início será imperceptível. E aí temos a terceira posição, que é a posição pré-milenista. Para esses, o milênio é o reinado de Jesus aqui na Terra. Esse período será inaugurado pela segunda vinda de modo dramático e cataclísmico. Uma grande tribulação anterior precederá o milênio, ressaltando os efeitos desse tempo de paz. Satanás estará preso nesses 1000 anos. Perto do fim do milênio, Satanás será solto por um breve tempo. Haverá uma luta final violenta e depois ele e os seus demônios serão vencidos e lançados no lago de fogo preparado para eles. Ocorrerá a ressurreição dos cristãos para reinarem com Cristo no milênio e a ressurreição dos ímpios para o julgamento. Esses são os pontos comuns dos pré-milenistas. Entretanto, nos detalhes que se relacionam aos conceitos tribulacionistas, existem diferenças marcantes já apontadas anteriormente. Nós temos pelo menos 2 grupos, os pré-tribulacionistas e os pós-tribulacionistas. Mas, querido amigo, como são pontos de vista discutíveis e envolvem posições escatológicas, é importante que os que têm estudado comigo conheçam essas posições e decidam por si mesmos qual a interpretação mais interessante, qual a interpretação faz mais sentido para você. Essa é uma responsabilidade sua. Mas agora temos que estudar esse texto. E o que eu quero fazer com você é que ele vai nos dar um princípio, e esse princípio independe das nossas posições escatológicas. E o princípio que eu gostaria que você visse nesse texto, Apocalipse 20, 1 a 6, é o seguinte: só pelo poder de Jesus o seu reinado se efetivará, sendo compartilhado com seus santos. Eu repito, veja bem, só pelo poder de Jesus o seu reinado se efetivará e ele será compartilhado com seus santos. Encontramos então nesses versos três descrições do reinado poderoso de Jesus e dos seus santos. A primeira descrição desse reinado poderoso vemos na prisão de Satanás, versículos 1 a 3. Aqui temos três destaques. O local da prisão é o abismo. O tempo da prisão é por 1000 anos, literal ou simbólico. E o propósito da prisão é para que Satanás não engane mais as nações. Eu leio para você o versículo 1. Então vi descer do céu um anjo, tinha na mão a chave do abismo e uma grande corrente. Isso é, esse anjo vem com a autoridade de Deus. Ele vem do céu. É Deus que chega a esse momento e demonstra toda a sua autoridade contra os seus inimigos. Versículo 2. Ele segurou o dragão, a antiga serpente, que é o diabo, Satanás, e o prendeu por 1000 anos. Essa é a mesma descrição do diabo que nós encontramos lá no capítulo 12, versículo 9. Mas aqui, o anjo do céu segura o dragão. Ele está sob o domínio desse servo do Senhor. E além dessa constatação, nesse verso, então, temos essa expressão 1000 anos, ou quiliasmo. Claramente uma das frases mais polêmicas de todo o livro do Apocalipse. Devemos entender esse quiliasmo. Claramente uma das frases mais polêmicas de todo o livro do Apocalipse. Devemos entender essa expressão como totalmente literal, parcialmente literal ou totalmente simbólica. Vamos ver essas abordagens. Totalmente literal, um período de 1000 anos e há diversas interpretações que dependem de uma explicação literal dos 1000 anos aqui. Se não achar o milênio aqui nessa passagem, não se tem nenhuma base bíblica para se defender essa posição. A interpretação literal coloca os 1000 anos como um período literal futuro. Podemos considerar essa passagem como parcialmente literal. Esse número, parcialmente literal, isso é, um período de tempo longo, mas não necessariamente de 1000 anos. Conforme essa interpretação, muitos acreditam que os 1000 anos representam um período de relativa segurança, começando pouco tempo depois do Apocalipse e continuando até algum momento pouco antes da vinda do Senhor Jesus Cristo. Essa interpretação entende que estamos no milênio, mas que haverá ainda um período curto em que Satanás terá maiores poderes. Entre as questões levantadas por essa interpretação, temos a questão dos sinais antes da segunda vinda de Jesus. Mas, embora a Bíblia ensine que Jesus venha como um ladrão, não podemos esquecer das palavras de Paulo em 2 Tessalonicenses 2, 7 a 12, quando Paulo disse que o homem do pecado se manifestará com sinais e prodígios. Podemos também considerar esses 1000 anos como totalmente simbólicos. A figura aqui, na verdade, não fala de tempo, mas da sujeição total do diabo. Nessa interpretação, o importante é o contraste entre o domínio total que o anjo exerce sobre o diabo e o poder limitado do diabo para afligir os santos. Descreve-se aqui a situação atual do diabo, dominado e incapaz de exercer o poder perseguidor como ele faz no Apocalipse. Mas ainda ele está vivo e ainda tem algum poder para nos afligir. Querido amigo, portanto, nós devemos entender que esses 1000 anos representam a totalidade e não um número literal ou limitado. Pelo menos Dois exemplos merecem a nossa consideração. Primeiro, Deus guarda misericórdia em mil gerações, conforme Êxodo 34:7 e conforme Deuteronômio 7:9. Agora, a pergunta é literal só até mil anos? É claro que não. O ponto é a fidelidade total do Senhor para com seus filhos fiéis. Ele guarda misericórdia para todo sempre. Deus é misericordioso. Um segundo exemplo. Deus mandou a sua palavra para mil gerações, conforme o Salmo 105:8. Podemos entender isso de uma maneira literal? Depois de mil gerações, então, não precisamos mais guardar a sua palavra? Podem desobedecer? Não, certamente não. O ponto é que todas as gerações de Israel seriam obrigadas a guardar a lei, sim. Portanto, devemos considerar o milênio como um tempo simbólico. Versículo 3 diz assim: lançou-o no abismo, esse anjo lançou o diabo no abismo, fechou-o e pôs um selo sobre ele, para que não mais enganasse as nações até se completarem os mil anos. Depois disso, é necessário que ele seja solto por um pouco de tempo. Reforçamos. Assim como 144 mil homens judeus e virgens não representam um número literal, nem representam homens só judeus ou virgens, conforme os capítulos 7 e 14, da mesma maneira, podemos entender que esta figura de mil anos não representa um número ou um período de tempo literal. A ênfase da figura está no contraste entre os mil anos de prisão e o pouco tempo de liberdade do inimigo. O domínio do Senhor é total. O poder do diabo é extremamente limitado. Esse versículo, então, admite que o diabo não deixou de agir na época da igreja. Ele foi derrotado na cruz. O destino dele foi selado. Mas Deus deixou que Satanás agisse dentro de limites definidos por ele mesmo, pelo próprio Senhor, até que ele foi finalmente lançado no lago de fogo, conforme o versículo 10 que vamos estudar no próximo programa. Devemos então fazer uma aplicação prática aqui. Jesus venceu o diabo e os seus servos na cruz, conforme Hebreus 2, 14 e 15, conforme Colossenses 2, 15 e conforme 1 João 3, 8. Mas Deus deixa Satanás agir dentro de certos limites nos dias atuais. E isso é verdade. Ele age procurando nos destruir com o pecado, com as suas tentações, para nos desviarmos dos propósitos de Deus. Mas, querido amigo, temos que lembrar, temos que saber que o poder dele, do diabo, é menor do que o poder de Deus. E que Deus nos deu poder através da sua palavra. O Senhor nos deu condições para resistir e para vencer o diabo. Veja, por exemplo, Tiago 4, 7 e 1 Pedro 5, 8 e 9 e também 1 Coríntios 10, 12 e 13. E aí então chegamos à segunda descrição desse reinado poderoso do Senhor Jesus. Nós vemos aqui as características dos santos. Versículos 4 e 5. E aqui nós temos três constatações. Os santos vão reinar. Os santos participam da primeira ressurreição. E os infiéis não ressuscitam. Versículo 4. Vi também tronos, e nesses sentaram-se aqueles aos quais foi dada a autoridade de julgar. Vi ainda as almas dos decapitados por causa do testemunho de Jesus, bem como por causa da palavra de Deus, tantos quantos não adoraram a besta, nem tampouco a sua imagem, e não receberam a marca na fronte e na mão. E viveram e reinaram com Cristo durante mil anos. Querido amigo, o Apocalipse fala várias vezes de tronos de autoridade subordinadas ao Rei dos Reis. Logicamente, o trono principal é o trono de Deus. mas Jesus também senta-se no trono com o Pai. E os vencedores sentam-se com ele em tronos. Essa figura de domínio compartilhado com os santos se torna então um tema importante no livro. Demonstra a certeza da vitória dos fiéis. Demonstra que os fiéis participarão dessa vitória de Jesus Cristo. Os 24 anciãos, que representam o povo de Deus na sua totalidade, têm seus tronos ao redor do trono de Deus. Quem, então, são as pessoas nesses tronos? Observemos algumas ligações no próprio livro. Aos vencedores foi prometida autoridade sobre as nações, capítulo 2, versículo 26. Na vitória da sétima trombeta, Cristo recebeu o reino. As nações se enfureceram, os mortos foram julgados e o galardão foi dado aos santos, capítulo 11, versículos 15 a 18. E a mesma ideia aparece também em Daniel 7. O Filho do Homem recebe o domínio, mas o compartilha com os seus santos, mesmo que sofram oposição, conforme Daniel 7, 13 a 27. Chegou então o momento dessa vitória no Apocalipse. A vitória pertence a Cristo e aos seus servos que recebem o reino eterno. A comparação com Daniel 7, 18 e 27 ajuda a entender que o reinado dos santos não se limita a um período de 1000 anos. Se estabelece um contraste entre esses servos fiéis que reinam com o Senhor e os ímpios que adoravam a besta e sofrem agora as suas consequências. Melhor ser um servo no reino de Deus do que um rei no reino da besta. Viveram. Essa é uma expressão. E nesse versículo poderia ser traduzido por reviveram ou ressuscitaram. Ou voltaram a viver. Debate-se aqui, querido amigo, sobre a natureza dessa ressurreição. O texto não diz que os corpos foram ressuscitados. E assim se torna difícil usar esse trecho para apoiar alguma noção de ressurreições separadas, uma para os santos e outra para os ímpios. Outros textos, como João 5, 28 e 29, negam a possibilidade de ressurreições distintas. Mas por estar no contexto de uma visão simbólica, pode ser que João tenha visto corpos ressuscitados. Ainda nada diria sobre alguma ressurreição literal. Se foram almas ou corpos ressuscitados, ainda acontece numa visão que comunica uma mensagem coerente com o contexto. Através de Ezequiel, Deus profetizou sobre a volta do povo do cativeiro e usou exatamente a visão dos ossos secos para mostrar a possibilidade de uma ressurreição, de uma nação quase morta, agora vai ser revivida. Lembre-se de Ezequiel 36 e 37. No versículo 5, nós lemos o seguinte: os restantes dos mortos não reviveram até que se completasse os 1000 anos. Esta é a primeira ressurreição. Os que morreram no Senhor foram abençoados no versículo 4, que acabamos de expor. Os outros mortos, que adoravam a besta e receberam a sua marca, são excluídos dessa bênção. Os 1000 anos de domínio são dos santos fiéis e não dos ímpios. A única ressurreição já mencionada nesse texto foi aquela do versículo 4. Viveram ou ressuscitaram e reinaram. Por que primeira? Essas ressurreições fazem parte das imagens simbólicas do livro. A primeira é dos mártires ou da causa dos mártires fiéis. Na justa vingança de Deus contra a meretriz, as bestas e o dragão. A primeira ressurreição representa a vitória dos santos sobre os seus adversários, o livramento dos fiéis da opressão e a sua restauração às bênçãos de Deus. A morte pelas mãos dos perseguidores não pode tirar essa bênção dos fiéis. E aí chegamos então à terceira descrição desse reinado poderoso, e aqui vemos a bem-aventurança dos santos, versículo 6. Três destaques também: a bem-aventurança é para os ressuscitados, a morte não tem domínio sobre os santos, e os santos são sacerdotes que reinarão para sempre. Eu leio para você o versículo 6. Bem-aventurado e santo é aquele que tem parte na primeira ressurreição. Sobre esses, a segunda morte não tem autoridade. Pelo contrário, serão sacerdotes de Deus e de Cristo e reinarão com ele os 1000 anos. Esta é a quinta das 7 bem-aventuranças. Aqueles que serviram a besta não podem participar desse reino. E assim, não têm parte na primeira ressurreição. Os abençoados aqui são os santos. Só podem ser eles, pois os imundos não reinam com Cristo. A participação na vitória e no reino de Cristo exige santidade. Querido amigo, os fiéis não são atingidos pela segunda morte, a morte espiritual, identificada no final do capítulo como lago de fogo. A segunda morte, o lago de fogo, domina os ímpios e os servos da besta. A figura de 1000 anos aqui tem o mesmo significado das expressões para todo sempre, de eternidade em eternidade. O ponto não é um tempo determinado, mas o domínio absoluto. Como em outros trechos do Novo Testamento, essa figura junta a autoridade do rei com o papel do sacerdote. Os sacerdotes reinam. E nós, como sacerdotes, reinaremos também. Quero concluir incentivando a você a se manter firme no Senhor, por sua infinita graça. Esta é a verdade. Portanto, louve a Deus e prepare-se para essa maravilhosa etapa. Que o Senhor te abençoe, um grande abraço e até o próximo programa.
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4: Hoje é dia 21 de julho e o título, Cargas. Leitura bíblica no Salmo 68, versículos de 1 a 20. E o destaque, Isaías 55, verso 6. Busquem o Senhor enquanto é possível achá-lo, clamem por Ele enquanto está perto. Há dias tão difíceis que tudo o que desejamos é que eles cheguem ao fim. Nossa geração parece estar mais cansada. Uma pesquisa realizada no Reino Unido identificou que 1 em cada 8 cidadãos disse que se sente cansado o tempo todo. Outros 25% disseram que se sentem cansados na maior parte do tempo. Devemos refletir sobre a origem de todo esse cansaço. Tal fenômeno vai além da falta de vitaminas no corpo humano. Temos condicionado nossa mente e nossa existência a uma vida de baixa tensão. Há um termo para isso, brain rot, cérebro podre. O conceito refere-se ao dano em nossa mente pelo consumo elevado de conteúdos irrelevantes, como horas de visualizações nas redes sociais. Na leitura bíblica, há uma grande declaração da grandeza e da confiança do salmista em Deus. Ele não vivia bombardeado por conteúdos irrelevantes, mas vivia a plenitude de uma vida com o Eterno, a ponto de declarar: bendito seja o Senhor que dia após dia carrega os nossos fardos. Versículo 19. Os prazeres do mundo tentam nos conquistar para perdermos ritmo, força e disposição, e além disso, para não fazermos a vontade de Deus. A procrastinação é uma mancha dessa geração. Muitas vezes o cansaço vem de ações inúteis que tomam nosso tempo de buscar a Deus. No verso em destaque, Isaías deixou um alerta sobre a urgência de se buscar o Senhor, pois Ele é o nosso Salvador e nos liberta de uma vida longe de Sua vontade. Quando caminhamos com Deus, estamos sujeitos a problemas extenuantes, a ações do inimigo e do mundo, para que desanimemos. A Bíblia nos diz que o Senhor cuida de nós e leva consigo o nosso fardo. Com Cristo, nossa vida é de fato transformada. Se você vive uma vida negativamente impactada por esse fenômeno destrutivo de conteúdo raso, dê um choque de realidade em sua mente. Abra a Bíblia, pois ela nos confronta para uma mudança de vida para melhor. Deus cuida de todos os problemas que surgem em nossa vida, desde que estejamos firmados e confiantes nele. E esse foi o nosso presente diário, para você também ter o seu. 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
7: Dados do Instituto de Segurança Pública mostram que a cidade do Rio registrou mais de 25 mil roubos de todos os tipos entre janeiro e maio deste ano. O número representa uma queda de 6% em comparação com o mesmo período do ano passado, quando houve cerca de 27 mil ocorrências. Apesar da redução, a violência ainda preocupa. A capital fluminense registra, em média, 7 roubos por hora, o equivalente a uma ocorrência a cada 8 minutos. A Polícia Federal colocou em funcionamento uma central de monitoramento para coordenar a segurança dos candidatos à presidência da República durante a campanha eleitoral de 2026. A Sala Nacional de Comando e Controle, em Brasília, passa a acompanhar em tempo real as equipes de proteção e as agendas dos presidenciáveis em todo o país. Segundo a PF, o serviço é oferecido mediante solicitação das campanhas após homologação das candidaturas nas convenções partidárias. O Espaço Cultural da Marinha ampliou os passeios para a Ilha Fiscal, no centro do Rio, até o dia 2 de agosto. As visitas acontecem de terça a domingo, com saídas meio-dia e 45, 2h15 e 3h30 da tarde. O tour marítimo inclui visita ao histórico castelo, as exposições sobre a Ilha Fiscal e o último baile do Império. Os visitantes também podem conhecer atrações como submarino, helicóptero e caça em exposição no espaço cultural. Os ingressos podem ser comprados pelo site ingressoscomdesconto.com.br ou na bilheteria, no Boulevard Olímpico, sem número, na Praça 15. Do Departamento de Jornalismo, Marcos Caetano Júnior.
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9: A SEDAI começa por volta das 4 horas da manhã a manutenção preventiva no sistema Guandu. A produção de água tratada será reduzida temporariamente. O serviço está previsto para ser finalizado por volta das 10 horas da noite desta terça-feira. A medida pode afetar o abastecimento em bairros do Rio de Janeiro e de municípios como Duque de Caxias, Nova Iguaçu, São João de Meriti e Belfor Roxo, na Baixada Fluminense. A Agência Nacional de Saúde Suplementar, a ANS, analisa uma proposta que pode mudar a forma de reajuste dos planos de saúde individuais. O texto prevê a criação de uma revisão técnica para corrigir desequilíbrios financeiros dos contratos, que poderia ser aplicada além do reajuste anual e do aumento por faixa etária. A proposta também enfrenta questionamentos na justiça, enquanto a ANS afirma que não pretende criar um novo reajuste para os planos de saúde. Um estudo publicado na revista científica Nature Human Behavior indica que o uso de tecnologias digitais pode ajudar a proteger o cérebro durante o envelhecimento. A pesquisa reuniu dados de mais de 411 mil pessoas com 50 anos ou mais e concluiu que usuários de smartphones e computadores apresentaram menor risco de declínio cognitivo. Segundo os pesquisadores, o uso desses dispositivos estimula a memória, o raciocínio, o aprendizado e também favorece a interação social, fatores considerados importantes para a saúde cerebral. Do Departamento de Jornalismo, Juliano Medeiros.
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1: Eu comecei a conversar com você sobre um momento dramático que os discípulos de Jesus tiveram quando atravessavam num barquinho um lago e de repente se levantou uma grande tempestade. Você se lembra disso? Hoje eu quero dar continuidade a esse pensamento, porque eles tiveram dificuldades de enxergar Jesus no meio da tempestade. Eles olharam um fantasma, eles pensavam que estava um fantasma. Mas Pedro, ousadamente, diz a Jesus: se és tu, manda-me que eu ande sobre as águas. E diz a palavra do Senhor que ele diz, capítulo 14, versículo 29 de Mateus: vem. E Pedro, descendo do barco, andou por sobre as águas e foi ter com Jesus. Reparando, porém, na força do vento, teve medo e começou a submergir, gritando: salva-me, Senhor. E prontamente Jesus, estendendo a mão, tomou e lhe disse: homem de pequena fé, por que duvidaste? E subindo ambos para o barco, cessou o vento. Então, a minha questão hoje é: o que fazer no meio das tormentas da vida? Você sabe, todos nós, você, eu, Portugal, eu no Brasil, as igrejas, todos os cristãos do mundo, todo ser humano passa por lutas, dificuldades, ventos contrários. E às vezes as pessoas são convidadas por Deus a tomar uma atitude de fé. Então, o primeiro ponto que eu quero levantar é esse. Nos meios das tormentas, aliás, no meio das tormentas da vida, número um, você tem que acreditar e tomar atitudes, decisões de fé. Então Pedro disse: se és tu, manda-me que eu ande sobre as águas e que vá ter contigo. E Jesus disse: venha. E diz que ele desceu do barco. Você sabe, a coisa mais importante na vida é quando você está determinado a tomar uma atitude de fé em relação a alguma coisa. Aqui há dias, eu estava conversando com uma senhora que teve um diagnóstico de câncer. E toda a família se apavorou. Todo mundo ficou arrasado. Mas esta irmã teve determinadamente, foi destemida e começou a usar atitudes de fé. Ela começou a dizer: pelas chagas de Cristo eu estou sarado. Eu não aceito doença em mim. O meu corpo é templo do Espírito Santo. E no meio daquela grande tormenta, Deus, por sua misericórdia e por causa da atitude da fé, no meio da tormenta, Deus a curou. Eu quero deixar esta primeira palavra. Qualquer tormenta, qualquer vento, qualquer tempestade, primeiro, tenha atitudes de fé. Acredite na palavra. Jogue-se na palavra. Tenha uma atitude de crença extraordinária. Diante da adversidade, diante da doença, diante da crise, diga: em nome de Jesus Cristo. Foi o que Pedro fez. Mas olhe só o segundo ponto. Diz que Pedro foi ter com Jesus, ele teve uma atitude, ele saiu do barco, começou a andar pela fé. Mas diz que, reparando, porém, na força do vento, teve medo. Quer dizer que quando você toma uma atitude de fé, você não pode começar a olhar circunstâncias. Não pode começar a olhar a força do vento. Você não pode voltar lá para ver o diagnóstico médico, o que o advogado disse, o que o juiz sentenciou. Você não pode, porque ele andou sobre as águas. Mas quando ele começou a reparar na força do vento, quer dizer, daquela atitude da fé, ele desviou os olhos de Jesus, começou a olhar para o vento. Segundo ponto é: depois que se tomam atitudes de fé, precisamos de ter sempre o nosso foco em Jesus Cristo. Não olhe outra vez o que disse não sei quem, o que o diagnóstico médico disse, o que o vizinho disse. Não olhe nem ouça. Tome uma atitude de fé, acreditando na solução, no milagre. Segundo lugar, não desvie os seus olhos de Jesus, porque se você começar a reparar na força do vento, se você começar a reparar naquele diagnóstico médico, se você começar a reparar no plano econômico de restauração deste país, se você começar a reparar nas notícias que chegam lá de fora, você vai ter medo. Toda atitude de fé exige que coloquemos e foquemos os nossos olhos no autor e consumador da nossa fé. Em terceiro lugar, diz que ele começou a submergir e gritou: salva-me. E prontamente, Jesus, estendendo a mão, tomou e lhe disse: homem de pequena fé, por que duvidaste? O terceiro ponto, quando você toma uma atitude de fé, quando você põe os seus olhos fixos em Jesus, o terceiro aspecto é que você tem que acreditar que em qualquer circunstância ou qualquer situação, a mão de Deus se estende. Ele estava com medo, ele estava submergindo e gritou: Senhor! Ele não gritou Nossa Senhora, ele não gritou o nome de um guru, ele não gritou o nome de uma imagem, ele gritou por aquele que é o único que pode salvar, libertar, curar, fazer um milagre. E diz que prontamente a mão de Jesus, você tem que acreditar que a mão de Deus está na tua vida. Tenha atitudes de fé, coloque os seus olhos no autor e consumador e creia. Creia que ele está pronto para lhe estender a mão. E nesta manhã, Deus me disse que iria estender a mão sobre membros da igreja, sobre pessoas que hoje estão dentro deste santuário e que estão passando por tormentas, vão tomar atitudes de fé. Mesmo assim, você vai tomar uma atitude de fé. Se a tormenta é nas questões financeiras, é a hora de você colocar Deus em primeiro lugar nas questões financeiras. É a hora da maior necessidade, é a hora que você precisa de ser um dizimista fiel, porque é a hora que você mais precisa de retorno. Atitude de fé, focar em Jesus, senão o mundo mete medo. E terceiro lugar, saber, estar convicto de que a mão de Deus se estende e o tirou daquele momento de tormenta que ele estava submergindo, colocou no barco e disse: não duvido mais, Pedro. E eu venho terminar este pensamento dizendo: não duvide, amada, não duvide, amado. Deus lhe resgatará, lhe restaurará de qualquer situação. Ele porá salvo nesse barco da vida. Estamos de acordo? Creia e diga: eu recebo esta palavra em meu coração. Sou o apóstolo Miguel Ângelo, em meu nome, minha amada esposa, Bispo Roxana, e de todo o governo da igreja, nós dizemos graça e paz. Amém.
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1: Olá, graça e paz, muito bom dia a todos. Eu sou o Apóstolo Miguel Ângelo, da Igreja Evangélica Cristo Vive. A minha saudação aos eleitos de Deus, às pedras que vivem, aqueles que em amor foram predestinados para uma tão grande salvação. A Bíblia chama a Igreja de Jesus de minha amada. Você sabe que Deus te ama? Que Deus tem um plano perfeito para a sua vida. Você não ligou esse televisor ou essa estação de rádio ou a internet ou satélite por um acaso. Isso está dentro de um desígnio de Deus. É que quando alguém ouve a palavra da graça de Deus, esta palavra é tão poderosa, tão transformadora, tão regeneradora, que um milagre acontece. A Bíblia diz, passa da morte para a vida, das trevas para a luz, da perda para a vitória, do fracasso para uma vida vitoriosa, da maldição para a bênção. Então, hoje Deus marcou um grande encontro com você através deste meio de comunicação, usando um profeta, um pastor, para chegar à sua vida. E como é que nós vemos Deus agir? Qual é a forma de Deus agir? Através da palavra. A Bíblia diz que a fé vem pelo ouvir a palavra de Cristo. Ou seja, se você ouve a palavra de Cristo, não é a palavra de um homem, não é uma filosofia humana, não é uma vã sutileza, mas segundo Cristo, ninguém, mas absolutamente ninguém, continua sendo a mesma pessoa depois que a palavra é semeada no seu coração. Isso é importante, porque, apóstolo, porque as pessoas muitas vezes, por não conhecerem a palavra, enveredam por caminhos religiosos, caminhos que às vezes levam ao fracasso. O sábio Salomão ensinou a igreja dizendo, há caminho que ao homem parece de vida, mas depois que envereda, disse Salomão, ao cabo dele dá em caminho de morte. O caminho da graça de Deus é o caminho da vida. E Deus foi tão bom que nos colocou frente a frente para você agora, sua casa, seu escritório, você que está num plantão, num hospital, num presídio, você que está numa porta do edifício, você que é um profissional liberal, um executivo, uma dona de casa, é um empresário. Saiba que Deus foi tão bom e é tão bom que Ele decidiu que hoje seria o seu grande dia de um grande milagre e de uma grande transformação de vida. O caminho desta graça maravilhosa vem pela fé, vem pelo ouvir a palavra. Então, hoje, vamos ouvir uma mensagem pregada no altar da Igreja Evangélica Cristo Vive. Quando a palavra foi ministrada, ela não perdeu a unção. A unção de Deus é uma unção viva, assim como a fé é viva. Ela é atuante, ela é poderosa, ela é vencedora. Por isso, ouça a palavra e desfrute da palavra. E no final da mensagem, tome uma atitude de vida em cima desta palavra. A Bíblia diz que quando a palavra é pregada, sinais seguem a palavra. E você que precisa de um sinal, uma manifestação de Deus na sua saúde, receba agora o milagre. Em nome de Jesus, eu libero uma palavra de cura. Eu libero uma palavra milagrosa, transformadora. Diga, eu recebo e eu tomo posse do milagre para a minha saúde. Receba um milagre para a sua família. Receba um milagre para as suas finanças. Receba um milagre para o resto da sua vida. Porque se você hoje entregar a sua vida a Jesus, o grande milagre, que não terá fim, começará a se manifestar na sua vida. E eu creio e digo isto com muita convicção. O maior milagre na minha vida não foi Deus ter me tirado da gangrena, da amputação ou de 2 anos de hospital com 20 cirurgias. O grande milagre na minha vida foi a minha salvação, a minha redenção, o meu perdão de pecados, a minha justificação. Isso sim, porque todas as pessoas que foram curadas ao longo da história não estão mais. Mas todas as pessoas que ao longo da história receberam a Jesus Cristo como Senhor, não estão em corpo, mas o seu espírito vive eternamente. Então eu quero, como embaixador de Cristo, lhe dizer: reconcilia-te com o Pai. Saia desse caminho que está lhe levando à morte para viver o caminho da vida. Venha estar conosco aqui na Rua Maricá, 320, no bairro de Campinas, zona oeste do Rio de Janeiro, a Catedral Cristo Vivo. Um grande encontro de fé, um grande encontro transformador. Eu deixo o telefone 3017 9090 para que você, durante o programa ou após o programa, entre em contato conosco. Nós temos bispas conselheiras que lhe ajudarão muito na sua vida. Em nome do Senhor Jesus, a minha gratidão pelo povo da Igreja Cristo Vivo, pelo governo da igreja, nossa equipe de televisão. Meu nome, apóstolo Michelangelo, e amada esposa, bispo Roxana, todos os dias, e faço isto há mais de 35 anos, eu deixo bênção para você. Graça e paz, em nome de Jesus.
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5: Olá, graça e paz a todos os irmãos e irmãs que neste momento nos ouvem através da 93 FM. Olha, nesses próximos minutos, quero compartilhar com você uma palavra muito importante que vai certamente gerar alívio ao seu coração. Porque Jesus disse: vinde a mim, todos vós que estáis cansados e sobrecarregados, porque eu vos aliviarei e encontrareis descanso para a vossa alma. Este descanso está em viver a graça do Senhor. Este descanso está em viver os princípios bíblicos. Este descanso está em acreditar naquilo que o Senhor Jesus fez por nós na cruz do Calvário. Em Hebreus capítulo 10, versículo 14 diz: porque com uma única oferta aperfeiçoou para sempre quantos estão sendo santificados. E disto também nos dá testemunho o Espírito Santo, porquanto após ter dito: esta é a aliança que farei com

0: pensando que precisa se sacrificar diariamente, precisa fazer algo pela sua salvação. Você, minha amada irmã, que carrega culpa no seu coração, achando que os seus pecados passados não a tornam digna de herdar a vida eterna, olha, isso são setas malignas para que você perca o foco. A palavra do Senhor diz que com uma única oferta Ele aperfeiçoou para sempre. Aquilo que Jesus fez na cruz do Calvário isenta a sua vida de toda culpa. E o Senhor diz que não se lembra mais dos nossos pecados, das nossas iniquidades. Você não precisa, aliás, não há nada que nós pudéssemos fazer para que pudéssemos nos remir dos pecados. Jesus já fez isso. Você pode viver em paz, viva tranquilo, tenha uma vida espiritual com compromisso com o reino, medite na palavra do Senhor diariamente, viva de acordo com os princípios bíblicos, é somente isso que o Senhor espera. Congregue, preste o seu culto racional ao Senhor na igreja, faça a sua parte como filho de Deus e apenas descanse. O Senhor quer que você creia e receba que foi por uma única oferta que Ele aperfeiçoou para sempre a sua vida. Amém? Até o próximo programa. Aguardamos por você em um dos nossos cultos com o nosso apóstolo Miguel Ângelo. Graça e paz.
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3: Não foi achado inscrito no livro da vida. Abra sua Bíblia, por favor, no livro do Apocalipse, capítulo 20, versículo 15. A minha Bíblia está na página 308, se você usa a Bíblia da Sociedade Bíblica. Estamos todos? E se alguém não foi achado inscrito no livro da vida, esse foi lançado para dentro do lago de fogo. Que esta palavra traga conhecimento e entendimento, mas acima de tudo traga músculos espirituais, fortaleza para a sua vida. Que o que você vai ouvir do Espírito Santo, os pastos verdejantes que eu vou alimentar a igreja, tragam um retorno de segurança espiritual, em nome de Jesus. Vamos orar a Deus. Oremos. Senhor Jesus Cristo, Tu és o único, Tu és o soberano, Tu és Senhor de senhores e Rei de reis. Não há outro nome pelo qual importa que sejamos salvos. O nome do Criador, do Salvador, do Redentor, do Mediador é Jesus Cristo. Em Teu nome agora, Senhor, usa os meus lábios, as minhas cordas vocais, com essa sensibilidade e essa boca de erudito, e que o Senhor possa neste momento ministrar a cada coração. Há pessoas aqui tremendamente felizes, mas há pessoas passando por lutas, por dificuldades, e que esta mensagem possa ser aquela boia que é jogada no meio das ondas do mar da vida. Seja socorro bem presente na hora da tribulação. Fala-nos em nome de Jesus e o povo do Senhor diga amém, amém e amém. Muito obrigado, bispo.
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2: Meus amados irmãos, minha família, santos preciosos, eleitos segundo a presciência de Deus, aqueles que são selo do meu apostolado, cartas escritas por Deus, cuja palavra está escrita na mente e no coração, meus filhinhos em Cristo Jesus. Continuamos ouvindo o Espírito de Deus falar sobre o livro do Apocalipse. Jesus revelou a um anjo, diz o primeiro capítulo, e o anjo revelou a João. E ele disse: João, escreve as coisas que foram, as coisas que viste e as coisas que acontecerão. Então, o livro do Apocalipse não é um livro de enigmas. É um livro de revelação, o único livro na Bíblia que promete bênção a quem lê e a quem guarda esta palavra. Então, continuamos ouvindo o anjo falar através de João, João falando o que ouviu do anjo. Ele disse: se alguém não foi achado inscrito no livro da vida. Anteriormente, nós vimos a quem Jesus estava endereçando este recado. Ele disse: pequenos, grandes, a todos aqueles que não confessaram Jesus como Senhor e Salvador. E este é o momento que eu creio em que as pessoas são reduzidas a um terror do pós-vida. Porque ele disse: serão lançados no lago de fogo. Então, vamos começar por lembrar que este ato da justiça de Deus não diz respeito aos salvos, não é condenação para quem é salvo, até porque quem é salvo não tem mais condenação. Nenhuma condenação há para aqueles que estão em Cristo Jesus, porque o Espírito de vida tomou conta no lugar do Espírito da morte. Lembra-se o que disse João? João 3,16 diz que Deus amou o mundo de tal maneira que deu o seu Filho unigênito para que todo aquele que nele crê, não o quê? Não pereça. Então, quem tem Jesus não está debaixo desta condenação de Apocalipse 20,15, mas há uma promessa: não pereça, mas tenha a vida eterna. Diz que neste lago de fogo, vamos voltar lá em Apocalipse 20,15, foram lançados quem? Quem não foi achado inscrito no livro da vida. Então, já estudamos aqui em outro domingo que a Bíblia fala de três livros: o livro da vida, onde estão todos os nomes de todas as pessoas que são salvas, desde o povo eleito judeu até os gentios, a igreja de Jesus, em todos os tempos, estão no livro da vida. Que há um livro das recompensas, que é onde está escrito cada ato, cada decisão, cada sementeira, cada atitude, tudo que eu faço para Deus é registrado no livro da vida, que é um livro de recompensas e de galardões. E existe o livro dos viventes. Livro dos viventes é que não, e não é um livro de papel, nem escrito com tinta. Isto é simbólico, isto é a mente de Deus. Ele é onisciente, ele é onipotente, ele é onipresente. Então, na mente de Deus, ele escreveu todas as pessoas justas e injustas, todas as pessoas que nasceram e viveram e viverão até a volta de Jesus. E quando alguém morre, ele é tirado do livro dos viventes. Mas do livro da vida, uma vez inscrito, nem Deus pode tirar. No livro do Apocalipse explica isso. Ele disse, aqueles que foram achados no livro da vida, de modo algum eu apagarei o seu nome. Então diz a palavra que nesse lago de fogo foram lançados aqueles que não estavam inscritos no livro da vida. Então, eu só estou aqui, você só está aqui, porque o teu nome está inscrito no livro da vida. Senão você não estaria. Porque a Bíblia diz que Deus, aos que de antemão conheceu, aqueles que ele escreveu no livro da vida, diz que predestinou, e os que predestinou chamou e glorificou. Portanto, a obra de Deus é completa. Só a ovelha confessa Jesus como Senhor. E ela confessa porque o seu nome está inscrito no livro da vida. O lobo não confessa. O vaso de desonra não confessa. O joio não confessa. O lobo não confessa. Então, quem não está no livro da vida? Todos aqueles que rechaçam, por índole e natureza, o amor de Deus. Aquelas pessoas que nunca creram nem crerão no nome de Jesus Cristo. Veja que João explica isso tão perfeitamente. Olha só esta palavra de João, 1 de João 5,12. Aquele que tem o Filho, e a minha pergunta agora à igreja, quem tem a certeza que tem Jesus como Senhor, levante a sua mão. Por favor, não deixe de levantar a sua mão. Faça um esforço, por gentileza. Aquele que tem o Filho tem a vida. Vida que é, apóstolo? Eterna. Mas aquele que não tem o Filho de Deus, não tem a vida. Então a condição após a morte é decidida pela relação que a pessoa tem ou não tem com Deus na sua vida. Quem tem o Filho tem a vida. E se tem o Filho, é porque o nome está inscrito no livro da vida. Quem não tem o nome no livro da vida, sofrerá uma segunda morte. O bispo vai colocar novamente, 1 João diz, será lançado para dentro do lago de fogo. Então, quem parte com Jesus, é levado pelos anjos ao seio de Abraão. Pastor, mas isto não é mitologia, isso não é mito. Não, isso é bíblico. Nós somos o povo que crê e tem esperança na vida eterna. Seria muito triste se nós estivéssemos aqui de passagem e depois só Deus sabe para onde iríamos. Não. Quem é de Deus tem o nome no livro da vida, seio de Abraão, e viverá eternamente e conscientemente diante do Senhor. Quem não tem o nome no livro da vida será lançado no lago de fogo com sofrimento consciente. Então, quem está dentro deste lago de fogo? Estamos lembrando algumas mensagens atrás que eu falei. No lago do fogo está a besta, o anticristo, o falso profeta, os demônios, Satanás, todos os ímpios, todos os seres humanos que não se submetem à vontade de Deus, que negam o poder da salvação e não reconhecem o Messias como Senhor e Salvador. Graças a Deus porque estamos na casa do Pai. Graças a Deus porque o nosso espírito se identifica, testemunha com o Espírito de Deus que somos o quê? Filhos. Eu não tenho nenhuma dúvida que eu sou um filho de Deus, que você é um filho de Deus. Senão você não aguentaria um culto de 2 horas. O lobo, o cabrito, não suporta um culto de 2 horas. Pula alto. Esperneia, oh, que horas acaba, porque ele não está condicionado, ele não tem ouvidos de ovelha. A ovelha é submissa, a ovelha é humilde, a ovelha é guiada pelo pastor. Então, Apocalipse 13, 8 volta a dizer: olha, adorá-la-ão, está falando da besta, todos os que habitam sobre a terra, todos, lembra que no início disse assim: se alguém. Todos os pequenos, grandes, aqueles que não confessam Jesus. Adorarão todos os que habitam sobre a terra, aqueles cujos nomes não foram escritos no livro da vida do Cordeiro. Ou seja, se o nome não está no livro da vida, é um adorador da besta, consequentemente. cega o diabo, cega o demônio, cega as trevas. Pastor, mas não é possível um filho do diabo se converter nunca. Lembra-se que Caim matou Abel porque ele era do maligno. Quem é do maligno não se converte. Ele pode ter atitudes de ovelha, mas o seu DNA é lobo. Assim como existem ovelhas que têm atitude de lobo, mas o seu DNA é de ovelha. Nasce ovelha, viva ovelha, morre ovelha. Pastor, mas eu ouvi dizer que Deus faz uma cirurgia plástica, corta a pontinha das orelhas, implanta cabelos, faz a pessoa que é lobo virar cordeiro. Não existe isso aqui. Deus não é louco. Deus criou a ovelha e Deus criou o lobo. Deus criou o vaso de honra e o vaso de desonra. E alguém às vezes pode perguntar, mas isso não é uma injustiça? E Bíblia diz, não há injustiças diante do Senhor. Ele tem misericórdia de quem quer ter misericórdia. E não depende de quem corre nem de quem crê. Depende de Deus usar a sua misericórdia. Então, agora a minha pergunta é, apóstolo, eu queria que o senhor me explicasse. Ok, o senhor está dizendo que à luz da Bíblia, quem não tem o nome do livro da vida, não é salvo e quando morre vai para um lago de fogo de sofrimento consciente. Eu quero que você me mostre isso na Bíblia, apóstolo, em uma passagem da revelação da graça. Hebreus 9, 27. Assim como aos homens está ordenado morrerem uma só vez, tanto não há reencarnação, morre uma vez, e logo que morre vem o quê? O juízo.
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2: Pastor, eu pensei que a pessoa podia morrer e ir para um purgatório e aqui se rezar uma missa e lá embaixo no purgatório purificar a pessoa e a pessoa sairia desse purgatório e iria para o seio de Abraão. Não existe base bíblica. E seria uma grande injustiça se isso fosse possível. Imagina lá uma pessoa, desculpa a expressão acadêmica, não saia, tá? Andou a vida toda aqui pintando e bordando, pecando, vivendo ao Deus dará. Ela morre, vai para o purgatório e a missa do sétimo dia tira esta pessoa do purgatório. Que justiça haveria nós que pagamos o preço da salvação? Dia após dia, domingo após domingo, culto após culto, dizimista, ofertante, canta, louva, um ano, dois, três, celebra, contribui, se envolve. Teria Deus o mesmo tipo de justiça que teria com um ímpio que vai lá, um pirata da perna de pau e depois com uma missa ele se torna um cordeirinho de Jesus? Não existe isso aqui. Por isso é que eu creio que reencarnação é um ato de injustiça de quem ensina e prega. Então vamos lembrar o que disse Paulo em Romanos 8, 29 e 30. Por quantos que de antemão, e guarda essa palavra por favor, de antemão, porque a vida espiritual não começa no dia em que eu venho à igreja e levanto a mão para Jesus. Esta manhã temos aqui um casal que uma irmã da igreja conheceu no BRT. E eles disseram, olha, nós andamos em busca de uma igreja. Nós queremos ser pastoreados, queremos a palavra. Nunca estivemos em nenhuma igreja. E a irmã disse, venha para a minha igreja. Quem pôs esse desejo no coração de um casal que estava no BRT em busca de uma igreja? Porque no Rio de Janeiro há milhares de igrejas. Ou pelo menos muitas ditas igrejas. Por que eles começaram a nutrir esse desejo da igreja, da vida espiritual. O mesmo que se passou comigo e com você. Por quê? Porque aos que de antemão conheceu, também os predestinou para serem conformes à imagem de seu filho, a fim de que ele seja o primeiro, o primogênito entre muitos irmãos, a igreja. Agora veja este versículo que é tremendo. E aos que predestinou, que conheceu de antemão, também o chamou. E aos que chamou, justificou. E aos que justificou, a esses, glorificou. Note uma coisa, a obra já estava completa. O Senhor não está inscrevendo ninguém no livro da vida, nem está tirando ninguém do livro da vida. O Senhor está apenas manifestando o que Ele de antemão determinou. Então nós estamos aqui perante uma das doutrinas mais importantes da Bíblia Sagrada. Estamos aprendendo que os da salvação são inscritos no livro da vida, mas a Bíblia diz que Deus de antemão. Isso significa, meus amados, e que lindo que eu lhes vou mostrar agora, que nós temos uma existência mesmo antes de termos existência na carne. Uau, Mauro. Quer dizer que a Bíblia diz que Deus me conheceu de antemão, ou seja, antes da dona Laura me ter, o Senhor já sabia quem eu era de antemão. Então significa que se é de antemão, isso não é uma obra do acaso. Não é porque eu um dia acordei de madrugada, tinha comido um hambúrguer estragado, em vez de comer no Madeiro, comi não sei aonde. E então, acordei de madrugada com azia e disse, oh, hoje eu quero Jesus. Não. Acordou de madrugada com azia, toma anexo ou engove. Não tem nada a ver com vida espiritual. Diz a Bíblia que nós temos uma existência, ou temos, eu creio nisto, antes. Tivemos uma existência antes de termos existência na carne. Eu vou lhe dizer que esta doutrina da pré-existência, quando eu, isto é uma das defesas de tese dos meus doutorados, porque nunca ninguém soube explicar isto no mundo. Por que que Deus disse que os que conheceu de antemão? Afinal de contas, creio que a pessoa que está aqui mais idosa na igreja deve ter 85, 90 anos. Mas Deus disse que nos conheceu de antemão. Quer dizer que antes de estarmos na carne, Ele já nos conhecia. Quer dizer que a nossa verdadeira existência ou identidade não é a carnal, é a espiritual. Porque antes de eu ser carne, antes de você ser carne, o Senhor já te conhecia. Então não foi um acaso que eu disse, uau, eu quero ir à igreja. Isso está dentro de um plano perfeito de Deus, chamado um desígnio da soberania de Deus, que nós jamais poderíamos ir contra. Porque a Bíblia diz que Deus inclina o coração do homem, do rei, assim como ele dirige as águas do rio do norte para sul. Então nós vamos agora ver em três pontos, nas escrituras sagradas, na história da humanidade e nos evangelhos da graça, como isto foi ensinado e que a igreja de Jesus nunca compreendeu. Jó 38, 4 a 7. Onde estavas tu? Perguntou Jesus, Deus, o Criador, a Jó. Onde é que você estava? Eu estava lançando os fundamentos da terra. Onde é que você estava? Você tem entendimento sobre isto? Depois ele disse, quem é que pôs as medidas, se é que sabes? Quem estendeu sobre ela o cordel? Sobre que estão fundadas as suas bases ou quem lhe assentou a pedra angular? Quando as estrelas da alva, juntas, cantavam. Pastor, mas a estrela canta? Quem são as estrelas da alva? São os anjos. E disse que os anjos cantavam alegremente e rejubilavam com quem? Com todos os filhos de Deus. Quer dizer que antes de Deus estabelecer as normas e as regras da terra, quando a terra era um caos, sem forma e vazia, eu e você já existíamos. E olha, e cantávamos com os anjos. Você viu o coral hoje? Isso não é um coral normal, isto é um coral de anjos. E você sabe por que todos nós gostamos muito de cantar? Porque antes de termos carne, nós já cantamos com os anjos de Deus. Isso é maravilhoso, amado. Não é que nós, no passado eu gostava de um pagode, de um samba, e eu vim para a igreja, agora eu gosto de cantar. Oh, aleluia, glória a Deus. Isto é a tua essência, isto é a minha essência. Antes de termos carne, em espírito, quando Deus estava colocando regras e normas na terra, já estávamos lá cantando. Aí é que vem o de antemão. Todos os anjos cantando. O meu espírito e o teu espírito estavam lá cantando com eles. Você pode dar um glória a Deus. E aí Deus falou ao profeta Jeremias, olha aí, Jeremias 1:5. Antes que eu te formasse no ventre materno, quando a igreja prega dizendo a Bíblia não dá suporte a aborto, e nós vamos depois discutir isso também na capelania, por que que nós não damos suporte a aborto? Primeiro, porque se eu concordasse com aborto, eu concordaria com homicídios. Se pode matar uma criança, pode matar um idoso. Mas por quê? Porque quem forma um feto no ventre de uma mãe é Deus. Antes que eu te formasse, quer dizer que ainda Jeremias não existia, a mãe dele não existia, o Senhor disse, eu já te conhecia. E antes que mamãe engravidasse e tu saísse da madre, todo o plano já estava na tua vida. Eu te consagrei e te constituí profeta às nações. Quer dizer que eu estou aqui sobre este altar. Amado, eu queria muito que você entendesse o significado do apostolado. Este dom de Deus tremendo, amado. Você sabe, eu nasci em África. Eu não tinha nada a ver com o Rio de Janeiro. Deus permitiu um acidente. Deus trabalhou comigo dentro do CTI. Deus trabalhou, foram 20 cirurgias, cadeira de rodas, muletas. Deus foi trabalhando. E tudo que Deus faz é perfeito. Até que eu cheguei ao Rio de Janeiro, ele abriu uma porta, eu fui dar um testemunho num programa de televisão, o bispo olhou para mim e disse, esse homem é um pastor. Mas não é que ele tenha identificado esse homem é um pastor, é porque isto é um desígnio de Deus. Quer dizer que quando a minha mãe me teve, eu já era um apóstolo e um profeta. Salmo 139:13. Tu formaste o meu interior, me teceste no seio da minha mãe. Então, se Deus está formando uma criança, como é que o indivíduo provoca um aborto no que Deus está formando? Tu me teceste no seio de mamãe. Versículo 14. Graças te dou, de modo assombrosamente maravilhoso me formaste. As tuas obras são admiráveis. A minha alma sabe muito bem. Os meus ossos não foram encobertos, quando no oculto fui formado e entretecido nas profundezas, como nas profundezas da terra. Os teus olhos me viram, substância ainda informe, ainda não tinha forma, o Senhor já me via. E no teu livro foram escritos todos os meus dias, cada um deles escrito determinado, quando nenhum deles havia ainda. Que preciosos, diga que preciosos. Para mim, ó Deus, são os teus pensamentos. Como é grande a soma deles. Que precioso eu saber que a minha vida espiritual não começou por um acaso. Não existem acasos com Deus. Existe soberania. Existe determinação. Existem desígnios. Por isso é que o salmista disse, oh, que preciosos são os teus pensamentos. Então, as escrituras sagradas mostram a nossa pré-existência. E na história da humanidade, João 6:45 diz, está escrito nos profetas, serão todos ensinados por Deus. Portanto, todo aquele que da parte do Pai tem ouvido e aprendido, vem. Uau, eu pensei que era o contrário. Eu vim à igreja aprender. Não, o Pai já te ensinou muita coisa quando você foi criado em espírito. Você só veio porque você, da parte do Pai, já tinha ouvido e aprendido. Por isso, a ovelha, não pode retrucar a palavra, ir contra a palavra, não aceitar a palavra, porque ela já foi ensinada pelo Pai. Na realidade, o que eu estou fazendo aqui é rememoriar o que você já aprendeu e eu aprendi com o Pai. Você pode dizer outra vez, glória a Deus? João 10, 14. Eu sou o bom pastor, eu conheço as minhas ovelhas e elas me conhecem. Mas quando conhecemos? Foi o dia que entramos na igreja? Não. Nós só entramos na igreja e reconhecemos Jesus como Senhor porque já o conhecíamos.
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2: Lucas 10, 20. Não obstante, alegrai-vos não porque os espíritos vos submetem, sim, porque o vosso nome está rolado nos céus. Pastor, no céu tem um anjo com uma borracha para apagar nomes? Não. Quem Deus escreve no livro da vida, está rolado, tem que vir a salvação. E há pessoas que vêm por amor e outros vêm pela dor. Mas quem Deus conheceu de antemão, tarde ou cedo, tem que vir a Jesus Cristo. Pode botar o pé atrás, pode dizer que não existe Bíblia, que Deus não existe, coisa nenhuma, mas há um momento, meu amado. Sabe o filho pródigo? Estava lá no mundão, gastando o dinheiro do pai da herança, bailando, fumando, cheirando, andava com tudo que é mulher e homem, é uma farra a sua vida. Até que um dia ele começou a passar necessidades, fome, e diz a Bíblia que ele caindo em si. Todos nós um dia caímos em nós, amado. Oh, eu era um católico, apostólico romano, cheio de superstições, rezava Ave Maria, Pai Nosso, Rosário, carregava um andor, ia na procissão, fazia confissão auricular, até que um dia, até que um dia Deus disse, Miguel, eu te conheci muito antes de você ter nascido, e eu criei o teu espírito. Eu não criei para você adorar a besta, Satanás, a imagem, o ídolo. Eu te criei para me adorares. Por isso eu me recuso a entrar numa igreja católica, mano. Tem ídolo, estou fora. Porque atrás de um ídolo tem um demônio. Deus quer ser adorado em espírito e em verdade. Não tem imagem, não precisa de cruz. Cruz é morte maldita, cruz é maldição. Ele já foi para a cruz, pegou os meus pecados, castigo, dor, enfermidade, maldição e encravou. E disse, Miguel, você está livre de tudo isso. Eu sou a tua propiciação. Eu paguei pelos teus pecados. Você não tem que me pagar mais nada. É por graça. A minha graça até basta. João 8, 57, 59. Perguntaram, pois, os judeus. Olha, Jesus, tu ainda não tens 50 anos e estás dizendo que viste Abraão? Abraão, nosso pai, nasceu 430 anos antes de Moisés. Versículo 58. Respondeu Jesus. Em verdade, eu vos digo. Antes que Abraão existisse, quer dizer que aquele Jesus que estava lá, na realidade era uma manifestação de Deus em carne. Deus se fez carne. Era ele que estava lá no início dizendo, sol, lua, estrelas. E quando ele começou a dar ordem à terra, Eu e você já estávamos lá com ele. Por isso é que ele diz, antes de Abraão, antes que ele existisse, eu sou. Quando Moisés precisou de tirar o povo do Egito para a terra prometida, ele disse, Senhor, mas quem eu digo que tu és? Que a galera não vai acreditar. Jesus disse, diga a eles que o eu sou. Aí Moisés chegou e disse, gente, atenção gente, o eu sou disse para sairmos desta terra. Quem é o eu sou? Olha, eu todo poderoso. É o rei de reis, o senhor de senhor. Então chega Jesus na manifestação de carne e diz, eu sou o caminho, eu sou a verdade, eu sou a vida, eu sou a porta, eu sou a água, eu sou o pão, eu sou o leão da tribo de Judá, eu sou a videira verdadeira, eu sou a brilhante estrela da manhã, eu sou o teu pastor, eu sou o profeta da tua vida. Aleluia. Olha, eu sinto o Espírito dizer, é isso aí, Miguel. Ensina o meu povo essas verdades. Nunca mais ninguém será enganado. Portanto, já vimos nas Escrituras, na história da humanidade, agora vamos aos Evangelhos da Graça. Os verdadeiros Evangelhos são os 14 livros de Paulo. Evangelho significa boas novas. Na lei não há boas novas. A lei é o cumprimento da lei. As boas novas estão em Paulo. E Paulo diz em Hebreus 2,14. Visto, pois, que os filhos têm participação comum de carne e sangue. Ah, quem era filho de Deus em espírito, veio participar de carne. Então a nossa verdadeira identidade é espírito. Estamos aqui revestidos de um corpo. Mas o corpo é pó, o corpo é frágil. O corpo tem uma duração, tem uma validade. Diz que Deus escreveu no livro da vida o número de dias que cada um de nós vai viver. Tem irmãos, já está quase com a validade vencida. Show passarinho da nossa vida, mano. Eu quero uma validade aí até... Estenda a validade. Paga extra da validade. Quando você compra hoje uma geladeira, quer estender a garantia por 2 anos? Oi, eu quero estender a garantia até os 105, meu amado. Diz que os filhos, quer dizer que nós já éramos filhos e viemos participar de carne e sangue. Porque o filho, a identidade do filho é espírito. Efésios 1,4. Assim como ele nos escolheu nele, quando é que ele nos escolheu? Antes da fundação do mundo. Quer dizer que antes desta terra existir, já éramos escolhidos. Nós sempre fomos dele. Nós é que não sabíamos disto. Andamos aí no mundo, na idolatria, cada um no seu caminho. Diz que por um pouco de tempo, disse o profeta Isaías, eu te deixei. Aí, amado, e quando estávamos sem Deus? Mas logo eu te cobri de misericórdia. E é por causa das misericórdias de Deus que o ser humano não é consumido. Porque as misericórdias duram para sempre. Hebreus 12, 23. A igreja dos primogênitos arrolados nos céus. Quer dizer que estamos aqui, igreja dos primogênitos, porque o nosso nome estava lá inscrito no livro da vida, porque nós temos uma pré-existência. Você sabe quando eu defendi esta tese? É um dos meus doutorados, num dos meus livros. Essa tese foi mandada para Geneve, para a Suíça e para Londres. E eu recebi há muitos anos atrás uma carta de Geneve e disse, mas quem te ensinou isso? Isto foi para uma bancada de tese e um dos professores escreveu para a igreja assim, mas quem lhe ensinou isso? Nós nunca vimos isto na Bíblia. Eu disse, eu aprendi com o pai antes de vir para esta terra. E o senhor também aprendeu com o pai, só que você se esqueceu. Fica atrás da mulher da hemorragia, do cego de Jericó, do Zaqueu e se esquece da sã doutrina de Jesus Cristo. Que Paulo revelou à igreja gentílica para nós, a igreja dos primogênitos. E eu termino com 2 Timóteo 1,9. Ele nos salvou. Ah, eu pensei que tinha sido ele. Fui eu. Não. Ele nos salvou. E ele nos chamou. Quer dizer que eu só estou aqui porque eu já era salvo e eu fui chamado por Deus, você foi chamado por Deus. E ele nos deu uma santa vocação. Então, nossa vocação não é para pagode, não é para carnaval, Você sabe, eu vi muitas críticas quando o prefeito da cidade se recusou a ir ao carnaval. Ele disse, eu sou evangélico, eu tenho direito. Aí os jornais pularam em cima dele, não pode, você tem que pular o carnaval. E ele disse, não, eu tenho convicções religiosas, não vou pular o carnaval. Porque a nossa vocação é santa. Você sabe, eu sinto mojeriza quando tem uma batucada e eu fico ouvindo. Meu espírito não se coaduna com pagode, com batucada. E, sabe, é uma vocação santa. Nós somos santos diante de Deus. E ele disse que ele salvou, chamou, deu uma santa vocação. Ele disse, não segundo as nossas obras, mas conforme a sua própria determinação e graça, que nos foi dada em Cristo, quando? Vamos dizer todos, quando? Antes dos tempos eternos. Antes da fundação do mundo. Quer dizer que, quando eu confesso Jesus e digo com a minha boca, crendo com o meu coração, Jesus, tu és o meu Senhor e Salvador, disse que ninguém confessa se o Espírito não estiver já na pessoa. Não é a pessoa vem à igreja sem o Espírito e confessa. Ela vem porque ela tem o Espírito. E quando ouve a palavra, porque é o Espírito que ensina, é o Espírito que motiva, é o Espírito que traz, é o Espírito que arrasta, é o Espírito que faz a obra do Senhor. Quando eu ouve a palavra, ele se alegra porque diz, ui, eu já conheci isto em algum lugar. Você sabe que para mim a Bíblia é muito fácil. Eu não sei que tipo de dificuldade as pessoas têm de entender os pactos, o que é lei, o que é graça, o que é Moisés, o que é judaísmo. Para mim isso aqui é simples, como 2 e 2 são 4. Porque eu não vim aprender com homem algum. Eu vim aprender com o Pai. Eu vim rememoriar o que eu já havia aprendido no seio lá, no seio do Senhor, no concílio de Deus. Então ele chamou, salvou, chamou, deu santa vocação, deu a sua graça em Cristo. Quando? Antes dos tempos eternos. De antemão. Então eu queria terminar dizendo, amado, o teu espírito tem pré-existência. Por isso você é salvo. E quem é salvo não tem mais condenação. E só é salvo porque de antemão... Olha, Deus foi tão misericordioso, amado. Eu diariamente, eu sempre elevo e engrandeço, glorifico e reconheço a majestade de Deus. Eu digo, Deus, obrigado pela minha salvação. Eu tenho um regozijo na minha alma por eu ser salvo. Deus ter me arrancado das trevas, da idolatria, dessa maldade que é idolatria, amado. Uma maldade que fazem contra o homem. Só que eu tinha escamas nos olhos e cera espiritual nos ouvidos. E um dia, puf, Deus tirou as escamas. Arrancou os véus da minha mente e do meu coração. Inscreveu a palavra dele na minha mente e no meu coração. E eu confessei Jesus. E foi simples. Porque sempre fui dele. Você sempre foi dele. E eu vou lhe terminar dizendo, e das mãos dele, você é espertinho, já sabe, né? A senha e contrassenha. E das mãos dele, quem é que arrebata? Mas digam ninguém alto, porque senão pode ter alguém aí para te arrebatar com um empadão. E das mãos de Jesus, quem é que te arrebata? Eu prefiro crer desta forma. Eu prefiro crer com a Bíblia. Eu prefiro acreditar numa obra completa que Deus preparou de antemão e que ninguém agora pode alterar o plano de Deus. Em Cristo, uma vez em Cristo para sempre. Uma vez salvo, uma vez ungido, uma vez selado. É até quando? Para o dia da redenção. Dia da redenção. Você pode dar um glória a Deus forte? A promessa está cumprida. Glória a Deus. O conhecimento foi semeado no teu coração e agora ele vai frutificar. E isto vai se tornar forte, músculos espirituais. Porque você nasceu e foi criado para ser um grande vencedor. Amém? Amém. Diz que esta mesa que está aqui não é do apóstolo da igreja. Esta mesa é de Jesus. Quem é que pode ter acesso? Quem tem paz com Deus? Pastor, mas eu sou um pobre de um pecador. Olha, não diga isso outra vez. Você está negando a obra de Jesus na cruz. Você é um salvo. Que às vezes tem uma fraquezazinha aqui e ali, mas você é salvo. Não há perfeição na carne. A perfeição é no espírito. Sabe, pecando, Deus disciplina, corrige, açoita. E ele diz que faz isto com os que ama. Mas uma vez filho, é filho. Amém? Olha este corinho. Bem.

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1: Muito bom dia, amada Igreja de Jesus. Você sabe que desde antes da fundação do mundo, o Senhor determinou soberanamente que hoje estaríamos neste lugar para que o seu nome fosse exaltado, glorificado e que dos nossos lábios se desprendessem os altos louvores a Deus. E no meio dos louvores da sua igreja, diz a palavra do Senhor, Deus se move, Deus recebe, Deus se agrada, Deus faz justiça. No meio dos louvores, a mão poderosa de Deus, invisível, mas real, se estende sobre a igreja. Eu creio que Ele está neste lugar. Eu creio na soberania de Deus. Eu creio que Ele é o cabeça, Ele governa a sua igreja. Eu creio que Ele diz, quando dois ou mais estiverem reunidos em meu nome, eu estarei no meio de vós. Eu creio nisto, Ele disse, eu recebo e eu declaro publicamente o meu amor por esse Deus maravilhoso. Oh, quanto eu amo Jesus! Ele é o autor da minha fé, Ele é o meu libertador, Ele é a âncora da minha alma, Ele fez uma obra eterna na minha vida e na sua vida. Quanto eu amo, eu preciso de dizer isto publicamente, Senhor Jesus Cristo, eu te amo de todo o meu coração, com a minha alma, com as minhas forças. Eu tenho um espírito de gratidão eterno, porque aquele que vive em mim é maior do que aquele que está neste mundo. Ao seu nome a glória, e eu quero dizer-lhes da parte do Senhor, graça, paz, misericórdia e amor, em nome daquele que vive e que reina para todo sempre. Minha saudação também aos eleitos de Deus, às pedras que vivem, que participam de forma interativa, estão lá do outro lado, através da internet, do satélite, e estão participando ativamente. Já cantaram conosco, já louvaram conosco, e eu quero agradecer a Deus por você que, apesar da distância, você é parte do corpo de Cristo neste ministério. Bem-vindos sejam todos e obrigado pelo sinal de prestígio que você tem com esse apostolado. Que bom ver você na igreja. Quem sabe nós temos gente aqui da vizinhança que ligou a internet, ligou o satélite. Venha conhecer a Igreja Cristo Vive. Você mora aí pelo Recreio dos Bandeirantes, Barra, São Conrado, com esses bairros aqui periféricos a Jacarepaguá. Eu lhe convido para que você venha conhecer uma família muito grande, a família Cristo Vive, um povo bom, um povo legitimamente convertido, um povo que é a noiva de Jesus Cristo. Faça-nos uma visita, será muito bem-vindo em nome de Jesus. Vamos agora cuidar da sua família. Vamos agora orar ao Senhor e vamos pensar na nossa família. Eu tenho sempre um cuidado muito grande de abençoar, de proteger as famílias da igreja. E nós vamos fazer isso todos os cultos. Nós oramos pela família. Amém? Coloque uma das suas mãos sobre o seu coração, levante a outra para Deus. Olha que lindo. Essa atitude é de fé. Quem tem a possibilidade de levantar a mão para Deus é livre. Todos um dia chegamos aqui acorrentados, não podíamos levantar as mãos para Deus. O Senhor nos libertou. A Bíblia diz, conhecemos a verdade nos libertou. E agora, livres, podemos adorar.
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1: Senhor Jesus Cristo, em teu nome, Senhor, este nome que está sobre todo nome, o nome de Jesus é precioso, o nome de Jesus é bom, O nome de Jesus é vida. O nome de Jesus é paz. O nome de Jesus é abundância. O nome de Jesus é alegria da vida. É a salvação. É o Salvador. É o Redentor. O Redentor vive. O nosso Redentor vive. Ele vive na igreja. Ele vive em nós. E nesta hora, Pai, com fé, com uma atitude de fé, Senhor, levantamos a nossa confissão em favor de todas as famílias aqui reunidas, Pai. Em favor daquelas famílias que pertencem à igreja, não estão aqui presenciais, mas fazem parte do corpo de Cristo. Protegemos estas famílias com o manto sagrado da graça de Deus. Invocamos, Senhor, o poder profético agora, para que esta profecia seja uma semente a ser semeada agora nos corações. Profetizamos a abundância de Deus. Profetizamos prosperidade. Profetizamos saúde. Profetizamos vitória da salvação para a tua família. Dizemos mesmo com lábios proféticos, Pai, que a nossa família é bendita. A nossa família é por cabeça. A nossa família é de governo. A nossa família tem uma proteção sobrenatural de Deus. Contra a nossa família não vale encantamento, Senhor.
3: Nesta manhã gloriosa, Pai, com espírito de gratidão, Senhor.
1: Glória a Deus.
3: Nós queremos te agradecer pela família que tu nos deste, Senhor. Obrigada, Pai, porque todas as semanas nós vemos a tua graça no meio das nossas famílias, Senhor. Nós vemos a provisão, Senhor. E agora nós profetizamos, Senhor, a saúde, Senhor.
1: Sim,
3: em
1: Deus.
3: Cada membro das nossas famílias, Senhor.
1: Glória,
3: Senhor,
1: a Deus.
3: Nós repreendemos, Pai, o espírito de doença, Pai. As viroses que vêm de todos os lados, Pai,
1: oh Deus, tá
3: sobre a nossa,
1: Pai,
3: família não vale encantamento,
1: não,
3: Senhor.
1: Vale encantamento,
3: os nossos,
1: Pai,
3: filhos, os maridos, as esposas, os avós, os tios, toda a nossa família, Senhor, é saudável do alto da cabeça,
1: creio,
3: à planta dos
1: eu
3: pés.
1: Eu recebo essa
3: nós
1: palavra,
3: recebemos,
1: Pai.
3: Senhor, recebemos também, Senhor, provisão financeira, Pai.
1: Sim, Deus.
3: Pai, que não haja nenhum apoucado entre
1: não,
3: nós,
1: Deus, não,
3: Senhor.
1: Deus, não.
3: Mas que todos tenhamos para emprestar e
1: isso,
3: não tomar emprestado,
1: é verdade,
3: Senhor.
1: Deus, a tua
3: porque
1: palavra
3: nós cremos
1: promete.
3: Num Deus que é Deus de toda a provisão para a nossa
1: creio,
3: família,
1: Deus,
3: Senhor.
1: Eu creio, Pai.
3: Nós cremos num Deus que não mente, um Deus que é verdadeiro, que é
1: sim,
3: real, Pai.
1: Cumpra a palavra.
3: E por isso nós te glorificamos, Pai. Abre portas de emprego,
1: oh,
3: Senhor.
1: Oh Deus, abre. Sobrenaturalmente.
3: Em nome de Jesus, Deus, surpreende o teu povo, Senhor.
1: Sim, Deus.
3: Com bênçãos financeiras.
1: Glória,
3: Pai,
1: a Deus.
3: Bênçãos sem medida, Senhor.
1: Glória,
3: nós
1: a Deus,
3: te agradecemos, Pai. Porque nós sabemos que nós e a nossa casa
1: servimos ao Senhor. E nesta hora, aleluia, como uma última súplica, Pai, eu glória preciso de pedir por alguém que está aqui dentro, ou através da internet, pelo satélite, Deus, alguém que está lutando uma batalha sangrenta contra as questões da droga, Deus. Alguém, Senhor, que está sendo derrotado sistematicamente. Diz, não vou voltar a beber, não vou voltar a anfetamina, não vou voltar a cocaína e ao crack, mas sempre a droga a derrota. Senhor, levanta do pó. Tu dizes em tua palavra que tu não esmagas a cana quebrada, não apagas, Senhor, a que fumega. Por isso, Deus, nesta hora, um milagre em nome de Jesus. E todo o povo de Deus diga amém, amém e amém. Vamos dar um lindo aplauso ao Senhor. Graças a Deus. Graças a Deus. Graças a Deus.
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1: Não existe momento mais feliz na vida de uma igreja do que a hora da palavra. E vamos agora entrar na palavra. Abra sua Bíblia, por favor, em 1 de Timóteo, capítulo 1, primeiro capítulo, versículo 8.

0: realiza de modo legítimo. Há uma forma. Nós vamos ouvir o Espírito falar. Oremos, ó Pai. Senhor Jesus, olha, Deus, Tu és tão meu amigo, tão bom para mim, Pai. Tu és perfeito. Eu me sinto o homem mais realizado do mundo, Deus, sendo instrumento da glória de Deus, sendo reprodutor da Tua vontade, sendo a imagem e a semelhança de Deus. Tu me tens dado um coração de pastor e uma língua erudita para proclamar as verdades, porque quando se conhece a verdade, nós somos livres. Fala-nos, ó Deus, em nome de Jesus, e todo o povo de Deus diga amém, amém e amém. Bíblia na mão, levanta a sua Bíblia, diga assim: Senhor Jesus, eu creio que a Bíblia é sagrada, é a palavra de Deus, e eu estou aberto à palavra. Ela será semeada no meu coração, vai germinar, vai dar frutos a 30, a 60 e a 100 por um, e eu nunca mais serei a mesma pessoa, porque esta palavra é de Deus. Em nome de Jesus, e todo o povo do Senhor diga amém, amém e amém. Graças a Deus. Obrigado, meu bispo amado.
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0: Minha família preciosa, povo de Deus, selo do meu apostolado, cartas escritas pelo Deus vivente, meus filhinhos em Cristo Jesus. Esta noite vamos aprender algo que esteve oculto desde os tempos eternos, que é esta questão que Paulo apresenta à igreja através de Timóteo. Então ele diz que a lei é boa quando utilizada de modo legítimo, a lei é boa quando não usada erradamente, mas quando ela é usada legitimamente. Agora pense comigo, por favor. Veja o que diz o versículo 9. Tendo em vista, diz que a lei é boa quando utilizada de modo legítimo. E logo a seguir ele diz: tendo em vista que não se promulga a lei para quem é justo. Então, justo? Mas a Bíblia diz que não há justos, apóstolo. Em Romanos 3, 11 e 12, ele disse: não há quem entenda, não há quem busque a Deus, todos se extraviaram uma, todos fizeram inúteis, não há quem faça o bem, não há um, não há um sequer. Diz que todos se extraviaram, que não há ninguém justo sobre esta terra. Então, quando é que a Bíblia diz que, vamos voltar ao versículo anterior, bispo, por gentileza, diz a palavra: tendo em vista que a lei não se promulga para quem é justo. Mas a Bíblia diz que não há um justo, todos se desviaram. Mas quem é justo nesta terra? Porque diz que não é para os justos. Parece uma dificuldade de acertar os pensamentos de Deus. Ouça, quando alguém recebe Jesus Cristo como Senhor e Salvador, a Bíblia diz que ele é justificado. Romanos 5:1 diz: justificados, pois, mediante a fé, temos paz com Deus. Então diz que quando alguém recebe Jesus como seu Senhor, quando o coração se torna limpo, quando o espírito se torna perfeito, Deus imputa uma posição de justiça. Deus diz que é justo.

0: Cristo, ele nos chama de justificados. Nós perante Deus, nós que temos Jesus como Senhor e Salvador, perante Deus somos justos. Então, a Bíblia diz lá atrás no versículo 9 que a lei não é para os justos. Então vamos começar a definir isto. A lei não é para quem recebeu Jesus como Senhor e Salvador. A lei não é para o salvo. A lei não é para aquele que foi regenerado. A lei não é para aquele que é uma nova criatura, que foi justificado, que foi santificado e que Deus mesmo disse justo. Não é para mim, não é para você. Veja, em realidade, nós sempre fomos filhos. Diz em Gálatas 4:6, e porque vós sois filhos, enviou Deus ao nosso coração o Espírito seu Filho, que clama Abba Pai. Mas nós vivíamos no mundo como se não fôssemos filhos. Alguns até viviam para o diabo. Veja que Paulo explica isso em Efésios 2. Ele vos deu vida, estando vós mortos nos vossos delitos e pecados, no qual andastes outrora. Delitos e pecados, outrora, lá atrás, antes de ter Jesus, antes de sermos justos. Ele diz, segundo o curso do mundo, segundo o príncipe da potestade do ar. Veja, assim nós andávamos. Estávamos mortos, andávamos seguindo o mundo, andávamos segundo a vontade do príncipe da potestade do ar, do diabo, do espírito que agora atua nos filhos da desobediência, entre os quais também todos nós andamos outrora. Outrora, segundo as inclinações da carne, fazendo a vontade da carne, dos pensamentos, e éramos por natureza, na carne, éramos como filhos da ira. Parecíamos iguais aos demais. Mas Deus, sendo rico em misericórdia, e por causa do grande amor com que nos amou, e sendo nós mortos em nossos delitos, ele nos deu vida. Juntamente com Cristo, pela graça, sois salvos. Agora, nós somos justos. Agora, nós somos salvos. Então, nós vamos entender que nós sempre fomos filhos. Nós não nos convertemos em filhos de Deus. Nós não éramos do diabo e nos tornamos filhos de Deus. Nós sempre fomos filhos de Deus, mas andávamos neste mundo segundo esse príncipe das potestades do ar. Mas quando nós nascemos, nós já éramos filhos de Deus. Por isso Paulo disse, porque sois filhos, enviou o Espírito Santo. O Espírito Santo não é enviado para o filho do diabo. Se nós fôssemos no nosso passado filhos do diabo, o Espírito Santo não viria à nossa vida. Ele veio porque já éramos filhos. Porque vós sois filhos, ele enviou o Espírito Santo. Então nós sempre fomos ovelhas. Claro que nós não sabíamos disto. Às vezes, alguns de nós até vivíamos como lobos. Então, quando você ouvir dizer assim, pessoas dizem assim, ah, eu era um filho do diabo e me converti num filho de Deus. Amado, quem é filho do diabo será filho do diabo eternamente. E quem é filho de Deus para sempre. Por um tempo, o velho Adão, a nossa velha natureza nos separou de Deus. Isaías 54 diz isso. Por breve momento te deixei. Cada um de nós tem uma história deste deixar a ovelha, não é? Eu era católico, apostólico, romano, cheio de superstições, benzia-me, rezava o terço, andava em procissão, carregava andor, me confessava, ajudava a missa, era um idólatra até as medulas. Aí, por um pouco de tempo te deixei. Quer dizer que alguns irmãos aqui andaram no espiritismo, no ocultismo, na macumbaria, no catolicismo. Mas ele disse, mas com grandes misericórdias torno a acolher-te. Você acha que Deus faz isto com os filhos do diabo? Depois diz no versículo 8, num ímpeto de indignação, Deus olhou o pecado e disse, eu escondi de ti a minha face por um momento. Olha, a mim foram 21 anos. Cada um tem uma história, mas com misericórdia eterna, de ti diz o Senhor, o teu Redentor, eu me compadeço de ti. Com misericórdia eterna, uma vez filho, filho eternamente. Uma vez perdoado, perdoado eternamente. Uma vez ungido, ungido eternamente. Uma vez em Cristo para sempre. Pastor, mas as pessoas não pecam. Bom, Romanos 5, 12 e 13, ele diz: portanto, assim como por um só homem entrou o pecado no mundo, pelo pecado a morte, assim a morte passou a todos os homens, todos pecaram. Porque até o regime da lei, ouça, estamos vendo quando é que é legítima a lei ou não. Até o regime da lei havia pecado no mundo. Mas o pecado não é levado em conta quando não há lei. Ih, interessante essas meditações. Havia pecado porque Deus não leva em conta quando não há lei. Quer dizer que se você vive a graça de Deus, Deus não leva em conta o teu passado. Depois ele diz no versículo 17: se pela ofensa de um e por meio de um reinou a morte, muito mais os que recebem abundância de graça, o dom da justiça, reinarão em vida por meio de um só, a saber, Jesus Cristo. Então ouça, Deus não está convertendo ovelhas que eram lobos, ou não está convertendo lobos que eram ovelhas. Uma vez ovelha, ovelha para sempre. Uma vez lobo, lobo para sempre. Claro que às vezes nós somos tentados. Claro que há pessoas que agem como se fossem lobos. Mas lá dentro, sempre foram ovelhas. Esse tempo que Deus nos deixou, esse tempo que Ele se indignou e que virou o rosto, foram tempos difíceis. Cada um aqui tem uma história do que foi, do que Deus fez, do que é hoje. Mas diz que Deus com misericórdia nos acolheu, misericórdia eterna. Então veja, você tem que entender isto. 1 Timóteo 1,9. Agora que você sabe o que, que Deus te imputou, como é que Deus fez a obra, como é que Deus te perdoou, como é que Deus te chamou, porque tu já eras filho. Aí vem Paulo e disse: tendo em vista que não se promulga a lei para quem é justo. Então, você tem que ter coragem de dizer, diga assim: eu acredito que eu sou justo e a lei não é para mim. Então, para quem é? Então, agora ele vai dizer, é para os transgressores. Você é transgressor ou é justo? É para os rebeldes. Você é rebelde ou é filho de Deus? Ok? É para os irreverentes. Você é irreverente? Não. É para os pecadores. Você é um pecador? Não, não há lei, não há pecado. É para o ímpio, você é ímpio? É profano? É parricida, você mata o seu pai, mata a mãe, mata as pessoas, você é um criminoso? Então não é para você a lei. Então qual é que a lei é legítima quando ela é aplicada em cima destas pessoas? Pastor, e se ela é aplicada em cima dos crentes? Você está negando a obra e o sangue de Cristo na cruz do Calvário. Porque a Bíblia diz que a lei é para o rebelde, irreverente, pecador, ímpio e profano. Então, nós não somos pecadores. Agora, na nossa carne, nós sabemos que pecamos. Em algum momento, Paulo disse que quem diz que não peca é mentiroso. Mas na nossa posição diante de Deus, nós somos justos, perfeitos, santos, escolhidos, eleitos. Então ele começa a dar ali uma relação de pessoas para as quais se aplica a lei. Então ele diz no versículo de número 10: para o impuro, para o sodomita, para o homossexual, para a lésbica, para o sequestrador, o raptor de homens, para o mentiroso, para o perjuro e para tudo quanto se opõe à sã doutrina. Amado, qualquer pessoa que se oponha à graça, à sã doutrina, a lei é aplicada na vida dela. E ele diz mais no versículo 11: segundo o evangelho da glória do Deus bendito, o qual eu fui encarregado. Então, você sabe que, em termos espirituais, nós somos justos. Mas às vezes cometemos injustiças na carne. Você sabe, eu vivi na lei muitos anos. Eu vivia no temor, no medo da lei. Eu pensava às vezes que eu perdia a salvação, que era possível até eu ir para o inferno, que Deus apagava o meu nome do livro da vida e, se eu me portasse bem, voltava a escrever. Isso tudo não é parte do plano de Deus. Isso é a lei. Eu sempre me considerava pecador. Quando esta graça me foi revelada, eu disse: não, mas eu sou justo, a lei não é para mim. Você vê, qualquer pessoa que abandona a graça, a primeira coisa que ela vai, se batiza na água, procura jejum, ele quer de algum modo pagar o que já foi pago. E ele não sabe que, se ele é contra o que disse, segundo o evangelho, se é contra a sã doutrina, o evangelho, aí se aplica a lei. É por isso que as pessoas se sentem pecadoras, porque a lei se aplica para quando você não acredita na graça. Então, amados, quando alguém tem a revelação da graça de Deus, a primeira coisa que Deus faz é que livra da lei. Ao conhecer a graça de Deus, eu fiquei livre da lei. O Espírito, diz a palavra, me tornou perfeito para sempre. Um Espírito com Ele. Amado, você é um Espírito com Ele. Você está sentado juntamente com Cristo em lugares celestiais. Hã? Mas, apóstolo, por que que só a igreja da reforma é a favor disso aqui e o resto anda todo mundo contrário? É verdade, amado. A chamada igreja de Jesus Cristo tem estado enferma no mundo. Por isso Deus está promulgando no mundo uma última reforma protestante, para que as pessoas conheçam a graça, para que lhes saiam as escamas dos olhos, para que tirem os véus do coração. Veja, Paulo diz em Gálatas 5:13: vós, irmãos, fostes chamados à liberdade, mas não useis da liberdade para dar ocasião à carne. Então, não é porque eu sou da graça e fui predestinado que eu posso pecar. Porque se eu pecar, Deus disciplina, corrige e açoite. Porque às vezes as pessoas dizem: ah, mas não há lei, então vamos pecar. Olha, alguém, você sabe que eu sou pastor há 35 anos e meio. Nunca uma pessoa veio aqui na frente assim: eu vim a pedir oração ao apóstolo porque eu vou pecar e eu preciso da sua bênção.
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0: Amado, quando alguém quer pecar, peca e ponto final. Agora, quando a pessoa é temente a Deus, ela sabe das consequências. Então diz: não use da liberdade para dar ocasião à carne. Não é porque você tem esta segurança toda que agora vai sair aí no bloco de carnaval. Segunda de Pedro 2:1-3 diz: assim como no meio do povo surgiram falsos profetas, assim também haverá entre vós falsos mestres, os quais introduzirão dissimuladamente heresias destruidoras, ao ponto de renegarem o soberano Senhor que o resgatou, trazendo sobre si mesmo repentina destruição. E muitos seguirão as suas práticas libertinas. Veja, a lei são práticas libertinas. E diz que por causa deles será infamado o caminho da verdade. Eu vou lhe dizer uma coisa, amado, com todo o respeito, com toda a ética que eu tenho. Eu, quando ouço, por exemplo, algum pastor aí na cidade fazendo guerra pública, aos gritos, como um ratinho, contra os homossexuais, contra isso, eu tenho vergonha. Eu me sinto envergonhado quando eu vejo esse pastor aí da televisão brigar com os homossexuais, brigar com o governo, brigar. Eu me sinto envergonhado. Você sabe por quê? Porque eles dizem assim: os evangélicos. E eu não sou igual a eles. Todos os dias tem uma notícia: não, porque o pastor não sei o que está brigando com os homossexuais, não sei o que, fez guerra. Amado, eu tenho vergonha que as pessoas pensem que eu sou igual a ele. porque o pastor não sei quê fez e aconteceu, porque... E então ele diz, os crentes, as igrejas, os... eu me sinto constrangido que as pessoas me comparem a alguns pastores que estão aí na televisão. Eu me sinto muito constrangido, porque são práticas libertinas. Esta igreja não é contra o homossexual. Qualquer homossexual, qualquer lésbico, qualquer prostituta, qualquer drogado pode vir aqui e será bem-vindo. Nós somos contra a prática do pecado. Então nós vamos ensinar o homossexual, a lésbica ou o drogado a evitar esse tipo de conduta que não é aprovado por Deus. Mas nós não temos guerra com ninguém. Não é preciso o homossexual correr para uma igreja de homossexuais pensando que lá é que são salvos. Não, a igreja é um hospital. Nós queremos uma igreja saudável. Eu já conheci pessoas que tinham cara de santo e eram demônios por dentro. Então, irmãos, ouça, as práticas libertinas infamam o caminho da verdade, versículo número 3. Também movidos por avareza farão comércio de vós. O povo de Deus tem sido mercadejado, amado. É um com chapéu de cowboy, é um de barba de judeu, é um não sei o quê. Amado, é um verdadeiro negócio. Palavras fictícias. Diz que o juízo está lavrado há muito tempo e não tarda. Amado, ser pastor não é um mercadejador, não é para fazer mercado com a vida das pessoas, não é para brincar com a fé, com a fraqueza, com a dor das pessoas. Eu tenho vergonha que me digam assim, ah, são todos os pastores. Eu tenho vergonha de alguns pastores da televisão e de eu ter o título de pastor e as pessoas me compararem a essa gente. Então Judas 4 diz isso, olha só, Judas 4 diz assim, certos indivíduos se introduziram com dissimulação, os quais desde muito foram antecipadamente pronunciados para esta condenação, homens ímpios, que transformam em libertinagem a graça do nosso Deus. Dizem, não, se é predestinado é para pecar, vou botar firmeza nisso. Olha, e negam o único e soberano Deus, criaram até uma trindade celestial. E eu entendo porque que você me mandou um SMS tão bonito. A irmã era de uma igreja e disse, eu achava loucura as coisas que o apóstolo dizia, até que o meu noivo disse, venha, ouça este homem tem a verdade. Ela hoje está aqui conosco, depois de 15 anos na outra igreja. Mas eu não entendia como é que o apóstolo dizia algumas coisas, parecia uma loucura. Até que Deus tira as escamas, tira o véu e a pessoa diz, claro, mas está na Bíblia, ele está mostrando. Obrigado pelo SMS que vocês dois me mandaram. Graças a Deus, me ajudou muito. Então, amados, nós somos livres, educados na palavra. Este ministério entendeu o pacto da graça. A lei é para a carne, por isso é boa, porque se aplica em cima dos pecadores, não se aplica para os justos. Nós não vivemos na carne. O justo tem uma boa consciência. O justo não vive por lei. Em Gálatas 5,16 ele diz, digo porém, andai no Espírito, jamais satisfareis as concupiscências da carne. A carne milita contra o Espírito milita contra a carne, porque são opostos, para que não façais o que porventura seja o querer. Quer dizer, quando você tem uma vida espiritual, a carne se submete. Não é pelo fato do meu nome estar no livro da vida e não apagar, ninguém pode apagar, nem Deus, porque ele disse eu não apagarei, que eu agora vou dizer, ah, então já que é isto, eu vou fazer da graça libertinagem. Deus me livre, isso não é uma pessoa salva. Então ele disse, mas se sois guiados pelo Espírito, quem é guiado pelo Espírito? Quem é que tem o Espírito Santo? Então diga com o seu apóstolo, não estou sob a lei. Não estou. Não estou sob a lei. A nossa posição é uma posição elevada. Você sabe por quê? Porque foi Jesus quem imputou. Foi ele que nos imputou. Sabendo que nós éramos carne, pó e vasos de barro, ele quis nos salvar. Por isso todos os dias quando eu acordo digo, obrigado Deus, te amo, porque tu me amaste quando eu ainda era inimigo na carne. Cristo nos redimiu da maldição, diz em Gálatas 3,13. Cristo nos resgatou da maldição da lei, fazendo-se ele próprio maldição. Ele foi o nosso substituto. Romanos 8,1 e 2 diz, agora pois já nenhuma condenação há para que estão em Cristo Jesus. Por quê? Porque a lei do Espírito da vida, amada, a lei do Espírito da vida é muito superior à lei de Moisés. Ela Já aconteceu, a obra da cruz do Calvário é perfeita. Ele te livrou da lei do pecado e da morte. Então, se eu estou livre da lei do pecado e da morte, aquelas regras todas não se aplicam na minha vida. Porque eu sou justo. Porque você é justo. Romanos 3:28 diz: concluímos, pois, que o homem é justificado pela fé, independentemente das obras da lei. É porventura Deus somente dos judeus? Não é também dos gentios? Sim, também dos gentios, visto que Deus é um só. Não são três? Não, é um só. O qual justificará por fé o circunciso e mediante a fé o incircunciso. Anulamos, pois, a lei pela fé? Não, de maneira nenhuma. Antes nós confirmamos a lei. Então, Jesus não veio anular, Jesus veio corroborar. Mas ele disse que o fim da lei é Cristo. Agora veja em Marcos 12:28, diz a palavra: chegando um dos escribas, tendo ouvido a discussão entre eles, vendo como Jesus lhe houvera respondido bem, perguntou-lhe: qual é o principal de todos os mandamentos? Respondeu Jesus: o principal é: ouve, Israel, o Senhor nosso Deus é único, é um. Amarás, pois, o Senhor teu Deus de todo o teu coração, de toda a tua alma, todo o teu entendimento, todas as tuas forças. Segundo é: amarás o teu próximo como a ti mesmo. Não há outro mandamento maior do que estes. Disse-lhe o escriba: muito bem, mestre, com verdade disseste que ele é único e não há outro senão ele. E que amar a Deus de todo o coração, de todo o entendimento, de toda a força, e amar ao próximo como a si mesmo, excede todos os holocaustos e sacrifícios, excede toda a lei. A lei de Moisés, com suas vigílias, sacrifícios, jejuns, montes, paga preço, 613 mandamentos, não tem qualquer aplicação ou função para quem já é justificado. Agora, se é parricida, matricida, homicida, aquela lista ali, ali se aplica, ali é o modo legítimo, mas não para o justo, não para quem é de Jesus. A lei tem total aplicação para os injustos. Por quê? Porque lhes revela o pecado e os condena. Agora, se o homem tem o amor de Deus no seu coração, não há mais necessidade de lei ou de condenação. Por quê? Porque amar a Deus de todo o coração excede todos aqueles regulamentos da lei de Moisés, que os crentes vivem hoje como se Cristo não existisse, como se não amassem a Cristo. Quem vive aplicando a lei na sua vida não pode amar a Jesus. Ele ama Moisés, mas não ama Jesus. É por isso que parece loucura. É por isso que as pessoas preferem o sofrimento. Então ouça: o amor a Deus cumpre toda a lei. O sacrifício de Jesus foi total. Ele disse: o fim da lei é Cristo. Agora o nosso guia é o Espírito Santo, e ele é superior aos princípios legalistas. Temos uma lei superior à lei de Moisés. Volto a dizer, Romanos 8:2, a lei do Espírito da vida em Cristo te livrou da lei do pecado e da morte. Esta lei do Espírito da vida é superior à lei de Moisés. Pastor, mas por que então 95% das igrejas vivem na lei de Moisés, na condenação? Ah, porque é muito mais fácil para um líder deixar as pessoas aprisionadas, escravas, do que deixá-las livres. Eu me recordo que quando o Espírito Santo tirou as escamas dos meus olhos e arrancou os véus, eu cheguei à igreja e comecei a pregar sobre a predestinação e eleição. Um dos nossos pastores chegou e disse: mas apóstolo, e agora não há mais óleo, agora não há mais oração, agora não há mais oração conforme nós fazíamos, sacrificial, porque agora a nossa oração é muito melhor. Venha aqui à segunda-feira e veja o que Deus está fazendo. Vá aos nossos cinturões de oração, de intercessão, e veja o que o Espírito está fazendo. Então o pastor diz: mas não tem mais jejum, não tem mais óleo, não tem mais as orações sofridas de joelhos, choramingando. Eu disse: não. Então de que vamos viver? Eu disse: amado, o justo vive por fé. É a fé que agrada a Deus, não é o sacrifício. Então essa lei do Espírito da vida é o nosso guia moral. É o nosso guia espiritual. É mais eficaz do que a lei de Moisés. Olha, a lei do Espírito da vida é que me diz: Miguel, vai por ali, não faças isso, cuidado com o que você fala. Olha, aquela, amado, é uma lei muito superior à lei do Espírito da vida. E o amor que eu tenho no meu coração por Jesus, a paixão tremenda que eu tenho por ele, é muito melhor do que pagar 603 mandamentos, lamber o pó do chão ou sacrificar, amado. Há muita gente que faz isso tudo e depois bate na mulher, bate nos filhos, rouba no emprego, fala mal todo mundo. A lei se destina às pessoas más e não às pessoas boas. Não é para o crente em Jesus, é para o perverso, é para o criminoso. Eu acabei de ler ali de Timóteo. Então, quando a pessoa se sente perversa e criminosa, ela vai buscar a lei para tentar apaziguar a sua consciência. Mas tem má consciência. O justo que vive por fé tem boa consciência. Ele não precisa apaziguar nada. Ele já tem a lei do amor, a lei do Espírito da vida, que é muito superior. Agora, vou dizer uma coisa. Se um crente da graça de Deus, e guarda o que eu lhe vou dizer, por favor, se um crente da graça de Deus precisar da lei, Paulo diz que ele decaiu da graça, desligou-se de Cristo. Eu não preciso de lei para nada. Eu não sou um criminoso, eu não sou um impostor, eu não sou matricida, parricida, sodomita, eu não sou. Eu sou um justo. A Bíblia diz que eu sou santo, eu sou santo. Eu sou irrepreensível, eu sou irrepreensível. Eu fui lavado no sangue de Jesus. Eu sou uma noiva sem manchas, sem rugas e sem defeitos. Agora, se eu achar que eu estou sujo e com defeitos, eu vou fazer passar o meu corpo nas águas e eu decaio de Cristo. Todas as pessoas que conheceram a graça e foram buscar cobertura na lei, todos se desligaram de Cristo. Todos decaíram da graça. Todos.
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0: Nossa fé não está alicerçada em fábulas, em ludibrios, em vãs imaginações. Nós somos justificados por Jesus. Nós somos moralmente bons. E isto é a sã doutrina que promete vida para a alma. É o evangelho da glória do Deus bendito, diz a Bíblia. Nós não podemos mais misturar paganismo, judaísmo, cristianismo, porque isto aprisiona a vida. Tem pessoas que o dia inteiro só vêem demônio, demônio, diabo, demônio. Amado, em Cristo nós obtemos felicidade para a alma. Eu vou lhe dizer uma coisa com honestidade, bispos estão aqui, pastores. Olha, eu nunca mais o meu mundo foi o mesmo depois que eu conheci a graça de Deus. Depois que Jesus manifestou seu glorioso amor por mim. Depois que ele disse, Miguel, o preço que eu paguei na cruz te isenta da lei. O fim da lei eu coloquei na cruz do Calvário. 2 Coríntios 4,6, porque Deus disse, das trevas resplandecerá a luz, ele mesmo resplandeceu em nosso coração, para a iluminação do conhecimento da glória de Deus na face dele. Então, sabe, Deus das trevas fez luz, nós somos um depósito sagrado. É verdade que somos vasos de barro, mas Paulo diz, dentro de nós está a excelência do poder de Deus. Eu sou um depósito sagrado, você é um depósito sagrado, você é templo do Espírito Santo. Então deixe-se usar pelo evangelho da glória do Deus bendito. Somos salvos gratuitamente por sua graça. O Espírito Santo é que nos guia. A lei do Espírito da vida já nos livrou da lei do pecado e da morte. Pastor, mas às vezes eu tenho impulso para pecar. Ouça, Romanos 6, 1, 2 e 14 diz, que diremos, pois? Nós vamos permanecer no pecado para que seja a graça mais abundante? Digam todos, de modo nenhum. Digam em inglês, no way. No way. De modo nenhum. Como é que nós vamos viver em pecado, nós que para ele morremos? O problema, bispo, é que as pessoas não vivem o evangelho. Vivem uma falcatrua que está aí fora, amado. Vivem um negócio da China. Uma salada complicada. Depois, quando alguém diz, não, mas eu morri para o pecado, sabe o que, é que eles dizem? Vocês são falsos profetas. Amado, tua vida é santa. Shakamanta rababas. Tua vida é justa. Tua vida é sábia. Tu não tens obras da lei. Tu vives para Deus. Em Gálatas 2,16 diz isso. Gálatas 2, sabendo contudo que o homem não é justificado pelas obras da lei, sem mediante a fé em Cristo Jesus, temos crido em Cristo Jesus para que fôssemos justificados pela fé e não por obras da lei. Agora vamos todos dizer juntos: pois por obras da lei ninguém será justificado. Ninguém. Venha, quero aplaudir ao Senhor, o faça. Depois ele diz no versículo 17: mas se procurando ser justificados em Cristo, fomos nós mesmos também achados pecadores, quer dizer, se você é um justo e você se acha um pecador, dar-se-á o caso de ser Cristo o ministro do pecado? Quer dizer que ele te fez justo e você agora se sente um pecador, então Cristo é o ministro do pecado? Mas Paulo diz, certo que não. Porque se eu torno a edificar, se eu torno a trazer a lei, aquilo que eu destruí, a mim mesmo me constituo um transgressor. Está vendo por que as pessoas, quando abandonam a graça, procuram os batismos nas águas? Porque eles se constituem transgressores. É dizer, eu sou um pecador, eu não sou uma pessoa salva, eu preciso da água, eu preciso do jejum, eu preciso de sacrifício. Eles mesmos se constituem transgressores. Versículo 19. Porque eu... Diga, eu também. Mediante a própria lei, morri para a lei. Diga, eu morri para a lei. A fim de viver para Deus, estou crucificado com Cristo. Logo, agora vamos dizer todos, já não sou eu quem vive, mas Cristo vive em mim. E esse viver que agora tenho na carne, eu vivo pela fé no Filho de Deus, que me amou e a si mesmo se entregou por mim. Versículo 21. Agora vamos ler com entusiasmo, é o último versículo, diga, não anula a graça de Deus, pois se a justiça é mediante a lei, segue-se que morreu Cristo em... Se eu tiver que cumprir a lei outra vez de Moisés, Cristo morreu em vão, por nada serve. Se a lei justificasse e salvasse, não teria sido buscado um pacto diferente e melhor? Então, amado, eu queria terminar lhes dizendo, a graça é a única palavra de vida, única. E quando você tem a sua vida neste ministério da graça, sua vida não está à deriva. Você não anda numa balbúrdia doutrinária, você tem a vida sobre a rocha. Você tem uma âncora segura e firme. O véu da lei já foi retirado. E em nós agora está a esperança da glória. Portanto, não se aplica. Nós não somos transgressores, nós não somos perversos, nós somos justificados pelo sangue de Cristo. Eu prefiro crer no que a Bíblia diz do que na má tradição dos homens, que anula a palavra de Deus. Isto é alimento sólido. Isto que eu ensinei hoje não é leite de criança, é mocotó. Mocotó pesado, com dobradinha. É forte, é forte. Eu vou lhe dizer, é forte, mas te dá liberdade. E nós não usamos da liberdade que esta palavra nos dá para dar lugar à carne. Nós usamos da liberdade para dizer, Senhor, graças a Deus, sou o que sou por tua graça. Você entendeu a mensagem? Então faz favor de divulgar a todo mundo que você encontrar. A lei é boa quando usada legitimamente, não é aplicada ao justo, mas é para o pecador. E diga a todo mundo: eu não sou um pecador, eu sou justo. Diga um amém alto. Deus te agradou disso. Deus te agradou disso. Glória a Deus. Graças a Deus. Vamos ficar de pé, bispo. Sérgio vai nos dar, líder do corpo ministerial, vai nos dar a bênção final. Santo estudo. Olha, você que está assistindo, ligue para nós, 30 17 90 90. Temos pessoas para lhe atender. Você que está escravo de uma igreja, você que não tem força sequer para vir à igreja, você que está aprisionado pelo ocultismo, venha conhecer esta família. Bispo.
4: Glória a Deus, Pai. Senhor Jesus Cristo, graças te damos, Pai, por esta noite maravilhosa, repleta de sabedoria, de conhecimento e revelação da graça de Deus, que tornará, Senhor, a nossa alma e o nosso espírito imbatível, invencível, Pai, porque estamos criando alicerces profundos para edificarmos bem a nossa vida, e que a graça do nosso Senhor Jesus Cristo, o eterno amor de Deus e as doces consolações do Espírito Santo de Deus se manifestem hoje e eternamente na vida daqueles que foram justificados por Deus, e aqueles que se sentem santos, digam amém e amém. Uma semana em perfeita vitória. Não saia sem antes abraçar o seu irmão e diga: fomos justificados por Deus.
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4: Vamos lá. Vou te falar uma coisa que eu tenho aprendido. Nós só prosseguimos com Deus aprendendo princípios dele. As coisas não são de um dia para a noite. Você tem que ter paciência, mas a tua vida vai mudar. Eu estou te falando aquilo que é a minha vida, a experiência, daquilo que a gente vê na igreja. Seja uma pessoa paciente, seja uma pessoa determinada a continuar nesse mesmo pique. Pique no lugar. Porque às vezes a gente encontra pessoas na igreja que tá, pá, um ano fica ali doido, daqui a pouco começa a afrouxar, afrouxa a sua vida, vai afrouxando, já não fica mais tão ligado, já não vem mais às reuniões, já não lê mais a Bíblia, daqui a pouco volta pro braço do capeta. Estou falando a verdade. Imagine, gente, isso para todas as igrejas sobre a face da terra. O número de pessoas que já passaram pelas águas do batismo, se tivesse dentro da igreja, não cabia. Cadê essa turma? Qual foi aquele momento inicial que o cara ficou tão empolgado, recebeu aquela mensagem, aleluia, e tal. Amém, agora vamos continuar. Mas aquilo era novidade, é igual criança, receber esse brinquedo é novidade, depois deixa de lado. Esse é o problema. Isso aqui nunca será, nunca deixará de ser novidade, isso aqui é a vida. O teu comportamento, ouça o que eu quero te falar. O teu comportamento, quem está nos assistindo aí também, o teu comportamento faz toda a diferença na jornada de vida que você vai ter. Ah, hoje você está aqui na casa de Deus, cadê os outros? Tem que estar aqui. Cadê aqueles no domingo? Cadê aqueles buscando em oração? Cadê aqueles lendo a Bíblia? Que vão para a escola bíblica, querem crescer, querem andar com Deus. Esses receberão. Vencerão. Vitória, gente, está mais para o nosso lado, nós compreendemos o nosso posicionamento do que aquilo que Deus quer dar, porque o que Ele quer dar é vitória mesmo. E Ele não fica escolhendo uns e outros, não. Alguém está pegando o que eu estou falando? Você é jornada nova na fé, se você não sabe nada, então tem que ficar ligado o tempo todo, tem que aprender, tem que crescer. Eu vou te falar, Deus tem promovido nos dias de hoje, porque é a vontade dele espalhar o conhecimento dele sobre a face da terra, nós estamos no supletivo dele. Mas o link do teu coração e o desejo de você abraçar um posicionamento determinado, de aprender, de colocar para dentro, é dessa maneira, tem que ter paciência. Diga amém. Então nós estamos falando sobre a fé amarrada, né? Está entendendo isso? Eu comecei na quinta passada, se você não veio. E tem algumas situações que promovem isso, a gente vai continuar falando nisso nessa noite. Algumas situações que elas amarram a nossa fé, elas impedem de que a nossa fé possa trazer os resultados de Deus. Sabe, falta de conhecimento revelado é justamente eu deixar que esse livro, ele sedimente no meu coração. Quando a gente fala de conhecimento revelado, você fala de uma certeza. A Bíblia declara em Hebreus 11 de que fé é certeza. Se você não tem certeza de verdade, você não pode prosseguir. Alguém está compreendendo? O inferno te abala, ele promove situações, mas como eu estou na dúvida, eu não posso ir adiante. Mas se eu tenho certeza, é diferente. Então, esse tipo de conhecimento é o que verdadeiramente gera certeza. Mas há alguns segredos aí que eu comentei na quinta-feira passada, eu só estou relembrando, que você tem que gastar tempo com a palavra. Se algo Deus te falou nesse livro, gasta tempo para ouvir tudo. Para decantar isso aí, para tornar a lembrar de novo, deixar o Espírito Santo sedimentar. Você, ah, pastor, eu creio que Jesus cura. Você tem certeza disso quando você enfrenta um ataque do inferno? Ou recebe um diagnóstico lá, de que certamente ele tomou sobre si as nossas enfermidades? Isso é inabalável no teu coração, porque se for inabalável, vais vencer. Porque fé, repita comigo, fé é certeza. Não pode haver dúvida. Não tem como compartilhar esse ambiente. Ou eu creio, eu tenho certeza, ou eu não tenho. E para que eu tenha certeza, eu preciso desse tempo. Eu preciso que o Espírito Santo sedimente, que ele marque, que ele ilumine muito bem. Porque eu e você enfrentamos situações que nós dependemos de certeza para vencer. Fé é a certeza de coisas que se esperam. Olha como é que Deus põe. É a certeza ali, você já tem a certeza aqui dentro, antes disso aí chegar. É a convicção de fatos que não se veem ainda. Mas eu vou ver. Você tem certeza? Tenho. Tem certeza hoje? Tenho. Amanhã? Mantém essa certeza. Mantém essa certeza e bumba, o teu dia chega. É assim que funciona. É muito bom ministrar sobre esse assunto, porque eu vejo, viu? Como pastor, ministro, vejo que ainda a igreja é instável nisso. Ela não está aprendendo isso. Não é saber versículo, não é conhecer sobre a Bíblia, é você ter certeza disso aqui. E tem que ser no coração. Há um processo nosso de estarmos próximos o suficiente para que o Espírito Santo mexa com você e te impacte isso aí. Diga amém. É aquele cimento que está ali mole, mas aí você cuida e tal, para aquilo ali endurecer dentro de você. Porque assim a gente vence. Assim a gente ultrapassa as barreiras. A Bíblia declara que todo que é nascido de Deus, o quê? Perde. Não. A Bíblia declara que todo nascido de Deus, o quê? Vence. Vence esse mundo, o sistema desse mundo, que o inferno provocar. Deus tem um propósito para mim e para você. Você vai chegar lá. Sabe, o que Deus tem preparado para nós acontecerá se nós mantivermos a certeza. E esta é a vitória que vence a nossa? Então é a nossa certeza. Porque fé é certeza. Estou sendo claro? Simples? Mas você só gosta de falar sobre esse assunto. Amém. Porque esse é o que traz resultado. Você quer que eu converse bobagem? Podemos falar aqui sobre política, qualquer coisa. Vai te adiantar? Você vai apanhar das trevas, né? Eu não tenho o menor problema de falar sobre isso. Porque eu leio essas coisas. Queridos, isso são fundamentos. Você quer aprender uma coisa? Por que eu estou aqui de pé hoje? Porque tem um fundamento. Mas engraçado, é o mesmo fundamento que faz com que eu fique de pé amanhã, no outro dia, no outro, no terceiro, no quinto, no décimo ano, eu estou debaixo de um mesmo fundamento. Não mudará, teu fundamento é crença de maneira própria, aprendendo sobre isso, sobre ser guiado, dirigido pelo Espírito Santo, aprender a ouvir a voz de Deus, a ser uma pessoa completamente renovada na sua mente, a entender que não discuta com Deus, o que Ele disser tem que ser feito, aí você vai ser abençoado. Como nós cantamos, a bênção te alcançará. Eu não corro atrás das bênçãos, ela me alcança. Quando você aprender isso, pronto, o inferno está liquidado. Tua vida prossegue, você anda. E outra coisa, nossa jornada são jornada de anos. Tá certo? Isso foi a primeira coisa, é um impedimento, só amarra a nossa crença. Nossa fé ela não é liberada enquanto nós não tivermos isso. Vamos trabalhar, isso é um processo. Eu vou repetir, tem que repetir. Você tem que ler a Bíblia. Fala para o teu irmão, lê a Bíblia. Ah, mas já tem uma semana que eu não pego nesse livro. Pois é. O que é mais importante do que esse livro dentro do teu coração? Me apresenta alguma coisa mais importante? Não existe. São um dever de casa, gente, coisas simples, mas precisam ser feitas. Eu avanço porque eu tenho certeza de algo que Deus conversou comigo. Eu não avanço porque eu não tenho certeza daquilo que Deus falou comigo. O que está do lado de fora é mais forte, é um domínio, você entende? As vozes do lado de fora, aquilo que vem na nossa mente, dessa vez você está liquidado, não vai acontecer, está vendo? E geralmente é assim, né? Quando a pessoa pensa, ela já pensa no próximo pensamento, já é o pior. E o outro é pior ainda. Isso é a promoção do inferno. Abra a tua Bíblia hoje, nós vamos falar sobre uma segunda situação. E eu vou gastar duas quintas-feiras, porque eu entendo que isso aí é muito precioso. Talvez para você que já esteja um tempo aqui na igreja, vai ser mais uma renovada de mente. Talvez para outros aqui, é uma primeira vez que você está ouvindo sobre isso. Mas eu vou te falar, como pastor seu, eu estou te falando. Esse assunto aí é super importante. Não negligencie aquilo que eu vou falar agora para você prestar atenção. Nem põe isso assim, não é? O pastor está falando, mas é isso aí. A palavra é simples. Mas ela é poderosa nesse aspecto aí, para a gente andar em liberdade, senão estaremos presos. Não veremos a concretização de coisas que nós estamos esperando. Você entende que a nossa fé, ela precisa estar em liberdade? E nós contribuímos para isso? Deus nunca desassociou a minha maneira de viver da minha fé, porque é uma coisa só. Nós vivemos pela fé, é a maneira de viver, de pensar, de agir, de falar no todo dia. Então anote agora isso aí. Segunda situação que amarra a nossa fé de agir é essa aí: não andar em amor com o nosso semelhante. Já vem o pastor com isso. Vem com isso. Eu sou teu amigo. Não andar em amor com o nosso semelhante. A igreja ela ainda precisa ter esse entendimento sobre o que é andar em amor. Só para você ter uma ideia, andar em amor não é ficar beijando todo mundo. É um comportamento próprio que eu tenho que ter com o meu semelhante. Deixa eu ler Marcos 11, no verso número 23, Jesus ensinando sobre o comportamento da fé, sobre como ela funciona, e disse para os

É mesmo, pastor? Então esse negócio funciona? Funciona. Aí Mateus 22 diz lá, ali, tudo quanto em oração pedirdes, crendo que recebeis, será assim contigo. Gente, a coisa mais certa que existe sobre a face da terra é a fé em Deus. Aleluia! Ok? Não tem espaço para dúvida ou qualquer outra coisa. Pastor, será mesmo? Será mesmo? Rapaz, você está em algum lugar errado. Aqui está escrito que acontecerá. Pois bem. Mas aí no verso 24 diz assim, por isso eu também te digo, tudo quanto em oração pedirdes, você acredita ali, você tem certeza que você vai receber, será assim contigo. Ninguém dá amém, hein? Oxe, eu estou animado. Irmão, eu vou ver tudo acontecer na minha vida que Deus tem preparado. Ah, você pode estar certo disso. No verso 25, Jesus então continua, porque ele está no mesmo processo. Ele está falando ali, olha, esse exercício de fé, cara. De fazer com que a minha palavra, o meu plano, o meu propósito se cumpra na tua vida. É dessa maneira que funciona, não tem outro. É assim. Bom, aprendemos essa primeira parte. Então agora vamos cuidar de um comportamento necessário que cuida dessa minha certeza para que eu veja os resultados de Deus. Porque no verso 25 está escrito, e quando você estiver orando, com toda essa certeza, crendo que vai acontecer isso, Elin, faz o seguinte, se você tiver alguma coisa contra alguém, o que está escrito aí? Ah, não, perdoar não é uma opção, é uma ordem. Ah, mas não vou perdoar. Ele fez isso comigo, ela fez... Perdoai, para que o vosso Pai perdoe as suas ofensas também. E vice-versa. Se alguém fez alguma coisa contra você, perdoa. Mas se você não perdoar as vossas ofensas, não, se você não perdoar também as suas ofensas, eu não posso perdoar, está escrito isso. Você tem que entender que o nosso exercício de fé para qualquer coisa da vida funciona junto com o comportamento que Deus me pede para com meus semelhantes. Entenda isso nessa noite. Ontem saí para almoçar com mais dois pastores. Vamos bater um papo e tal. As pessoas estavam falando de algumas situações. Eu tenho visto isso, ataque de enfermidades. E pessoas pegando diagnóstico, está com tumor, está com isso, aquilo outro. Olha, já era, agora tem que fazer isso. Os caras ficam todos bolados. E aí o pastor estava comentando lá sobre uma situação da menina, sabendo, falei, eu já tinha visto, essa pessoa, ela gosta de uma encrenca com os outros. E a pessoa não tem consciência de que se eu estou mal, ou se eu tenho um relacionamento impróprio com o meu semelhante, eu estou falando aqui para você, preste atenção, eu estou abrindo a minha porta para o inferno depositar o que ele quiser. E não adianta dizer no nome de Jesus e ter autoridade, não vai funcionar. Porque a autoridade funciona com o comportamento. O inferno treme aquele que tem autoridade, mas por trás dessa autoridade ele sabe que o comportamento daquele indivíduo é coerente com a palavra. Tem que acordar. Ó, tu que dormes. Ô, pastor, mas... Aí o cara começa a chorar, o outro também, e o pastor vai ajudar e ora e tal... E uma boa parte dessas situações de enfermidade são porque as pessoas não estão lidando de maneira própria, está guardando mágoa, ressentimento, está brigado. Onde é que nós vamos aprender? Onde é que nós vamos crescer para entender que não é assim? Nós somos novas criaturas. Escreve essa frase aí. Eu vou passar esse verso que eu vou ler depois. A igreja ainda precisa, reaprender a andar em amor. Em Colossenses 3,14, na Bíblia Viva, eu vou voltar. A igreja precisa ainda reaprender a andar em amor. Acima de tudo, deixem que o amor dirija a vida de vocês. Acima de tudo, Deixa eu te falar uma coisa que você tem que tomar cuidado, e eu vou te falar que pela palavra é o certo. Não liga se você está sendo humilhado. Não liga se estão te provocando e você está sendo bobo. Fica na tua. Agir de maneira como Deus pede, traz liberdade para a tua vida anda. Você mantém o seu corpo com saúde. Estou dizendo para você. Toma cuidado com isso, gente. Mateus capítulo 24, Jesus ele fala do final dos tempos. Poxa, cada vez mais nós estamos chegando ao final. Ele dá uma declaração tremenda. Ele diz assim no verso 12, por se multiplicar a iniquidade, é isso que está acontecendo nos dias de hoje, Mateus 24, verso 12, o amor se esfriará de quase todos.

0: Põe aí, não de mim. Eu não estou nesses todos aí, não. Nesse quase todo, estou fora disso aí. Nós, a igreja do Senhor tem que estar fora disso aí. Não, olha que declaração, gente. Quase todos. Alguém está pegando o que eu estou falando aí? Nesse final dos tempos dos quais nós estamos vivendo, está escrito o verso 10. Muitos hão de se escandalizar. Essa palavra no original, põe aí em cima, porque escandalizar é um termo que não fica muito legal, não traz um sentido, pelo menos no português, sobre o sentido desse verbo aí. Na verdade, é muito se ofenderão, ficar ofendido. Deixa eu te falar, tome cuidado, você fica ofendido por qualquer coisa? Se você fica, você tem que lidar com isso de maneira própria, porque isso aí é um peso, te segurando, amarrando a tua fé e dando portas para que você abra para o inferno. É uma mensagem sem amém. Mas é bom, eu sei, você está captando, você está botando para dentro. A gente tem que trabalhar de maneira séria, gente. A vida é muito boa para ser vivida e ver os resultados de Deus. Você quer mesmo ver a sua família abençoada? Tem algumas coisas que nós temos que fazer. Deus abençoa o certo. Olha que frase legal. Vão se escandalizar, trair e odiar uns aos outros, gente. Que coisa incrível, né? Veja João 13, 35. Eu só estou lendo a Bíblia, hein? A declaração sobre o novo mandamento. O novo mandamento é esse. Amará o teu próximo como a ti mesmo. Esse é o novo mandamento no qual Jesus disse que se cumpre toda a lei. Amará o teu próximo como a ti mesmo. Veja, João 13, 35. Novo mandamento 34. Vos dou e vocês amem uns aos outros, assim como eu, o Senhor Jesus, tenho amado vocês. Que também vocês amem uns aos outros. Nisto, então, conhecerão que vocês são assim como eu sou. Um discípulo meu. Nisto conhecerão aqueles que são meus discípulos, se vocês, o quê? Amarem uns aos outros. Não conversa comigo sobre isso, dizendo assim, pastor, mas é impossível. Não é possível, porque Deus colocou na palavra, então é possível. O problema é que a gente levanta as nossas emoções lá em cima e não sabe, pelo Espírito cheio da palavra, segurar essas emoções e colocar no lugar certo. O que fica difícil é a emoção gerada debaixo de situações como essa. Quando a gente se sente traído, humilhado, qualquer coisa, ou ofendido. Alguém está pegando? Rapidamente eu tenho que lidar de maneira própria com isso, porque o inferno está querendo que eu dê lugar e espaço para ele. Não posso permitir isso, gente. Nossa maneira de lidar com as pessoas, ela precisa ser estabelecida na nossa vida. Se você quer ver resultados de Deus, essa maneira, como Deus pede, tem que ser estabelecida. Então, existe uma relação direta, eu digo para vocês, entre... A igreja precisa andar em amor. Existe uma relação direta entre a expressão do amor de Deus e a nossa jornada de fé. É a mesma coisa. Não desassocie dos teus pedidos ou das suas certezas sobre mudanças de situação na tua vida, de ter um comportamento próprio com semelhante. Não desassocie isso aí, não. Não pense que Deus está olhando só a minha certeza sobre aquilo que eu espero. Ele está olhando a minha vida. Alim, você está com certeza a respeito do que você espera, mas isso tudo aí está amarrado porque você está andando, rapaz, como um homem meramente natural, como todo mundo, xingando, brigando com as pessoas, mentindo, falando mal das pessoas. Poxa vida, esse pastor está falando nessa noite? Gente, se nós não mudarmos o nosso comportamento, não adianta. Eu estou só provando na Bíblia para vocês. A gente vai mais nisso aí. Fé, anote aí, é o nosso estilo de viver o amor de Deus. Pastor, mas eu tenho aprendido, é só usar minha fé para obter de Deus. Ah, você está de um lado da moeda. Você está num pedaço de algo que faz parte de um contexto todo. Não tem como eu tirar. Bom, eu tenho um carro, mas eu tenho certeza que eu vou com ele a São Paulo se eu tirar as rodas. Não vou chegar a São Paulo. Ah, então eu vou tirar o motor. Não, também não vai. Não tem como tirar. É a nossa maneira, ó, fé é o estilo de viver o amor de Deus. Guarda essa frase. Vou te falar, aprimora na tua vida andar em amor com o semelhante, você vai ver que é a nossa maneira, ó. Fé é o estilo de viver o amor de Deus. Guarda essa frase. Vou te falar, aprimora na tua vida andar em amor com o semelhante, você vai ver que muitas coisas vão desenrolar na tua vida. Teu corpo vai até andar com saúde. Você vai ver que determinadas enfermidades estão lá acopladas porque há um comportamento indevido com o meu semelhante. Eu tenho saúde. Aleluia. Estou dizendo para vocês. Está dando para pegar? Gálatas 5, verso número 6. Gálatas 5, 6, Paulo dá a declaração que nós conhecemos, porque em Velha Aliança tinha uma circuncisão, né, para andar com Deus. Eram circuncidados no prepúcio, pelo menos os homens. E veja, e nem a incircuncisão, disse ele, é coisa alguma. Não tem menor valor. Mas olha, a única coisa que tem valor, o Espírito Santo está falando para mim e para você, é a fé que atua por um comportamento. Pastor, não está falando aqui do amor que eu tenho para Deus, não. O amor que eu tenho para Deus tem que se refletir naqueles que estão ao meu redor. Então, na verdade, ele está falando aqui a fé que atua por um comportamento próprio para com meus semelhantes. Escuta, Deus é amor? E qual é o comportamento que ele tem comigo e contigo? Demais, né? Quantas vezes ele nos perdoa? Que comportamento é esse que Deus tem conosco? Deus espera que nós tenhamos um comportamento misericordioso, compassivo, paciente, benigno, lidando com as pessoas de maneira própria. Deus não está pedindo de nós se nós estamos certo ou errado, ou se eles estão errados, nós estamos certo. Ele está pedindo de nós um comportamento, independente disso aí. Você sabe que o comportamento próprio, muitas vezes nós vamos passar por isso, é ser humilhado. Mas tem que ter o espírito certo. Senão não suporta, não aguenta. Poxa, ninguém dá amém. Essa é a mensagem, gente. Estou falando para vocês. É mensagem genuína. Então, deixa eu ler de uma outra maneira. Parafraseando isso aí. Em Cristo Jesus, o que tem valor é a fé que atua pelo andar em amor. O meu semelhante, na Nova Versão Internacional, diz assim: porque em Cristo Jesus, nem a circuncisão, nem a incircuncisão tem efeito algum. Mas o efeito mesmo que tem é o seguinte: é a fé que age pelo amor. Essa fé funciona. Pastor, então o senhor está querendo dizer que eu tenho que trabalhar minha vida comportamental? É. Você é aquela pessoa que tem sempre gente brigada contigo, tem alguma coisa errada. Você é aquela pessoa que de repente você diz: esse cara é bicudo. Está errado, tem que cortar esse bico. Ah, mas é minha personalidade, meu jeito. Dá para mudar. Não existe isso. O que acontece é que a pessoa não está convencida da consciência disso, de que precisa mudar. Ah, é só assim mesmo. Então fica aí. E nada funciona. Você quer resultados ou não? Eu quero. E eu estou bem direto nisso, porque eu entendo aquilo que nós precisamos falar. Olha só, Deus é um Deus de resultados. Ele quer abrir a janela para meter resultados para cima de você. Mas depende de nós. Depende de cada um de nós, gente. Em visualizar, em entender sobre isso. Está dando para pegar? Olha que interessante, em Atos capítulo 9. Todo mundo conhece. Vamos renovar nossa mente. Vamos manter essa consciência. Estou te falando, isso são fundamentos pelos quais nós vamos ter que estar em cima o resto dos nossos dias. Não saia desse fundamento. Seja uma pessoa pronta a perdoar.
1: Muito bem, você ouviu essa mensagem. E agora eu quero fazer um convite maravilhoso para você. E isso só depende de um coração aberto. De você poder receber, se você nunca fez isso, de você poder receber a Jesus como Senhor e Salvador da sua vida. E se você fizer essa oração comigo de maneira sincera, você será transformado, como diz a palavra, numa nova criatura, de dentro para fora. Ok? Vamos fazer juntos essa oração? Se é o teu desejo e é a sinceridade do teu coração, repita comigo: Senhor, ao ouvir a tua palavra, foi gerado fé no meu coração. e com base na tua palavra, e de sincero coração, eu entrego a minha vida e te recebo como Senhor e Salvador. Vem, Senhor, com teu Espírito Santo habitar em mim. Cancela o meu passado, porque eu não te conhecia, mas a partir de hoje, eu vou andar contigo todos os dias da minha vida. E eu declaro, com base na tua palavra, que a partir de hoje, eu sou um santuário vivo da presença do Espírito Santo. Em o nome de Jesus, amém. Agora eu te convido, você recebeu a Jesus como Senhor e Salvador? A você procurar uma igreja local, perto de onde você mora, e você possa se congregar, porque é muito importante você estar no corpo de Cristo, e você crescer junto com os teus irmãos, e junto com o poder vivo dessa palavra, na qual também mudou a tua vida. Grande abraço.
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0: Graça e paz! Hoje é terça-feira, dia 21 de julho do ano de 2026. Dia que o Senhor fez para nos alegrarmos e nos regozijarmos nele. Eu sou o pastor Márcio Rocha e tenho a honra de começar o dia ao seu lado aqui no CSN em família. E eu já quero declarar uma terça-feira extraordinária, uma terça-feira com respostas de Deus, uma terça-feira debaixo do livramento, do cuidado de Deus, uma terça-feira que você vai olhar para o alto e vai dizer: eleva os meus olhos para os montes e de onde me virá o socorro? O meu socorro vem do Senhor dos exércitos. Vamos de louvor e já já a gente volta.
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0: 8h30, nós temos culto de consagração. Culto de consagração na nossa comunidade evangélica da Zona Norte. Os pastores Almi e Zeli estarão ali junto com os nossos obreiros e diáconos e uma parte da nossa membresia, preparados para receber você e sua família, preparados para orar por você, interceder com você, batalhar as lutas com você e, mais do que isso, poder servir a sua vida. A comunidade evangélica da Zona Norte fica na rua Hipólito da Costa, número 109, Vila Isabel, Rio de Janeiro. Daqui a pouquinho a gente tá lá. Quero que você esteja conosco, amém? É uma manhã, são manhãs de Deus, de bênção de Deus, onde Deus fala de uma forma muito, mas muito clara. Amanhã, 19h30, nós temos o nosso culto das quartas da manifestação de Deus. Eu, pastora Marisângela, todos os demais pastores, nossos diáconos, nossos obreiros, uma parte da membresia da igreja, nós vamos estar ali prontos para também te receber, te dar um abraço e junto com você cultuarmos ao nosso Deus.
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0: Vamos de palavra e daqui a pouquinho a gente volta.
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6: Fruto do Espírito é longanimidade. Você pode repetir isso comigo? Diga longanimidade. Longanimidade é paciência. Ok? Fruto do Espírito produz o que na gente? Paciência. Aquele clássico salmo, salmo 40, diz o quê? Esperei com? Porque tem gente que até espera, mas reclamando. Tem gente que até espera, murmurando. Tem gente que até espera, colocando tudo a perder. Mas tem gente que espera com paciência. Paciência é sinônimo de confiança. Fruto do Espírito é isso. Ele fala sobre duas coisas curiosas aqui. Repita comigo: benignidade e bondade. Parecem ser a mesma coisa, mas não são. Benignidade é a intenção de fazer o bem. Bondade é a prática de fazer o bem. Ok? Benignidade é a intenção. Bondade é a ação. Bondade é fazer o bem, benignidade é ter um coração bom. Tem gente que até faz o bem, mas o coração é mau. Tem gente que até faz o bem, mas quase que na ideia de: se eu não fizer isso, o que vão pensar de mim? O que Deus está dizendo é que a natureza de salvo, de um cristão saudável, para que a gente construa uma comunidade saudável como igreja, dentro da lógica de que nós somos um corpo. E um corpo não consegue ser saudável se partes dele estiverem adoecidas. A saúde do corpo começa quando individualmente cada um de nós vivemos saúde espiritual em nossa vida. E como que a gente vive isso? Com essa engrenagem aqui da vida cristã. Deus não quer que sejamos apenas pessoas que fazem o bem. Deus quer que sejamos pessoas que têm um coração bom. Tem gente que até faz o bem, mas não é benigna, é maligna. Diga: Senhor, eu não quero isso na minha vida. Bondade é ação, benignidade é intenção. Fruto do Espírito é fidelidade. Você pode repetir isso comigo? Fidelidade. E o fruto do Espírito, ele entra dentro da última parte aqui, ele fala que é mansidão e domínio próprio. Lembra daquela velha lógica dos temperamentos? Os quatro que são tidos como os principais: fleumático, colérico, sanguíneo e melancólico. Você precisa identificar qual que é o seu perfil. Normalmente pessoas melancólicas têm uma tendência de serem mais vitimistas, elas transferem mais culpas. Pessoas fleumáticas às vezes são um pouco mais introvertidas, buscam mais perfeccionismo, têm mais dificuldade de tomar decisões. O colérico, o sanguíneo, ele caminha um pouco mais para ser efusivo dentro das suas emoções, compulsivo, ele expressa mais os seus sentimentos, às vezes explode, fala quando não era para falar. Seja qual for a sua identidade de temperamento, de personalidade, às vezes o seu temperamento não muda. Mas o fruto do Espírito é um poder espiritual que domina esse boi bravo que há dentro da gente. Que olha para essa natureza humana tendenciosa ao erro e diz assim: ó, você não é mais poderosa do que o poder do Espírito Santo que está sobre a minha vida. Então, eu não serei guiado pelo meu temperamento, eu não serei guiado pelos meus impulsos. O Espírito de Deus vai guiar a minha vida e eu viverei uma vida para a glória de Deus, segundo Jesus. Deixa eu dizer uma coisa aqui para você. Nós só vamos conseguir construir uma igreja saudável se individualmente nós cuidarmos da nossa saúde espiritual de uma forma individual. E como é que a gente faz isso? Quando a gente entende essa engrenagem aqui. Repita comigo: carne e espírito. Você pode repetir isso comigo? Diga: carne e espírito. Deixa eu diferenciar uma coisa aqui para você. Está comigo aí? Diga amém. Você sabe muito bem que nós somos compostos daquilo que é chamado de tricotomia, ok? Corpo, alma e? Corpo, alma e? Espírito. Carne não está aqui. Ok? Carne não está aqui. Paulo fala sobre corpo aqui aos Gálatas. Quando ele fala assim: ó, eu trago no meu corpo as marcas de Cristo. Ali Paulo está falando disso daqui, corpo. Quando Paulo está falando de carne aqui, ele não está falando do que monta a tricotomia. Ele está falando da tendência da natureza humana ao pecado. É a natureza caída, vinda de Adão. Porque é possível você, em um período de jejum, às vezes, não alimentar o corpo, mas alimentar a carne. Eu preciso que você entenda isso comigo, dentro do que Paulo está construindo aqui como a saúde individual de cada cristão. Repita comigo: corpo e carne. Quem aqui já fez jejum pelo menos uma vez na sua vida? Já? Você ficou algum tempo sem comer, sim ou não? Imagina que você ficou 24 horas sem comer, ok? Naquele tempo ali você não almoçou, você não tomou café, você não alimentou o seu corpo, não alimentou o seu, mas se você mentiu, você alimentou a carne. Consegue diferenciar os dois conceitos? Ok? Paulo fala aos Gálatas sobre corpo, mas ele fala sobre carne. Carne aqui, no que Paulo está construindo como entendimento, não é corpo. Corpo é isso daqui, corpo é tricotomia. Corpo é onde a alma habita e é habilitada pelo Espírito para viver. O que Paulo está dizendo aqui é o seguinte: o que milita contra o Espírito não é isso daqui. O que milita contra o Espírito é a natureza caída que existe dentro de cada um de nós, que diariamente a nossa luta é enfraquecê-la, mortificá-la, subjugá-la ao poder do Espírito na vida da gente. Está comigo aí? Deixa eu costurar aqui um raciocínio. Antes de Paulo falar sobre obras da carne e fruto do Espírito, ele falou sobre o quê? Diga comigo: liberdade. Então o que Paulo está dizendo aqui é o seguinte: você é livre. Você é? Você é? Se eu uso a liberdade de forma errada para concupiscência da carne, o que que eu tenho na minha vida sendo produzido? As obras da carne. Mas se eu uso a minha liberdade para viver uma vida me enchendo no Espírito, o que que eu tenho na minha vida sendo produzido? Fruto do Espírito. Entende até aqui comigo? Ok? Duas coisas que a gente precisa entender aqui. Repita comigo: ergon e carpós. Vamos lá, diga: ergon e carpós. Quando Paulo fala aqui sobre obras da carne, o termo obra que ele usa aqui é ergon. Ergon significa gerar segundo a espécie. Deixa eu te dar um exemplo. Uma macieira produz o quê? Maçãs. Um limoeiro produz o quê? Limões. Por quê? Porque isso é gerar segundo a espécie. É o termo que Paulo utiliza aqui para obras. Sabe o que Paulo está dizendo? Sem a presença do Espírito Santo de Deus, na vida do homem. Tudo que ele vai produzir é só obras da carne, porque é gerar segundo a espécie, é gerar segundo a natureza humana caída que habita no corpo daquele que não é regenerado em Cristo Jesus. Sem a presença do Espírito Santo na vida do homem, o que ele vai viver e praticar é prostituição, impureza, lascívia, feitiçaria, idolatria, discórdia, contenda, ira, ciúme, dissensão, facção, divisão, glutonaria, bebedices, orgias. Isso é gerar segundo a espécie, porque isso é ergon. Só que o termo que Paulo utiliza aqui para fruto é carpós. Você pode repetir isso comigo? Diga carpós. Sabe o que é curioso aqui? Obras, que é ergon, é algo que eu consigo gerar, é gerar segundo a espécie. Carpós, que é fruto, é algo que é gerado em mim. Eu não consigo gerar na minha vida o fruto do Espírito. Eu consigo gerar na minha vida as obras da carne. O fruto do Espírito, não. Quem é que gera em mim o fruto do Espírito? O Espírito. Talvez você pare e fale assim: Mateus, então, que culpa que eu tenho? Se quando eu olho para a minha vida, eu só encontro as obras da carne, mas eu não encontro o fruto do Espírito. É por isso que Paulo começou falando sobre liberdade, porque ele está dizendo o seguinte: você não consegue gerar o fruto do Espírito, mas você consegue se encher do Espírito. E se você estiver cheio do Espírito, estando cheio nele, ele irá gerar o fruto dele em você. O que Paulo está dizendo aqui é: embora a gente não consegue produzir o fruto do Espírito, a gente consegue decidir se nós iremos ter esse fruto sendo gerado na vida da gente ou não. Passa pela nossa decisão. É por isso que ele fala sobre liberdade. Percebeu uma coisa aqui? Obras está no plural. Obras está no? Obras está no? E fruto. Singular. Curioso isso daqui, né? Não era para ser frutos, se são obras. Por que que é fruto um só e obras são muitas? A melhor forma que a gente consegue compreender o que Paulo está construindo aqui dentro da nossa saúde individual como cristãos é que o fruto do Espírito é, por exemplo, como uma pocão, uma tangerina. Quem aqui já descascou uma tangerina? Faz assim com a sua mão. Já aconteceu com você de você descascar uma tangerina e falar assim: ó, tá tão docinha essa tangerina, pena que só veio 5 gomos, faltou 4. Já aconteceu isso com você? Não. Tá tão saborosa essa pocã, pena que só veio 8 gomos, faltou 2 gomos. Acontece isso? Porque um fruto não pode ser gerado pela metade. Um fruto só pode ser gerado por inteiro. Talvez alguém é uma pessoa até carismática e a gente pensa que é alegria. Talvez é uma pessoa até mais tranquila e a gente pensa que é paz. Talvez é uma pessoa até mais caridosa, a gente pensa que é amor. Talvez é até uma pessoa de um temperamento mais controlado, a gente

minha vida. Deus quer gerar em nós a natureza de Cristo na vida da gente por inteiro, para que a nossa vida manifeste Jesus por onde a gente passar. Você pode celebrar a Ele por isso. Melhor presente que você pode dar para essa igreja nesses 8 anos é dizer: eu vou ser um cristão melhor. Eu não vou dar trabalho para essa igreja, eu vou dar frutos. Eu vou ser bênção de Deus por onde eu passar. Aonde eu ver uma contenda sendo construída, eu não vou ser uma pessoa que vai jogar gasolina, eu vou apagar aquele incêndio. Eu vou manifestar amor, eu vou liberar perdão. Às vezes, mesmo estando

0: o amor de Deus, o amor entre o próximo, as graças de Deus sobre a nossa vida. Deus quer fazer de nós cristãos saudáveis para a glória dele. Isso passa por uma vida cheia do Espírito. Está entendendo isso? Eu não consigo gerar o fruto do Espírito na minha vida. Quem é que gera esse fruto? O Espírito. John Stott tem um comentário tão interessante sobre isso daqui. Ele diz que essas 9 características do fruto do Espírito, a gente encontra ela em uma pessoa, Jesus. Porque quando o fruto do Espírito é gerado na gente, é Cristo sendo gerado na vida da gente. Levante suas mãos e diga assim: Senhor, me ajude. Eu preciso viver uma vida vencendo o pecado, cheia do Espírito. Diga: eu preciso, Senhor, ter esse fruto sendo produzido em mim. Deixa eu fazer uma pergunta aqui para você. Essa guerra entre a carne e o Espírito é uma guerra fácil de ser vencida ou não? Não. Você enfrenta essa guerra? Você passa por isso? Você está com sua Bíblia aí? Vá comigo em Juízes. Juízes 4. Me permita apresentar esse texto para você dentro de uma linguagem ou dentro de uma visão tipológica ou simbólica, construindo esse conflito entre carne e espírito. Juízes 4, versículo 1. Porém, os filhos de Israel, você pode repetir isso comigo? Diga: porém, os filhos de Israel, diga, tornaram a fazer o que era mal aos olhos do Senhor. Olha o versículo 2. E vendeu-os ou entregou-os o Senhor nas mãos de Jabim. Repita comigo: Jabim, rei de Canaã. Este reinava em Azor, e Císera, repita comigo, Císera, era o capitão do seu exército, a qual habitava então em Arosete, Agoim, ou Arosete dos gentios. Então os filhos de Israel clamaram ao Senhor, porque ele tinha 900 carros de ferro, e por 20 anos oprimia violentamente aos filhos de Israel. Repita comigo: Israel, diga, Jabim, Císera. Vamos de novo, diga: Israel, Jabim, Císera. Verso 4, Débora, mulher profetisa, mulher de Lapidote, julgava Israel naquele tempo. Verso 14, então disse Débora a Baraque: levanta-te, porque este é o dia que o Senhor tem dado a Císera na tua mão. Porventura o Senhor não saiu adiante de ti? Baraque, pois, desceu do monte Tabor, e 10,000 homens a pé junto com ele. E o Senhor derrotou a Císera e a todos os seus carros, e a todo o seu exército, ao fio da espada, diante de Baraque. E Císera desceu do carro e fugiu a pé. Baraque perseguiu os carros e o exército até Arosete dos gentios, ou Arosete Agoim. E todo o exército de Císera caiu ao fio da espada, até não ficar nenhum sequer. Olha o versículo 17. Porém Císera fugiu a pé, e entrou na tenda de Jael, mulher de Éber. Repita comigo: Jael, mulher de Éber. Porque havia paz entre Jabim, rei de Azor, e a casa de Éber Queneu. E Jael saiu ao encontro de Císera e disse-lhe: entra, Senhor meu, entra aqui, não temas. Entrou ele na sua tenda, e ela o cobriu com uma coberta. Então ele lhe disse, quem foi que disse? Diga comigo: Císera. Então ele lhe disse: dá-me, peço-te, de beber um pouco de água, porque tenho sede, tenho sede. Então ela abriu um odre de leite e deu-lhe de beber e o cobriu. E ele lhe disse: põe-te à porta da tenda, e se alguém vier e perguntar: há aqui alguém? Responda que não. Então Jael, mulher de Éber Queneu, tomou uma estaca na tenda e lançou mão de um martelo, e chegou-se mansamente a ele e lhe cravou a estaca na fonte, na testa, de modo que perfurou por inteiro a estrutura do crânio, e perfurou por inteiro até tocar a terra. Estando ele ainda tomado de um profundo sono e já muito cansado. E assim Císera morreu. Olhe para cá. Existe um confronto sendo desenvolvido aqui. Repita comigo: Israel e Canaã. Canaã nesse tempo ainda não é dentro da construção que é pertencente ao povo de Deus. Eles têm um rei, o nome desse rei é Jabim. Jabim tem um exército, e o general do exército de Jabim é um homem chamado Císera. Qual o nome? Todas as vezes que Císera ganha, quem é que ganha? Jabim. E todas as vezes que Císera perde, quem é que perde? Jabim. Eles entram em uma guerra contra o povo de Deus. A líder de Israel nesse tempo é Débora, e ela vai, através de um homem chamado Baraque, iniciar uma construção de guerra. E o exército de Císera vai ser derrotado. Só que na fuga, A Bíblia diz que Císara vai entrar dentro da casa de uma mulher chamada Jael. De novo, diga comigo, Jael. Deixa eu construir uma visão tipológica dentro desse texto. Israel é o povo de Deus. Israel é o povo de? Quem é o inimigo do povo de Deus? Diga comigo, Jabim. Quem que é o inimigo do povo de Deus? Jabim. Todas as vezes que Císara ganha, quem é que ganha? Jabim. Todas as vezes que Císara perde, quem é que perde? Jabim. Quem é o povo de Deus da nova aliança? A igreja. Quem que é o inimigo da igreja? O diabo. No confronto entre a carne e o espírito, quem é que trabalha para o diabo? A carne. Todas as vezes que a carne ganha, quem é que ganha? O diabo. Todas as vezes que você vence a carne, sobre quem que você está obtendo vitória? Sobre o diabo.
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2: Que bênção é ouvir a palavra, mas muito mais do que ouvir, precisamos colocá-la em prática. Não adianta você receber a palavra e não colocá-la em prática. E deixa eu lhe dizer uma coisa, nada está tão muito acima de você, nada é tão impossível de se realizar, de fazer. Basta que você se coloque à disposição do Senhor, nas mãos do Senhor. Se você não tem forças para cumprir a palavra, diga para Deus, diga para Deus através da sua oração, diga: Pai, eu não tenho forças, eu não sei como me levantar, eu não sei como mudar essa situação. Dependa exclusivamente do Senhor, Ele sabe o que faz. Na verdade, Ele tem a resposta que eu e você precisamos. Então coloque a sua vida em suas mãos. Vamos orar? Senhor, muito obrigado por me permitir ouvir a tua palavra nessa manhã e ser instruído por ela. Nós sabemos que muitas das nossas lutas arrancam de nós a força, a alegria, a esperança, até mesmo a nossa fé. Mas nós nos renovamos em ti. Nós, Senhor, geramos forças em ti. E a tua palavra, Senhor, quando uma vez ela é liberada, ela cumpre o seu propósito. Ela não volta vazia. E nessa manhã, que esta palavra que foi liberada sobre nós traga sobre as nossas vidas a força necessária, a fé necessária, a esperança necessária, para que possamos enxergar, para que possamos enxergar, Deus, a saída. Eu te peço, Senhor, traz cura sobre aqueles que precisam de cura. Liberta os que estão encarcerados, aprisionados por algum vício. Senhor, traz consolo aos enlutados. E eu te peço, muda histórias ainda hoje. Te louvamos e te agradecemos em nome de Jesus. Amém. Até amanhã às 5:30 aqui no CZN Família. Deus te abençoe. Graça e paz.
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5: Moradores de Tribobó em São Gonçalo denunciam a falta de iluminação em um trecho da RJ-104 em frente à sede da ADONEP. Segundo os relatos, o problema dura quase 2 meses e tem colocado pedestres em risco durante a travessia da rodovia, principalmente à noite. A ausência de passarela próxima e o intenso movimento de veículos aumentam a preocupação dos moradores. Em nota, o DR informou que realiza vistorias periódicas na rede de iluminação e define as intervenções conforme a disponibilidade operacional. A Prefeitura de Niterói realiza até quinta-feira uma colônia de férias gratuita no Parque Esportivo e Social do Caramujo. A programação é voltada para crianças e adolescentes de 6 a 14 anos e inclui atividades esportivas, recreação e brincadeiras. As inscrições podem ser feitas na Secretaria do Parque. As vagas são limitadas. O Parque Esportivo e Social fica na Rua do Alto, número 130, no bairro Caramujo. Um estudo da Universidade Texas A&M, nos Estados Unidos, identificou um possível mecanismo que ajuda a explicar os benefícios do café para a saúde. Segundo a pesquisa, compostos presentes na bebida ativam um receptor ligado à proteção do organismo contra os efeitos do envelhecimento e do estresse celular. Os cientistas afirmam que a descoberta pode ajudar a entender por que o consumo de café tem sido associado ao menor risco de doenças como Alzheimer, Parkinson e distúrbios metabólicos. Do Departamento de Jornalismo, Juliano Medeiros.
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5: Olá, eu sou Maiara Macedo, do portal Pleno.News. Um projeto de lei que está em análise na Câmara dos Deputados prevê o aumento da pena para quem cometer maus tratos contra animais. A reclusão poderá variar de 4 a 8 anos de prisão. A medida também proíbe que a punição seja substituída pelo pagamento de multa. O texto é de autoria da deputada Eli Santos, do Republicanos. 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

Bahia, Rio, Brasil, mundo, 6:06. As misericórdias do Senhor se renovam a cada manhã. 21 é terça, mês de julho.

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2: Aleluias, glórias ao nosso Deus. Ah, Pai eterno, em Ti confiamos. O Senhor não muda, tudo falha. Nós falhamos, mas Tu, ah, Papai, Tu és perfeito. E nesta manhã aqui estamos nós mais uma vez unindo a nossa fé e os nossos corações, Senhor. Perdoa-nos, precisamos do Teu perdão. E consagramos ao Senhor todas as coisas, todos os nossos planos. E com certeza seremos bem-sucedidos. Ah, Pai, guarda o nosso coração. Tu és o nosso lugar seguro, diz a Tua palavra, que os que confiam no Senhor são como o monte de Sião, que não se abala, mas permanece firme para sempre. E os que confiam no Senhor, renovam.

Em ti sabemos que tu és o socorro presente no tempo de angústia. Então venha ao nosso socorro, venha ao nosso encontro, Pai. Colocamos tudo em tuas mãos. Tu cuidas, Senhor, do nosso levantar, do nosso deitar, do nosso ir e vir, Pai. Toma um louvorzão nas tuas mãos. Está chegando essa grande festa tão esperada pelo teu povo. Abençoa, Senhor, aonde colocarmos a planta dos nossos pés, ali o Senhor nos dá por herança. Que haja milagre, Senhor, que haja redenção, salvação, transformação na Quinta da Boa Vista, dia 15 de agosto. Abençoa todos que estão envolvidos, Senhor, todo que é assim da MK, que lá vai estar, aqueles que também não são, mas vão estar aí louvando a Ti. Todo o Teu povo leve em segurança. Que seja uma grande festa. Cuida de nós, da nossa família, do bairro, cidade, estado. Cuida do nosso Brasil. Que haja paz entre as nações, do Oriente Médio. Que haja paz em Israel, em nome

0: Oh, glória a Deus, aleluia,
1: tá aleluia. Aí ele, William Nascimento, retira as cinzas ao vivo, Elaine Martins, teu querer. Ainda por aqui, Samuel Messias, a glória desta última casa, ministérios de louvor diante do trono, medley tempo de festa. 6h31 no Rio.
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1: Nesta terça-feira o tempo segue estável. O dia será com céu claro, com poucas nuvens e sem previsão de chuva. As temperaturas estarão estáveis e elevadas. Mínima será 15 graus e a máxima 33 graus. Segundo o alerta Rio, os ventos apresentarão intensidade moderada a forte. A umidade relativa do ar poderá apresentar valores em torno de 30% no período da tarde.

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7: Vamos com ele, Léo Vieira. Bom dia com você, meu querido.
8: Bom dia, Márcia Cartier. Bom dia para você, bom dia para todo mundo ligado na 93 FM. Uma manhã abençoada para todo mundo. Tô de olho na movimentação do trânsito às vias expressas. Quem circula pelo trecho da linha vermelha e da linha amarela nessa manhã deve ficar atento, porque está acontecendo uma operação das forças de segurança no trecho do Complexo da Maré e já aconteceram interdições momentâneas, tanto na linha amarela quanto na linha vermelha, no trecho do Complexo da Maré. No caso da linha amarela, no trecho ali próximo à Vila do João, na linha vermelha, no trecho também próximo à Vila do João, ali na passagem pela cidade universitária. Neste momento, trânsito fluindo sem dificuldades nas duas vias, mas o motorista que circula por lá deve ficar atento à possibilidade de novos bloqueios. Para quem circula pelo trecho da vermelha, lentidão entre Caxias e o trecho do Parque das Missões até a altura da cabeceira da pista do Galeão. Também observo retenções entre a altura do Hospital Universitário e a chegada ao trecho do Caju. Para quem está pela linha amarela, dificuldades entre Higienópolis e a saída para a Avenida Brasil na pista sentido Fundão. Na pista sentido Barra da Tijuca, trânsito fluindo sem dificuldades ao longo do trajeto. 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

0: aí pra você, Aline Barros. Vitória no Deserto. Disco Praise e Se Eu Me Humilhar. Já, já. 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
0: Juliano Medeiros, bom dia.
2: Bom dia, Márcia Cartier. Bom dia também aos queridos ouvintes. A Polícia Civil do Rio de Janeiro realiza nesta terça-feira a Operação Metástase contra uma quadrilha especializada no roubo de medicamentos oncológicos e imunossupressores. Segundo a investigação, o grupo criminoso movimentou cerca de 33 milhões de reais em apenas um ano e utilizava empresas de fachada para revender os produtos. Mandados de prisão e de busca e apreensão são cumpridos no Rio de Janeiro, em São Paulo, Goiás e no Pará. Aqui na capital fluminense, houve intenso tiroteio na chegada das equipes no complexo da Maré, na Zona Norte. O governo federal inicia hoje uma série de reuniões com representantes da indústria para discutir os impactos da tarifa de 25% imposta pelos Estados Unidos sobre produtos brasileiros, que começa a valer a partir de amanhã e deve afetar 18% das exportações do Brasil. O objetivo é apresentar as primeiras medidas de apoio aos setores afetados e ouvir as demandas dos empresários. Entre as ações em estudo estão a busca por novos mercados para essas exportações e um pacote de socorro às empresas. As reuniões serão coordenadas pelo Ministério do Desenvolvimento, Indústria, Comércio e Serviços. E o presidente norte-americano Donald Trump anunciou uma tarifa adicional de 50% sobre produtos importados do Canadá, incluindo cimento, roupas, perucas, laticínios, vinhos, entre vários outros. Segundo a Casa Branca, a medida é uma resposta ao que considera práticas comerciais discriminatórias contra produtos americanos e passa a valer no dia 19 de agosto. Em uma reação, o primeiro-ministro canadense, Mark Carney, classificou a decisão como mais uma ação comercial unilateral dos Estados Unidos e afirmou que o Canadá apenas respondeu a medidas que, segundo ele, desrespeitavam o acordo de livre comércio entre os dois países e o México. Outras notícias do dia estão no nosso site radio93.com.br.
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3: Numa joalheria no centro da cidade, uma linda garotinha de 6 anos de idade estava espremendo o rosto na vitrine e olhando um colar, um lindo colar com pedras azuis, uma verdadeira joia. E aquela menina entrou toda satisfeita na joalheria e, quando foi atendida, ela disse pro dono da joalheria: olha, a minha irmã está fazendo 18 anos e ela tem olhos azuis da cor deste colar e eu queria tanto dar este presente para ela. E o joalheiro, vendo que a menina tinha só 6 anos, disse: mas você tem dinheiro para pagar isto? E ela disse: sim, eu tenho, tô juntando. E ela tirou do bolso do seu vestidinho um lencinho amarrado que ela com carinho foi desamarrando e mostrou assim pro dono da joalheria várias moedinhas, mas tudo moedinha de 10 centavos, 1 centavo, 5 centavos, 20 centavos. A maior moedinha que tinha lá era de 50 centavos. Juntando tudo aquilo não daria sequer 10 reais. E o dono da joalheria olhou para a menininha e os seus olhos brilhavam. Ela disse: viu? Eu estou juntando todo esse dinheiro faz tempo, porque eu queria dar este presente para minha irmã, porque desde que a minha mãe morreu, é ela que tem cuidado de mim. E eu estou tão agradecida, ela é tão boazinha para mim, que eu quero dar este colar de presente. O senhor não acha que ela vai gostar? E o dono da joalheria ficou tão emocionado que disse para a garotinha: lógico que ela vai gostar, espere aí. E pegou aquele colar, colocou dentro de uma bela embalagem, embrulhou com um papel vermelho bem cintilante, colocou um laço, colocou um adesivo dourado. Ah, ficou bonito demais. E entregou para a menina e disse: tome, garotinha, dê de presente para sua irmã. E a menininha saiu toda feliz, toda contente. Chegou em casa e ela disse: mana, feliz aniversário, olha o que eu comprei para você. E deu para sua irmã aquele estojo. E a sua irmã, de 18 anos, abriu aquele presente sem imaginar o que tinha dentro. Mas quando viu aquele colar de ouro e de turquesa, um colar precioso, uma joia verdadeira, ela disse: maninha, onde foi que você pegou isso? E a garotinha disse: ah, na joalheria, eu comprei. Mas como você comprou isso? Ah, eu comprei com dinheiro. Você tem certeza? Maninha, eu não posso aceitar isso, é muito caro, alguma coisa está errada. Você roubou isso? Não, que é isso, não roubei não. Então a sua irmã se levantou e disse: fique aí, eu volto já. E pegou o papel de presente, pegou o estojo e a joia e saiu de casa. Foi ali a 2 quarteirões naquela joalheria e entrou na joalheria aflita. O dono da joalheria viu uma moça alta, de 18 anos, loira, com olhos azuis que pareciam o céu. Identificou na hora que era a irmã mais velha daquela menininha de 6 anos que tinha comprado a joia. E ela entrou e foi logo perguntando pro dono da joalheria: por favor, esse colar foi comprado aqui? E o dono da joalheria disse: sim, senhora. E quanto custou? E o dono da joalheria: ah, o preço? O preço é segredo, principalmente quando é presente de aniversário. Não é elegante eu dizer quanto custou. Não, mas isso deve ter custado muito caro. E a minha irmãzinha não tinha dinheiro para pagar isto. E o dono da joalheria disse: é, de fato, essa é uma das joias mais caras que nós temos aqui. Custa muito, muito caro, isso eu posso te garantir. E a jovem disse: pois é, a minha irmãzinha de 6 anos tinha apenas algumas moedas. Como que ela poderia comprar uma joia tão cara com tão pouco? E o dono da joalheria disse: engano seu. A sua irmãzinha pagou o preço mais alto que qualquer pessoa seria capaz de pagar. Ela deu tudo o que tinha. E como a jovem era cristã, ela ficou tão emocionada naquela hora e ela agradeceu grandemente ao dono daquela joalheria e voltou para casa muito feliz e deu um abraço bem apertado naquela irmãzinha de apenas 6 anos, mas que tinha tanto discernimento e tanta gratidão que era capaz de dar tudo que tinha para comprar o melhor presente de aniversário para sua irmã. Quando a gente ouve uma história, uma ilustração do reino de Deus como esta, a gente se lembra imediatamente daquele dia em que Jesus estava dentro do templo e viu muita gente colocando as ofertas na arca do tesouro. E o evangelho nos diz que muitos ricos colocavam muitas coisas, mas que uma pobre viúva chegou e lançou naquela arca apenas 2 moedas. E Jesus, quando viu aquilo, chamou os discípulos e a multidão e disse: Em verdade vos digo que lançou mais do que todos esta pobre viúva, porque todos aqueles ricos deram como ofertas de Deus daquilo que lhes sobejava, mas esta pobre viúva, da sua pobreza, deu todo o sustento que tinha. Ela deu tudo que tinha. Por isso que a sua oferta chamou a atenção de Deus, porque ela estava disposta a dar, em amor e gratidão, tudo que tinha, todo o seu sustento. Você sabe como é que Deus avalia o valor das nossas ofertas? Por aquilo que elas custam a cada um de nós. Se aquilo que você apresenta como oferta para Deus é sobra e não te faz falta, é porque não tem valor para você. Se não tem valor para você, não terá valor para Deus. Mas quando você dá para Deus daquilo que lhe é caro, daquilo que lhe faz falta, esta é a oferta que Deus se agrada. Eu até me lembro do testemunho de uma mulher que disse: eu recebi o salário e tinha que pagar uma prestação no dia seguinte, que era todo o meu salário. Mas eu sempre fui fiel dizimista e sempre ofertei na casa do Senhor. Mas para pagar aquela prestação, se eu tirasse o dízimo, o dinheiro não iria dar. E ela contou que foi para a igreja muito triste. Na hora da oferta, ela queria ofertar, ela queria dar o dízimo, mas aquele dinheiro do seu salário estava separado para pagar a dívida que vencia no dia seguinte. Mas no momento do culto, em adoração a Deus, tocada pelo Espírito Santo, ela sentiu de pegar aquele dízimo, aquela oferta, e apresentar a Deus. E a sua filhinha também estava com ela e disse: mamãe, eu também quero dar uma oferta. E a mãe, então, para que a filhinha pudesse ofertar, deu mais um dinheirinho para ela. E entregou o dízimo à oferta e permitiu que a sua filhinha também ofertasse. E o que sobrou, disse ela, não dava nem para pagar o mínimo daquela dívida. No dia seguinte, ela foi até a financeira, foi pedir para negociar a dívida. E quando ela mostrou o boleto bancário e eles entraram no computador, disseram: o que que a senhora quer negociar? O que que a senhora quer pagar? Essa dívida, eu não tenho dinheiro, por favor, me parcele em 3 vezes que tudo eu vou pagar. Mas o rapaz da financeira disse: minha senhora, aqui no nosso computador a sua dívida está quitada, a senhora não deve nada, está tudo em dia. E ela, sem entender nada, deu glória a Deus, porque ela sabia que Jesus tinha honrado a sua fé. A gratidão verdadeira, Deus recompensa. A tua fidelidade faz com que Deus te honre também com fidelidade. Por isso, se você está querendo dar algo a alguém, dê o melhor. Se você quer ofertar a Deus, dê o melhor. Dê aquilo que te é precioso. Faça isso sem esperar qualquer recompensa e reconhecimento, porque será justamente nessa fidelidade pessoal e secreta que o teu Deus, que te vê secretamente, te recompensará publicamente.

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2: Olá, muito bom dia, queridos amigos ouvintes da 93 FM. Você está no programa Momentos de Paz e Vida, e aqui quem vos fala é o seu amigo, é o seu companheiro. De todas as manhãs, eu sou o pastor Vitor Apolinário. Hoje, manhã de terça-feira, dia 21 de julho de 2026. E você acabou de ouvir mais uma linda ilustração do Reino de Deus, contada pelo meu pai na fé, o pastor João Ribe Palharim. E a ilustração desta manhã de terça-feira, ela teve o tema O Presente Mais Caro. Eu já quero aproveitar a grande audiência desta programação para lhe fazer um convite muito especial. Amanhã, quarta-feira, às 9 horas da manhã, às 3 horas da tarde, como também às 7 horas da noite, eu estarei te esperando pessoalmente na sede da Paz e Vida de Niterói, em três poderosas reuniões da busca do Espírito Santo. 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Venha, pois todos nós e o Senhor Jesus estaremos esperando por você.
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5: É, a gente sabe que a correria do dia a dia é grande. 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
5: E aí, você tá com a gente?
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transportes alternativos no busão, trens, metrôs, barcas, no seu comércio. Ei, tá caminhando, andando de bike, onde quer que você esteja, em casa, carro, trabalho, pelas ruas da cidade, usando aquela carona dos aplicativos, é isso? Ouvimos ainda por aqui, Fernandinho Jesus, Filho de Deus. 7h29 no Rio. 90.

0: tá? Olha, Silvio Werneck de Tanguá mandando um alô pro Breno e a Evelyn no Ministério Visão de Águia, do bairro Bandeirante 2, onde o pastor presidente é o Denis Jair, Diácono Jair. Olha, bom dia, comendador Soares, alô Nova Iguaçu, Dariel, Kevin, Luiz Carlos, ligados com a gente, usando carona pra Barra Mansa. Cláudia de Deodoro, bom dia também a Julie Evelyn, de Campo Grande. Um abraço ainda pra Selene Ferreira. Alô, Rocinha, aquele abraço. Tio Bebetinho, Nilópolis também tá com a gente, hein? Rosana do Parque Estrela 2, alô, Magé. A melhor terça-feira das nossas vidas é. Eu conheço alguém que fala isso, hein? Vai ser feliz, tá? Fabrícia, deixando a paz do Senhor, mandando um alô pra sogra Nice. Que Deus abençoe a todos. Vovozinha Margarida Tavares já de pé e você tomando aquele café. Quero te ouvir. Bom dia.
1: Bom dia, Marcinha. Oi. Bom dia, família 93. Marlene de Belfort. Quero desejar uma terça abençoada para todos, oferecendo o próximo louvor para minha filha Kelly, que hoje completa mais uma primavera. Parabéns, Kelly. Mamãe te ama. Fique na paz, Marcinha.
0: Beijo, Kelly. Oi.
2: Bom dia, Marcinha. Paz do Senhor Jesus. Deixa eu falar o pastor Alex, senador do Camará. Quero mandar um abraço aí, a paz aí para todos aí da minha igreja, PMCG de Nova Cidade, pastor João, a benção, matriz, e todo o Senhor de recuperação, Deus proverá, tá ali do Mendanha, pastor missionária séria, pastor Jorge, um abraço para todos aí, uma terça-feira abençoada aí para todos nós, ó glória, Deus abençoe.
0: Amém. Abraço.
3: Senhor, aqui é a Fabiana de Bangu.
0: Fala, Fabiana.
3: Boa terça-feira, que Deus abençoe nosso dia, bom trabalho para todos os ouvintes. Tenha uma ótima semana na presença do Senhor. Um forte abraço.
0: Valeu.

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8: 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Lembre-se, Deus tem uma bênção para você.
9: Tudo dele por ali.
10: Pastor Paulo Dias, Primeira Igreja Batista em Suruí.
11: Fala, benção, graças e paz, como é que estamos? Terça-feira, como a semana passa rápido, né? Deus abençoe a vida de cada um. Às vezes a gente vai falando com um irmão, com outro, como é bom a gente viver em união, como diz o Salmo de número 133. E eu gostaria de falar para você como é que você está nesse propósito aí de unir a sua igreja, seja no evento, seja, queridos irmãos, evangelizando. Como é bom a gente poder dizer, né? Olha, eu faço parte, hein? Eu tô dentro, tô junto. Queridos, às vezes nós perdemos esse prazer de estar junto, o prazer de estar perto, mas não vamos nos esquecer da máxima que nos diz da palavra: ó, quão bom e quão suave é que os irmãos, é claro, vivam em união. Deus te abençoe.
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13: Tô de volta, Márcia, ouvinte ligado na 93 FM. Márcia, tô de olho na movimentação do trânsito para quem tá circulando no trecho entre São Gonçalo, Niterói, em direção ao Rio. Na madrugada, tivemos um acidente envolvendo uma carreta que acabou tombando ali no trecho do quilômetro 321. Neste momento, a carreta já foi destombada, mas segue uma faixa ainda interditada, porque as equipes da Polícia Rodoviária Federal e da concessionária que administra o trecho da BR-101 estão aguardando a remoção da carga. O trânsito é intenso entre a Ilha das Flores e a chegada à Avenida do Contorno. Quem está optando pela RJ-104 vai fazer uma boa escolha. Trânsito por lá é apenas intenso entre Columbandê e a chegada a Tribobó. Na Alameda, dificuldades entre o Horto do Fonseca e o cruzamento com a Professor João Brasil, que circula pelo centro de Niterói. Observo também intensa movimentação entre Marquês de Paraná e Jansen de Melo. Para quem está na ponte em direção ao Rio, lentidão entre os acessos e o trecho da Iris Mucanguê, trânsito intenso na subida do vão central, mas sem grandes problemas ao longo do trajeto. 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

0: 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No Louvorzão 93. Prioridade a música. Antes, Sofia Vitória, Rabone ao vivo, a hora certa. Faltam 15 para as 8 no Rio.
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0: Vou ali e já volto, sai daí não.
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0: Juliano Medeiros de volta, Juliano.
6: Trazendo novas informações, Márcia, sobre a operação Metástase da Polícia Civil contra uma quadrilha especializada no roubo de medicamentos oncológicos e imunossupressores. Até agora, 3 pessoas foram presas. Segundo as investigações, a quadrilha, que teria ligação com o Terceiro Comando Puro, o TCP, movimentou cerca de 33 milhões de reais em um ano e utilizava empresas de fachada para revender os produtos roubados e recolocá-los no mercado. Os mais de 100 mandados autorizados pela Justiça são cumpridos aqui na capital, onde houve uma intensa troca de tiros no Complexo da Maré, na Zona Norte, e também na Baixada Fluminense, e em outros 3 estados: São Paulo, Goiás e Pará. O Super El Niño deve provocar impactos diferentes em todas as regiões do estado do Rio. Segundo especialistas, o Norte e o Nordeste Fluminense podem enfrentar calor intenso, estiagem e aumento do risco de queimadas. Os municípios da Costa Verde, da região Serrana, do Leste Fluminense e da região dos Lagos devem registrar maior risco de chuvas fortes, alagamentos e deslizamentos. Diante desse cenário, as prefeituras e o governo do estado anunciaram um reforço das ações de monitoramento e prevenção para reduzir os impactos de possíveis eventos climáticos extremos. Inclusive, aqui no Rio de Janeiro, ontem, o prefeito Eduardo Cavalieri deu uma coletiva informando a população e a imprensa os cuidados que devem ser redobrados justamente por conta desse fenômeno, mas aí as medidas anunciadas por ele valem somente para a capital fluminense. E ainda falando sobre tempo, lá na Europa, uma nova onda de calor deve atingir vários países nos próximos dias. As previsões indicam temperaturas de até 45 graus na Espanha e próximas dos 40 graus em Portugal e na Itália. Diante do cenário, a Comissão Europeia reforçou o alerta para o risco de incêndios florestais e pediu que os governos adotem medidas preventivas antes do agravamento da situação. Lembrando aqui que nesses países, até pouco tempo, ali pelo mês de fevereiro, a temperatura mínima beirou os menos 10 graus. Chegar a 45 graus e 40 graus agora é uma oscilação térmica gigante.
0: Verdade.
6: São 7 horas e 50 minutos.
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querido Luiz Gustavo, aqui o Portuga. Bia, um beijo pra você. Tô sabendo que Bia tá de férias, ouvindo a gente. Um beijo, Bia. Olha, um beijo pra você também que ficou com, até agora com a gente, agradecendo a Deus pela sua vida, sua audiência e sua boa companhia. Os 4 ingressos para os cinemas UCI para assistir qualquer filme em cartaz é pra Julie Evelyn Moraes, de Campo Grande.

0: 5 dias úteis, não esqueça a identidade. Ei, minha gente, galinha tá indo embora, é? Vai, meu filho. Vai, vai cuidar do galinheiro. E você?
1: Vai ser feliz.
0: Daqui a pouquinho tem Roberto Vidal com Bom Dia 93, a gente fecha bem. Ministério Sarão da Terra Ferida, autor da vida, ao vivo. Beijo no coração.

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21 de julho. Olha que seu dia venha com a dose certa de energia, com muita paz e ótimas notícias, que você tem aí a sabedoria para suportar os pequenos desafios e a leveza para carregar o que não te pertence e a certeza de que cada passo, por menor que pareça, está te levando exatamente onde você precisa chegar. Então, olha, não espere o final de semana chegar aí para você ser feliz, não. Faça do hoje o seu melhor dia. Tenha um dia muito, mas muito produtivo com o som da 93, palavra de Deus, alegria e muito mais. Daqui a pouco tem o nosso momento de oração, hein? Pra você mandar teu alô aí, hein? Bota o nome na oração, escreve aí. Manda alô, começa a mandar alô que eu vou liberar os prêmios de hoje, hein? 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Tudo isso, Vidal, e muito mais. Você tá na melhor, tá na 93. Então capricha no alô, tô te esperando, hein? 8 horas e 5 minutos, a primeira tá aí, Nívia Soares.

0: Paulo Neto e Cleiton Queiroz, o Céu TV, Nívia Soares, o Filho do Deus Vivo. 93. Deixa eu mandar um abraço pra turma que tá ouvindo a gente aqui em Irajá, aí no bairro de colégio. Gente, bom dia, povo de Irajá, de colégio aí.
1: Bom dia. Shalom Donai, aqui é Carinho do Rio de Janeiro, Coroado. Quer dedicar o próximo louvor para todos vocês. Quer dizer que você se nota mil. Para todos os ouvintes, para a Pitica, para o povo da Mengue receber de Deus.
0: Valeu, valeu.
2: Bom dia. Bom dia, meu mano e amigo Vidal, aqui é Nelson, velho de Belfoxo, e Deus nos abençoe uma terça-feira abençoada. Fui!
0: Valeu, garoto, bom dia, povo de Belfo Roxo.
3: Bom dia, Vidal, Chicena aqui do Fonseca, Miquel. Aí eu queria mandar um alô pros meus filhos Robert, Renan e Jean, e pra todos que estão ligando no 93. Quero participar do sorteio, Vidal. Quero ir pro cinema.
0: Valeu,
3: bom dia pra todos.
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0: Confira aí, 8:15, confirma, 8:15.
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é a nova do Neném, é a nova do Anderson Freire, toda glória a ti. Maria Marçal, deixa. 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É o seguinte, você que tá ligado aí, deixa eu botar essa turma que tá mandando alô aqui pra gente aqui no 968038319. 968038319. Manda aí pra gente o teu alô lá no chat do aplicativo da 93. E dá, como é que eu faço? Dentro do novo aplicativo da 93, que é mais leve, é mais prático pra você. Ah, Vidal, tô sem memória no celular. Para com esse pensamento que não pesa nada, tá? É muito levinho. Bota nesse celular o aplicativo.

0: tá pelo chat do aplicativo. Gostou, né? Então vai lá, baixa aí, Rádio 93 Oficial.
1: Bom dia, Vidal, aqui Isabelle Guimarães, quero mandar um super alô pro esposo Alexandro, toda a minha família, tô ligadinha aqui do trabalho, valeu.
2: Bom dia, bom meu dia. Amigo Roberto Vidal, terça-feira abençoada em nome de Jesus, manda um alô aí pra mim, já estou ligada, Eliana de Santíssima Maranata de Campo Grande. Mãe Maria de Monte Oreb, te amo.
0: Valeu. Oi, Eliane, um beijo pra você, Deus te abençoe.
3: Oi, Vidal, oi. Sou Eliane da Tijuca, ligadinha melhor, curtindo esse programa que nos alegra, nos acorda com alegria. Andando no próximo, vou oferecendo pro meu marido José Rosas, meu filho e meu neto, e toda a minha família de Andrade Silva, e pra todos os ouvintes. E pra minha igreja, fomos um beijo.
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0: Quem chega é o nosso querido Léo Vieira. Bom dia, Léo, bem-vindo.
13: Bom dia, Vidal. Bom dia pra você e pra todo mundo ligado na 93 FM. Vidal, tô de olho na movimentação do trânsito pra quem tá na ligação entre a Zona Norte e a Zona Sudoeste da cidade. Informação de momento: linha amarela com trânsito muito complicado. São 2 acidentes neste momento na via. Um ali no trecho entre a Abolição e a chegada no Engenho de Dentro. Esse acidente envolvendo 2 carros está interditando a reversível e uma faixa no caminho para a Barra da Tijuca. O congestionamento já a partir do trecho da Vila João, porque só tem uma faixa liberada ao tráfego de veículos. O outro acidente foi dentro do túnel da Covanca, acidente envolvendo um carro e 2 motociclistas dentro do túnel. Por conta disso, o pedágio foi fechado momentaneamente ali no trecho de Água Santa em direção à Zona Sudoeste e o trânsito já fica represado ali na chegada à Água Santa. Para você que está nessa ligação entre Zona Norte e Zona Sudoeste, chegada a Jacarepaguá, autoestrada Grajaú-Jacarepaguá até o acesso à freguesia, tem melhor panorama no momento. A circulação por lá é bem mais tranquila. 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
0: Bom dia, 93. Bora falar de debate? 11 horas tem. São 8:38. Debate 93, ao vivo, de segunda a sexta, na melhor. Marcela Bastos está aqui. Marcelinha, bom dia.
14: Bom dia, meu amigo Vidal. Bom dia, você ouvinte da 93 FM. É uma terça-feira de paz e todo mundo guiado pelo Espírito Santo fazer escolhas acertadas. Aí, fica ligado.
0: Boa, Loura.
14: Quem tá precisando de uma ajuda para fazer escolha? Na verdade, nem escolha acertada. Também. Mas para ter uma calmaria no coração do nosso ouvinte, Vidal, sabe por quê? Você conhece pais que gostam e querem realizar os próprios sonhos nos filhos?
0: Sim.
14: Pois é, esse ouvinte está falando disso. Porque ele falou que ele acaba perdendo a paz porque os pais esperam demais dele. E aí ele diz, e essa espera deles acaba cobrando demais de mim. E aí eu tento dizer, eu me esforço para corresponder à expectativa dos meus pais, e não consigo. Aí ele diz assim, isso me deixa confuso, triste, com sentimento de derrota, perco a paz. E aí ele diz, como é que a gente lida com a expectativa de quem ama a gente e os nossos sonhos?
0: Boa.
14: Vamos raciocinar sobre isso. É normal? Claro, todo mundo sabe que é normal que os pais querem o melhor para os filhos. Mas qual que é o limite? Né, entre o sonho do pai e o sonho do filho.
0: Verdade.
14: Debate.
0: Ótimo tema, hein? Gente, ótimo, né? Tema. Fica ligado, 11 da manhã.
14: Não
0: e daqui
14: perde.
0: A pouco você fala pros homens o quê, Marcelinha?
14: Já sabemos, meninos, que camisa polo é muito legal.
0: Isso.
14: Também sabemos que a roupa, como é que diz? Alfaiataria, calça de alfaiataria também é legal.
0: Isso.
14: Mas dá pra usar calça polo ou camisa polo com calça de alfaiataria?
0: Eu já botei.
14: Nós vamos conversar
0: disso. Agora você me confundiu, hein? 9:30 Valeu, Loura.

0: Deus é Deus. Continua valendo pra você uma Bíblia de Estudos da BV Books, tá? 968038319, coloca o 21 na frente. Esse é o WhatsApp, é o nosso contato. Daqui a pouco tem o nosso momento de oração, tá? A partir das 9 horas, pode sim colocar o nome na oração, mas digite aí o nome aí, escreva aí, pra gente poder separar aqui. E a partir das 9 horas, juntos, vamos orar, né? Por mim, por você, pela nossa nação, no Bom Dia.
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0: Tem informação chegando, hein? 8:50. 8:50.
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0: Quem chega é o Marcos Caetano Júnior. Marquinhos, bom dia, bem-vindo.
13: Bom dia, Vidal. Começo falando aqui de eleições 2026, porque o PSD oficializou a candidatura do ex-prefeito do Rio, Eduardo Paes, ao governo do estado. A convenção também confirmou Jane Reis, do MDB, como candidata a vice-governadora e o deputado federal Pedro Paulo, do PSD, na disputa por uma vaga ao Senado. Durante o evento, Paes afirmou que pretende reorganizar as finanças do Estado, endurecer o combate ao crime organizado e investir em obras como a linha 3 do metrô e a recuperação de rodovias estaduais. O encontro reuniu representantes de 16 prefeitos fluminenses, entre eles o prefeito do Rio, Eduardo Cavalieri, que é do mesmo partido. A estação de tratamento de água do Guandu opera nesta terça-feira com metade da capacidade por causa de uma manutenção preventiva realizada pela SEDAI, que começou na madrugada. O serviço inclui a vistoria de tubulações e equipamentos. Após a conclusão dos trabalhos, prevista para as 10 da noite, a produção de água será retomada gradualmente para bairros do Rio e de municípios como Duque de Caxias, Nova Iguaçu, São João de Meriti e Belfor Roxo, na Baixada Fluminense. A normalização do abastecimento pode levar até 72 horas, principalmente em áreas mais altas e no final das redes de distribuição. Na Índia, uma explosão em um túnel de uma usina hidrelétrica deixou pelo menos 10 mortos e outros 15 trabalhadores presos sobre os escombros. O acidente aconteceu no estado de Sikkim. Segundo as autoridades, a explosão pode ter sido provocada por um vazamento de gás metano. As equipes de resgate continuam as buscas, mas as condições no interior do túnel são consideradas críticas e dificultam o trabalho dos socorristas. 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

0: só musicão e já já vamos orar juntos? Bora!
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0: Confirmando, pulou umzinho, hein? 9:02. 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Chega. 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
3: 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E ela tem um problema de má circulação. 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
3: Valeu, até.
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1: Vamos orar, vamos clamar ao Pai. Nesse momento de oração, eu incluo os nomes aqui da Elizabeth, família de Belfor Roxo, Sidney e Vilma de Nova Iguaçu, Ricardo e família de Paciência, Erivelton, Renata e Natan de Campo Grande, Cirlane, Gabriel e Matheus de Cosmos, Rafael, Cíntia e Manuela de Higienópolis, Márcia e Luciana do Engenho Novo, Marcos e Gabriel de Ramos, Luiz Carlos também de Higienópolis, Lucas Matheus de Duque de Caxias. Vamos orar, Pai, no nome de Jesus. Eu quero aqui, Deus, entrar na tua presença e clamar ao Senhor, entregando a Deus em tuas mãos, a Deus, toda pessoa que está angustiada. Toda pessoa que acordou nessa manhã com um aperto no peito, ó Deus, um pesar, né? Uma tristeza, ó Deus, toda ansiedade, nós te pedimos agora que em nome de Jesus venha cair por terra. Nós clamamos ao Senhor que tire de nós todos os pensamentos ruins que não agradam o seu coração. Que possamos, ó Deus, enxergar a beleza no presente. Ó Deus, nós te pedimos sobre a nossa mente, sobre os nossos pensamentos, ó Deus, traga calma, ocupe cada espaço da nossa mente, do nosso coração, que tenha medo, que tenha incerteza. Renove, ó Deus, a nossa rotina, o nosso trabalho, quando o desânimo, ó Deus, e o cansaço tentarem fazer-nos parar, acende em nós, ó Deus, a chama do propósito, do foco e da motivação, dando sabedoria para superar os desafios diários e forças, ó Deus, para recomeçar todos os dias com dignidade e também com vigor. Pai, abençoa todos os projetos dos nossos ouvintes que pediram aqui, trabalho, tudo aquilo, ó Deus, que possamos realizar com excelência, que cada passo seja guiado pela tua vontade e que possamos ter coragem para enfrentar os desafios, sempre confiando que o Senhor prepara o melhor para todos aqueles que esperam em ti. Pai, nós confiamos na tua boa mão para trazer clareza no nosso falar, no nosso dia a dia, tudo aquilo que fizermos, ó Deus, seja para a honra e glória do Senhor. Que hoje possamos caminhar com fé, falar com sabedoria, trabalhar com dedicação e também com sinceridade. Que possamos viver sempre para glorificar o teu nome, que está acima de todo nome. É o nome que oramos, nome de Jesus. Amém.

0: André Mendonça. Vem coisa nova por aí. Antes, a saudade com o Ministério Sopro de Deus, há um clamor. São 9:19. 9:19. Turma do volante aí, ouvindo a gente no carro. Bom trabalho aí, você motorista de aplicativo, taxista, ó. Bota na 93 aí. Você passageiro tá pedindo aí o seu carro de aplicativo, seu táxi, bota na 93. Você tem o direito de ouvir a 93 dentro da sua viagem aí, no táxi, no Uber, no 99, no Táxi Rio, no Táxi 10, essa parada aí.
1: Bom dia, Roberto Vidal. A 93 é sensacional. Aqui é Márcia Lisboa de Nilópolis.
0: Oi, Márcia.
1: Que temos um dia abençoado, cheio das bênçãos de Deus em nome de Jesus.
0: Amém. Bom dia, Nilópolis. Bom dia, pessoal de Olinda.
2: Bom dia, Vidal. Bom Marina dia. Miranda, Palhada Nova Iguaçu. Oi, passando Marina. Para dizer que o aplicativo verdadeiramente é uma bênção na nossa vida.
0: Legal.
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0: Isso aí, baixo novo aplicativo. Daqui a pouco eu vou lá pro chat, hein? Quero ver quem você tá falando no chat do aplicativo. Fala comigo aí no zap, vai, manda.
3: Bom dia, Vidal. Boa. Aqui é Cátia Cristina de Mesquita. Gostaria de oferecer o próximo louvor pra minha mãe Neuza, meu esposo Jorge, minha filhota Rayane, pra Pitica e pra todos vocês. Beijo.
0: Beijo, beijo.
4: Bom dia, Roberto Vidal.
0: Boa.
4: Está falando aqui a Luz Carla, morador de Jardim América, na Vila Beira Rio. Quero ganhar essa Bíblia aí, Vidal. Boa. O programa tá bom pra caramba. Sou o rei do flash de Jardim América.
0: Valeu, garoto. Bom dia, Jardim América.
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0: Conta mais aí, Léo, como é que tá esse trânsito, meu amigo?
6: Tô de volta, Vidal e ouvinte ligado na 93 FM. Vidal, trânsito complicado na ligação entre centro e zona sul da cidade. Tem uma manutenção ali no trecho da Muniz Barreto e na chegada Marquês de Olinda, está ocupando uma faixa das vias e com isso já vai causando um grande congestionamento em toda a extensão da Pinheiro Machado, afetando o túnel Santa Bárbara e também a Avenida 31 de Março, viaduto São Pedro e São Paulo, já com trânsito muito pesado. Para quem está seguindo entre o centro e a zona sul da cidade, observa problemas no túnel Rebouças, as duas galerias no elevado da Paulo de Fronten. Melhor panorama para você que está circulando do centro em direção à zona sul é através do Aterro do Flamengo. Entre o trecho do Aeroporto Santos Dumont e a chegada em Seada de Botafogo, o panorama é de tranquilidade ao longo do trajeto. O motorista vai conseguir ganhar um tempo por lá. 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Léo Vieira para 93 FM, a rádio que conquistou o meu coração.

0: Fernanda Brum. Onde o fogo não apaga. Essa é a 93, a rádio do povo de Deus. Deixa eu mandar um bom dia aqui a essa turma que tá ouvindo a gente, Maricá, né? A turma que tá Vidal, tô ligado aqui no Parque Nancy. Legal, né? Ponta Grossa, Araçatiba, pessoal do Retiro, Cachoeira, São José, Ponta Negra, gente, ó. Itaipuaçu, Inoã, tudo isso, gente. São José do Embaçaí, pessoal do Flamengo, do Mumbuca lá, a turma do Cartão Mumbuca, Itapeba, né? Geral de Maricá com a gente. Deixa eu mandar um abraço pra turma aqui. Tá ligada no aplicativo novo da 93 lá no chat, Vidal. Elaine Moraes, estou ouvindo a melhor dentro do ônibus aqui, 335. Louvores que edificam. Elaine Moraes, obrigado pelo carinho, tá? Deus te abençoe. Nelson Trindade, é o Nelsinho da Soninha. Campo Grande, estamos passeando aqui em Arraial do Cabo, coisa boa nessa aprazível cidade. Arraial é top, né? Valeu, vai dar um mergulho? Vai lá, dá um mergulhinho lá, que essa praia aí arrebenta, todas as praias de Arraial, né? E você, já conhece o aplicativo? Vai lá, baixa aí pro seu celular. Rádio 93 Oficial.
1: Guadalupe Marechal, Facinha e Vidigal, Zona Sul Serra Coral, todo ligado no Vidal.
0: 9:32.
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0: Que isso, varoa.
1: A Marcelinha toda terça fala pra nós, os homens, né? E ela botou aqui, Vidal, hoje eu vou falar o seguinte, dá pra usar uma camisa polo com alfaiataria? Dá, aí, Marcelinha?
2: Ficou aquela interrogação, será dá? Que sim, será que não? A resposta é tá sim.
1: Dá, opa!
2: Ah, é legal,
1: eu tava
2: é
1: achando que eu tava mandando mal.
2: Não, mandou bem. Esse é chamado visual smart casual. O que que é isso? É o descontraído com elegância. Só que assim, existem algumas dicas pra poder fazer isso direitinho. A polo, ela vai substituir muito bem a camisa social, por exemplo, no ambiente de trabalho. Tá? Se o dress code do seu trabalho for flexível, tá? Ou para eventos casuais, para igreja, fica muito bacana, tá? Fica chique unindo o conforto do malhão ao requinte da modelagem alinhada que a gente fala. Agora, dica para você poder estar certinho no visual. Tem que colocar por dentro, gente. Se colocou a calça de alfaiataria com a polo, a camisa polo tem que estar por dentro.
1: Olha aí.
2: Porque se estiver por fora, não dá. Você não está valorizando nenhuma das duas peças e muito menos o seu visual.
1: Olha aí.
2: Tá? Também é importante apostar no cinto. Porque como a polo vai estar por dentro, o cinto vai complementar o visual.
1: Legal, boa,
2: tá?
1: Gente.
2: Então, um cinto de couro mais fino, mais elegante, arremata legal essa produção. Tecido importa? Importa. O ideal, se você for usar polo com a calça de alfaiataria, procura aquela polo de tecido mais nobre, porque a gente vê que existem vários tipos de polo, né? Existem polos que são tecido mais pesado, um pouquinho, e aí você usa com bermuda, com jeans. Agora, procura aquele tecido que é mais levinho do polo, ele é chamado de mais nobre, mais liso, tem um pique assim meio de malha de tricô ou de algodão, tá? E evita, lembra, gente, pra ficar mais chique, a logomarca grandona, que tu não tá fazendo propaganda pros outros.
1: Verdade, Marcela.
2: Entendeu?
1: É verdade.
2: Porque isso acaba matando o teu visual. E no pé, Marcela? Bom, no pé, você investe num mocassim, ou naquele sapato derby que a gente fala, que é aquele solado, né? Um pouquinho mais social. Ou, se quiser, até pode um tênis de couro branco, que é minimalista e deixa assim impecável.
1: Fica bacana, né? Então tá aí. Dica dada, é só aproveitar, você vai ficar muito elegante.
2: Fica,
1: Bacana. Vai ficar mais apresentado.
2: Fica bonitinho.
1: Ô, Loura, amanhã você volta para falar aqui do Dica de Etiqueta, né?
2: A gente quer educadinho. É.
1: Valeu, Marcelinho.
2: Tá bom, amigo.
3: Isso, garoto.
1: Sabe quem vai estar no louvorzão? Esse aí, ó. O nome dessa canção é Melhor Lugar. É o Felipe Rodrigues. Já pensou em uma só voz cantando essa música linda? É top!

0: Na 93 FM, Ruth Daiane, Jesus Vem, Nossa Esperança. 93. Antes, o Felipe Rodrigues, confirmadíssimo no Louvorzão da 93, que também vai ter Sara Farias, Davi Sacer, vai ter Kemily Santos, Midian Lima, Samuel Messias, Samuel Miranda, Elane Martins, gente, vai 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
0: Tem informação chegando, hein? Aguenta aí. 9:48. 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
0: Quem está de volta é o Marcos Caetano Júnior.
5: A Polícia Federal realiza a operação Infiltrados para combater uma organização criminosa suspeita de desviar recursos de correntistas e beneficiários da Caixa Econômica Federal. Ao todo, 25 mandados de busca e apreensão são cumpridos nas cidades do Rio, Niterói, Duque de Caxias, Nova Iguaçu e Cabo Frio, além do estado de São Paulo. Segundo a investigação, o grupo teria causado prejuízo de cerca de R$45 milhões por meio do acesso a dados sigilosos. Os suspeitos podem responder por organização criminosa, obstrução de justiça e violação de sigilo funcional. Leda Maria da Conceição, de 75 anos, conhecida como Tia Leda, morreu baleada durante um tiroteio em Vigário Geral, na zona norte do Rio. Segundo moradores, criminosos trocaram tiros durante uma invasão à comunidade ontem à noite. Leda estava dentro de uma padaria quando foi atingida e morreu no local. O entregador por aplicativo também foi baleado e levado para o Hospital Getúlio Vargas, na Penha. O estado de saúde dele não foi atualizado. O caso é investigado pela Delegacia de Homicídios da capital. No Chile, subiu para 10 o número de mortos após o forte temporal que atinge o país desde a semana passada. Segundo o governo chileno, outras 4 pessoas estão desaparecidas, 17 ficaram feridas e mais de 100 mil seguem isoladas por causa do bloqueio de estradas. O presidente José Antônio Kast decretou estado de catástrofe e mobilizou o exército para auxiliar nos resgates. As chuvas também deixaram cerca de 150 mil imóveis sem energia elétrica e provocaram destruição em mais de 2 mil moradias. 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

0: versículos que a gente manda aqui. Tô liberando para você o segundo de hoje, tá? Jó 4, versículo 15. Jó 4, versículo 15 é o segundo versículo da palavra-chave. 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
0: Olha, você ligado na 93, é bate e volta no intervalo, já já tem mais.

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1: Valeu, até.
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0: Roberto Vidal.
1: Agora tem ela, que vai estar no louvorzão da 93. Já pensou essa aí? Ah, vai virar tudo, vai. 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Anota aí. Salve.

0: falei de corinhos de fogo. 10 horas 18 minutos, 10 e 18, a turma tá aqui do Alô, fala comigo aí, faz.
1: Bom dia, Vidal.
0: Bom dia.
1: É, quero mandar um parabéns pra minha neta Mirella, fazendo 15 anos.
0: Opa.
1: Aqui no bairro do Caju. Bom dia, Vidal, aqui quem tá falando é Márcia de Campo Grande, gostaria de mandar...
0: Ô Márcia, fala comigo, Márcia, não para não.
1: Fala pra todos os ouvintes que estão ouvindo essa rádio abençoada. Vai, Dandan, tô aqui com meu netinho Daniel. Fé no pai que o inimigo cai. Beijo.
0: Abraço do Daniel aí.
1: Bom dia, Vidal. Fé no pai que o inimigo cai.
0: Isso,
1: tô aqui
0: isso.
1: Ligadinho na 93 FM. A rádio conquistou meu coração. Meu nome é Maria das Graças, moro em Galo Branco, São Gonçalo. Quero ganhar essa Bíblia aí, Vidal.
0: Valeu, Maria.
2: Vidal, bom dia, paz do Senhor. Quero oferecer o próximo louvor para as irmãs da Primeira Igreja Batista de Coelho da Rocha, onde eu fui no encontro de amigo lá que foi benção. Fé no pai que o inimigo cai.
0: Essa parada aí.
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3: Quem tá chegando com informações é o Léo Vieira. Fala aí, Léo.
4: De volta, Vidal e ouvinte ligado na 93 FM. Vidal, tô de olho na movimentação do trânsito na região de Jacarepaguá. Trânsito complicado na chegada à Barra da Tijuca para quem tá pela linha amarela. Entre a saída do túnel da Covanca e o acesso à Avenida Ayrton Senna no trecho da Gardenia Azul, o trânsito é pesado. Dificuldades também na Estrada do Gabinal e no trecho da Edgar Werneck. Para você que circula entre o trecho de Jacarepaguá e o acesso à Barra, melhor panorama é pela Estrada dos Bandeirantes, Coronel Pedro Corrêa e a chegada em Embaixador Abelardo Bueno. Na ligação entre Recreio dos Bandeirantes e a Barra da Tijuca, observa problemas para quem tá pelo trecho da Avenida das Américas, entre a altura da estação Juca Machado do BRT.

ia chegar ao Terminal do Recreio, que está pelo trecho da Avenida Baltazar da Silveira. Ali no chegar ao Terminal do Recreio também vai encontrando trânsito pesado. Dê preferência na ligação entre o Recreio e a Barra pelo trecho da Orla, Avenida Lúcio Costa, com melhores condições. 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Léo Vieira para 93 FM, a rádio que conquistou o meu coração.

0: Na 93, a Gisele Nascimento com o Tuca Nascimento. Deus ouviu. Samuel Messias, que vai estar no Louvorzão, junto com a Gisele também. Ele cantou aí Todavia Me Alegrarei. 93. É a Rádio do Povo de Deus. Agora são 10 horas e 33 minutos. A galera que tá no chat do aplicativo da 93, da Ludmilla. Mandando alô pra todo mundo que tá ligado aí na rádio, conquistou meu coração. Obrigado, Ludmilla. Tá lá no celular, palma da mão, mandando mensagem aí no chat, né? Valeu, Ludmilla. Kátia Cristina também tá com a gente. A Tati Giga Vidal, esse aplicativo da 93 é uma bênção. Tatiana mora em Vilar dos Teles e tá ligadinha no Bom Dia 93. Obrigado. Você não tem ainda não? Baixa aí na palma da sua mão pra ouvir a gente em qualquer lugar do mundo. Esse aplicativo não pesa nada, tá? É levinho, tem um som muito legal e você pode viajar com a 93 pra qualquer lugar do mundo. Baixa aí, Rádio 93 Oficial.
1: Bom dia, Vidal. Quem tá falando bom aqui dia. É a Regina do Jean da Renha. Manda um abraço para meus afilhados. Sigo pastora Selma e presbítero Humberto. Fique na paz.
2: Bom dia, Vidal. Aqui é Cristina de Niterói. Uma terça-feira abençoada, iluminada para você, todos os ouvintes, para minha família, que é bênção do Senhor. Tchau, Vidal.
0: Tchau, tchau.

0: 10:34.
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0: Marília Friesen e Gratidão no Bom Dia. Antes aqui teve Gabriela Rocha, Vida aos Sepulcros. Daqui a pouco tem na 93, sabe o quê? 93. Resultado com o nome de quem fatura essa Bíblia. E logo depois tem Debate 93, no comando do J.R. Vargas.
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0: São 10h49, tem informação já já. 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
0: Quem está de volta é o Marcos Caetano Júnior.
6: Três suspeitos morreram e um foi preso após um confronto com policiais militares nesta terça-feira na Penha Circular, na zona norte do Rio. De acordo com a PM, o grupo estava em um carro que saiu da comunidade do Quitungo e teria atirado contra os agentes durante uma tentativa de abordagem. Após um cerco tático, o veículo bateu em um poste na Avenida Vicente de Carvalho, na altura da Praça Marco Aurélio. Na ação foram apreendidos dois fuzis, uma pistola, uma granada, um colete balístico e rádios comunicadores. A Volkswagen anunciou um recall que atinge mais de 150 mil veículos no Brasil. A convocação envolve os modelos T-Cross, Polo, Polo Track, Virtus, Tera e Nivus, fabricados entre maio e outubro de 2025. Segundo a montadora, uma possível falha na alavanca do freio de mão pode comprometer o funcionamento do sistema e provocar movimentação involuntária do veículo. A inspeção e, se necessário, a substituição da peça são feitas gratuitamente nas concessionárias. Os clientes podem entrar em contato com a empresa pelo telefone 0800 019 8866 ou no site vw.com.br. Uma rede de salões de beleza está com mais de 50 vagas de emprego em franquias no Rio e de Niterói. As oportunidades são para trabalhar com coloração, new designer, cabeleireiro, manicure, estética, recepcionista e depilação. Os interessados devem se candidatar pelo site talentos.verniacoifer.com.br. Agora no Rio, são 10h52.
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0: a última de hoje, teu reino, Ministério Cristo Vivo.
1: A tua igreja te adora.
0: Quem tá levando aqui é o Hugo Marques, tá? Arroba PR Hugo Marques, levando uma Bíblia de Estudos top da BV Books 1611. Hugo, passa aqui na rua Gotemburgo, 211, São Cristóvão. Lembrando que você tem um prazo de 5 dias úteis, tá? Para retirar aqui. É a atual rua Senador Harold de Oliveira.
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0: E por hoje é só, as promoções e a alegria. 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Vem o debate 93 com J.R. Vargas e a gente se encontra amanhã. Grande abraço do Roberto Vidal, fica na paz aí, porque na paz eu vou e fé no Pai.

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0: 11 horas em ponto no Rio. 93. E aí, 93, é terça-feira, 21 de julho de 2026. 93,3. Estou de volta ao nosso debate 93 com alegria aqui na 93 FM. Conquistou.
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0: Alô, meu irmão. Alô, minha irmã. Aqui fala J.R. Vargas, estamos de volta, minha gente, começando aqui mais uma super edição do nosso debate 93 de hoje. Que a bênção do Senhor repouse sobre a sua vida, sua casa, sua família, sobre todos os seus, em nome de Jesus. Muito bom dia para os nossos queridos e amados debatedores no programa de hoje. Pastor Paulo Moura, Virgínia Pelles, Pastor Glauco Ferreira, Pastor Rafael Paixão, todo mundo no debate 93. Estamos juntos, minha gente, 93,3 no FM no Rio de Janeiro para todo o Brasil e o planeta. O debate 93 também está ao vivo no canal do YouTube, Rádio 93 FM Gospel, Rádio 93 FM Gospel no YouTube, para mais de 1.496.877 inscritos no canal do YouTube. Ao vivo também na página do Facebook, Rádio 93.3 FM no Facebook, para mais de 892.593 amigos no Face. Bom dia para você que nos acompanha também aqui no nosso site, radio93.com.br, no aplicativo Rádio 93 FM Oficial. Para interagir com a gente aqui no debate 93, chat do YouTube, chat do Facebook, chat do aplicativo e pelo nosso WhatsApp 21968038319. 21968038319. Marcela Bastos, bom dia.
2: Bom dia, bom dia, J.R. Vargas, bom dia aos nossos queridos debatedores, nossos maravilhosos ouvintes. Ô J.R., hoje a gente vai mandar um beijo especial nesse bom dia pra Ângela Souza, porque ela chegou lá no YouTube e disse assim: eu já tô aqui, hein? Tô aguardando essa EBD maravilhosa. E ó, beijo Marcela, beijo JR, tô esperando vocês, Gisela.
0: Ô Ângela, minha querida Ângela, muito obrigado pela sua audiência, muito obrigado por estar conosco. Ângela, o debate 93 é pra você. Muito obrigado pelo seu carinho, pela sua audiência. Terça-feira, meta de terça-feira:
2: 300 likes.
0: Então, 300 likes. O nosso ouvinte, naturalmente, já aqui acompanhando a gente no YouTube da 93 FM. Para quem tá vindo pela primeira vez, Rádio 93 FM Gospel. É legal para conhecer os debatedores, né? Vocês com voz diz assim: ó, como é que será que ele é? Como é que será que ela é? Você vai ouvindo a voz e agora no YouTube você tem a possibilidade de assistir com imagens no celular, no tablet, no computador, na televisão, ou seja, multiplicamos aqui a capacidade de audiência do rádio para todas as demais plataformas. Eu sou muito grato a Deus por viver essa época. E quero dizer mais, 300 likes é para quem torceu pelo Messi. Torceu pelo Messi. Torceu, não tô dizendo que é a favor ou contra. Você torceu, tem gente que não pode falar mal do Messi. Tem, a internet tem um cachorrinho que é muito engraçado. O cachorrinho é fã do Messi. O cachorrinho é fã do Messi. Exatamente por ser fã do Messi, quando alguém fala mal do Messi, ele morde. Quer ver essa cena? Tá aqui, ó, na tela do debate 93. Olha o áudio aí, ó. Tem áudio, ó.
3: Safado, filma dos dois. Ele me olhando assim, ó. Falar.
2: Olhando pro
3: fala
2: cara
3: mal.
2: Bravo pra ele, né?
3: Do Messi!
0: Viu? É só falar mal do Messi que o cachorro morde.

0: torceu a favor do Messi, se você torceu contra o Messi. Ah, eu sei. Não precisa esconder não, que eu tô sabendo. Deixa o seu like na transmissão do nosso debate 93, alcançando 300 likes, a trombeta vai soar. Tocando a trombeta, o povo pergunta, é hoje, Jesus? É hoje? Tem gente que tá com medo, hein? Nossos queridos ouvintes está dizendo: meus pais esperam demais de mim e acabam me cobrando muito. Só que apesar de me esforçar para corresponder às expectativas deles, nem sempre consigo. Tudo isso me deixa muito confuso, triste, com sentimento de derrota e inseguro. Como lidar com as expectativas daqueles que nos amam sem causar decepção e ao mesmo tempo fazer o que nos deixa felizes? É normal que os pais queiram realizar seus sonhos nos filhos? Como ouvir a voz de Deus diante de tanta cobrança? Qual o caminho para fazer escolhas certas? Eu quero saber a sua opinião aqui no debate 93 de hoje. Meu querido pastor Glauco Ferreira, muito bom dia. Seja bem-vindo. É normal que os pais queiram realizar seus sonhos nos filhos? O senhor já viu isso acontecer, pastor? Bom dia, bem-vindo.
1: Bom dia, JR. Bom dia, debatedores e audiência querida dessa rádio hoje. Eu não sei se eu diria que é normal ou se é um fator cultural. A gente cresce aprendendo isso e projetando muito, né? Aquilo que muitas vezes não se cumpriu em nós em cima
0: que é realizado dos nossos filhos. Por exemplo, às vezes o pai tinha um sonho de ser surfista. Aí ele não é bom de equilíbrio, muito menos de prancha, não gosta do mar, tem medo, mas aí vou me realizar no filho. Coloco o filho na aula de surf, é desse jeito.
1: É, e também profissionalmente.
0: Profissionalmente. Né? O pastor Paulo Moura está aqui conosco no debate 93. O senhor já viu isso acontecer também, pastor? Bom dia, bem-vindo.
2: Bom dia, JR, mesmo, é? Reverendo. Bom dia, Marcela, debate, debatedores, equipe. É normal, eu diria que é muito comum que os pais projetem nos filhos aquilo que foram ou aquilo que não puderam ser, que não conseguiram ser. Uhum. É normal também que os pais queiram o melhor para os seus filhos. Afinal de contas, os pais viveram mais e têm mais experiências, podem acumular erros.
0: Projeta a carreira para o filho com base na sua expectativa. Ou frustração,
2: exatamente.
0: Porque não conseguiu. Virgínia, você concorda, Virgínia? Bom dia, bem-vinda ao debate 93 de hoje.
3: Bom dia a todos. Concordo plenamente, porque quando a gente vai ter um filho, a gente tem um filho imaginário também. Tem a questão dessa incoerência. Quando a gente está gestando o filho, imaginando o filho, a gente imagina, quando eu tiver um filho, meu filho vai fazer isso, vai fazer aquilo. E quando a gente vai conceber esse sonho e a gente tem esse filho, ele tem muita expectativa desde a gestação. Então, muitas coisas que acontecem no decorrer do crescimento dessa criança geram frustrações aos pais porque eles imaginaram um cenário diferente, que é o filho imaginado. E aí, quando vem um filho diferente daquilo do imaginado, geram esses conflitos de relacionamento, muitas vezes.
0: Pastor Rafael Paixão, muito bom dia, seja bem-vindo ao nosso debate 93 de hoje. Essa projeção, pastor, que a gente já observou aqui, que é normal no sentido de que acontece muito. Agora, que ela é perigosa, eu tenho a impressão que ela é, ou não, pastor? Bom dia, bem-vindo.
4: Bom dia, JR, bom dia, debatedores, audiência. De fato, é normal isso acontecer, mas também existe a necessidade dos filhos, né, terem um pouco de discernimento de se o que o pai está fazendo, a mãe está fazendo, de fato é uma projeção, ou se é apenas o desejo de fazer o melhor por ele, porque temos que compreender e considerar que os pais têm muito mais experiência que os filhos. E a capacidade de discernimento dos pais é maior do que a dos filhos. Então, eu entendo que existe uma necessidade, existe uma demanda, existe, inclusive nos tempos de hoje, tempos em que é muito incentivado aos jovens e adolescentes que seja você mesmo, faça o que você quiser. E os pais já passaram por tentar ser você mesmo e fazer o que quiser e não se deram bem em alguns momentos. E aí o conselho do pai, o conselho da mãe se torna um salva-vidas, se torna um norteador, se torna um escape para esse jovem, esse adolescente que pode, obviamente, errar menos se ouvir os pais.
0: Olha só, quando a gente vê aí, eventualmente, um filme, né, de alguém que deu muito certo, que o pai ou a mãe, ou os dois, trabalharam pela construção desse filho, dessa filha, da formação do começo ao final, ele fala essa língua porque ele ensinou, ele dança ele faz isso, tem uma série de coisas que aconteceram que dá a impressão de que se você investir exatamente assim, vai funcionar. Mas também tem as particularidades. Eventualmente o filho tem alguma característica que é muito desse filho ou dessa filha que os pais não têm. Eventualmente até uma habilidade especial que eles não têm. E acaba tendo uma cobrança excessiva ou uma frustração. Como é que ajusta e equilibra isso, hein, meus queridos debatedores?
2: Eu diria, JR, que esse é um assunto muito importante, interessante, que eu me projeto também nessa questão quando eu também me deparei com essa mesma situação envolvendo meu filho. A questão que, pelo menos na minha época, me serviu de lição, foram dois fatores importantes. O meu desejo, o meu sonho, primeiramente, é o desejo, é o sonho do meu filho? Eu tive que respeitar as opiniões dele, claro, me baseando também na minha história e passando para ele as minhas experiências. Mas eu tive que respeitar o que ele tinha no coração como desejo. O mais importante, o que mais me deu paz, foi responder a seguinte pergunta. O meu desejo, o meu sonho, é o desejo, é o sonho de Deus para a vida do meu filho? Uhum. Aí eu entendi realmente que eu precisava dar ao meu filho algumas orientações, algumas instruções, algumas recomendações básicas, mas eu daria para ele também a responsabilidade de assumir desafios, de assumir riscos na vida. Porque lá na frente, caso alguma coisa dê errado, e caso eu tenha lá imputado a ele essa obrigação, foi o meu pai que me
0: obrigou.
2: Me levou ao erro. Se lá na frente deu certo, o meu pai me orientou, eu tomei a minha decisão e deu certo. Então a gente divide responsabilidade e não assume de forma arbitrária uma decisão que tem que ser do filho. Ele tem que opção de escolher a vida, porém seguindo as recomendações do seu pai e da sua mãe.
0: O pastor Glauco, todos nós temos talentos e dons que Deus nos deu e que Deus permite que a gente desenvolva e avance. Trago o exemplo dos dons para ilustrar as características de cada indivíduo. Eu não sou como meu filho, eu não sou como meu pai. Então, eu estou entre os dois. Eu tenho os meus dons, meu pai os dele, meu filho os dele. Quando a gente consegue observar isso e dizer assim, ele tem essa característica que eu não tenho e ele não tem essa característica que eu tenho. Ou seja, eu não posso exigir que ele seja igual a mim, ou melhor do que eu, ou pior do que eu. A minha avaliação não pode ser com base na minha experiência, mas é com base nas características e no tempo que ele vive. Como é que a gente arruma isso aí na nossa mente, pastorzão?
1: Eu gosto muito da fala do pastor Paulo, quando ele fala acerca da gente orientar os nossos filhos a tomarem suas decisões. Eu acho que isso é bem importante nesse sentido, para que a gente encontre de fato esse equilíbrio. Se a gente olha para o mundo à nossa volta, certamente todo mundo conheceu ao longo da vida uma família de médicos, tendo bons médicos e médicos não tão bons assim. Bons advogados e advogados não tão satisfeitos assim com a carreira. E justamente por conta dessa cultura, porque a família inteira é assim, todo mundo é desse ramo. Eu acredito que, de fato, tentar encontrar esse equilíbrio, entender que pessoas são diferentes, e que muitas vezes o nosso desejo de projetar aquilo que, quem sabe, eu idealizei como pai para o meu filho, ou aquilo que eu entendo que é algo pertinente aqui para o nosso contexto, para a nossa família, é ter a consciência de que talvez eu esteja, quem sabe, anulando um grande talento, anulando isso, uma grande possibilidade.
0: Limitando.
1: Porque, limitando. De repente tem um grande músico que estaria ali, mas eu insisti para que ele fosse médico. De repente tem um grande artista plástico que sairia dali, mas não, porque na minha família só tem engenheiro. Né? Então eu acredito que é ter esse feeling, enxergar o potencial, enxergar a capacidade, mas antes de tudo, entender que todos nós somos diferentes.
0: Virgínia tem 7 filhos, né, Virgínia?
3: 4.
0: Ah, são só 4. Eu sei, eu só tô...
3: Coração tem um monte, só tô
0: implicando.
3: Da barriga tem 4.
0: Porque ainda tem os pets e tal, tem negócio de pet também e tal. Virgínia, essa característica de cada filho, que é completamente diferente, né? Às vezes você tem 4 filhos, no seu caso é 4 filhos, são 4 indivíduos totalmente diferentes. Às vezes tem um que parece com o outro, outro não parece com nenhum, totalmente fora desse eixo. Quando a criança nasce, eu tenho a impressão que todo mundo queria ter um manual, o manual do campeão. Tem livro, tem vários livros. Tornando meu filho isso, fazendo meu filho aquilo e tudo mais, como se funcionasse uma fábrica. Mas a vida é dinâmica, os tempos são diferentes e as exigências também. Como é que trabalha isso na nossa mente para que a gente não fique doente com isso, né? Não adoeça por conta de uma frustração?
3: Eu confesso que eu tive muita dificuldade de lidar, até porque eu tenho, minhas filhas mais velhas são gêmeas, elas hoje têm 24 anos e elas são absurdamente diferentes. A forma até de repreender, de comunicar as coisas, eu tive que aprender que a forma de comunicar, apesar delas serem gêmeas, eu não comunicar da mesma forma, nem o mesmo tom de voz, nem a mesma postura, né? Eu tenho a Sara, que ela tem que ter uma comunicação muito mais acolhedora e amorosa, porque senão ela não consegue receber a comunicação de forma saudável. Já a Rebeca, eu posso comunicar de qualquer jeito, que ela sempre vai receber minha comunicação da melhor forma possível. E como eu fui mãe muito nova, aos 21 anos, foi um desafio entender tudo isso. Eu tive que estudar muito para entender. Depois veio mais dois, eu brinco que os dois mais novos, eu me sinto meia avó deles, porque parece que eu já estava tão experiente que isso ficou mais fácil. Mas eu acho que a gente entender que os filhos não são a extensão de nós. A gente tem que viver isso, né? O filho não está aqui para cumprir um ciclo que eu não consegui cumprir ou cumprir um propósito que eu, por um determinado momento, errei, vacilei. E entender e olhar para o filho como uma pessoa que está se formando, que tem semelhanças e características suas, mas que não é você. E que você tem que aprender a amar e a respeitar. Né? Porque está na Bíblia, não provoquei a ira dos vossos filhos. Eu acho que eu me apeguei muito a esse versículo todas as vezes que eu ia fazer alguma coisa que eu estava irritada, para que eu entendesse e que colocasse e semeasse amor no coração delas, né? De todos eles, para que isso não viesse com uma ira para cima de mim e que eles não ficassem com raiva. Então, eu acho que eu posso dizer que isso foi uma coisa de sucesso. Eu tenho uma relação muito boa com todos os quatro, o mais novo tem 13 anos. E entendi que era o temperamento de cada um e é muito massa, porque eu tenho quatro temperamentos diferentes. Eu tenho quatro linguagens do amor totalmente diferentes. Eu tenho quatro seres humanos que eu falo que eu tenho um PhD em casa, que são quatro pessoas que são absolutamente diferentes, que elas, se elas não fossem irmãos, eles nem amigos seriam. Porque eles pensam diferente, sentem de forma diferente, para fazer um entender. E eu sempre, nessa dinâmica, sempre expliquei um para o outro como que o outro funcionava, para entender os limites e para eles aprenderem a se respeitar dentro do limite de cada um deles. Então, acho que primeiro a gente tem que entender, né? Como psicanalista, eu tive que primeiro me curar para depois ir para a clínica. Então, acho que isso foi muito saudável. Então, eu primeiro me curei para depois entender eles, para explicar para eles um como funcionava para o outro. Então, acho que isso foi assim, para mim, foi muito bom como mãe, sabe? Mas eu vou falar com você, não é uma tarefa fácil, porque eu ainda me pego errando.
0: Claro, com certeza. A nossa humanidade está aí. Pastor Rafael, essa perspectiva dos pais nós vimos até aqui. Eu queria que o senhor abordasse a perspectiva do filho ou filha, né? Como diz aqui o nosso ouvinte, meus pais esperam demais de mim e acabam me cobrando muito. Da perspectiva do pai, da mãe, criação, quero o melhor para você, olha, dói mais em mim do que em você, aquela conversa quando bate, né? Dói mais em mim do que em você, e o filho nunca acredita. A perspectiva do filho num lugar como esse, como lidar com as

0: de ter pais que têm expectativas, porque no Brasil, 6 em cada 10 crianças têm uma ausência de paternidade, né? Isso tem que ser considerado, e a mãe acaba assumindo a casa e toda aquela história que a gente já conhece. Então, o primeiro ponto é, se você tem um pai e uma mãe que tem expectativa sobre você, isso já é uma bênção. Em segundo lugar, se os pais ou o pai ou a mãe têm uma grande expectativa sobre a sua vida, sobre a vida do jovem, ele também tem que se sentir abençoado, porque isso é um sinal muito simples, muito claro, de que o pai acredita no potencial do filho, acredita no potencial da filha, porque pai e mãe, por mais que sejam babões, por mais que sejam super pais, pais coruja, eles têm, né, pelo menos aí um discernimento, uma inteligência, uma análise de se o filho tem um potencial mesmo ou não, ou se ele é, como eu digo lá na igreja, um biscoito molhado, se ele é meio devagar, se ele não tem aptidão para muita coisa, uma pessoa mais dada a uma área e não para outra. Então, se existe uma expectativa dos pais, não é uma expectativa cega ou uma expectativa aleatória. Existe um motivo para essa expectativa. E aí eu preciso remeter aos filhos, né, trazendo esse olhar do filho, que ele busque em Deus, que ele busque no Senhor, que o Senhor dê a ele capacidade de discernimento. Porque ele está numa idade, estou falando aqui principalmente adolescente, que cada vez mais a psicologia, a pedagogia, etc., está esticando, né, o limite da adolescência, mas esse adolescente, ele está numa idade que eu digo que é uma das mais cruéis. Por quê? Ele não está 100% formado cognitivamente. Ele não está 100% formado intelectualmente. Ele não tem ainda conhecimento da vida para poder tomar as maiores decisões da vida dele, que é tomada logo após a adolescência. Quem eu vou ser quando eu crescer? Qual é a minha profissão? Com quem eu vou casar? Onde é que eu vou morar? E ele acaba tendo que tomar essas decisões numa fase em que ele não está maduro o suficiente para tomá-las. Tanto que muitos desses jovens e adolescentes, em algum momento da vida, acabam mudando o rumo. E aí está tudo bem também. Porque um cara que começa, uma menina que começa 18 anos de idade, 20 anos de idade numa profissão, uma faculdade, se forma 2, 3, 4 anos depois, ele ainda tem décadas para mudar de ideia, décadas para mudar de opinião. Então, eu entendo e eu preciso que os jovens e adolescentes entendam também que, entrando vestindo o sapato deles, como diria o americano, né, vestindo a pele deles, ele poderia e deveria ter um pouco mais de discernimento, pedir a Deus sabedoria, graça e humildade para considerar o que os pais estão falando. Não tomar a decisão, mas considerar, levar em conta. Não ser apenas um contrário, no sentido de eu vou viver minha vida e pronto. Não, deixa eu considerar. Né? Eu estou, obviamente, levando em conta jovens e adolescentes inteligentes, principalmente aqueles que estão na presença do Senhor. Considere o que o seu pai está falando, discerna se é apenas uma replicação do que o seu pai e sua mãe queria ter feito e não conseguiu, quer fazer isso em você, ou, de fato, é uma inteligência sendo aplicada, uma expectativa sendo aplicada na sua vida.
1: Vamos lá, por aqui a gente tem opiniões, tem histórias e tem perguntas. A Esther disse assim: se essa expectativa é normal, eu não sei, mas que é bom os pais lembrarem que cada um é um, acho que isso é necessário. Já o Ivo disse assim: expectativa dos pais, acho que é normal. O erro está em exigir que os filhos façam o que os pais querem. E aí eu vou para uma história que chegou pra gente pelo WhatsApp. O ouvinte diz assim: eu tenho um primo que fez faculdade de direito, que era o sonho do pai, que dizia: é direito que dá dinheiro. Quando meu primo se formou, que ele fez? Formado, entregou o diploma pro pai e disse: tá aqui o seu diploma, que o senhor sonhou. Aí ele disse assim: depois de um tempo, ele se formou em jornalismo, que era o que ele tanto desejava, mas imaginem, disse ele, o clima de Argentina que ficou na família. Disse o ouvinte. O ouvinte foi, não.
2: Eu não entendi. O que quer dizer o clima da Argentina?
3: Depende do dia, né?
2: Depende do dia, porque a Argentina é muito orgulhoso, ele gosta do país e tal. O que eu fico pensando, Marcelo, é o seguinte: o que faz uma pessoa, depois de 5 anos de um curso, sabendo que é o sonho do pai, fazer uma grosseria dessa com o pai? Pegar o diploma, toma aqui o diploma que é seu. Olha, por mais heróico que pareça isso para alguns, de que ele se empenhou, ele se esforçou, ele concluiu, é de uma grosseria entregar

0: isso pro pai, a pessoa não tem noção o que é a dor de um pai. Não tem noção. Não tem noção. Isso é de uma... Agora eu entendi o clima de Argentina.
1: É isso aí.
0: Que isso é uma grosseria absurda. É uma insensatez, né? Falta de respeito. Por mais que tenha sido isso aí, não é isso, gente. Não é assim que se resolve. Ó, maravilha, pai. Aqui, ó, graças a Deus, parabéns pro senhor, para nós, para todo mundo. Vai, passei e tal. Agora vou fazer comunicação. Então ele fez uma opção. Ele também não devia estar bem quando ele fez a opção. Para pensar. Ele podia ser um advogado. Aí ele quis ser jornalista.
1: Olha lá o que você vai falar, hein?
0: Ele não estava bem, esse rapaz. Esse rapaz não estava bem, porque resolveu fazer jornalismo. Mas enfim, pode estar até entre nós aqui hoje. Não sei quem é. Não, ela tá, deu nome?
1: Não, deu não. Mas é de fora do Rio.
0: Pode estar trabalhando aqui na empresa. Se ele tiver nesse andar aqui, ele ganha mal. Se ele tiver dois andares, é um andar.
1: Um andar acima.
0: Um andar acima, o camarada tá bem demais. Tá bem demais.
1: Mas na contrapartida, um dos nossos ouvintes escreveu pra gente aqui, o nome dele é o Marlon, vou dar perdi aqui, mas lembro claramente o que ele disse. Ele disse assim, eu fui bastante exigido com algumas expectativas da minha mãe, mas confesso a vocês, ai de mim, se eu não tivesse vivido e dado ouvidos às exigências e expectativas dela. É. E aí um outro ouvinte traz uma pergunta para os debatedores. Dentro desse cenário, o que dizer da igreja que sempre acha que o filho do pastor tem que ser pastor? É a pergunta do ouvinte.
0: E aí, gente, quem quer responder essa aí?
2: Eu pensei exatamente nisso.
0: Foi?
2: Exatamente, porque as nossas igrejas, eles projetam nos filhos... que eles sejam pastores, né? Ou pastores. Nós estamos aqui na mesa, 3, 4 pastores com o reverendo JR e tantos outros que nos assistem agora. Faço um apelo aos irmãos das nossas igrejas para que tenham muito cuidado, porque às vezes colocam sobre os filhos dos pastores um peso exagerado que acaba causando o afastamento, a frustração, a amargura no coração, porque filho de pastor não necessariamente será um pastor ou uma pastora. Deus tem propósitos diferentes para cada um de nós.
0: Mas quando ele é pequeno, quer que ele seja anjo.
2: É.
0: Não é? Quando não é não?
3: Isso.
0: É não, Cláudio. O menino é menino, normal. É um ser humano que brinca, que zoa, que dorme, que grita, que corre. Exatamente. Mas há uma expectativa que ele seja anjo, não é não, pastorzão?
3: Isso. Isso. É, todas as crianças podem tudo, menos o filho do pastor.
0: É.
3: Né? Porque ele é o filho do pastor. Né? Infelizmente é uma realidade que acontece. Eu tenho uma história bem pessoal com isso. Na semana do diagnóstico do Azaf, inclusive, uma semana depois, eu me deparei com um post na rede social. O Azaf recebeu o diagnóstico de autismo em 2012. Uhum. E na semana seguinte, cheguei do culto em casa, depois de organizar tudo, fui olhar a rede social, tinha um post no Facebook. Campanha Diga Não ao Seu Filho, não aguento mais criança correndo na igreja.
2: Meu Deus.
3: E o Azaf era a única criança que corria na igreja.
0: Uhum.
3: Recém-diagnosticado, ninguém sabia ainda. Isso por conta de uma expectativa, né, de qualquer criança talvez fosse aceitável aquilo, mas não pro filho do pastor.
0: Que coisa, a pessoa não tem ideia do quanto isso dói, né?
3: Não, é.
0: Ela não tem ideia.
3: Eu não reclamo porque ali foi o dia que Deus virou a chave pra gente começar a fazer o que a gente faz hoje, né? A gente entendeu que era um propósito, mas de fato é uma expectativa que se coloca sobre a vida de uma criança, que é uma criança como qualquer outra criança. Okay.
0: Eu tenho um caso aí que não é numa igreja evangélica, é numa outra igreja, que a criança estava correndo lá e aí o líder espiritual olhou e disse assim, essa criança não tem uma tia? Aí silêncio, do nada, tia, isso é porque mãe não deve ter. Você imagine bem o que a família fez na sequência, o que os amigos fizeram na sequência. Tem gente que é grossa que só. É igual o menino aí do direito. Pessoa grossa. Que faz uma coisa dessa em público, machuca a pessoa, uma coisa incrível. Agora, coisa linda fez o Nico Williams, né Marcela? Esse menino, você falou de Copa do Mundo aí, tem gente que não aguenta mais falar sobre Copa, né? Especialmente os argentinos. Mas olha só, o Nico Williams, ele joga pela Espanha. Ele foi o rapaz que cabeceou a bola, inclusive foi ajudado por um argentino que empurrou ele, porque o argentino empurrou, ele conseguiu alcançar a bola, trouxe a bola e aí o Ferran Torres deu o chute, que foi o chute do gol. Quando ele recebeu a medalha, que é o equivalente aqui a um diploma. Marcelo, o que que ele fez com o diploma dele?
1: Todo mundo estava comemorando em campo, você vê que ele sai, ele vai até a arquibancada, vai ao encontro da mãe e entrega na mão dessa mãe a medalha que tanto estava sendo celebrada.
0: A Marcela narrou, agora quem está acompanhando a gente pelo YouTube vai ver as imagens. Tem as imagens aí, não tem, Marcela?
1: Temos.
0: Nós vamos colocar essas imagens aqui para você que está nos acompanhando. A Marcela vai continuar narrando para quem está no rádio aí, não perca absolutamente nada. E você vai ver tudo isso aqui já já, aqui no nosso Debate 93.
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0: Ô, Pastor Paulo, é a sua vez agora de chamar o like na transmissão do Debate 93 de hoje para o YouTube. O senhor agora é um caçador de likes.
2: Então, peço aos nossos ouvintes que estão acompanhando o debate pelo nosso canal do YouTube que dê o seu like. Atingindo 300 likes, que é a meta do dia, nós vamos dobrar os likes. Então fica aí o recado, o apelo, o desafio aos nossos ouvintes. Atingindo a meta, dobra a meta.
0: Nós já estamos com 261. Uma salva de palmas para os nossos ouvintes. Muito obrigado aqui aos nossos ouvintes sensacionais. Então já estamos aqui pertinho de alcançar a meta. Batendo a meta, o que vai acontecer, Pastorzão? Vai dobrar a meta. Mas até lá, que eu vou assim, um dia de cada vez, sabe?
2: Tenha fé, homem.
0: Quem está todo dia? Quem está todo dia, um dia de cada vez.
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0: meta alcançada mais uma vez. Salva de palmas para os nossos maravilhosos ouvintes. Nossa gratidão. Ó, a trombeta aí, ó.
1: Corneta.
0: Essa é a famosa trombeta.
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0: Ô, Marcelo e o Nico Williams, hein?
1: Vamos lá, essas imagens lindas que estão rodando o mundo. Olha, ele, você vê que ele vem andando. Tem áudio, não tem, JP? Pode soltar. E ele vai andando, vai para a beira da arquibancada, entrega a medalha para a mãe, aperta a mão da mãe, a mãe tá falando com ele. Ela pega a medalha, coloca a medalha e celebra, bate palmas, sorri com ele, aí tá em looping novamente, ele estende a mão. E o que muita gente não sabe é a história por trás disso, né? Porque essa mãe, junto com o pai dele, saiu de Gana quase 30 anos atrás. E a história deles é a seguinte: eles atravessaram o deserto, literalmente a pé, foram detidos, foram quase deportados e chegaram à Espanha com o intuito de ter uma vida melhor para a família que ainda estava em formação. Essa mãe conta de tantas coisas que eles passaram, ela nem sabia que estava grávida do primeiro filho, que é o irmão do Nico, que também joga, mas resolveu jogar representando a seleção de Gana. E é o Nico, se eu não me engano, é o mais novo. Tem um outro filho do meio, todos três são jogadores de futebol, tá, gente? E aí ela chegou a caminhar descalça pelo deserto quente e junto com o pai prosseguiu. E o Nico, ele conta que ele reconhece toda essa trajetória dos pais.
0: Pastor Rafael, que coisa, que cena bonita, né, pastorzão?
3: Maravilhoso, maravilhoso. E assim, a gente está num debate onde a gente fala sobre a relação de pais e filhos, a relação de ouvir o pai ou seguir a sua vida ou pedir o pai que não cobre tanto, e a gente vê uma cena dessa onde um filho decide honrar a mãe, decide honrar os pais, cumprindo não somente uma ordenança bíblica, cumprindo não somente um mandamento bíblico, que inclusive tem em si uma promessa de que os dias se prolongarão sobre a terra. E essa cena me remete a isso, a honra, a um carinho, a um reconhecimento, e que a gente pode fazer hoje aqui também,
0: isso,
3: em vida, no Brasil, na sua casa, talvez dando um telefonema para a mãe, mando um beijo para minha mãe Lúcia aqui, certamente está ouvindo, está acabando de vencer um tratamento do câncer.
0: Ô, bênção.
3: É, irmã Lúcia Paixão, e honrar os pais. É, mais do que um mandamento, é uma questão de dignidade, inteligência, reconhecimento. É, apesar de qualquer pesar que haja, honrar pai e mãe é bênção.
0: Coisa linda. Pastor Glauco, um bebê, olha que cena, que coisa impressionante. Bebê foi dado como morto. Ele voltou a apresentar sinais vitais 2 horas depois de ser dado como morto. Olha que loucura. Que negócio impressionante. O nome da criança é Noah Gabriel, botaram esse nome no menino, não sei se antes ou depois disso tudo aí, depois de um mês chegou a ser declarado morto, foi antes, ó, após uma parada cardiorrespiratória, ele estava na UTI neonatal lá em Rio Claro, 2 horas depois, ele foi dado como vivo, depois de ser constatado o óbito dele. Você imagina o que é para uma família, né? Você tem ali a informação, assim, morreu. Morreu a criança. Desespero. 2 horas depois aí, tá, Marcelo?
1: Na verdade, a gente funerária tinha chegado para buscar o corpinho dele.
0: Então, não é na verdade, é mais ainda.
1: É mais ainda, mais ainda. A gente funerária viu que ele tava com sinais vitais.
0: Quem viu foi a funerária?
1: Foi a gente da funerária.
0: Você já pensou?
1: Tinha ido buscar o corpinho. Já estava dado como morto mesmo. Você vê que papelada correndo, os pais provavelmente passaram daquele período de assinar, autorizar, e quando essa agente funerária chega, ela identifica que ele tem sinais vitais, aciona a equipe médica.
0: Pastor Glauco, que situação, pastor?
4: Eu fico imaginando quantas camadas que tem o caso,
0: né? Exatamente.
4: A camada de quem constata a morte do bebê, a camada de quem vai dar notícia para os pais, a camada dos pais que recebe essa notícia. E talvez a mais impressionante de todas é quem constata que essa criança está vivendo.
0: É.
4: Né? Que imagina uma pessoa que já está habituada a buscar corpos. E de repente ela chega ali. É. Por que cargas d'água essa mulher verificou o sinal vital
0: dessa criança? Pela graça de Deus.
4: Pela graça de Deus, bondade de Deus. Ou de repente para que Deus impactasse a vida
0: exatamente,
4: dela também.
0: Exatamente, porque é claro que a gente como cristão, a gente olha e fala assim, cara, isso é um milagre de Deus, essa criança passou por isso, que o médico constatou. A gente também admite a possibilidade do erro do, sim, do hospital, sim, sim. Que tá dizendo lá, ó, seguimos tudo, hein? Ó, fizemos jogo completo, todos os protocolos foram, né, Marcelo?
1: Isso aí, a Santa Casa informou que todos os protocolos técnicos e legais foram feitos, o óbito foi constatado de maneira rigorosa e não foi identificado nenhuma falha assistencial. E aí a gente tem uma aspa aqui da mãe da criança, que chama Letícia, ela disse assim, eu estou sem reação, eu estou em êxtase, eu só estou contemplando o nosso milagre e crendo na obra por completo, disse essa mãe.
0: Que coisa impressionante. Imagina bem essa criança olhando para a mãe, olhando, sem falar nada, que é uma. Mas imagina, só olhando, só o olhar dessa criança para a mãe ver que a criança está olhando para ela, para o pai. Que doideira que deve ser esse tempo aí. Graças a Deus, essa criança. Como é que é o nome da criança?
1: Noa Gabriel.
0: Isso. Noa Gabriel.
1: Noa Gabriel.
0: Eu sei, eu tô perguntando para interagir. Mas o pastor Paulo, os pais são decisivos para que os filhos permaneçam na fé. Olha que coisa impressionante, a gente tava falando de um assunto importantíssimo aqui, agora escalando para esse aspecto que envolve a fé. Conta a história, Marcela.
1: Pois é, os pais que vivem, segundo essa pesquisa, e conversam sobre fé em casa, pastor, tem muito mais chance de ver os filhos permanecerem cristãos na vida adulta. É o que mostra um estudo, foi feito lá nos Estados Unidos com mais de 60 mil adultos. E aí esses pesquisadores apontaram que o ambiente familiar, ele é o principal fator para que as crianças mantenham a fé quando adultas. E aí eles destacam também que não é apenas a leitura bíblica, mas conversas sobre aquilo que é espiritual, sobre trazer as crianças para mais perto de Deus no dia a dia da família, é a maior influência para que eles permaneçam firmados em Cristo quando se tornarem adultos.
0: Que coisa, hein, pastor?
2: Interessante. Os pais são a primeira manifestação de Deus na vida dos seus filhos. Então, se os pais leem a Bíblia, oram em casa, vão à igreja, os filhos vão aprender com os pais. Mas também vão além, né? Se os pais são responsáveis, corretos, pagam suas contas em dia, têm um bom caráter, são responsáveis nas atividades do dia a dia, os filhos vão observar, são estudiosos, trabalhadores, os filhos vão tentar fazer a mesma coisa. Então fica aí um lembrete para todos os pais, porque os filhos estão nos observando o tempo todo, não importa a idade, nós somos referência na vida deles.
0: Influência é importantíssima, né? Porque o comportamento... Quer dizer, vamos lembrar que pai e mãe, às vezes, eles têm um comportamento de fé ajustado, equilibrado, saudável, mas ainda assim, os filhos podem trilhar caminhos diferentes. Então, assim como a gente não pode dizer que todo pai e mãe que é fiel e etc., ele vai desenvolver a sua vida e ele vai ficar cristão e firme na fé, também não pode dizer o contrário. Então, mas a importância que a gente tem, talvez seja a maior, talvez não, eu acredito que seja a maior missão dos pais, seja a criação dos filhos.
2: Sim.
0: Só que isso compete com muita coisa, entendeu? Carreira, projetos pessoais, sonhos, compete o tempo inteiro.
2: E traçando um paralelo com o tema principal do debate, JR, nós estamos vendo uma geração, o pastor Rafael mencionou muito bem, que está muito despreparada para tomar decisões, uma geração muito pueril, muito rasa em algumas questões. E precisam da orientação dos pais, a geração da autossuficiência, né? E a Bíblia é repleta de exemplos, lá o quinto mandamento, reforçado lá pelo apóstolo Paulo em Efésios 5, os provérbios estão repletos de conselhos para que os filhos ouçam a instrução dos seus pais. E o exemplo emblemático é de Sansão, que apesar de ter sido nascido e criado num lar onde Deus era adorado, foi consagrado ao Senhor, debaixo de um voto, mas quando chegou à idade ali da razão, entre aspas, tomou decisões completamente equivocadas, sofreu, fez os pais também entrarem em sofrimento, passou a maior parte do seu tempo dando trabalho para os pais, sofrendo e não cumprindo o propósito de Deus. Então, os filhos também chegam a uma idade que eles precisam entender, poxa, eu preciso ouvir os meus pais.
0: E existem exemplos que são bastante interessantes. Tem, eu vou colocar um vídeo aqui para os nossos ouvintes, que mostram crianças. Olha como é que é a influência dos adultos na vida das crianças. Você vai ver criança batizando e você vai ver criança em culto, fazendo um culto num quintal. É interessantíssimo isso, porque isso mostra o tipo de impacto que ele existe, ou seja, existe possibilidade de você influenciar muito positivamente seus filhos. Mas antes de ter esse vídeo aqui, quem está acompanhando pelo YouTube vai ver as imagens. Marcela, tem uma notícia aí para nós, né?
1: Pois é.
0: 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Uma
1: promoção
0: relâmpago.
1: E tem a ver com o louvorzão. 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Louvorzão 93. 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
1: Essa é
0: GG. 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
1: Essa é M.
0: GG que eu ia pedir pro JP vestir. 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
0: Essa camisa aí.
1: Arrasou, hein? Mandou até beijinho.
0: Eu vou te falar uma coisa, pai.
1: Eu não aguento isso aqui.
0: Você não pode dar corda. Você der corda, o negócio é impressionante.
1: Pitica.
0: Esse é uma figura impressionante. Pra participar, Marcela, como é que vai fazer? WhatsApp dizendo o quê?
1: Eu quero o kit do Louvorzão 93, porque eu vou na Quinta da Boa Vista.
0: É muita WhatsApp coisa, da 93 é 21 968038319, 21 968038319. Super participação dos nossos ouvintes ali no canal do nosso WhatsApp da 93. É só mandar essa mensagem.
1: Isso aí, só mandar. Já tem gente mandando, tá?
0: Eu quero
1: tá
0: o kit.
1: Tá pulando. Eu quero o kit.
0: A camisa.
1: 93.
0: O copo.
1: Isso.
0: 15 de agosto.
1: 15 de agosto.
0: Tá chegando aí, hein?
1: Tá, tá na
0: chegando
1: hora. Aí. Estamos na expectativa.
0: Muito bem. Vamos ao vídeo, então. Esse vamos primeiro lá. Vídeo. Conta, Marcelo. As crianças
1: são
0: estão brincando
1: de batismo.
0: São as
1: crianças brincando de batismo. Olha,
0: olha
1: lá.
0: Que coisa linda. Olha
1: a
0: bem.
1: Gente não sabe se são irmãos, mas é. A gente vê que eles estão ali brincando. Ele é. Batiza.
0: Ó.
1: Menininho batiza a irmã e ela
0: por
1: levanta
0: imensão, ó, ó.
1: Com a mão pro alto.
0: Aí sobe.
1: Feliz
0: aí,
1: como nova criatura.
0: Você vê que coisa bonitinha, porque isso aí tá, aprendeu em algum lugar, né?
1: É,
0: isso aí
1: é
0: viu
1: isso
0: em algum
1: aí.
0: Lugar.
1: É isso aí.
0: Coisa
1: aí.
0: Boa. Agora o outro.
1: E o outro vídeo são várias crianças no quintal, estão ajoelhadas orando, tem uma bateria e ali, ó, ventilador, tem teclado, igreja reacende a chama hoje, meio-dia e meia, mini vigília.
0: Meu
1: que
0: Deus.
1: Eles colocaram.
0: Entendi mesmo, mini vigília.
1: Ah lá,
0: até uma hora.
1: Tem o microfone, ah. As crianças estão ali, olha. E ó, Bíblia de papel na mão. É Bíblia de papel, ó, lá tem o microfonezinho. Ele deve ser o
0: coloca
1: pastor.
0: Coloca esse
1: né?
0: Áudio aí, tem o um áudio dele, ó.
5: Quero ficar limpo. Imediatamente, ele ficou limpo da sua lepra. Disse
1: limpo. A mesma passagem da mão, né?
0: Olha o culto,
1: tem até pandeiro, ó.
0: Olha bem. Tem um adulto aí cantando, ó.
5: Não vou perder a guerra.
0: Olha bem, rapaz, que coisa fofa.
1: Olha lá, tem salvo da oferta. Tem oferta
0: porque
1: e
0: tem
1: tudo.
0: Tem um lanche, né? Tem um lanche da tarde.
1: E a outra irmã com oportunidade. Tem oportunidade pra todo mundo, viu?
5: O Senhor é o meu pastor. E
1: agora
5: nada
1: tá no Salmo 23.
5: Ele me faz rebasar em pastores verdantes. Levar-me para junto.
1: E é interessante, né? Que eles estão com a Bíblia de papel mesmo.
0: Todo mundo com a Bíblia na mão.
1: Todo mundo com a Bíblia de papel na mão.
0: Da igreja crente mesmo,
1: é.
0: Hein?
1: É.
5: Glória a Deus.
1: E olha.
5: Eu entendi nessa palavra que mesmo que a gente passe pelas lutas, mesmo que a gente passe pelas guerras, mesmo que a gente passe pelo vento, ele nunca vai deixar nos faltar nada. Porque ele é o nosso Deus. Nunca vamos orar para terminar esse culto abençoado.
1: E agora é a oração para encerrar o culto. A vigília, mini vigília, mini
0: cortaram
1: vigília.
0: Cortaram o vídeo do garoto. Não foi a gente aqui, não.
1: Não fomos nós, não.
0: Foi a gente que não. Virgínia, qual a. O que isso gera na vida da criança que tem essa oportunidade de desenvolver os seus talentos, os seus dons e o culto na presença do Senhor?
6: Ah, gera muita sensação de não obrigatoriedade. É muito ruim quando a criança está ali para cumprir um protocolo, um rito, e você vê que eles estão ali, é muito bonitinho, tem um querido, glória a Deus, outro, aleluia. Então você vê que é uma coisa natural, é instintivo, é essência. Quando é por amor, é assim que acontece, flui. Agora, é diferente daquele filho que está indo porque o pai está obrigando aí e ele não tem prazer naquilo. Você vê que é um ambiente, meus filhos já fizeram muito isso dentro de casa, então eu acho muito massa. A gente tem videozinho deles assim também, sabe? E há um orando pelo outro. É engraçado que quando um fica doente, gente, vamos orar. Eu acho engraçado que eles preferem orar antes do que ir para o médico para tomar remédio, né? Então, assim, você vê que é uma instituição da fé, que você vai trazendo isso para a rotina, né, para o ambiente deles, e eles, por amor, porque o amor de Deus nos constrange, e eles sentem esse amor, e isso você vai crescendo com uma paternidade real de Deus, né? É uma coisa que um dado que o pastor falou, né, que a gente no Brasil tem muitas famílias que não têm, muitos filhos não têm pai presentes. Mas você crescer com a paternidade de Deus, ela supre muita coisa, ela transcende muita coisa. E você sentir esse amor de Deus desde a primeira infância, isso é sobrenatural, sabe? É uma coisa assim que não tem nem como a gente explicar, porque a pessoa cresce com uma instituição da fé ali pautada em valores reais, em princípios estabelecidos que não foram só adquiridos, mas foram construídos, né? Pela rotina, pela construção da primeira infância. Isso é mesmo demais.
0: Sensacional. Muito obrigado, Virgínia. Muito obrigado aos meus queridos e amados debatedores no Debate 93 de hoje.
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0: Muito bem, gente. A Copa do Mundo acabou, mas muita gente tem falado sobre a importância da fé. A demonstração pública dos cristãos que estavam na Copa do Mundo. As cenas são diversas. Mostram meninos que são jovens de vários países do mundo que se reuniam para oração após os jogos, demonstrando, às vezes, numa hora de gol, numa hora de êxtase, declarando a sua fé, proclamando o Evangelho de Jesus. Tem um vídeo que é um compilado disso tudo. É uma soma de lindas imagens dos homens de Deus que estavam na Copa do Mundo. Eles não são anjos. Vamos lembrar aqui que jogador de futebol, pastor, farmacêutico, padeiro, entregador, ninguém é anjo, é ser humano, acerta e erra. A diferença é que muitas vezes as profissões são mais discretas e as pessoas erram e só quem vê quem está perto. No campo de futebol, quando alguém erra, o mundo vê. São trocentas câmeras apontadas para aquele indivíduo. E o povo dizendo, olha só, ainda diz que é crente. Calma, nem todo mundo é igual a você. Perfeito. Vamos só ver o vídeo aí, Marcela, toca aí.
1: Ajoelhado, orando, times adversários, aquele tipo, não sei quem, olha, aquele alemão, logo no primeiro gol que tirou e ofereceu para o Senhor, os nossos brasileiros orando. Ali é o pessoal de Gana? Não, é nem Gana, Gana nem foi na Copa. Eu tô com a cabeça de Gana aqui. A gente tem todas as cenas, abraçados, orando, né? comissão técnica chegando.
0: Vencedores e derrotados juntos, ligados. Esses são os Estados Unidos. Eles ajoelhados, as pessoas buscando, né? Orando, esse é americano, glorificando a Deus, reconhecendo a graça de Deus. É muito importante a gente ter esse reconhecimento, porque isso é uma demonstração pública da fé. Ela é silenciosa porque é entre a pessoa e Deus, mas ela é pública. Milhões de pessoas viram essas cenas, milhões de pessoas puderam ver homens que estavam ali em campo, orando e buscando a presença de Deus. Que Deus abençoe a vida deles, que Deus renove a vida de cada um deles e que pela graça de Deus eles avancem nas suas caminhadas espirituais. São oportunidades que não voltam mais. Aproveite a sua hoje.
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0: Pensando em filhos, pensando em pais, como ouvir a voz de Deus diante de tanta cobrança, qual o caminho para fazer escolhas certas? Aí nós temos a perspectiva do filho, que olha e diz assim, meu pai quer que eu faça isso, minha mãe quer que eu seja assim. A filha olha para si, o filho olha para si e vê cobranças excessivas, dificuldades de atender essa demanda. Qual é a conversa que a gente precisa ter com Deus para encontrar a vontade de Deus na nossa vida de acordo com os talentos e os dons que ele nos confiou. Microfones abertos.
2: Eu penso que a primeira conversa que a pessoa tem que ter, além da conversa com Deus, que é óbvio, é uma conversa consigo mesmo, né? O filho precisa entender que ele não pode dispensar os conselhos dos pais. Por mais esdrúxulos, ultrapassados, retrógrados que sejam, porque a orientação bíblica é muito clara, os filhos precisam honrar pai e mãe para que sejam bem-sucedidos na vida. E é claro, nessa conversa com Deus e numa conversa também familiar, num debate, num espírito pacífico, entender o filho que precisa também buscar a luz da palavra de Deus, orientações, respostas, direcionamentos para tomar as melhores decisões, levando em consideração, conforme já dito aqui, que até uma determinada idade os filhos não estão preparados para assumir determinadas responsabilidades. Eles precisam ter um respaldo familiar paterno para que possam tomar as melhores decisões. E aí no futuro, sim, maioridade, eles podem assumir outros desafios, outras propostas, mas essa conversa em família, pacífica, esse debate, esse acordo, essa relação com Deus, de intimidade, de oração, com certeza vão favorecer muito para que os filhos tomem as melhores decisões.
4: É importante pensar nos dois lados e se a gente for comparar, por exemplo, o tempo que a gente vive hoje, eu tenho 40 anos, né? E ali nos meus 18, 20 anos, na época de me decidir profissionalmente, certamente existiam, naquela época não existiam profissões que hoje são profissões que estão aí no mercado. Certamente lá atrás, a influência do meu pai, da minha mãe, certamente fez muito sentido. E talvez hoje aquela mesma influência, para o tempo que a gente vive hoje, talvez não fizesse tanto sentido mais, devido às diversas transformações sociais que a gente viu o mundo vivendo ao longo desse tempo, né? Eu acho que um grande exemplo disso é quando a gente pensa hoje na possibilidade de se trabalhar em home office, por exemplo. Coisa que há 20 anos atrás a gente não pensava. Era o sonho de muita gente e hoje é o pesadelo de muita gente hoje, inclusive, né? Então eu acredito que é considerar, sim, aquilo que a gente traz como base em toda a nossa formação, sem desconsiderar aquilo que a gente enxerga como o potencial daquele indivíduo em si, e tudo numa conversa franca sobre a mesa, de forma respeitosa, sabendo que certamente os conselhos que vêm de quem está há mais tempo nessa caminhada, eles não podem ser dispensados, mas também saber que não se resume uma vida ao interesse de uma outra pessoa.
0: Pastor Rafael.
3: Eu quero completar o que os meus colegas pastores debatedores falaram, trazendo mais um ingrediente, sola scriptura, trazendo o olhar da palavra, trazendo o olhar do adolescente, do jovem, que é crente, que lê a Bíblia, que busca o Senhor, e na palavra ele vai encontrar vários versículos de Jesus se colocando como filho, como Lucas 2,49, quando Jesus fala que veio cuidar dos negócios do seu pai, João 6,38, quando Jesus diz que veio fazer a vontade do pai, João 4,34, quando Jesus disse que minha comida e minha bebida é fazer a vontade daquele que enviou. Então eu preciso também trazer esse olhar da palavra, aonde nós cremos, da mesma forma que eu falei que o jovem não está 100% pronto para tomar decisões, eu creio que Deus pode usar jovens, Deus pode falar com jovens e adolescentes, assim como Paulo descobriu e mentoreou Timóteo, assim como Davi, ainda jovem, ainda adolescente, foi usado pelo Senhor, assim como José também foi usado pelo Senhor. Eu quero que os jovens e adolescentes de hoje sejam discipulados pela palavra e sejam instruídos por ela para tomar decisões. Inclusive a decisão de discernir que Deus está usando os pais. Porque a gente não pode ficar somente na imanência, somente no campo humano, mas a gente tem que considerar o transcendente, a transcendência de Deus. Então a gente deve sim considerar que Deus pode estar usando meu pai, minha mãe, Deus pode estar usando, no meu caso, minha avó Clarice, né, que já foi para os braços do Senhor, ela foi muito usada por Deus para me inspirar a trabalhar. Desde novo, 12 anos de idade. Ela foi muito usada pelo Senhor para me inspirar a ter uma veia empreendedora, porque ela foi assim também. Então, eu tenho certeza que ela foi usada para me levar a tomar decisões que me chegaram a tirar da comunidade e morar em áreas nobres, sair de um trabalho muito básico, me tornar um head de comunicação de multinacional, virar startup builder. Tudo começou naquela gênese, naquela inspiração da minha avó. E eu tenho certeza que se você que é jovem crente, adolescente crente, que acredita que o Senhor usa pessoas, inclusive pai, mãe ou responsáveis, leve isso em consideração na sua tomada de decisão, usando a Bíblia como base e usando a percepção de que Deus usa pessoas para te direcionar, te dirigir, te orientar. E o seu pai e a sua mãe são, em tese, as primeiras pessoas usadas pelo Senhor para cuidar de você, desde bebê, desde criança, e te dar algum direcionamento, te dar algum norte, te dar alguma visão de futuro, que você ainda não formou, inclusive, né? Então, eu tenho essa percepção que a palavra de Deus e a transcendência do Senhor pode ser um ingrediente preponderante na decisão dos jovens de hoje.
0: Muito obrigado, pastor. Virgínia, o que que você acrescenta, Virgínia?
6: Eu acrescento uma experiência minha prática. Eu não tive uma mãe que vivia na presença de Deus, com um transtorno de personalidade, em que os direcionamentos dela eram bem ruins, e eu tive muita dificuldade de que foi aceitar Jesus já na vida adulta, então eu tive muita dificuldade de entender o que era a voz de Deus e o que não era. E aí, quando eu passei pelas minhas filhas na adolescência, né, foi mais fácil explicar, porque eu já tinha um pouquinho de entendimento que era isso. Então, era uma voz de paz, era uma voz que não acusava, às vezes confrontava, mas não ofendia, não me levava para o mau caminho, não me constrangia pelo mal, mas sim pela afetividade, pelo amor. Então, entender isso, para mim, foi muito bom, porque eu vivi na prática um cenário muito hostil, e aí, quando eu sou mãe, eu consigo mostrar para elas uma coisa que não foi apresentada para mim. Então, entender que Deus, ele conversa com a gente, ele usa pessoas, ele usa a própria palavra, ele usa louvores, ele usa várias ferramentas para falar com a gente, mas vai depender se a gente vai estar com o ouvido sensível a ouvir a voz do Senhor, porque às vezes a gente não está, e às vezes a gente rejeita o caminho que Deus está mostrando, principalmente quando a gente está na adolescência, na juventude, com os hormônios tudo aflorado, e às vezes na história de vida a gente tem um pouquinho de rebeldia por causa de uma rejeição e de um abandono. E a gente tem muita dificuldade de discernir o que é santo e o que não é. Então, acho que esse seria o principal caminho. E outra coisa que eu acho que é muito importante é entender que muitas vezes no consultório, eu percebo como terapeuta, que várias pessoas negligenciam dons dados por Deus ou até mesmo não lapidam talentos por causa que acha que isso está conectado aos pais, por uma questão de revolta ou de abandono da própria história, por não querer repetir padrões de comportamento, negligencio. E aí o recado que eu quero deixar para os jovens é justamente esse: não negligencie o que te deu, é Deus que te abençoou. Então peça a Deus para te encorajar e dar ousadia, porque o único capaz de dar ousadia para você seguir em frente é o Espírito Santo de Deus. Então não tem nada melhor do que você se conectar com ele.
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1: Dentre tantas mensagens que a gente está recebendo aqui, eu vou dar o destaque para uma das nossas ouvintes que escreveu aqui, a Sandra. Ela disse: minha avó Lili me apresentou a Deus, eu tinha 8 anos de idade, glória a Deus, porque ouvi o que minha avó tinha para me dizer, e eu agradeço a Deus por isso, e tantos outros ouvintes.
0: Vovó Lili, vovó Lili representa todas as pessoas que semearam o evangelho no coração dos seus filhos, netos, vizinhos, familiares. Vovó Lili!
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0: Agora, uma de nossas ouvintes está dizendo aqui: o que exatamente é o reino de Deus? O que quer dizer a expressão "é chegado o reino dos céus"? Qual o significado do reino de Deus para nós cristãos hoje? Esses e outros assuntos estarão amanhã, se Deus quiser, a partir das 11 horas da manhã, em mais uma super edição do nosso Debate 93. Virgínia Pérez, muito obrigado. Um abraço, Virgínia.
6: Eu que agradeço, já que a gente falou de filho, vou deixar um beijo para minha filharada, Sara, Rebeca, Helena e Manuel, um beijo do coração da mamãe aqui, para a galera da Restauração de Casais, para todos os ouvintes e todos aqui da.
0: Obrigado. Obrigado, Virgínia. Deus te abençoe. Pastor Paulo Moura, obrigado, irmão.
2: Eu que agradeço, JR, o convite, o privilégio de estar aqui. Aproveitar rapidamente fazer um convite aos ouvintes, principalmente aqueles que moram no entorno de Madureira. Quinta-feira teremos início em nossa igreja o Summit, que é considerado o maior evento de liderança cristã do mundo. Teremos uma palestra em vídeo com o pastor norte-americano Kurt Rochelle e a presença da missionária de Mel Williams, entrada franca, quinta-feira próxima, 19h30, PIB de Madureira Summit.
0: Muito bom, parabéns. Pastor Glauco Ferreira, muito obrigado, pastorzão.
4: Eu que agradeço mais uma vez a oportunidade, JR, Marcela, equipe 93, e aos nossos ouvintes. É sempre um privilégio dividir parte da nossa vida com vocês. Um abraço especial para minha esposa, para o Azaf e também para a Igreja Metodista em Guadalupe, a igreja que mora nesse coração aqui.
0: Muito bom, muito bom. E o senhor tem um ministério que é muito lindo. Vão dar suas redes aí, porque isso ajuda muito e conecta as pessoas que têm alguns aspectos especiais com seus filhos, igrejas que precisam se organizar, treinar, se adaptar. Dá suas redes aí, pastorzão.
4: @ autismo na igreja, em qualquer rede social você me encontra. Encontra o nosso ministério, o nosso site também é autismo na igreja. Tudo junto.
0: Obrigado, querido. O pastor Rafael Paixão, bem-vindo. Obrigado, querido.
3: Obrigado, JR. Obrigado, Marcela. Obrigado, toda a equipe 93. Agradecer a Deus aqui pela oportunidade de estar junto com tão nobres príncipes do Reino de Deus, debatendo um tema tão relevante. Agradecer minha esposa, a pastora Gláucia, que me acompanha aqui.
0: Jornalista,
3: pastora, mentora, bênção de Deus na minha vida. Mandar um abraço para todos nossos irmãos ali da igreja que estamos plantando em Itaipu, a De Betel Itaipu, vai completar um ano daqui a 30 dias.
0: Parabéns.
3: Quero convidar todos, inclusive, para nosso aniversário, nossa primeira conferência Palavra e Avivamento, dia 15 e 16 de agosto. Serão 4 sessões, sábado e domingo, de manhã e de noite. E você é muito bem-vindo lá para a gente dar uns glória junto com os irmãos. Deus abençoe.
0: Obrigado, querido.
1: Olha, os nossos ouvintes, vou fazer a voz aqui da Ana Maria, que ela disse assim: obrigado aos debatedores. A minha tarde com certeza vai ser melhor depois de ouvir tantos aconselhamentos. A gente agradece aos debatedores. E aí, olha, vamos colocar a nossa modelo na tela, ela tá preparada, porque vai sair aqui, ó. Ô, modelo, é ela. Esse kit aí da camisa com o copo. JR, vamos agradecer os nossos ouvintes, são maravilhosos. Enquanto a modelo tá aí, ó, divando, a gente diz que eles participaram nessa promoção relâmpago.
0: Essa criança é incontrolável.
1: Ela tá divando.
0: Essa criança é incontrolável. Essa criança aí é o seguinte, essa é a criança incontrolável.
1: Ela, essa é a empolgação do louvorzão, né? Dela tá ali, olha. Uma participação muito expressiva, viu, JR? E aí, a Ana Cláudia de Niterói, do telefone 98 final 67, Ana Cláudia de Niterói.
0: Eu não tô conseguindo
1: esse
0: ouvir você.
1: É seu. Não dá para prestar atenção,
0: é o seguinte,
1: né?
0: Porque essa
1: é
0: criança, essa criança que tá na tela, se fizer o teste psicotécnico, vai ficar em recuperação. Não bate bem essa criança. Não bate bem.
1: Então, e aí, para você que ainda não viu, você corre para poder ver essa criança, que é o nosso modelo, porque muitas outras camisas, copos e kits estarão sendo sorteados aí, porque o louvor vem aí.
0: Relâmpago, como foi hoje.
1: É.
0: Então, parabéns
1: para
0: quem? Quem ganhou? Ana Cláudia,
1: de Niterói.
0: Telefone dela, final.
1: Final 67, início 986, final 67.
0: Parabéns à querida Ana Cláudia, muito obrigado aos nossos maravilhosos ouvintes, nós vamos orar juntos, como sempre, terminamos em oração, buscando aqui a bênção de Deus, a graça, a misericórdia dele sobre as nossas vidas. Vamos orar juntos, pastor Glauco vai orar conosco, nós vamos colocar esses assuntos que tratamos diante de Deus em oração. E como sempre, oramos pela cura dos enfermos e consolo aos corações enlutados em nome de Jesus.
4: Amém. Senhor, nós te damos graças pelo seu amor, pela sua bondade. Te agradecemos, Senhor, por esse tempo que tivemos aqui, tão abençoado de debate aqui no 93. E agora, Senhor, de forma muito especial, nós queremos apresentar diante do Senhor pais e filhos. Pais que aconselham seus filhos, filhos que recebem conselhos de seus pais. Senhor, em nome de Jesus, que em todo tempo as nossas decisões sejam tomadas de acordo com aquilo que está no seu coração, aquilo que está no seu plano. Em nome de Jesus, que filhos possam entender a voz de seus pais, muitas vezes como conselhos vindo do alto para elas, e de igual modo que pais tenham discernimento na hora de aconselhar os seus filhos, sabendo que o melhor de Deus é o que vale para a vida dos seus filhos. Nós apresentamos, Senhor, todas as pessoas que estão enfermas, enlutadas, lutando, Senhor, muitas vezes pela vida. Deus, em nome de Jesus, tu possa alcançar onde elas estiverem agora. As vozes, Senhor, que nos ouvem nessa manhã, de dentro de hospitais, ou muitas vezes, Senhor, dentro de quartos trancadas. Deus, em nome de Jesus, tu possa alcançar essas vidas e que elas sejam ministradas, Senhor, pelo seu amor hoje, em nome de Jesus. Amém.

0: Eu sou Maiara Macedo e esse é um dos destaques do portal Plano.News. O ditador da Nicarágua, Daniel Ortega, declarou que não haverá mais eleições no país. Ele está no poder desde 2007 e teme que a oposição possa se eleger democraticamente. A afirmação ocorreu durante o 47º aniversário da Revolução Sandinista. Ortega é ex-guerrilheiro, tem 80 anos e divide a liderança da Nicarágua desde 2017 com a esposa Rosa Murilo. 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
6: Muito boa tarde para você que está conectado aqui na 93 FM, agora 12:07, começando mais um Pediu Tocou. Já sabe, né? Só mandar seu pedido pelo 96803-8319. E mandar seu vídeo para quem você quiser. Promoção rolando daqui a pouquinho também. E aí? Quer conferir uma camisa no Louvorzão 93, o kit exclusivo? Então fica ligado na programação. Chegando Anderson Freire. Boa tarde, Rio.

0: Pediu, tocou no ar da 93, já começando muito bem com Anderson Freire. Canção linda, toda glória a ti. 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Tá aqui no Rio de Janeiro, tá ouvindo a gente pelo site ou pelo aplicativo? Ó, aproveita, você que de repente tá no Rio, em qualquer parte do Brasil ouvindo a gente pelo site, baixa o aplicativo também, porque você pode levar a 93 FM na palma da sua mão para qualquer canto do mundo, isso mesmo. 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Agora tem chat, isso mesmo, uma sala de bate-papo para você interagir com outras pessoas, participar das promoções exclusivas. Tem promoções que só vão rolar por lá, então fique ligado. Deixa eu ver quem tá por aqui. Oi!
1: Boa tarde, Cláudia Matos.
0: Oi!
1: Primeiro de Marechal Hermes, eu gostaria de ouvir.
0: Olha.
1: Eu acalmarei de Mariana Aguiar e ofereci aqui meu esposo Wagner para minhas filhas Sheila e Sara e para todos os ouvintes. Obrigada, pai.
0: A paz, querida, tá aí seu pedido. Acalmarei com Mariana Aguiar.

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1: Mariana Aguiar, aí o pedido da Dani de Marechal Hermes, beijo querida pra você, toda a sua família. Mariana Aguiar, acalmarei aqui na 93. E você, já mandou seu pedido? Ah, manda aí, a gente tá te aguardando, tá? 96803 8

0: Mendonça viajando no tempo e a gente recordando essa música top. Felicidade! É estar na companhia do Senhor Jesus, sempre com ele, a cada dia, né, Pitica? Pitica é uma benção, nossa modelo oficial da camisa do Louvorzão 93. E aí, quer ganhar esse super kit? Fica ligado aí na programação da 93, tá? Qualquer momento essa camisa pode ser sua também. Deixa eu ver quem tá por aqui ligado com a gente. Fala aí.
1: Boa tarde. Meu nome é Lucimar Luz, de Rio Bonito. Oi, Lucimar. Eu gostaria muito de ouvir a música Não Me Deixa Esquecer, com Valesca Maísa. Uhum. Aqui em Rio Bonito, ouvindo a melhor, 93. Beijos.
0: Beijo. Beijo enorme pra todo o povo de Rio Bonito. Obrigada aí pelo carinho, tá bom, meu amor? Tá aí sua canção.

0: Pediu, tocou no ar da 93. Linda demais a canção. Com Valesca Maíssa, Não Me Deixe Esquecer. Agora no Rio, 12:29. Vou pro intervalo rapidinho, aguenta aí. É rápido, tá? Volto já. Tá triste, não. Daqui a pouquinho tem mais, Pediu, tocou. É
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0: Agora no Rio, 12:34, mais informações pela 93 aqui ao vivo. Marcos Caetano Júnior, boa tarde, Marcos.
15: Boa tarde, Cláudia. Dois homens foram mortos a tiros nesta terça-feira em uma casa na Ilha Flecheira, em Itacuruçá, distrito de Mangaratiba, na Costa Verde Fluminense. Os mortos foram identificados como Jorge Felipe Barbosa, conhecido como Batata, e Caio Gustavo dos Santos, o Mulatinho, que seriam da comunidade Brisamar, em Itaguaí, na região metropolitana. De acordo com as primeiras informações, o imóvel pertence à família do vereador de Mangaratiba, doutor Mair Bichara, do PSD. Em nota, o parlamentar afirmou que a casa está alugada e que ele e os familiares não possuem qualquer relação com o ocorrido. A Polícia Civil investiga o caso. A Prefeitura do Rio publicou um decreto que proíbe organizações sociais e organizações de sociedade civil com contratos ou parcerias com o município de receberem diretamente recursos de emendas parlamentares. Segundo a administração municipal, a medida busca reforçar o controle dos gastos públicos e ampliar a transparência. O decreto também cria a Comissão de Qualificação de Organizações Sociais e da Sociedade Civil, que será responsável por analisar pedidos de qualificação e cadastramento dessas entidades. A Polícia Federal intimou o senador Jacques Wagner, do PT, para prestar depoimento sobre suspeitas de recebimento de propina envolvendo o Banco Master. O interrogatório está marcado para 7 de agosto. O parlamentar foi alvo de busca e apreensão por determinação do ministro André Mendonça, do Supremo Tribunal Federal. Segundo a PF, há indícios de vantagens econômicas indevidas por meio de familiares e empresas ligadas ao banco. Após a operação, Wagner deixou a liderança do governo no Senado. 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
0: Continua por aqui, pediu, tocou meio-dia 36, agora chegando o pedido da Roselaine de Mariópolis. Beijo, Rose. Ela pediu Bruna Carla. Vai, eu confiarei.
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0: Roselaine de Mariópolis. Beijo, Rose. Ela pediu Bruna Carla. Vai, eu confiarei.

0: Sara Farias, Remédio ao vivo aqui na sua 93, agora meio-dia e 47.
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0: Agora no Rio, meio-dia e 50, chegando o pedido da Vera. Pediu, Vera Ladinha uma, pediu Cassiane, Igreja Pequena. Bora recordar? Boa tarde, meu Rio.

0: Igreja Pequena, tá aí, saudade do ano de 1993 e a gente recordando com Cassiane. Agora faltando 5 minutinhos para a 1 da tarde, a gente encerra o nosso Pediu Tocou de hoje. Já já tem Caravana 93 e a gente vem com esse pedido aqui. Oi.
1: Boa tarde, Claudinha.
0: Boa tarde.
1: Paz do Senhor Jesus, aqui é Léo da Sabeiro, Paciência, 7 de abril.
0: Oi, Léo, tudo bom, querido?
1: Gostaria de ouvir aqui louvor, tu és de águas purificadas e desejar para todos os ouvintes. Valeu? Beijo, Claudinha, fica com Deus, Deus abençoe.
0: Amém, querido, você também, todo o povo aí da sua família, tá? Deus abençoe, pediu um benzaço. E assim a gente encerra com F-Hop Music, tu és e águas purificadoras. Eu volto já já.

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11: Eclesiastes capítulo 1, verso 9 vai dizer: alegra-te, jovem, na tua mocidade, e alegre-se o teu coração nos dias da tua mocidade, e anda pelos caminhos que o teu coração mandar e pelas vistas dos teus olhos. Sabe, porém, que por todas essas coisas Deus vai te trazer juízo. Querido, tem uma galerinha aí andando por onde o coração manda. Coração do homem enganoso, quem o conhecerá? Olha, horrenda coisa é cair na mão de Deus vivo, querido. Vai andando por onde o teu coração mandar, que tu vai ver. O inferno tá cheio de gente que andou por onde o coração mandou. Comece a andar pela vontade de Deus, pelo aquilo que ele tem para você, pelo propósito. Deus vai falar: sou eu que sei os pensamentos que tenho acerca de vocês, pensamentos de bons, de levá-los a uma prosperidade, sabe? Mas você quer andar por onde a tua vista manda, por onde o teu coração manda, pensamentos que tenho acerca de vocês, pensamentos de bons, de levá-los a uma prosperidade, sabe? Mas você quer andar por onde a tua vista manda, por onde o teu coração manda, tu vai ver onde tu vai cair. Fica com essa palavra para o Abba Abishanon.

tarde, meu Rio. Começando mais um Caravana 93 e eu continuo com você. Vamos juntos até as 3 da tarde. Eu, Claudinha Matos, com muito carinho. E é claro, a sua participação valendo pelo 96803-8319. Obrigada aí pelo carinho de todo mundo. Você que tá dando aí a sua audiência, dando carona pra 93, ó. Não deixa as situações, as circunstâncias te abaterem. Continua firme, continue de pé. Deus é fiel.

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0: quarto pode estar fechado, tudo fechado, mas se você tiver de joelho, o céu se abre pra você. Essa é linda demais. Midian Lima, o céu se abre. Antes teve também Elaine Martins e muito mais. E você tá conectado com a 93? Quem tá aqui com a gente é o Matheus. Tá aqui ligadinho na 93 FM. Deixa eu ver quem mais tá por aqui.
1: Rapaz, Claudinha, aqui é a Tatiane da Pavuna.
0: Oi, Tatiane.
1: Meu oferecimento vai pra minha família, em especial meus filhos Osana Emanuele, minha mãe Marilda, pra você. Tô ligadinha na 93. É a rádio que conquistou o meu coração.
0: Amém. Um beijo pra você. Rogério Cassiano, lá da Freguesia em Jacarepaguá, também tá ligadinho com a 93, mandando um alô pros ouvintes que também estão conectados, né? Deixa eu ver quem mais tá aqui. Júlio César Bueno, de São Manuel. O Vargas, de Campo Grande. Deixa eu ver quem mais tá aqui também. A Solange da Boiúna, Jacarepaguá. Tá mandando alô aqui para todos da 93, pros ouvintes e todas as famílias conectadas com a 93. Obrigada pelo carinho, hein? Agora 1h28, intervalo rapidinho, que daqui a pouquinho tem mais música e eu vou trazer também os alôs do chat da 93. 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Agora, 1h29.
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9: Em Números 12, Miriam e Arão falaram contra Moisés por causa de sua esposa, mas Deus deixou claro que Moisés não era apenas um irmão, era um homem levantado por Deus. Cuidado para a familiaridade não fazer você perder o respeito pela unção. Às vezes, quem está perto demais começa a julgar aquilo que deveria honrar. Miriam ficou leprosa e passou 7 dias fora do arraial. A unção não negocia princípios. Quando Deus levanta homens e mulheres para entregar sua palavra, cabe a nós ouvir com temor e discernimento e com humildade. Honre o que Deus colocou diante de você e a sua casa será abençoada. Porque muitas vezes, os de longe honram mais do que os da casa. E Deus sempre diz, quem honra a quem eu envio será honrado e quem rejeita será rejeitado. Reflita, renove-se, Deus é contigo.
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0: Mais informações por aqui na sua 93, agora com Fernanda Paredes. Boa tarde, Fernandinha.
12: Boa tarde, Cláudia Matos. Muito boa tarde aos nossos ouvintes. 3 maritacas resgatadas pelo Ibama na feira de Duque de Caxias, na Baixada Fluminense, chegaram ao centro de reabilitação com o rosto pintado de amarelo para se parecerem com papagaios, espécie que costuma alcançar preços mais altos no mercado ilegal. As aves também tiveram parte das penas, das aves e da cauda cortadas. Segundo veterinários, a prática é frequente e pode provocar diversos problemas de saúde. A Prefeitura do Rio publicou hoje 5 decretos que proíbem organizações sociais e organizações da sociedade civil com contratos de gestão ou parcerias com o município de receberem recursos de emendas parlamentares destinadas diretamente às entidades. As organizações que optarem por manter contratos com a Prefeitura terão de abrir mão desse tipo de emenda. Caso decidam continuar recebendo os recursos parlamentares, não poderão manter vínculos de prestação de serviços com o Executivo Municipal. Equipes de resgate do Afeganistão tentam resgatar moradores presos sob lama e pedras no leste do país, em uma região devastada por enchentes que deixaram pelo menos 23 mortos. Cerca de 100 pessoas ainda estão desaparecidas. O prefeito de Parum e outros funcionários do governo estão entre os desaparecidos. 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

0: Chip aqui na sua 93 FM. Eles que estarão com a gente também no Luvozão 93. 93. Você já imaginou, gente, como é que vai ser esse dia? Ai, a Quinta da Boa Vista vai ficar pequena pro mover de Deus naquele lugar. Já separe esse dia, divulga aí na sua igreja, já esteja orando. Seja também um intercessor desse dia. Eu tenho certeza que muitas vidas serão alcançadas por palavras de Deus ali, pelas canções ministradas. É mais do que um evento, gente. É uma celebração e um momento de muito derramar de Deus, que a 93 tanto se preocupa com esse dia. Esteja com a gente, hein? Bota aí. Louvorzão, Quinta da Boa Vista, a partir das 14 horas, dia 15 de agosto. Agora 1h46, eu vou para um intervalo já já, que eu volto. Daqui a pouquinho tem mais alô para você aqui ligado na 93.
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0: Ah, mas fica difícil não conquistar com tanta música bonita, né? Tanta participação, tanta presença de Deus, né? E tantas pessoas especiais. Falando em pessoas especiais, daqui a pouquinho você que tá ligado com a gente em 93,3 aqui no Rio de Janeiro e também online, ouvindo a gente pelo site ou pelo aplicativo da 93. Aguenta aí, se você puder, depois abre o nosso canal aí, tá bom? Vamos fazer a nossa transmissão, porque daqui a pouquinho, no canal aqui da 93 FM, da MK Music, a gente vai bater um papo com Sara Farias, presença também confirmada no Louvorzão 93. É já, já. Eu volto já.
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0: Esse é o seu Caravana 93, no ar da 93 FM. Agora 2:02, a gente dá seguimento à nossa programação, só que de uma forma muito diferente, de uma forma mais especial. Tô me ajeitando aqui, porque agora estamos ao vivo. Você que está ouvindo a 93 FM também em nosso canal no YouTube. A partir de agora, eu vou bater um papo super especial com ela, que tá com a gente, Sara Farias. Ei, mas que mulher linda, Jesus. Tá me ouvindo aí, Sara?
1: Ei, são seus olhos. Tô te ouvindo, você me ouve?
0: Tô te ouvindo bem. Sara, você tá onde agora?
1: Campos do Jordão, gente.
0: Oh, meu Deus, oh, lugar maravilhoso. Descansando com a família, merecida, né? Já vai recarregando as baterias pro dia 15, hein?
1: Verdade, que tá todo mundo aí a todo vapor, o povo mandando mensagem. Vamos lá.
0: Agora, hoje é terça-feira, né? E sempre tem novidade por aqui, Sara. E hoje a gente vai estar falando e lançando o single e o clipe Eu Me Humilho, que faz parte do novo álbum da Sara Farias, você que está assistindo a gente agora, tá? É, esse single já está disponível nas plataformas digitais e também clipe no YouTube. E você já sabe, né? Se inscreva no canal, ative o sininho para receber todas as notificações, porque a gente vai ficar sabendo, tá? E compartilhe e curta, porque quando você curte, você torna esse conteúdo relevante. Sara, é um prazer receber você aqui. Você é a mulher de Deus que tem feito a diferença no Brasil, no mundo inteiro, com suas letras, com sua ministração, com a sua voz maravilhosa. Agora, essa quarta faixa desse álbum lindo visual, Eu Me Humilho, como é que foi para você essa experiência? Como é que foi para você estar gravando esse tipo de álbum?
1: Olha, a experiência foi linda. A MK preparou um espaço maravilhoso aí na Barra da Tijuca mesmo, e eu fiquei impressionada, porque eu queria uma coisa muito pequenininha, assim, muito íntima, mas quando eu vi o planejamento de LED, foi tudo muito bonito. Eu quero de coração agradecer a Marina, a Lomara, toda a equipe que trabalhou, e essa música em especial, Eu Me Humilho, para quem me acompanha mais assim, com um olhar mais atento, já percebeu que essa música, ela é mais a minha cara, né? Você ouvindo, você já diz, isso é Sara escrevendo, isso é Sara, né? Então, a canção Me Humilho, eu já tinha um pedacinho dela fazia muito tempo.
0: Conta a história dessa música.
1: Eu tinha dificuldade para terminá-la, eu não tinha palavra, não vinha ideia, fazia bastante tempo, eu só tinha uma parte dela. E aí eu comecei a ler aquela série de oração do Ian Baldes. E lendo aquela série de oração, um dia, numa segunda-feira de manhã, fazendo meu devocional, eu senti aquele peso assim nas costas, e começou a vir o começo dela. É a

0: Glória a
1: Deus. E era um peso tão grande, porque quando eu nasci na igreja, sabe, Cláudia?
0: Sim.
1: Todas as vezes que alguém dizia, ah, eu não consigo perdoar, eu achava isso um absurdo.
0: Uhum.
1: Mas só foi eu ficar mais velha que eu comecei a entender o povo.
0: O processo.
1: Só é você... Só é a gente, porque quando a gente é criado na igreja, dependendo se você tem uma família boa, você é criado num mundo muito protegido, numa bolha. Isso é bom, isso não é ruim. Evita muito sofrimento. Mas quando a gente vai crescendo, que a gente vai trabalhar, vai estudar, e você casa, e vem as dificuldades da convivência em todos esses âmbitos, no trabalho, na escola, na faculdade, no casamento, aí você diz, agora eu estou entendendo, é difícil perdoar. Principalmente quando você foi a vítima, né? Você fez tudo certo, mas alguém veio, puxou teu tapete, alguém veio, te feriu profundamente. Não é fácil, não é simples. Então, por isso que também você entende porque os discípulos pediram para Jesus aumentar a fé deles, exatamente quando Jesus disse 70 vezes 7. Aí eles disseram, aumenta a nossa fé. Aumenta.
0: Agora, tem algo muito especial ao redor dessa música que a gente ficou sabendo, né? Porque você fez uma convocação especial para o dia de hoje, ao dia da humilhação. Explica isso.
1: O dia da humilhação é o dia que você não vai pedir nada no âmbito material. Você vai se humilhar diante de Deus reconhecendo, desculpa a palavra, a sua miséria. Nós somos ruins. Quando você começa a ler a Bíblia, quando você começa a fazer devocional todos os dias, você percebe. Até aqueles que procuram ser bons, você diz, eu sou ruim. Tem umas ruindades aqui.
0: Verdade.
1: Então, o dia oficial da humilhação, eu estou aqui, eu disse a eles que eu ia jejuar até às 17 horas, mas eu não sabia que eu ia estar aqui hoje. Eu digo, Jesus! Foi difícil abrir mão, Senhor, do café da manhã, do almoço. Mas eu acordei, dobrei meu joelho e comecei, Senhor, eu venho reconhecer que eu não sou nada sem Ti.
0: Amém.
1: Eu venho reconhecer que o meu coração é mau. Oh, Senhor, eu venho renunciar às concupiscências que tenho, porque todos nós temos. Só diferencia um do outro, mas cada um vai ter sua concupiscência. Então, o dia oficial da humilhação é o dia que você vai se humilhar diante de Deus. Você vai reconhecer as partes onde você poderia estar agradando mais a Deus e não está. As partes que você tem prevaricado contra o Senhor. O que é prevaricar? É saber o que tem que fazer e não fazer.
0: E não faz.
1: Isso é prevaricar, né? É as partes que você se sente no direito de manter o seu orgulho. Você diz, não, mas eu fui a vítima. É o meu orgulho. Não tem meu orgulho diante de Deus. Não tem. Sabe? Se Jesus fosse pensar nisso, ele não tinha morrido por nenhum de nós. Não é? Então, Jesus foi que começou a ideia do perdão. O mundo não perdoava ninguém. Tá? Jesus que trouxe essa novidade de perdoar, por isso que foi tão chocante.
0: Verdade.
1: Era olho por olho, dente por dente. Então a música Eu Me Humilho, uma seguidora já escreveu lá no YouTube, é rendição absoluta. Esse é o dia oficial da humilhação.
0: Meu Deus, que forte essa mensagem, que forte deve ter sido, especialmente gravar essa canção ao vivo. Qual foi a experiência para você, Sara?
1: Então, foi a única música que eu me emocionei gravando do projeto inteiro. Eu chorei com ela. Quem já ouviu tá entendendo. E quem não ouviu, que vai ouvir agora pela rádio...
0: Verdade.
1: Vai entender o que eu tô dizendo, tá? Tem uma hora que eu digo assim... É aqui que a paz que excede todo entendimento estabiliza e organiza meus pensamentos.
0: Amém.
1: No dia que eu gravei, me passou na mente, cada vez que a paz que excede me organizou. Eu estava bagunçada emocionalmente, bagunçada psicologicamente e ao me expor à palavra, ao me humilhar diante da palavra, ela entrou, furou os bloqueios, que a gente tem muitos bloqueios, e saiu organizando as coisas. Porque a Bíblia diz que a palavra é viva e eficaz, mais penetrante do que uma espada de dois gumes, a ponto de separar a alma do espírito. Tá? E a alma, a nossa alma é perigosa. É, a nossa alma é perigosa. Agora, o espírito está sempre pronto, a Bíblia diz. Quando a palavra entra, ela vai empoderar o seu espírito.
0: Amém.
1: E vai colocar a alma no seu lugar. Então, é isso que passou na minha cabeça quando eu estava colocando essa voz, né?
0: É,
1: eu
0: não.
1: Me humilho para a força não faltar. Ah, gente. Ô, oh, Jesus. Eu fico emocionada.
0: O celular já está querendo louvar, já se preparando para o dia 15.
1: Eita, meu pai.
0: Sara, é um prazer ter você aqui com a gente. Queria ter a tarde toda. Mulher, separa um dia, vem no Rio de Janeiro para a gente sentar aqui e bater um papo. Vamos. Deixa uma mensagem agora, a gente está encerrando e já vou tocar aí Eu Me Humilho ao vivo e você simultaneamente que está assistindo a gente aí no seu celular, na sua casa, onde você estiver acompanhando, vai também assistir ao videoclipe. Sara, deixa uma mensagem especial para os nossos ouvintes que nesse momento vão ouvir na íntegra essa música e também nas plataformas digitais, no YouTube. O que que eles precisam ouvir nessa hora?
1: Humilhai-vos debaixo da potente mão de Deus, para que Ele, no tempo certo, vos exalte. Quantas quedas poderiam ter sido evitadas se uma pessoa tivesse se humilhado diante de Deus? Quantos desgastes, quantas divisões, eu me emociono, desculpa. Quantas feridas dentro da igreja poderiam ter sido evitadas se pelo menos uma pessoa tivesse se humilhado? Uma, a humilhação é tão poderosa que se um se humilhar, Deus tem misericórdia, sabe? Então, que eu deixo a vocês, se rendam ao nosso Deus, abram mão desse orgulho, desse empoderamento que o mundo quer colocar na gente. Está tudo errado, o mundo não é referência para nós, nunca foi, nunca será.
0: Amém.
1: A nossa referência está na Carta Áurea de Deus, que é a Bíblia. Então escutem essa canção, não sou eu cantando, não sou eu escrevendo, é o Espírito Santo. Eu sou apenas um instrumento, uma mordoma. Então, me esqueça e se humilhe diante de Deus. Vá lá no YouTube, coloque no replay, deixe seu comentário, compartilhe para a sua igreja, para os líderes da sua igreja, para os seus liderados, para a sua família. Se renda ao Senhor.
0: Amém. Amém.
1: Em nome de Jesus.
0: Amém. Já foi dado o recado. Eu só tenho agora que lançar a música. E você que está assistindo a gente, já está disponível em todas as plataformas digitais. Apple Music, YouTube Music, Deezer, Spotify, Amazon Music, YouTube, Tidal, claro, música em todo lugar. E o clipe Me Humilho já está disponível no canal da MK Music no YouTube. E corra agora e assista. Eu também estou emocionada aqui, Sara Farias.
1: Ai,
0: eu vou deixar você chamar a sua música. E agora, dá uma de locutora. E agora com vocês, Eu Me Humilho.
1: Vai realizar meu sonho.
0: Então vai lá.
1: Meu Deus. Obrigada, Cláudia. Obrigada, 93. Vocês estão realizando meu sonho. E agora, diretamente da 93 FM, mais um novo louvor, um novo single do projeto novo da Sara Farias. Abra seu coração e deixa Deus te tocar. Eu Me Humilho com Sara Farias.
0: Eita, Glória! Beijo, meu amor!
2: É aqui.
1: Beijo!

0: dando um arranjo, uma roupagem totalmente linda e diferente. Em ó, quão lindo esse nome é. Antes teve Sara Farias. Eu me humilho ao vivo. Música nova. Desse nome é. Antes teve Sara Farias. Eu me humilho ao vivo. Música nova desse álbum lindo, maravilhoso, que já está disponível em todas as plataformas digitais e também assista o clipe lá no canal da MK Music. Olha, intervalo já eu tô de volta, mas antes, deixa eu mandar uns alôs aqui. Fala aí.
1: Claudinha linda, boa tarde, Claudinha. Dia 23, 24 e 25 é a festividade da minha igreja, do Círculo de Oração. Nossa divisa, mulheres revestidas para vencer.
0: Amém.
1: Beijo, Sueli da Silva, da Assembleia de Deus, em Cerâmica.
0: Beijo, Sueli.
2: Boa tarde, Claudinha.
0: Boa tarde.
2: Nós aqui, travei. Família Quintal, diretamente de Bauru, motorista de aplicativo.
0: Opa.
2: Como sempre, levando o melhor do louvor e da adoração através do aplicativo da 93.
0: Olha aí.
2: Quem não baixou o aplicativo, baixa o aplicativo da 93. Você não pode ficar de fora.
0: Menina, tá fazendo comercial do aplicativo. Isso que é ouvinte preparado. Beijo, querido. E um beijo pra todo o povo de Bauru. Depois me tira a dúvida se realmente esse sanduíche de Bauru é o melhor que tem no Brasil. Beijo, querido. Oi, fala aí.
3: Oi, minha amada, manda um áudio aí pra minha amiga Bebel, fazendo aniversário hoje.
0: Oi, Bebel.
3: A igreja dela fica na primeira de maio, só que eu esqueci o nome da igreja dela, na primeira de maio ali. Do lado do borracheiro, né, 258. Fazendo aniversário hoje, tá bom? E eu faço
0: tá
3: dia
0: bom.
3: 24 de julho, que Deus abençoe.
0: Tá bom, meu amor, um beijo pra você, pra Bebel. Você esqueceu de falar seu nome, seu bairro, mas um beijo pra você, tá? O Abraão de Pedra de Guaratiba, da ADCG Betel, pastor Josias Queiroz e sua esposa Diaconisa Mônica, mandam oferecimentos pra toda a família do pastor João, pra sua mãe Vânia e pra todos os ouvintes. Obrigada aí pelo carinho de vocês também, tá? Intervalo, já tô de volta. 93.
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3: Mateus 6:9. Portanto, vós orareis assim: Pai nosso que estás nos céus, santificado seja o teu nome, venha o teu reino, seja feita a tua vontade, tanto na terra como no céu, e o pão nosso de cada dia nos dá hoje, perdoai-nos as nossas dívidas, assim como nós perdoamos os nossos devedores. A oração do Pai Nosso começa dizendo Pai Nosso e Pão Nosso. Depois fala de perdão, porque para Deus não faz sentido perdoar sem ser alimentado pelo pão da palavra. Se você perdoar sem ser alimentado pelo pão da palavra, possivelmente vai cometer erros lá na frente. Por isso que é importante primeiro vir o pão nosso que nos alimenta, que é a palavra viva de Deus, para nos dar coragem para perdoar aqueles que têm nos ofendido. Primeiro, pão da reconciliação, o pão da palavra, o pão que abastece o teu coração para você ficar forte e perdoar. Um minuto da palavra pode salvar a sua família.
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6: 93 FM, agora 2:33, mais informações pra gente.
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6: Fernanda Paredes de volta aos estúdios trazendo mais notícias pra gente. É com você, Fernanda.
7: Motociclistas que trabalham por aplicativos de transporte denunciam que criminosos cobram uma taxa semanal de R$50 para que eles possam atuar nos bairros de Valverde, Palhada e Capuçu, em Nova Iguaçu, na Baixada Fluminense. Quem não paga, segundo os relatos, é impedido de trabalhar nas áreas dominadas pelo grupo. A milícia que atua na região é comandada por Gilson Ingrácio de Souza Júnior, conhecido como Juninho Varão. A Polícia Civil informou que investiga de forma contínua a atuação de grupos criminosos e realiza diligências para desarticular essas organizações. Dentro da Polícia Militar, Eduardo Abner Pereira Oliveira, de 37 anos, foi preso em flagrante em Belo Horizonte após levar a esposa, a capitã Michele Leão Azevedo, de 41 anos, sem vida ao Hospital Odilon Berens. Ele afirmou que a companheira havia caído de uma escada. Segundo a polícia, o médico que atendeu a vítima constatou múltiplas lesões pelo corpo. Em depoimento, o sargento disse que o casal havia realizado uma festa na noite anterior e consumiu bebidas alcoólicas e comprimidos de êxtase. O caso segue sob investigação. A Polícia Federal concluiu o processo administrativo disciplinar em desfavor de Eduardo Bolsonaro por abandono de cargo e recomendou ao Ministério da Justiça a demissão do ex-deputado do cargo de escrivão da corporação. O processo foi encaminhado pela Corregedoria Geral da PF ao ministro da Justiça, Wellington Lima e Silva, a quem cabe a decisão de demitir ou não o servidor da corporação. 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

0: Bel Souza, declare vida aqui na 93 FM. 93. Gente, eu fiquei devendo pra vocês os alôs do chat aqui da 93 no aplicativo, né? Deixa eu mandar então um beijo todo especial aqui pra Raquel, que tá conectada com a gente. Beijo, Raquel, antes de entrar no chat, lá de Santa Cruz, mandando um beijo pra todos os ouvintes ligados na melhor. Deixa eu ver quem tá no chat aqui agora com a gente. O Jojo Pereira. Boa tarde, Claudinha. É a Jo, né? A Jo Pereira do Apolo 2, lá em Itaboraí, ligada com a gente. Jocelina dos Santos também tá aqui. Ela foi impactada agora com essa canção da Sara Farias e também pela entrevista. Diego Fernando também tá aqui. Deixa eu ver, de Nova Iguaçu. Rosana Silva, do Parque Estrela 2, lá em Magé. Como é maravilhoso ouvir a melhor rádio do Brasil. Ai, também acho, Rosana. Sueli Rosa, eu escuto desde quando eu era pequena, Claudinha. Que legal, Rafaela também tá aqui ligada com a gente. Claudinha, eu quero esse kit do Louvorzão. Fica ligado, gente. A qualquer momento vamos estar sorteando na nossa programação. Fica ligado aqui no chat também da 93. Luca Ribeiro também tá aqui. O Wellington Machado também, lá de Cachoeiro de Itapemirim, olha que bacana, no Espírito Santo. Alô, povo do Espírito Santo ligado na 93. E a Tati Giga, a Tatiana de Vilar dos Teles. Ó, eu vou pro intervalo já já, daqui a pouquinho a gente vai estar encerrando a programação, que dentro de instante chega aí nosso cabeção abençoado Cid Gonçalves, dando sequência à programação com 93 Radical. Entra rápido.
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2: Estou de volta na programação para trazer as informações do esporte nesta terça-feira. Começo falando do Cruz Maltino porque tem dinheiro pingando na conta. A Justiça do Rio autorizou o clube a receber um empréstimo de 40 milhões de reais de Marcos Lamacchia, empresário que tem negociações avançadas para adquirir a SAF do clube. O dinheiro vai cair em uma parcela única e à vista de forma imediata. A quantia será utilizada pelo clube para ajudar no pagamento da recuperação judicial e na ajuda do fluxo de caixa. No Alvinegro tem jogador de saída. O clube encaminhou o empréstimo do goleiro Léo Link, de 25 anos, ao Estrela Amadora de Portugal. Os times realizam as últimas trocas de documentos para oficializar o empréstimo de um ano, que conta com uma opção de compra no fim do contrato. O vínculo do goleiro com o Botafogo vai até o final de 2028. No Tricolor, a notícia não é das melhores. O zagueiro Julián Milan sofreu uma lesão muscular grau 3 na coxa direita e desfalcará o time das Laranjeiras de 4 a 6 semanas. Além dele, James também será baixa por conta de um problema de grau 1 no adutor da coxa direita e deve retornar em 15 dias. E ainda falando do Fluminense, o clube anunciou o ex-jogador e ídolo Fred como novo técnico do time sub-20. O ex-camisa 9 assumirá o comando da equipe a partir do dia 3 de agosto, quando se apresenta em Xerém para iniciar os trabalhos. No rubro-negro, a palavra do momento é otimismo. O clube da Gávea vive um clima de confiança na tentativa de contratar o argentino Thiago Almada. No momento, o Flamengo se apoia em alguns pontos positivos para acreditar na chegada do reforço. O clube está alinhado com o Atlético de Madrid, da Espanha, e o empresário do jogador sobre a negociação. Só falta a decisão pessoal de Almada para concluir as tratativas. Agora vamos trocar o futebol pelo tênis. A WTA, a entidade que comanda o tênis feminino profissional, anunciou uma nova política para as jogadoras participarem do circuito mundial. As tenistas vão precisar passar por teste genético de gênero. A medida passa a valer a partir desta terça-feira. A nova política veta o ingresso de mulheres trans no tênis profissional.
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0: E assim a gente encerra o nosso Caravana 93, voltando amanhã, se Deus quiser, a partir do meio-dia, com Pediu, Tocou e logo na sequência Caravana. Deixa eu mandar os últimos alôs aqui. Pessoal que tá querendo ganhar telão de LED, é para participar e ganhar, é na Gincana das Igrejas, querido, tá bom? Vai lá no nosso site, tem todas as informações por lá, tá? Quem tá aqui?
1: Uma boa tarde, Gilberto Ribeiro.
0: Gilberto, tá de férias, querido. Ouve a rádio aí, tá?
1: Eu gostaria de oferecer pro meu ministério, Assembleia de Deus de Bela Vista, meu nome é Anderson, morador de São Gonçalo, amém?
0: Amém.
1: Tô ligado na melhor, na Rádio 93 FM.
0: Tá não, senão você viria que ele tá de férias. Um beijo.
2: Boa tarde, Claudinha. Paz seja
0: Jesus Cristo,
2: pastor Milton, Pantanal.
0: Pastor Milton.
2: Claudinha, eu quero oferecer pra favor pra minha mãe, Sra. Malê, minha irmã Esa, minha irmã Vânia Tati, meu cunhado Carlos Jorge, Itapuaçu, todo meu sobrinho, pra minha linda esposa Beatriz, pra todos vocês da rádio.
0: Obrigada, pastor. A Vivian de Marambaia, lá em Itaboraí, tá desejando uma ótima tarde pra todo mundo e tá aqui na torcida. Claudinha, tô doida pra chegar logo dia 15. Eu também.
3: Boa tarde, Claudinha.
0: Oi.
3: Aqui é Jorge Luiz de Inhoíba.
0: Oi, Jorge.
3: Passando para lhe dar um abraço e a todos os ouvintes.
0: Ô, querido, obrigada pelo carinho, um beijo enorme pra você. Claudinha, tô ligadinha desde cedo. Tatiana, Jurandir da Pavuna também tá por aqui.
4: Claudinha, o Lanche Bauru, a fama dele, pelo menos, vai muito longe.
0: Valeu, querido, beijo enorme pra você. Oi.
5: Boa tarde, Claudinha. Gostaria de mandar um alô para minha esposa, Ana Paula, Juge. Para minha filha, Eli Beatriz, e para minha sogra, Helenice Júnior.
0: Opa, e você gosta da sogra? Um beijo pra você, pra sogra e pra toda a família. Beijo, gente. Tô de volta amanhã. Tchau, tchau. Vim na sequência, Cid Gonçalves com seu Caravana 93.
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7: 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Deus abençoe e até lá.
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17: Graça e paz abençoada Igreja de Cristo Jesus. O Senhor deu uma ordem clara: não andeis ansiosos pela vossa vida. Lucas 12:22. A palavra grega para ansiedade é rasgar, significa rasgar. E por que que a ansiedade rasga a vida, rasga o coração, rasga os nossos sentimentos? Porque tentamos seguir em direções opostas quando estamos ansiosos. Por um lado, seguimos a direção daqueles que confiam em Deus. Vamos aos cultos, lemos a palavra e oramos. Mas, por outro lado, continuamos dando ouvidos às vozes contrárias. Queremos controlar o futuro. Seguimos a direção daqueles que não confiam em Deus. Não permita que a úlcera da ansiedade se torne um emblema da sua vida espiritual. Não viva como se você dependesse única e exclusivamente de si próprio. Você depende de Deus e da sua graça. Confie no Senhor e espere nele. 93.
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20: Boa tarde, gente boa. Oi, gente. Boa tarde para todo mundo ligado na 93 FM, a rádio que conquistou meu coração. Tô chegando para mais um encontro e a partir de agora vamos juntos até às 18, trazendo o melhor do louvor, adoração a Deus, é claro, com a sua participação que é muito importante, você sabe. Sem você não tem a menor graça. Que bom que você tá ligado, ligada na melhor, na 93, a rádio do povo de Deus. É isso, gente. Agora são 3:03. Amanhã Cláudia Matos volta a partir do meio-dia, logo após o debate 93 com J.R. Vargas na férias do nosso querido Gilberto Ribeiro, que hoje me parece que estava visitando lá a Torre Eiffel. Acho que ele ia escalar, inclusive, a Torre Eiffel, ele e Gisele. Enfim, é isso, são 3:04 e a partir de agora somos nós, eu e você, aqui no...
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20: Comando. E pra começar nosso encontro, tem Delino Marçal, Corre do Pecado.

Essa é a 93 FM, agora são 3 horas 12 minutos, 3 e 12. 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Daqui a pouquinho tem informação do trânsito, agora tem Marcelo Marques.

0: Agora no Rio são 3:19, gente, ó, tá na hora.
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0: E as informações vêm chegando com ele, Léo Vieira. Diga lá, Léo, boa tarde, campeão.
2: Boa tarde, Cid, boa tarde para você e para todo mundo ligado na 93 FM. Cid, tô de olho na movimentação do trânsito na zona oeste da cidade. Para quem circula pela região de Campo Grande, deve ficar atento por conta das obras ali de urbanização e do plano de mobilidade de Campo Grande. A pista da Estrada do Monteiro, no caminho para a Avenida Brasil, está interditada o tráfego de veículos ali entre Augusto Vasconcelos e Embraer Ranas. Durante esse período de obras, o tráfego está desviado ali para o trecho do Augusto Vasconcelos e o trânsito fica mais intenso por lá. Para quem circula pela região, também deve ficar atento, porque também há mudanças na circulação pela Embraer Ranas, que está operando em mão única no trecho entre a rua Augusto Vasconcelos e a chegada à rua Flora. Isso causa um aumento de circulação ali no trecho do acesso para a estrada da Cambota, principalmente para quem está pela rua Ituaçu. O trecho da estrada do Monteiro, também com trânsito acentuado. Você, se puder, evite a região e dê preferência pela rua Olinda Elis. 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Léo Vieira para 93 FM, a rádio que conquistou o meu coração.
0: Valeu, Léo! E o louvor continua na 93 FM, lembrando que você está concorrendo ao Val.

0: Agora 3:30, gente boa, 3:30 e nós estamos aqui, ó.
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0: Lembrando a você que você pode participar conosco pelo nosso WhatsApp 968038319, 968038319. Você acabou de ouvir a canção com Samuel Messias ou Os Planos de Deus. Deus já está lá, Fabiana Sinfrone, Marcelo Marques, Messias ao vivo. Aline Barros e Fernandinho Rendido Estou e Corre do Pecado com Delino Marçal aqui na Melhor. Agora 3:30, vamos lá, tá na hora de mandar alô pra esse povo legal demais, ligados aqui na Melhor, na 93. Vai lá, solta a voz e fala aí, oi.
2: Rapaz, Cid, aqui é de Franja Maria Soares, da Igreja Assembleia de Deus, Ministério de Franja Gavio, Pantanal Caxias, pastor Valdeci, pastora Fátima.
0: Sim.
2: O próximo procedimento vai para você, para a Pitica, todos os louvor, todos os ouvintes, todo o meu ministério. Beijo,
0: amém.
2: Beijo.
0: Beijo, lindona. Oi, Cid, aqui é a Tatiana de Vilar dos Teles, eu quero ganhar essa pizza, eu também. Oi, Cid, aqui é Kátia Cristina de Campo Grande. Eu quero, tô passando aqui para desejar, para dizer que a 93 FM mora no meu coração e ofereço a próxima canção para todos os colaboradores dessa rádio maravilhosa. Amém. Elaine de Guaratiba também quer ganhar o voucher da pizza aqui, ó, desejando uma tarde abençoada para todo mundo ligado aqui na 93 FM. Ainda aqui, Cid, graça e paz. Estamos aqui em Minas, Jordano e Carlos, na 93 FM, Conselheiro Lafayette. Eita, nós! Conheço Conselheiro Pena. Um grande abraço a todos vocês, que Deus abençoe. Amém, campeão, amém. Fala aí, oi.
2: Rapaz, Cid, aqui é de Franja Maria Soares.
0: Já foi, já. Essa aqui é a Maria, já foi. Acabei de falar dela agora. Vamos lá, gente, intervalo rapidinho. Pera aí que eu tô de volta já.
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0: Central 3, tudo a ver com ele. Antes nós ouvimos Thalita Roberta, Foi Milagre, Samuel Messias, Os Planos de Deus.
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0: Segura aí, gente, intervalo rapidinho, volto já já, faltando agora 15 minutos para as 4 da tarde.

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7: As informações vêm chegando com ela, Fernanda Paredes. Diga lá, Fernandinha, boa tarde.
8: Muito boa tarde, Cid Gonçalves. Ministério do Trabalho e Emprego formaliza hoje um acordo que regulamenta o funcionamento do comércio nos feriados. A medida estabelece que parte dos estabelecimentos só poderá abrir mediante autorização prevista em convenção coletiva entre sindicatos de trabalhadores e empregadores. Com a mudança, as empresas não poderão mais decidir sozinhas sobre o trabalho nos feriados em determinados setores. Questões como pagamento adicional, folgas e compensação de jornada passarão a ser definidas em negociação coletiva. O governo federal deve fechar nos próximos dias uma série de medidas para conter o impacto econômico tanto do novo tarifaço imposto pelos Estados Unidos, quanto da alta do preço dos insumos de fertilizantes necessários para o agronegócio e impactados pela guerra no Oriente Médio. Segundo o ministro da Fazenda, Dário Durigan, as medidas a serem anunciadas lidam com impactos aqui no Brasil de medidas externas. O tarifaço de 25% para mais de 2 mil produtos exportados aos Estados Unidos começa a valer amanhã. Um surto de catapora tem se espalhado em acampamentos superlotados na faixa de Gaza. Médicos e famílias deslocadas em Gaza afirmam que a doença altamente contagiosa surgiu nos últimos meses, obrigando centenas de milhares de palestinos a permanecerem nas barracas em acampamentos lotados, sem água potável, saneamento básico e condições de higiene. Segundo o Unicef, mais de 9.300 casos suspeitos da catapora foram registrados no início de julho, principalmente na cidade de Khan Yunis, no sul do território. Outras notícias estão no nosso site radio93.com.br.
7: Valeu, Fernandinha.
0: É fato. É notícia na 93.
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0: Esse é o pastor Lucas cantando com Atos 2 Worship, Vou Deixar na Cruz e Depois da Cruz. Antes ouvimos Midian Lima cantar O Rei da Glória ao vivo na melhor. Central 3, tudo a ver com ele.
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0: Deus. 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
0: E oi, Cid, boa tarde, mano. Tô aqui ligado na 93 FM, Desidério, lá de Itaboraí. É o cara. Oi, Cid, boa tarde. Quero muito ganhar essa pizza pra comer junto com os meus irmãos da igreja. É a Jouce lá do Meia. Certinho demais, oi. Fala aí, oi. Oi. Cadê, gente? Volta aqui, volta aqui. É esse aqui, ó. Pronto. Vamos lá. Fala aí.
3: Bora, Cid. Boa tarde.
0: Oi, boa.
3: Henrique de Bom Sucesso.
0: Oi.
3: Quero mandar um alô aí pra todo mundo que tá agora aí ouvindo a 93.
0: Maravilha.
3: Principalmente o pessoal que tá aqui na obra ralando.
0: Certo.
3: Eu, Alex Maria, Adeil.
0: Olha aí, hein?
3: Um abração aí.
0: Grande, hein?
3: Deus abençoe, meu irmão.
0: E bom trabalho pra todo mundo aí, hein? Oi.
4: Boa tarde, Cid.
0: Oi, boa
4: aqui
0: tarde.
4: É Cátia Cristina de Mesquita.
0: Oi, benção.
4: Gostaria de oferecer o próximo louvor pra minha mãe Neuza,
0: sim,
4: meu esposo Jorge,
0: certo,
4: minha filhota Rayane, ah, e pra todos vocês. E pra Pitica, beijo.
0: Claro, Pitica tá na área, oi.
5: Pai do Senhor, Cid Gonçalves, sou muito seu fã.
0: Ah,
5: sou
0: obrigado.
5: Cleiton de Jardim Gramacho.
0: Fala, Cleiton.
5: Duque de Caxias.
0: E aí, irmão?
5: Né? Eu estou escutando a melhor 93 FM, a rádio que conquistou meu coração.
0: Aí, garoto, obrigado, irmão. Oi, Cid, boa tarde. Eu quero pizza pra comer com a minha filhota e meu marido, Luci Dias, da Piedade, participando conosco aqui, ó.
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3: Palavra-chave.
4: E vamos ao terceiro e último versículo de hoje da palavra-chave. O livro de Daniel. Daniel, capítulo 10, verso 6. Daniel, capítulo 10, verso 6, na versão NVI. Promoção palavra-chave, relaxa que é Suarez. 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E foi.

0: Ana Carla cantando com Anderson Freire, acima da média, ao vivo aqui na 93, antes, sarando a terra ferida, louvor e glória. Agora são 4:15 de uma tarde maravilhosa, presentaço de Deus pra mim e pra você. Segura aí que eu volto já. Olha aí, gente, o Pit Stop 93 voltou. Olha aí, ó, pessoal da equipe do Louvorzão. Pit Stop com a equipe do Louvorzão nesse momento lá na Penha, lá na rua Nicarágua, bem em frente à estação de trens lá da Penha. Os 5 primeiros ouvintes que passarem por lá agora vão ganhar a camisa oficial do Louvorzão 93, que vai acontecer no dia 15 de agosto, a partir das 2 da tarde, na Quinta da Boa Vista. Rua Nicarágua, em frente à estação de trens da Penha. Vai pra lá agora, que os 5 primeiros ouvintes que passarem por lá vão ganhar a camisa oficial do Louvorzão 93. Primeira chamada, então, aqui do nosso Louvorzão, aqui do nosso Pit Stop.
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0: As informações vêm chegando agora com ele, Léo Vieira. Diga lá, Léo.

0: o trecho da rua Jequibá e o acesso para General Canabarro. O trânsito está mais intenso por lá. Para quem circula pela Avenida Maracanã, observo que a pista do Canto está com trânsito intenso na chegada à Mata Machado e no caminho para a Avenida Rei Pelé. Para quem está circulando em direção à usina, o panorama é mais tranquilo no momento. Para quem está pelo trecho da professora Eurico Rabelo, também observa o trânsito tranquilo. Lá também tem faixa ocupada por conta de obras na região. Motorista que circula pelo trecho também deve ficar atento. 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Léo Vieira para 93 FM, a rádio que conquistou o meu coração.
1: Valeu, Léo!

Mariana Góes, porta aberta. Tivemos ainda na Hernani, melhor amigo que seria de mim, presenças confirmadas no Louvor Zona 93, na Hernani e a equipe. Agora 4:33 de uma tarde maravilhosa, presentão de Deus pra mim e pra você.

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15: Agora no Rio são 4:36, 4:36, tá na hora. Hora de quê? 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

0: Elaine Martins, a palavra. 93. Antes ouvimos Maria Marçal cantando Deserto ao vivo. Mariana Góes, Porta Aberta. 13 minutos agora faltando para as 5. 13 minutos faltando para as 5. E nós estamos juntos na 93 FM. Vamos para a segunda chamada. Pisto. 93. Olha, gente, pessoal do Pit Stop, a equipe do Loborzão continua lá na Penha, hein? Lá na rua Nicarágua, em frente à estação de trens ali da Penha. Todo mundo conhece ali. A turma tá lá liberando brindes e os próximos 5 ouvintes que passarem agora por lá vão ganhar um brinde do Loborzão, que vai acontecer no feriado, dia 15 de agosto, a partir das 2 da tarde, na Quinta da Boa Vista. Então vai lá, o pessoal tá te esperando lá na Penha, bem do lado da estação, bem em frente à estação de trens da Penha, na rua Nicarágua, lá na Penha. Vai lá que a turma tá te esperando. Pisto 93. É isso, gente, intervalo rapidinho, pera aí que eu tô de volta já já, trazendo mais.
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8: Mas agora, assim diz o Senhor que te criou, ó Jacó, e que te formou, ó Israel, não temas, porque eu te remi, chamei-te pelo teu nome, tu és meu. Quando passares pelas águas, eu serei contigo, quando pelos rios, eles não te submergirão, quando passares pelo fogo, Não te queimarás, nem a chama arderá em ti. Vós sois as minhas testemunhas, diz o Senhor, o meu servo a quem escolhi, para que saibais e me creais, e entendais que sou eu mesmo, e que antes de mim Deus nenhum se formou, e depois de mim nenhum haverá. E eu sou o Senhor, e fora de mim não há Salvador. Isaías 43, 1 e 2, 10 e 11.
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0: Com ela, Fernanda Paredes. Diga lá, Fernandinha.
10: A Prefeitura do Rio acelerou o cronograma de obras estruturais para reduzir os impactos previstos do fenômeno El Niño na cidade. Segundo o município, a medida busca evitar atrasos provocados por eventos climáticos, como chuvas intensas e ondas de calor. Entre as intervenções está o desvio do Rio Catarino e as obras de drenagem da Rua Bernardo de Vasconcelos, em Realengo. As obras que fazem parte do Parque Realengo estava prevista para ser concluída no próximo ano, mas, de acordo com a Secretaria Municipal de Infraestrutura, deve ser entregue ainda em 2026. O Ministério Público de São Paulo realiza uma operação para desarticular uma organização financeira clandestina. Segundo as investigações do GAECO, o grupo atuava como braço logístico do crime organizado, atendendo desde criminosos comuns até chefes do primeiro comando da capital, PCC. A polícia prendeu 11 pessoas e outros dois investigados estavam presos. 5 seguem foragidos, entre eles Leonardo Meirelles, que é considerado procurado em outras operações. A justiça determinou o bloqueio de até 10 milhões de reais em bens e em contas também ligadas aos operadores e empresas de fachada. O Conselho Curador do FGTS deve liberar, até o fim do mês de agosto, o pagamento de mais de 13 bilhões de reais relativos ao lucro do Fundo de Garantia por Tempo de Serviço em 2025 a 138,2 milhões de trabalhadores com saldo em conta vinculada. A decisão sobre o pagamento será formalizada na próxima terça-feira, quando está marcada uma reunião do Conselho, formado por representantes do governo, dos patrões e dos trabalhadores. Os valores devem ser creditados nas contas dos trabalhadores até 31 de agosto de 2026. 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
0: Valeu, Fernandinha.
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0: Esse é o pessoal do Ministério Zoe, Aquieta Minha Alma. Tivemos ainda a canção com Elaine Martins, A Palavra, Deserto, ao vivo, Maria Massal. 93, 5 em ponto no Rio.
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12: Fala, povo de Deus, ouvinte amado e querido, gente boa demais. De domingo a sexta-feira conosco, na melhor, no melhor horário, tá todo mundo dizendo, Rádio 93, a rádio que conquistou meu coração, que alegria, nessa tarde de terça-feira, mais uma vez com você, profetizando vitória. Levanta a mão que eu quero declarar, a sua vida nunca mais será a mesma. Jesus entrou no seu coração, e quando Jesus entra, preste atenção, a morte vai embora, porque a vida entrou, a tristeza tem que dar no pé, porque encheu de alegria, oh, aleluia. A falta de esperança vai ter que vazar, porque a esperança vai transbordar no seu coração. Jesus é a paz, Jesus é a alegria, Jesus é tudo pra gente. Foi ele que disse, em mim vocês não podem fazer nada. Então eu estou aqui profetizando essa terça-feira que você vai viver um sobrenatural, o melhor de Deus cada dia mais. Jesus é o melhor de Deus. Receba essa palavra e creia, porque nós temos uma missão. E a nossa missão é gerar

0: Essa é Sara Farias e a canção Se Eu Não Te Ouvir ao vivo aqui na Melhor, na 93 FM. Também tivemos a canção com Eula Cris, Controlo Tudo ao vivo. Segura aí, gente, intervalo rapidinho, tô de volta já. Agora são 5:15.
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10: E o louvor não para, porque agora está na hora de informação também para você ligado aqui na 93 FM, a rádio que conquistou o meu coração. Então, bora lá.
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10: Muito bem, gente, as informações vêm chegando agora com ela, Milena Viana. Diga lá, Milena, boa tarde.
13: Oi, Cid, uma excelente tarde para você e para todo mundo que acompanha a gente aqui na 93 FM. Destaque agora sobre a Ponte Rio-Niterói. Atenção redobrada para você, ouvinte que segue para o Rio de Janeiro. A alça de acesso da linha vermelha está parcialmente interditada por conta do tombamento de um caminhão, o que complica bastante a movimentação nesse momento no sentido Rio de Janeiro pela ponte. O tempo estimado de travessia já ultrapassa os 20 minutos. Você, motorista que segue para Niterói, também encontra dificuldades dos acessos até a chegada à Praça do Pedágio. O tempo estimado de travessia, segundo a Ecovias Ponte, ultrapassa os 25 minutos nessa tarde de terça-feira, atualizando também a movimentação para você, motorista ouvinte da 93, pela linha vermelha que segue em direção à Baixada Fluminense. Dificuldades na altura do Galeão. Observo também retenção, reflexos na passagem pelo Caju, no sentido centro, fluxo intenso também na altura do Caju. 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Milena Viana para 93 FM, a rádio que conquistou o meu coração.
10: Valeu, Milena.

0: Esse é o Davi Sasser aqui na programação da 93, Deus de Promessas ao vivo. Antes, Carlinhos Félix, Eli Soares, Baião, Baião Eletrônico e Sara Farias, Se Eu Não Te Ouvir ao Vivo.
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0: Segura aí que eu volto já.
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8: Com ela, Fernanda Paredes. Diga lá, Fernandinha.
9: A Secretaria Municipal da Juventude Carioca está com inscrições abertas até o dia 10 de agosto para 3.500 vagas em cursos gratuitos nos espaços da juventude. As oportunidades são destinadas a jovens de 15 a 29 anos, moradores do Rio. Entre os cursos oferecidos estão inglês, robótica, programação, edição de vídeo, informática, gestão financeira, entre outros. As inscrições devem ser feitas pela plataforma Oportunidades Cariocas. As aulas serão realizadas em 7 unidades da cidade e todos os participantes receberão certificado de conclusão. Representantes da Associação Brasileira da Indústria de Máquinas e Equipamentos, ABIMAC, afirmaram hoje que são contra a aplicação pelo governo Luiz Inácio Lula da Silva do PT de reciprocidade tarifária sobre produtos americanos exportados ao Brasil. Eles se reuniram com o vice-presidente Geraldo Alckmin e com ministros e também defenderam a ampliação do programa Brasil Soberano, que prevê linhas de crédito com melhores condições para os setores afetados pelo tarifaço. O comercial pelo Estreito de Hormuz caiu para o nível mais baixo em 3 semanas, com diminuição do trânsito pelo corredor sul de Omã e pela rota controlada pelo Irã ao norte. Com riscos de ataques de operadores, eles reduziram a circulação de navios na rota estratégica entre Irã e Omã. 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
8: Valeu, Fernandinha.
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0: Isaac Marins e Fabiana Sinfrônio, é adorar. Tivemos ainda a canção com Beca Costa, Em Todo Tempo, Davi Sasser, Deus de Promessas, ao vivo. Faltando agora 16 minutos para as 6. Tá na hora. 93. Hora de mandar alô, hora de mandar abraço. Tem gente querendo falar aqui. Oi, Cid, aqui é a Ariana Soares de Paciência. Manda um abraço pra mim aí. Ô, Ariana, um beijão grandão pra você, lindona. Oi.
1: Alô, Cid, aqui é a Zeniza de Itaboraí.
0: Oi, benção.
1: Estou aqui trabalhando, ouvindo a melhor, né? Sim. E torcendo pra ganhar essa pizza aí tão concorrida.
0: Pois é, muito concorrida mesmo.
1: Um abraço pra você e todos os ouvintes, muito todos grande. Os locutores, fica na paz.
0: Obrigado, benção. Um beijão grandão pra você também, viu? Fala aí, oi, solta a voz. Oi.
2: Ah, Cid, Vênus é de Campo Grande. Como o mês do meu aniversário ainda não fechou, eu posso fechar com essa pizza.
0: Uhul. Vai que, né, meu mano? Tudo é possível aquele que crê. Oi.
3: Boa tarde, Cid. Boa. Sou Elizabeth Belfort Roxo.
0: Oi, benção.
3: Que essa tarde é uma tarde abençoada para nós.
0: Amém,
3: A Rádio 93 conquistou o meu coração. Glória. Quero ganhar essa pizza aí. Já ganhei vários prêmios, vários brindes. Quero ganhar pizza. Eita. Boa tarde.
0: Boa tarde, benção. É isso, gente. Segura aí que eu tô de volta já. Pera aí.
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0: Agora no Rio são 5 horas e 48 minutos e o louvor não para. Daqui a pouquinho tem Alexandre Teixeira, o Barba, trazendo as 10 mais, a noite feliz e o culto doméstico. Agora tem Anderson Freire, Carta para Deus.

0: Essa é a Natália Braga aqui na 93. Deus está te ensinando. Antes, Anderson Freire, Carta para Deus, Isaac Marins e Fabiana Sinfrônio, é adorar. Estamos juntos na 93. 93. 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Aí, Carolina Almeida, você é ganhadora da Pizza, do voucher de R$115 da Pizza, tá bom? Ô, gente, eu tô indo embora agora porque já tá na área. Alexandre Teixeira Barba já chegou. Já já tem Noite Feliz, já já tem Culto Doméstico, já já tem as 10 mais. E eu volto amanhã, a partir das 3 da tarde, logo após a Caravana 93. Um beijo pra todo mundo, fiquem com Deus e hasta amanhã.
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0: Obrigado, meu Deus, por mais esse dia. Obrigado, Senhor, por mais essa oportunidade de viver um dia debaixo da tua proteção, debaixo da tua graça e da tua direção e a tua presença em nós. Muito obrigado, Senhor, por tudo que acontece em nossa vida, porque cada ato é um aprendizado e cada situação uma lição. Muito obrigado, Senhor, pelo teu amor, em nome de Jesus. Amém.

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7: Tá começando agora 6:04. Boa noite, Rio de Janeiro. Boa noite, Brasil. Começando mais uma edição aí das 10 mais da 93. Você votou muito e a partir de agora você confere comigo. Daqui a pouquinho tem informação do trânsito pro amigo motorista que dá aquela carona pra gente. Simbora, avisa pra geral que o Barba tá na área e começou por aqui as 10 mais na sua
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0: Larissa Santos, Oração do Justo aqui na 93 FM, a rádio que conquistou meu coração, defendendo aí a nona posição de hoje, em décimo lugar você curtiu, Juliane Souza, ai Jesus, coração igual ao teu. Agora 6:15, informação do trânsito chegando pra você, motorista, que dá aquela moral aqui pra 93. Valeu demais. Bora saber como tá o trânsito? Prepara o coração aí, porque ó, tá aqui, tá, hein? Meu Deus.
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0: Mas é, quem conta pra gente é a Milena Viana, né? Boa noite, Milena, bem-vinda.
3: Oi, Alexandre, uma ótima noite para você e para todo mundo que está sintonizado aqui na 93 FM. Atualizações sobre a Ponte Rio-Niterói. Mais cedo, um caminhão tombou na alça de acesso para a linha vermelha. Nesse momento, está interditada a alça de acesso. O desvio é feito para a Avenida Brasil. O tempo estimado de travessia, segundo o Ecovias Ponte em direção ao Rio de Janeiro, está no entorno de 46 minutos. A lentidão a partir do vão central até a chegada ao acesso da Avenida Brasil, no sentido Niterói, estou observando também trânsito lento para o motorista na altura da Praça do Pedágio e também na passagem Milo Mocanguê, segundo o Ecovias Ponte. Tempo estimado de travessia ultrapassa os 20 minutos nesse momento, atualizando também a movimentação na linha vermelha. O motorista perde tempo em direção à Baixada Fluminense, na altura da Maré, dificuldades também na passagem pelo Caju, no sentido centro, estou observando boas condições. 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Milena Viana para 93 FM, a rádio que conquistou o meu coração.

0: Anderson Freire aqui na sua 93 FM, a rádio que conquistou meu coração. Defendendo então aí a sexta posição de hoje. Toda glória a ti. Sofia Vitória cantou em sétimo lugar, Rabone, ao vivo. E ainda passou por aqui Escape, Marine Friesen, Samuel Miranda, Paulo Neto, Gisele Nascimento, a turma toda cantando aqui na melhor. Larissa Santos, a oração do justo foi a oitava mais votada hoje no site radio93.com.br.
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7: Boa noite, bem-vinda, Fernanda Paredes.
9: Muito boa noite, Alexandre Teixeira. Um levantamento da Light aponta que o Rio de Janeiro registrou 718 ocorrências de furtos de cabos entre janeiro e a primeira quinzena de julho deste ano. Segundo a concessionária, os crimes causaram impacto em serviços públicos, como a sinalização de trânsito, aumentando o risco de acidentes com semáforos apagados. De acordo com a empresa, os furtos provocaram prejuízo superior a R$ 9 milhões e resultaram no roubo de mais de 70 quilômetros de cabos. O centro do Rio lidera o ranking de ocorrências com 262 registros no período. Um incêndio atingiu um depósito da concessionária Águas do Rio na Avenida Guandu, no bairro Jardim Alvorada, em Queimados, na Baixada Fluminense, na tarde desta terça-feira. O local fica próximo à rodovia Presidente Dutra. Bombeiros do quartel de Nova Iguaçu foram acionados e conseguiram controlar as chamas. Não houve feridos. A concessionária Águas do Rio informou que o fogo começou em uma área de vegetação e se alastrou para a estação de tratamento de esgoto. O Alto Comissariado da ONU para os Direitos Humanos denunciou hoje um aumento dos ataques do exército israelense na faixa de Gaza, que causaram ao menos 57 mortos entre 13 e 20 de julho. Ao menos 1.144 palestinos morreram desde a entrada em vigor do cessar-fogo em outubro de 2025. 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

Sara Farias, Leandro Borges, direto ao ponto. Defendendo a quarta posição de hoje aqui nas 10 mais da 93. Em quinto lugar, você ouviu o Get Your Shape, Paulo Neto, Uma Carta Viva.

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0: primeira. A campeoníssima de hoje, terça-feira, dia 21 de julho. Fernandinho Moisés, versão ao vivo, a mais votada em rádio 93.com.br. Segundo lugar, teve Valesca e Maísa, Não Me Deixe Esquecer. Passou por aqui, Midian Lima, em terceira posição, O Rei da Glória, versão ao vivo.
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6: Olá, eu sou Maiara Macedo e trago novidades do portal Pleno Ponto News. O Parlamento de Portugal aprovou um projeto de lei que proíbe o uso de burcas em lugares públicos. O texto segue para a sanção do presidente António José Seguro. A proposta foi apresentada pelo partido Chega, liderado por André Ventura. Nas redes sociais, ele disse que quem odeia a cultura portuguesa pode voltar para o país de origem. Saiba mais em pleno.news.

0: É isso aí, Rio de Janeiro, agora 7:03. Está começando o seu programa preferido, mais querido no seu início de noite, nessa terça-feira, 21 de julho. Está no ar o seu
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0: Aumenta!
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0: Comigo mesmo, vai!
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0: Simbora, Rio de Janeiro, sua participação aí valendo pelo WhatsApp, hein? 968038319. Sabe cantar aquela musicazinha, ó? Louvor, adoração, louvorzão da 93, né? É, então, vai começar, hein? Quem já foi? Ah, vai de novo. E quem não foi? Vai também. E eu tenho camisa pra você, ó, se fardar. Chegar lá fardado, em dia 15 de agosto, camisa do Louvorzão 93, pra você que participar comigo hoje aqui na 93 FM. Tá afim de faturar? Então manda zap aí, 968038319.
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3: Dá glória a Deus aí.

0: nota 10, Alexandre.
1: Amém, gratidão.
2: Barba que nem Arão teve. Eita,
1: glória, hein? Essa é boa, todo mundo comentando. Então tá comigo na 93, tá curtindo a melhor, tá sintonizado na 93. Pois é, quem já foi vai de novo, né? E quem não foi vai também, dia 15 de agosto. Tem louvorzão na Quinta da Boa Vista, a gente quer ver você lá. Pois é, o ouvinte que participar comigo hoje ainda vai fardado, né? Corre o risco de faturar uma linda camisa do Louvorzão 93, camisa exclusiva. Ouvinte 93 aí, ouvinte nota mil. Quem sabe você não fatura hoje, é ou não é? Vambora, boa sorte aí.
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1: Essa é a sua rádio, a rádio do seu coração, a rádio que conquistou seu coração. 79, abraço pra Valdinha, sintonizada com a gente aqui na 93 FM, ligada, mandando mensagem para todos nós. Tem também participação em áudio. Fala aí.
5: Alexandre Teixeira.
1: Opa.
5: Eu sou a Jorginete Nogueira do
1: Fala, Parque Jorginete. Serena,
5: da Nova Iguaçu. Manda um alô para o meu esposo Ronaldo, minha filha Ayla e meu netinho Heitor e para todos do bairro Cerâmica. Obrigado.
1: Valeu, alô Heitor, alô Ayla, alô Ronaldo, a turma toda aí sintonizada
5: para,
1: na 93.
5: Para tudo.
1: Parei.
6: Chegou ele. Alexandre. Ai.
1: Gente, por que ela faz isso com a voz?
6: É a graça, oh. Tem que de Batista Teres Menezes, que deu ainda velho.
1: Qual graça? João. Faz isso com a voz não, graça.
6: Alexandre, ah. Um abraço, meu querido, tchau.
1: Amém, graça, você faz isso com a voz, você vai ficar com a garganta ruim, menina. Tua voz é tão boa pra você fazer, aí você faz isso, vai ficar com a garganta ruim aí. Depois haja médico, né? Haja xarope, pastilha e tudo mais. Vamos lá, Alexandre, paz, meu irmão. Um abraço aí pra todos da congregação Betel, pros meus filhos. Ai, ai, pros meus netos, a Rosinete de Cosmo, alô Lidiane, tá ligada, lá, manda um abraço pra todo mundo aí, né Lidiane? Abraço menina, obrigado pela sintonia aí.
7: Boa noite, eu me chamo Elizabeth, gostaria muito de estar ganhando a blusa do Louvozão, sou aqui de Miguel Couto pra estar cultuando com vocês, é meu sonho e ia ficar muito gratificante se eu ganhasse.
1: Meu Deus, é o sonho dela, olha aí, ó.
8: Boa noite, Alexandre Teixeira.
1: Oi.
8: O mito, meu Deus.
1: Meu Deus, tá igual o Cid. Esse aí tá aprendendo com o Cid, cara.
8: Vou te abençoar nós todos em Itaboraí, ligado no Noite Feliz. Valeu, Alexandre.
1: Você um abraço, Deonilson Oliveira. De ô, Deonilson, rapaz, você aí tá aprendendo com o Cid. Isso é o Cid que fala, hein? Chegou ele, a lenda, não sei o que e tal, e blá, blá, blá, blá. Ah, e você acreditou, né? E reproduziu. Ah, Deonilson, abraço, meu irmão. Tamo junto aí, meu fera.
9: Alexandre Teixeira, 20 da 93, assim.

abração pra você, tamo junto, sintonizado aí. Alexandre, meu nome é Graziele de Coelho Neto. Quero mandar alô aí pra minha sobrinha Carol, que hoje é aniversário dela. Alô, Carol! Feliz aniversário aí da tia Graziele. Fala, Barba, Moisés de Nova Iguaçu, abraço, alô, Moisés. Alô, Nova Iguaçu. Alô, Ricardo de Realengo. Alexandre tava precisando de uma ajuda aí, né? Como é que é? Deixa eu ver. Ih, rapaz, vou te falar contigo aí depois, valeu? Foi sorteado aí, perdeu a mensagem. Ih, vou falar depois fora do aí. Nem eu sei. A Kátia Cristina de Mesquita também tá ligada aqui com a gente na programação, mandando um beijo pra todo mundo. Alô também, pessoal lá de Jaceruba. Alô, Cid. Alô, Isaac. Alô, Vânia Saramago, sintonizada na 93.

93 FM, a rádio que conquistou meu coração, agora 7:21. Ó, prepara aí que daqui a pouquinho tem Te Amo, Te Amo, aquela mensagem linda pra você mandar pro seu amor, não esquece não.

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0: Chamo, te chamo agora, 7:36. Ah, a Silvina tá participando aqui, a Silvina Maria de Nova Iguaçu. Fala, Silvina.
1: Alexandre Teixeira, boa noite.
0: Oh, peraí, fala.
1: Alexandre menina. Teixeira, boa noite.
0: Boa.
1: Um final de terça-feira abençoado pra você. Meu te amo, hoje vai pra minhas filhas com muito amor e carinho, que eu a amo demais. E meus netos. Me chamo Silvina Maria, sou de Nova Iguaçu.
0: Valeu, Silvina, a mamãe da Vanessa, vovó da Luna, né? Obrigada aí, viu, pela audiência. O Marcelo de Irajá também tá aqui acompanhando a programação. Alexandre, tô ligado com você aí, eu quero mandar um te amo pra minha esposa Luciana, agradecendo a ela por estar sempre comigo, sempre ao meu lado. Valeu, meu irmão. Também tem a participação aqui, Alexandre, meu te amo, vai pro amor da minha vida. Te amo, bebê. A Elaine de Guaratiba mandando aí essa mensagem pro maridão. Olha, participando também aqui, Alexandre. É, quero mandar aí o te amo pra minha esposa Gladys. Rony, do Rio Grande do Sul. Te amo, te amo. Ó, que legal, viu? Vamos lá, tem mais áudio aí.
2: Boa noite, Alexandre.
0: Boa.
2: Teixeira, ô Barba, tudo bem? Meu nome é Márcia, eu moro aqui no Complexo da Alemão, em Auma, na Rua 9, nas Casinhas. Quero deixar um abraço pra todos meus familiares, em nome de Jesus, e pro meu irmão Hamilton, minha cunhada Beatriz, lá de Vila Isabel. Tá bom, fala como eles.
0: Valeu, menino.
3: Boa noite, Alexandre Teixeira, Rossão de Mesquita, aqui ligadinho, noite feliz e fazendo minha janta aqui, tá bom? Boa noite aí. Quero ser o passo novo a todos vocês da rádio, minha família, tá? Todos os ouvintes. Boa noite.
0: Boa noite, graças a Deus.
3: Boa noite pra todos nós, abençoado, tá bom?
0: Boa noite. Deus abençoe. A nossa ouvinte, Kátia Cristina de Mesquita, tá mandando um te amo pro esposo Jorge. Alexandre, eu quero dizer a ele que eu amo muito. Tá falado. Olha, também tem a participação aqui da Vanessa de Austin, Nova Iguaçu. Alexandre, manda um abraço pra todo mundo aí. Meu te amo, vai pro meu filho Gabriel. Filho, você é a minha maior alegria. Deixando mensagem o Carlos de Campo Grande. Alexandre, sempre ouvindo você aí na volta do trabalho, é uma benção, vocês são uma benção. Quero mandar um te amo aí pra minha mãe, a dona Neide. Alô, mamãe. Tô chegando, valeu, rapaz. A Patrícia de Nilópolis, Alexandre, tô ligadinha aí na 93. Quero mandar um te amo pra minha melhor amiga, Érica. Tá sempre comigo aí nas lutas. Amém. A Alexandre, Jonathan de Belfor Roxo, seu programa aí já faz parte aí da nossa rotina, hein? Quero mandar um te amo pro meu pai Roberto, que tá sempre ligado com você. E é bênção pura. É isso aí, o amor é lindo. E a gente vai no te amo, cantando Melodia do Amor com a Bruna. Bruna Carla.
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0: preto no branco, tá chorando por quê? Antes teve Bruna Carla, Melodia do Amor. Agora 7:47. Daqui a pouquinho tem Fernanda Paredes aí atualizando as informações.
1: Vai
0: passar. E também o tempo e a temperatura para quarta-feira.
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0: Fernanda Paredes.
14: Um filhote de cachalote anão mobilizou banhistas e salva-vidas na Praia do Forte, em Cabo Frio, na tarde desta terça-feira. A baleia apareceu na faixa de areia, ficou se debatendo e foi resgatada pelas equipes que conseguiram devolvê-la ao mar. O cachalote anão é uma das menores espécies de baleia do mundo e costuma viver em mar aberto, o que torna rara a presença tão próxima da costa. O resgate foi acompanhado por moradores e turistas que estavam na praia. O pré-ENEM popular Iara Iavelberg, com apoio da Prefeitura de Maricá, está com 250 vagas abertas para o intensivo 2026. A iniciativa busca ampliar o acesso à preparação para o exame. As inscrições são gratuitas. As aulas terão início no dia 4 de agosto e serão realizadas nos polos do Centro, Itaipuaçu, Inoã e São José do Embaçaí. 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
14: Um sistema de alta pressão manterá o tempo estável na cidade do Rio nesta quarta-feira. O dia será de sol com céu claro, com poucas nuvens. Não há previsão de chuva. Segundo o Alerta Rio, as temperaturas seguem estáveis entre 15 e 34 graus. Os ventos estarão moderados a fortes. A umidade relativa do ar poderá apresentar valores em torno de 30% no período da tarde. 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

0: Eulacris Confia. Você tá curtindo Noite Feliz? Seu programa de todas as noites. E você participa comigo aqui. Mandar um alôzinho rapidinho aí pra turma que tá aqui sintonizada, curtindo, Alexandre. Manda meu alô aí, pessoal, tá aqui, ó. Manda meu alô, deixa eu mandar aqui, ó. Muita gente, meu Deus do céu. Alexandre, vamos que vamos, hein, nesse louvorzão aí, melhor ainda com a blusa, Aline de Itaipuaçu. Valeu, Aline, tá concorrendo. Oi,
1: Alexandre Teixeira, ô Barba, meu camarada, que é o Expo de Azevedo, Mato Costa Barros, ligado no Noite Feliz desta terça-feira, Barba. Manda um alô pra toda a rapaziada que está no centro de recuperação, se tratando da dependência química. Valeu, rapaziada, Deus abençoe.
0: Valeu, rapaziada. Alô, Dinauro Paulino, curtindo a gente no Alto da Boa Vista, tem também aqui a Débora Brita de São Cristóvão, da Nova Jerusalém, mandando a alô pra família, pessoal da igreja, geral ligado aqui na 93. Vamos lá, mais
2: Teixeira,
0: um. Fala aí.
2: Noite Feliz tá top.
0: Tá, né?
2: Aqui é Elaine de Guaratiba.
0: Oi, Elaine.
2: Quero mandar um alô pra todos da 93.
0: Tá bom.
2: Uma noite feliz e abençoada pra todos.
0: Amém, menina. Pra nós todos.
3: Boa
0: obrigado.
3: Noite, Rádio 93, Alexandre Teixeira. Eu sou a Jéssica de Bom Sucesso, tô ligada na melhor, fazendo a janta. Opa. E vou ganhar esse manto pra ir no estilo pro Louvorzão 93.
0: É isso aí, manto. Uhum. Consagrado. Valeu, menina, abraço aí, boa sorte. Lá em Jacarepaguá, na Taquara, né? Tá aí o Jorge curtindo a programação. Abraço, Alexandre, tô curtindo aí, manda um beijo pra minha linda e amada filhota Larissa. Valeu, mandando alô aqui também pros irmãos da Devec Taquara, os homens vencedores HV. Valeu, cara.
4: Alexandre, que é Cristina de São Gonçalo.
0: Ô, Barba, Cristina, amor, beleza?
4: Papai, essa rádio anota mil, Alexandre, você também anota mil. Louvorzão da 93. Uma boa noite de paz pra você, ô Barba, você 15 é
0: 15 de agosto, a gente se vê lá.
5: Quem já foi, vai de novo. Quem não foi, vai também. Bora, Barba, quero essa camisa.
0: Bora.
5: Juscelina de Ramos, beijo. Boa noite.
0: Valeu,
6: boa
0: menina.
6: Noite, Alexandre.
0: Opa.
6: Teixeira, ô Barba, tudo
0: e
6: bem?
0: Aí,
6: meu nome é Márcia, moro aqui no Complexo da Alemão, em Inhaúma, na Rua 9, nas Casinhas. Quero deixar um abraço para todos meus familiares, em nome de Jesus, e pro meu irmão Hamilton, minha cunhada Beatriz, lá de Vila Isabel.
0: Pronto.
6: Tá bom, vamos com ele.
0: Valeu.
7: Boa noite, Alexandre Teixeira, que é um Wagner de Niterói. Manda um abraço para minha família, meus parentes, meus irmãos da Igreja Batista Recomeço, todos os ouvintes, todos vocês da Rádio para Niterói. Dizer que estou ligadinho na melhor. E ser ouvinte no 93 é bom demais, que demais, para a glória de Deus, no amor de Jesus. Amém.
0: Mais um, fala aí.
8: Alô, Alexandre, o Barba, você demais. Aqui é a Zeneza de Itaboraí, estou trabalhando na minha casinha, ouvindo a melhor. Um abraço pra você, todos os ouvintes, todos os locutores, fica na paz.
0: Amém, obrigado, querida. O nosso ouvinte, Lauro Lúcio, tá mandando a paz do Senhor para todos aí, toda a membresia da Igreja Ministério Geração de Adoradores, no Engenho Novo, né? Abraço para todo mundo lá, valeu, irmão.
9: Deixa eu ver aqui, André Dias, passando para já que voltei depois de esfriado brabo, faz André, um mês arriado, Alexandre, mas eu estou melhor, graças a Deus.
0: Pegou
9: agradece,
0: geral, né?
9: Que a graça desce, tô bem parado, ouvindo a melhor. Quero essa camisa aí, Alexandre, fica na paz.
0: Tá concorrendo aí, querida. Abraço para você aí, simbora. Deixa eu aproveitar aqui e mandar um abraço para Fabrícia de Austin, ligadinha. Também querendo concorrer a blusa, né? A Fátima Monteiro, do Mutuá São Gonçalo. Alexandre, eu quero aí essa camisa do louvorzão, hein? Tá todo mundo querendo, todo mundo falando, todo mundo comentando. Aí, Alexandre, Tatiana de Vilar dos Teles. Vou estar no louvorzão aí com vocês, hein? Que bom, menina! Bem-vinda aí!
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0: aí com esse louvor da Fernanda Brum, És Real pra mim. A gente finaliza nosso encontro aqui no Noite Feliz, agradecendo ao nosso querido, poderoso, bom Deus por mais esse programa. E nessa atmosfera de adoração aí, você possa estar sendo impactado no seu lar, sendo curado, sendo abençoado em nome do Senhor Jesus. E a gente vai finalizando então Noite Feliz. Eu volto daqui a pouquinho no culto doméstico, agradecendo aí a sua participação. E quem fatura a camisa do Louvorzão 93 é Elizabeth Santana, final de telefone 3399. Elizabeth Santana tem um prazo de 5 dias úteis para passar aqui na rua Senador Harold de Oliveira para pegar a sua camisa, trazendo seu documento de identidade, claro. Rio de Janeiro. Volto já no culto doméstico.
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5: Após ter visões e sonhos com Jesus, um influenciador do TikTok que defendia o Islã para mais de 100 mil seguidores anunciou que entregou sua vida a Cristo. Kios contou que sua mudança para o cristianismo foi gradual. Dúvidas foram mantidas em sigilo por meses e a decisão de expressar seus questionamentos publicamente o expôs a reações severas de parte da comunidade online muçulmana. Por outro lado, o público não muçulmano mostrou uma recepção predominantemente positiva à sua conversão. Na Barra da Tijuca, o shopping Barra World inaugurou uma réplica do Rio Jordão destinada à realização de batismos por igrejas evangélicas. O local conta com uma piscina cercada por pedras artificiais e vegetação cenográfica e foi instalado no chamado setor árabe do shopping, próximo a outras representações arquitetônicas conhecidas como a Torre Eiffel e a Esfinge. Na Europa, mais de 1.900 pessoas aceitaram Jesus durante um evangelismo em massa em 24 cidades. A ação evangelística, chamada The Million Month, reuniu cristãos, ministérios e igrejas para anunciar as boas novas nas ruas de várias cidades simultaneamente, incluindo Paris, Berlim, Dublin, Londres, Madrid, Berna, Helsinki, Porto e Frankfurt. Essas e outras notícias estão lá no nosso site, radio93.com.br. Eu sou a Marcela Bastos, esse é o Giro Cristão. E amanhã a gente volta a se encontrar bem aqui na sua 93 FM. Que a sua noite seja cheia da paz daquele que excede todo entendimento. Até mais.
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0: De volta para mais um culto doméstico aqui na 93 FM, esse programa onde você e sua família recebem sempre uma palavra de fé, esperança, transformação. Fique com a gente aí até o final porque está começando. Este é um momento preparado por Deus para você, para sua família, para todos nós. E é com alegria que eu recebo hoje o Bispo Salomão dos Santos, do Ministério Vida da Ilha do Governador. Bem-vindo, Bispo. Que prazer tê-lo conosco.
6: Graça e paz, ouvinte da 93 FM. Graça e paz, meu querido Alexandre Teixeira, é nós aqui no culto doméstico no ar.
0: Bispo, conta pra gente onde será feita a leitura bíblica.
6: No Salmo de número 49, versículo 8 ao 10.
0: Então você de casa já aproveita, deixa a sua Bíblia aberta em Salmos, capítulo 49, versos 8 ao 10. Já já vamos meditar nessa palavra.
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0: Freire no culto doméstico. Alma, agora vamos ouvir o Bispo Salomão dos Santos.
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2: Vamos ler a Bíblia, Salmo de número 49, do versículo 8 ao 10, nos diz assim: pois a redenção da sua alma é caríssima, e os seus recursos se esgotam antes. E por isso, tão pouco viverá para sempre, ou deixará de ver a corrupção. Por quê? Vê que os sábios morrem, que perecem igualmente o louco e o bruto, e deixam a outros seus bens. Queridos, quando eu recebi da produção a palavra de reflexão para o culto doméstico hoje, essa palavra ecoou muito no meu coração, porque muitas das vezes nós humanos achamos que nós temos assim uma vida inteira aqui na terra para angariar, vender, multiplicar. E nós, nesse mundo globalizado, principalmente hoje, não temos tempo para nada. Inclusive o tempo para Deus e muitas das vezes o tempo para a família. E só queremos guardar, juntar, ganhar. E essa palavra, que é uma reflexão para nós, nos diz: pois a redenção da sua alma é caríssima. Quem é o redentor da nossa alma? Jesus Cristo, o Senhor. Me faz lembrar que certa feita, o Senhor Jesus, ele falando aos seus discípulos, ele disse: eu sou bom pastor, e o bom pastor dá a vida pelas suas ovelhas. É bom que se faça notar que cada um de nós temos uma alma, e essa alma, ela é caríssima, ela é valiosíssima, e foi por ela, aleluia, que Jesus pagou um alto preço. Eu a vejo também como fôlego de vida, o hálito de Deus, para que vivamos aqui um tempo determinado. Eu estou com 66 anos, não sei quando partirei. Há momentos em meio às dificuldades que muitas das vezes passo na área da saúde, que eu penso: hoje eu não passo. Muitas das vezes eu chego a pensar dessa semana, e aí Deus vai me dando o dia de hoje para vencer, a semana também para viver, para vencer, o mês, o ano. E aí nós vemos o que? A misericórdia do Senhor, e eu louvo. Porque, queridos, é motivo de nós pararmos e louvarmos ao Senhor, como diz a palavra revelada: provai e vede que o Senhor é bom. Hoje meu coração está batendo, o sangue circulando na veia, a oxigenação no meu cérebro, eu posso parar para ir ali, lá, acolá, planejar. Mas, amados, quem dá destino à nossa vida é Deus, e ela é valiosíssima. A palavra diz aqui: caríssima. Seus recursos se esgotariam antes. Como assim? Pois bem, você tem a sua família, tem a sua vida, tem o seu emprego, tem os seus negócios, daí entra o planejamento do dia, o planejamento da semana, o planejamento do mês. Mas a palavra do Senhor diz que o tempo passa como fumaça. Você está entendendo? Então você não pode deixar para amanhã o que você pode resolver agora, o que você pode fazer agora, principalmente em oferecer a Deus o seu melhor, o melhor do seu louvor, o melhor da sua adoração, o melhor da sua devoção. Oh, aleluia! Quando nós, querido, passamos a ter essa mentalidade, você sabe até que surge uma melhor qualidade de vida, sim, para nós individualmente, e assim compartilharmos com a nossa família, com carinho, com atenção, com amor. Porque debaixo do céu, queridos, a palavra de Deus diz que tudo passa e nós passamos. Louvado seja Deus. Por isso, tampouco viverá para sempre, ou deixará de ver as corrupções. Isso significa

tudo passa. Mas existe um caminho que nos conduz ao céu. Jesus diz: eu sou o caminho, a verdade e a vida. Então nós precisamos estarmos o quê? Atento, porque nessa terra, muitas das vezes, a corrupção vem de uma forma tal que pode pegar até os escolhidos de surpresa. E surpreendentemente esse desviar por causa de coisas insignificantes. Olha, o dinheiro, o ouro, a prata, isso tudo é perecível. E nós não podemos nem devemos, queridos, amontoar, acumular, sabe, riquezas aqui. É claro que você vai trabalhar, é claro que você vai comprar, é claro que você vai pagar. Por que não? Por que não dar uma qualidade de vida melhor para você mesmo e a sua família? Porém, o que Deus quer que nós entendamos, que Ele precisa estar acima de tudo, porque aqui tudo passa. Tudo passa. E aquilo que você tem vai ficar para quem? Vai ficar para os filhos, para a esposa, né? Para os netos, porque tudo aqui passa. Aleluia, glória a Deus. E o Senhor me traz aqui para trazer essa palavra de reflexão para o meu, para o seu, para o nosso coração. Porque, querido, a vida é preciosíssima. A nossa alma, ela terá que prestar a Deus conta de tudo. Então, nós precisamos aqui termos um tempo para buscarmos o Senhor, tempo para consagrarmos a nossa vida ao nosso Deus, na certeza de que um dia o nosso coração vai parar de bater, a nossa mente vai deixar de raciocinar, aleluia, nossos olhos fechadinhos, e nós seremos levados a um túmulo e sepultado. E aí? Valeu a pena você fazer tudo aqui sem pensar no futuro? Pensa no teu futuro. O futuro não é aqui, o futuro é no céu. E para nós chegarmos lá, nós precisamos aqui ter tempo para orar, para buscar ao Senhor, para meditar na palavra. A palavra revelada diz: santificai-vos. Então precisamos nos santificarmos. Daí então o Senhor nos encherá do Espírito Santo, porque esse corpito, ele é propriedade do Espírito Santo de Deus. E aí nós começamos a nos relacionarmos com o Espírito Santo de Deus, chamando de amigo, caminhando com ele, e com certeza, aleluia, Deus tem o melhor para você, tem o melhor para mim, tem o melhor para nós, mas nós precisamos estarmos atentos à palavra de Deus. O versículo 10 diz: porque vê que os sábios morrem, que perecem igualmente o louco e o bruto, e deixam a outros os seus bens. Então, queridos, pode ser a pessoa mais eloquente, mais sábia, mais bastada, pode ser aquele brabo, aquele cara, né? Perigoso, né? Dito perigoso e tal. Aquele tipo bruto, né? Ignorante. Quando a morte chega, acabou. Não tem riqueza, não tem eloquência, não tem gente bruta ou louco. Todos irão igualmente. O corpo descerá à sepultura, mas o espírito, esse volta a Deus. Então nós precisamos nos prepararmos, nós precisamos buscarmos ao Senhor, nós precisamos estarmos atentos.

0: aquilo que Deus tem para nossas vidas, porque vê, os sábios morrem, os sábios morrem, todos morrem. A morte é fruto do pecado adâmico. Se Adão e Eva não tivessem pecado, não existiria morte. Mas Jesus é a ressurreição e a vida. E para nós agalgarmos essa bênção da ressurreição, sim, porque morreremos. Mas aqueles que morrem com Cristo ressurgirá. Aleluia! Isso é mais que maravilhoso, queridos, saber que aqui eu estou de passagem, mas nessa passagem eu me entrego ao Senhor Jesus. Eu chego para ele como um dia o menino Samuel chegou diante de Eli e disse: eis-me aqui, tu me chamaste? Ele disse: não. Foi assim 3 vezes, e ele orientou a ele a dizer: se chamar-te novamente, diga: fala, porque o teu servo ouve. Então, nesse tempo que estamos aqui, vamos nos apresentar diante do Senhor enquanto a vida. Eis-me aqui, Senhor, usa-me. Eu quero ser útil em sua obra, eu quero ser útil na causa do Senhor, eu quero ser útil para minha família, eu não quero ser bruto, eu não quero ser ignorante, ah, Senhor, mas eu quero ser dócil, eu quero ser amoroso, que não me falte sabedoria, aleluia, para lidar com as pessoas, para lidar com a tua obra, para lidar com o meu Senhor. Gente, isso é mais que maravilhoso. Então, busquemos ao Senhor e tenhamos a certeza de que o Senhor é a nossa luz, de que o Senhor é a nossa salvação, ok? Tá bem assim? Olha, você continue ligadinho que nós iremos orar já já, e eu creio que Deus tem algo ainda inefável pro seu coraçãozinho. Aguarde-nos, vamos orar.
1: Que palavra abençoada, hein? Com certeza Deus falou profundamente ao nosso coração através da sua mensagem. Agora é o momento de oração. Vamos apresentar ao Senhor as causas dos nossos ouvintes: saúde, vida financeira, união nos lares, portas de emprego abertas, autoridades constituídas. Vamos orar também pelos trabalhadores da segurança pública, da educação, as famílias que perderam entes queridos, pessoas hospitalizadas, e também pelas nações e pela paz no mundo. Oremos agora todos por essas áreas em nome do Senhor Jesus Cristo, e vamos abençoar também os nossos ouvintes.
0: Senhor Deus, louvado seja o teu nome, eu glorifico ao Senhor pela oportunidade de estar aqui no culto doméstico no ar, meu Pai, sendo o canal do fluir do teu Espírito Santo, para que a mensagem do evangelho que flui deste culto alcançar vidas, lares, famílias inteiras, em nome de Jesus. Eu glorifico o teu nome pela vida da dona Evelise de Oliveira, a Marina de Oliveira, toda a família Oliveira. Eu glorifico o teu nome e rogo a tua bênção. Peço pela Rádio 93 FM, por toda a equipe, Senhor, 93, por toda a diretoria da Rádio 93 FM, por toda a equipe, Senhor, 93, por toda a diretoria da Rádio 90, Pai, tu tens poder para curar, banir todo mal em nome de Jesus. Peço pelos aflitos, os enlutados, os oprimidos, Senhor, tenha de misericórdia, aqueles que estão desempregados, meu Deus, tenha de compaixão pelo nosso país, as autoridades constituídas, que é civil, que é militar, que é eclesiástica, Senhor, os 3 poderes, executivo, legislativo e judiciário, toma em tuas mãos. Eu declaro, Senhor, que o Brasil é do Senhor Jesus Cristo. Também apresenta a ti, Senhor, o Louvorzão 93, que far-se-á realizar no dia 15 de agosto. Meu Pai, toma em tuas mãos, já vai preparando aquele local, que a nuvem da tua glória possa alcançar, vidas venham ser transformadas, venham ser curadas, venham ser alcançadas com teu plano de salvação. Eu oro e entrego na tuas mãos a minha oração, em nome de Jesus, amém.
1: Amém, graças a Deus. Quero agradecer mais uma vez a sua presença aqui no Culto Doméstico e deixar este espaço para você compartilhar as redes sociais, o endereço da sua igreja e os dias de culto.
0: Nós vamos ficando por aqui, na certeza que a alegria do Senhor, aleluia, é a nossa força. Foi muito bom estarmos aqui com você, com toda a equipe da 93 FM, nesse maravilhoso culto doméstico no ar. Pois bem, quero agradecer toda a diretoria da rádio, a nossa querida Ivelise de Oliveira, Marina de Oliveira, enfim, a família Oliveira. Agradecer também a produção da rádio, a nossa querida Cristiane Moreira. Muito obrigada por lembrar de mim e ser canal de Deus para me trazer aqui na rádio. Quero agradecer a todos quantos têm orado por mim nesse momento que eu tenho passado de batalha na área de saúde, mas estou melhorando a cada dia, graças a Deus, que a misericórdia dele não tem fim. Agradecer também a minha família, minha esposa, minhas filhas, que Deus abençoe, o Ministério Vida, no qual faço parte. Inclusive, eu quero convidar você que almeja conhecer o nosso ministério. Nós estamos na Ilha do Governo. A rua é Magno Martins, 284, subbairro Freguesia, né? Que a ilha é um bairro com vários subbairros, né? Então, rua Magno Martins, 284, Freguesia, Ilha do Governador. Nossos cultos são terça-feira, às 19h30, quinta-feira também, 19h30, e aos domingos, de manhã, Escola Bíblica Dominical, 9h da manhã, e à noite, culto família no altar, às 19h. Venha nos visitar, você é bem-vindo, Ministério Vida. Louvado seja Deus. Amado, muito obrigado pela sua companhia maravilhosa aí na locução da rádio, meu querido Alexandre Moreira. Teixeira. Que Deus te abençoe, Jesus vive, graça e paz e tchau.
1: Mais uma vez, muito obrigado por compartilhar conosco esta mensagem e orar pelos nossos ouvintes. Antes da gente encerrar aqui o programa, eu quero dizer uma palavra para você. Se você já é um cristão, permaneça firme, continue caminhando, mesmo quando o caminho estiver parecendo muito difícil. Agora, se você está afastado da fé, preste atenção. Ou se você ainda não reconheceu Jesus como seu único e suficiente Salvador, talvez este seja o momento de você dar esse passo. Abra o seu coração hoje, não adie essa decisão. Entregue a direção da sua vida para Deus. Permita que Ele conduza seus caminhos e procure uma igreja evangélica aí perto da sua casa para você caminhar na fé, aprender mais da palavra de Deus e fortalecer a sua vida espiritual. Você que nos acompanhou até agora, lembre-se que o Culto Doméstico está disponível nas plataformas digitais no formato de podcast. Você pode ouvir novamente esta mensagem e compartilhar com seus amigos e familiares. Eu sou Alexandre Teixeira e fico por aqui. Uma boa noite, Deus abençoe você e até o nosso próximo encontro no Culto Doméstico. E lembre-se, agradece que a graça desce. Tchau, meu Rio. Tchau, Brasil.
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1: Polícia Civil do Rio apreendeu um carro de luxo durante a Operação Metástase, que investiga uma organização criminosa suspeita de unir roubos de cargas e fraudes em licitações. O carro de luxo foi encontrado em um condomínio de Santo André, em São Paulo. Dentro do veículo, os agentes localizaram medicamentos oncológicos e imunossupressores roubados, avaliados em 4,6 milhões de reais. Segundo a investigação, o grupo praticou pelo menos 40 roubos de cargas nos últimos 6 meses. A justiça determinou o bloqueio de 30 milhões de reais e o sequestro de imóveis e veículos de luxo dos investigados. O vice-presidente Geraldo Alckmin, do PSB, afirmou hoje que o Brasil buscará sempre negociar com os Estados Unidos para resolver a crise entre os dois países causadas pela taxação de 25% sobre produtos brasileiros e que entram em vigor amanhã, e que a ideia do governo para resolver a crise não é retaliação. O vice deu a declaração em entrevista após a primeira rodada de reuniões com os setores produtivos que serão atingidos pela decisão do governo de Donald Trump. A Argentina será alvo de uma investigação devido às cenas lamentáveis ocorridas ao fim da decisão da Copa do Mundo no estádio MetLife, informou a FIFA. Após a derrota por 1-0 no domingo, integrantes da equipe argentina e da comissão técnica envolveram-se em confrontos com jogadores da Espanha. Jogadores ou membros da comissão técnica envolvidos na confusão podem sofrer suspensão e a Associação de Futebol Argentino, AFA, também corre o risco de ser multada. Do Departamento de Jornalismo, Fernanda Paredes.
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3: Queridos, a paz do Senhor Jesus, eu sou o Bispo Maurílio Luiz e começo esse programa sempre agradecendo a Deus, louvando a Deus pela sua vida, que tenha estado acompanhando o programa do Comerge. Que Deus abençoe sua vida, sua casa, sua família, seus sonhos e seus projetos. Esse é o programa do Comerge, Conselho de Ministros Evangélicos no estado do Rio de Janeiro, porque o Comerge é um lugar para se fazer amigos. Vamos com a adoração, daqui a pouco voltamos com a

compartilhar contigo uma palavra que tem por tema: paz em meio ao caos. Isaías 48, versículo 17 vai dizer: assim diz o Senhor, o seu Redentor, o Santo de Israel, o seu Senhor, o seu Deus, que lhe ensina o que é melhor para você, que o dirige no caminho em que você deve ir. Eu quero deixar uma palavra já ao teu coração, e guarde essa frase: o mundo pensa na paz como a falta de algo, um tempo sem guerra, um tempo sem barulho ou um tempo sem conflito. Para nós, paz é uma pessoa que se chama Jesus Cristo. Entenda uma coisa: paz não significa ausência de adversidade, mas sim presença de Deus no meio da adversidade. No versículo que acabamos de ler de Isaías, você encontra diretrizes seguras para viver em paz em meio às lutas da vida. Então, bispo, como viver em paz no meio do caos? Primeiro, não perca a visão de que Deus é o Senhor. Isaías 48, versículo 17, parte A, vai dizer: eu sou o Senhor, o seu Deus. É preciso confiar no Deus que é Senhor. O Deus que é Senhor vai dizer, Isaías 40, versículo 28 e 29: o Senhor é o Deus eterno, o Criador de toda a eternidade. Ele não se cansa nem fica exausto. Sua sabedoria é insondável. Ele fortalece o cansado e dá grande vigor ao que está sem força. Ele fortalece ao cansado e dá grande vigor ao que está sem força. Eu não sei como você se encontra nessa noite, mas eu já quero declarar sobre a tua vida: mesmo em meio aos caos que você esteja vivendo, aos caos da vida, Deus vai derramar paz na sua vida. E a maior certeza que Ele é Senhor. Ele é Senhor. Isaías 41, versículo 13 vai dizer: eu sou o Senhor, o seu Deus, quem o segura pela mão direita e lhe diz: não temas. Isaías 41, versículo 10: por isso, não tema, pois estou com você. Não tenha medo, pois sou o seu Deus. Eu o fortalecerei, o ajudarei, o segurarei com a minha mão direita vitoriosa. Aleluias! Eu não sei como você estava até agora, mas eu quero declarar que Deus está cuidando de você. Deus

sua mão forte. Segunda coisa que eu aprendo com essa palavra: aprenda com Deus através de cada acontecimento. A parte B desse versículo vai te dizer que te ensina o que é útil. Que te ensina o que te é útil. No ensino de Deus, nos tornamos fortes para encarar as dificuldades, até as lutas da vida. Tiago 1, versículo 3 vai dizer: a prova da sua fé produz perseverança. Romanos capítulo 8, versículo 28 vai dizer: sabemos que Deus age em todas as coisas para o bem daqueles que o amam. Meu irmão, tudo que você está atravessando é uma plataforma de lançamento. Ou seja, você está passando por uma luta, uma adversidade. Mas essa luta e essa adversidade te deixaram mais forte. Você está mais forte, mais confiante em Deus do que você estava ontem. Você passou por tantas lutas, tantas adversidades, pandemia, e até agora o Senhor tem te sustentado com sua mão forte. Mesmo em meio às lutas da vida, Deus tem mostrado que é fiel e sempre será fiel a ti. Deus é contigo. Terceira coisa que eu aprendo com essa palavra: saiba que Deus te guia pelo caminho certo. A parte C desse versículo vai dizer: e te guia pelo caminho em que deve andar. Isaías 43, versículo 2. Eu preciso guardar isso. A única maneira de se chegar ao destino certo é andar pelo caminho que Deus traçou para você. Como ele está te guiando no tempo do caos? A Bíblia vai dizer em Isaías: quando atravessar as águas, eu estarei com você. Quando você atravessar os rios, eles não te encobrirão. Quando você andar através do fogo, não se queimará, e a chama não deixarão em brasas. Salmo 78, versículo 14: ele os guiou com nuvem de dia e com luz de fogo de noite. Ele guiou o seu povo na peregrinação dos 40 anos no deserto. Isaías 58, versículo 11: e ele vai continuar te guiando. O Senhor o guiará constantemente, constantemente. Guarde isso. Não conheço o caminho por onde Deus me conduz, mas conheço muito bem: Deus é contigo no meio de qualquer adversidade que você esteja enfrentando. É Deus quem te guia, é Deus quem te guarda, é Deus quem te conduz, e é Deus quem te fará mais do que vencedor. Você está atravessando por uma luta agora? Talvez você é um grande empresário, está passando por uma luta, pedindo uma resposta a Deus. A palavra do Senhor para a sua vida é: eu estou cuidando de tudo. Eu estou cuidando da sua vida. Talvez você esteja me ouvindo no leito de hospital. Talvez você esteja me ouvindo em casa, no trabalho. Talvez você esteja me ouvindo voltando do trabalho. E Deus está te dizendo: eu estou te guiando. Eu estou cuidando de tudo. Que Deus abençoe você com essa palavra. E se você tomou posse dessa palavra, talvez estava afastado do caminho do Senhor, você vai me chamar agora no meu Instagram, Bispo Maurílio Luiz. Bispo Maurílio Luiz, eu quero orar por você e eu quero profetizar que tem coisa boa chegando. Há um barulho de abundante chuva. Que Deus abençoe você, que Deus abençoe a sua casa e te faça entender que tudo que você está atravessando é uma plataforma de lançamento para o melhor tempo da sua vida, em nome de Jesus. Amém.

0: final de mais um programa, sempre agradecendo a Deus, que Deus abençoe sua casa, sua família, seus projetos, e acredite, em Deus sempre será possível recomeçar. Deus abençoe sua vida em nome de Jesus. Amém.
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3: Está no ar a Voz do Brasil. As notícias do governo federal que movimentaram o país no dia de hoje.
4: Olá, boa noite.
3: Boa noite para você que nos acompanha em todo o país.
4: Terça-feira, 21 de julho de 2026.
3: Vamos aos destaques na Voz do Brasil.
4: Brasil continua fora do mapa da fome, segundo o relatório divulgado hoje pelas Nações Unidas.
3: Documento aponta ainda que país reduziu a insegurança alimentar severa. Márcia Fernandes.
5: A proporção da população brasileira que não tem renda suficiente para consumir a quantidade mínima de calorias para uma vida saudável se manteve abaixo de 2,5%. Indicador é utilizado para apontar se o país está no mapa da fome.
4: Portaria regulamenta o trabalho no comércio durante os feriados.
3: Norma estabelece que o funcionamento nesses dias vai depender de negociação coletiva. Gabriela Noronha.
6: Na prática, o acordo impede que as empresas escalem funcionários nos feriados por decisão unilateral.
4: E vamos falar também do Julho Amarelo, mês de conscientização sobre hepatites virais.
3: Saiba mais sobre a doença, a importância do diagnóstico precoce e o tratamento oferecido pelo SUS. Graziele Bezerra.
7: Todos os anos, mais de 1.300.000 pessoas morrem por complicações causadas por algum tipo de hepatite.
4: Hoje, na apresentação da Voz do Brasil, Luciana Vasconcelos e Nazi Brum.
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4: Relatório da Organização das Nações Unidas para a Alimentação e Agricultura, divulgado hoje, estima uma queda da fome no mundo.
3: Em 2025, eram 645 milhões de pessoas, quase 14 milhões a menos quando comparado ao triênio encerrado em 2024.
4: E, de acordo com o documento, o Brasil registrou redução da insegurança alimentar severa e continua fora do mapa da fome.
3: Isso significa que o país manteve abaixo de 2,5% a proporção de quem não tem renda suficiente para consumir a quantidade mínima de calorias para uma vida saudável.
5: Segundo o relatório O Estado da Segurança Alimentar e Nutrição no Mundo 2026, o Brasil segue fora do mapa da fome. O documento, elaborado em conjunto pela Organização das Nações Unidas para a Alimentação e Agricultura, Organização Mundial de Saúde, Fundo das Nações Unidas para a Infância e outros órgãos ligados às Nações Unidas, foi divulgado nesta terça-feira. A proporção da população brasileira que não tem renda suficiente para consumir a quantidade mínima de calorias para uma vida saudável se manteve abaixo de 2,5%. Esse indicador, chamado de prevalência de subnutrição, é utilizado para apontar se o país está ou não no mapa da fome. O relatório também apontou a diminuição da insegurança alimentar severa, que chegou a 0,6%. O ministro do Desenvolvimento e Assistência Social, Família e Combate à Fome, Wellington Dias, explicou esse percentual.
8: O Brasil continua fora do mapa da fome. Dentro do Brasil, tivemos redução na insegurança alimentar severa de 1,2% para 0,6%. Isso significa que aproximadamente 1 milhão e 200 mil pessoas que estavam naquela situação mais grave, aquela que coloca em risco a vida, ficaram agora fora do mapa da fome.
5: Os dados divulgados são relativos ao período entre 2023 e 2025. De acordo com o relatório, o custo da dieta saudável no Brasil foi de US$ 4,89, em paridade do poder de compra por pessoa ao dia. Isso equivale a cerca de R$ 12,13 em poder de compra local. O relatório estima que 7,8% da população mundial enfrentou a fome, o que representa 645 milhões de pessoas, uma redução de quase 14 milhões de pessoas em todo o planeta em comparação com o triênio encerrado em 2024. Para chegar aos números do relatório sobre segurança alimentar e nutrição, foram utilizados indicadores como tamanho da população, perfil de renda e custo médio de uma cesta de alimentos saudável. Reportagem, Márcia Fernandes.
4: O funcionamento do comércio em feriados, de forma geral, vai depender de negociação coletiva.
3: É o que estabelece uma norma regulamentada por meio de portaria do Ministério do Trabalho e Emprego.
4: O texto também define exceções, como postos de combustíveis, hotéis, restaurantes, entre outros serviços.
6: O acordo assinado nesta terça-feira, que formaliza regras sobre o funcionamento do comércio em feriados, é resultado da negociação entre representantes de trabalhadores e de empregadores. O documento condiciona a abertura de determinados tipos de atividades à autorização prévia, a ser definida por convenção coletiva de trabalho, entre elas supermercados, lojas e comércio varejista em geral. De acordo com o Luiz Marinho, ministro do Trabalho e Emprego, a medida é um instrumento de equilíbrio entre as partes.
9: O diálogo permanente é a ferramenta mais eficiente para evitar conflitos. O que a gente espera é que tenha maturidade das lideranças sindicais, trabalhadores, empregadores, em torno de uma mesa, um café, um chá, vocês possam encontrar soluções de problemas que parece que não tinha solução. E quanto mais se conversa, pode-se ir aproximando essa possibilidade.
6: Na prática, o acordo impede que as empresas escalem funcionários nos feriados por decisão unilateral. Questões como o pagamento adicional, folgas e compensação de jornada também deverão ser definidas em negociação coletiva. Para Ivo Dall'Acqua, diretor da Confederação Nacional do Comércio de Bens, Serviços e Turismo, o debate deve continuar.
10: A coisa não para por aqui, nós temos absoluta consciência disso, mesmo porque novas formas, novos mecanismos, novas ferramentas vêm sendo incorporadas ao mundo do trabalho. Então eu creio que hoje nós estamos celebrando um acordo muito bem discutido, foi consensuado, mas o nosso diálogo tem que ser permanente.
6: As novas regras não se aplicam, no entanto, às atividades que já possuem autorização permanente para funcionar em feriados, como hospitais, hotéis, postos de combustíveis e outros serviços considerados essenciais. As empresas que descumprirem o acordo ficam sujeitas à fiscalização e à aplicação de multas administrativas. Reportagem Gabriela Noronha.
3: A regra se aplica exclusivamente aos feriados. O funcionamento do comércio aos domingos permanece regulamentado por lei.
4: Julho é o mês de conscientização sobre as hepatites virais.
3: A campanha Julho Amarelo chama atenção para a prevenção, o diagnóstico precoce e o tratamento da doença, que muitas vezes evolui de forma silenciosa.
4: Confira na reportagem quais são os sinais de alerta e como o SUS atua no combate às hepatites.
11: A manicure Tabata Nepomuceno contraiu hepatite D quando criança e a tipo B depois de adulta. A doença provocou uma cirrose hepática e há 11 anos ela passou por um transplante de fígado. Hoje, ela se dedica a alertar sobre os perigos da doença.
12: Hoje, os maiores índices de transplante hepático no Brasil são por conta do vírus da hepatite B, hepatite C e hepatite D. O tratamento precoce evita a evolução da doença.
11: Os principais sintomas da hepatite são cansaço intenso, febre, náuseas e vômitos, dor abdominal, pele e olhos amarelados, urina escura e fezes claras. Mas isso já na fase inflamatória do fígado. O hepatologista Henrique Carvalho Rocha, do Hospital Universitário